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0: Muito bem, 9:07. Vamos retomar aqui contato com Olivares. Estou vendo, mas não estou ouvindo. Olivares, está me ouvindo? Muito bem, então vamos seguir em frente aqui. Enquanto tentamos aqui estabelecer contato com Olivares, posso vê-lo, mas não o ouço. Quero convidar você, ouvinte querido, para acompanhar agora um momento especial em que vamos orar pelas mulheres de todo o Brasil. Oremos.
1: 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Por restauração e cura para as mulheres ao redor do mundo.
2: Senhor Jesus, Tu és especialista em milagres. Diante da Sua graça e misericórdia, clamamos por transformação nos corações dos líderes na Síria, Iêmen, Sudão e nas áreas rurais do norte da África. Uma região desafiadora por conta dos conflitos gerados por grupos rebeldes e extremistas. Dê sabedoria a esses líderes para que promovam educação, empregos seguros e dignos para as mulheres. Em nome de Jesus, que oramos. Eu, Jéssica Barreira, fico muito feliz de orar com você.
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0: Muito bem, 9:14. Olivares, vamos fazer mais um teste aqui. Tá me ouvindo, Olivares? É, realmente estamos com um probleminha de áudio, viu, Olivares? Enquanto isso, vou anunciando então aqui a próxima atração, vamos dizer assim, né? A nossa equipe preparou carinhosamente aqui uma entrevista para nós, né? Desde já queremos agradecer aí a nossa equipe que separou aqui para nós. Aliás, entrevista não. Tô vendo ali o Olivares. Vamos ouvir então, sem mais delongas, Atletas no Ar.
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2: O corpo é a parte física do ser humano que nos permite existir no mundo. A alma é onde estão as nossas emoções, a nossa vontade e a nossa consciência. O espírito é a parte que se conecta com Deus. Juntos formam o ser humano completo para nós integrados, corpo, alma e espírito na prática. E comigo ela, a integrada Renata Brujato. Fala, Bela.
3: Fala, fera, e fala, ouvintes. E hoje o nosso programa tá com gostinho, só gostinho, de última volta, porque a gente vai pro desafio. Décimo primeiro, e depois com uma finalíssima acompanhando os resultados das integradas. E eu quero saber se você aproveitou todo esse tempo para pegar umas dicas que o Lovier passou, para se sentir inspirado pelos áudios da Karine, da Wandra, da Paty, de tantos que já passaram por aqui, também nas outras edições. Conta pra gente, ó, já te ouvindo, Lovier, a Pamela, o Alex, a Dona Rita de Oliveira, a Berela de Curitiba, Paraná, e quem não veio, é só chegar, né?

0: não irá ver. Bela, como os nossos ouvintes podem participar do nosso programa?
1: Facílimo, pelo nosso WhatsApp 11 974 181 456. Como fez a Pâmela lá de Mineiro, já mandou o recadinho dela. E ó, preferencialmente escrevam pra nós. Alguns ouvintes mandam áudio, né? Mas durante o programa fica mais complexo a gente colocar. Os áudios podem ser aí durante toda a programação, mas no Atletas escreve. Escreva pra quem você tá torcendo, na Integradas, que dessa vez só tem mulheres nessa edição. Escreva pra gente também pra quem você tá torcendo além do Brasil na Copa. Tem aí um xodozinho número 2. Qual a expectativa pro próximo jogo dessa quarta-feira? Manda pra gente, interaja no Atletas, no Arco Lovian, e eu adoramos tudo isso, né?
0: É, justamente pra participar aí do Fala Fera, com a participação do nosso time de ouvintes. E a última volta. Luiz, e para isso, continue conosco, porque está começando mais um
2: 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Não perca a passada, continue conosco em Atletas no Ar.
0: Atletas no Ar ao vivo e a cores, toda segunda-feira, 13 horas. No ao vivo você acompanha também o Jogo Rápido com as notícias do esporte. Reprises. Daqui a pouco eu vejo vocês. Sim, ainda hoje, nossa primeira reprise às 21 horas. Se aquele WO, reprises aos sábados às 2 horas e 30 minutos e aos domingos às 10 horas. Segue lá o nosso Instagram, @programaatletasnoar. E dê aquele nossas publicações. E você, fera? E você, Bela? Tá esperando o quê? Para participar, curtir, comentar e compartilhar. E Bela, vê aí as letrinhas para os nossos ouvintes.
1: 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Com o episódio de hoje, são 618 conteúdos. 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Quer ouvir dicas de esportes específicos? 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E agora, Lovian?
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0: Analisei a expectativa de vida de cada uma das participantes. Já sugeri uma nova rotina de vida por meio do 11º desafio. Desafio 11. Microciclo 11. De 14 a 20 de junho. Beber conforme prescrito 3 litros de água por dia e contabilize o total de ar em sua garrafa virtual. 2. Gastar 150 calorias dia, totalizando 450 calorias no total da semana monitorada. Contabilize e insira no contador virtual. 3. Correr 15 minutos dia, totalizando 45 minutos no total da semana na velocidade de 5 minutos por quilômetro. Contabilize e insira no relógio virtual. Vou comprovar mais uma vez que é possível reverter o relógio biológico. O cálculo estatístico de sobrevida foi feito com base na composição corporal atual. Propus uma rigorosa mudança para reverter o quadro e novas expectativas de vida. O reality conta também com a orientação da prática de atividade física durante as semanas de acompanhamento. As análises clínicas e físicas são realizadas no Núcleo de Saúde NSPSA CISA e os treinos no Centro de Treinamento CPSA CISA, sob a responsabilidade técnica do professor Luiz Henrique, PREF 019-816-GG/SP. Ouça aí os depoimentos das nossas integradas, Patrícia, Wandra, Karine e Raquel.
3: Olá, ouvintes do programa Atletas no Ar, aqui é a integrada Patrícia Ximenes. Essa semana o desafio para mim foi um pouco mais difícil de voltar, porque eu estava viajando, mas graças a Deus eu consegui concluir o desafio dessa semana. E hoje, na conclusão da corrida, o meu tempo foi melhor do que eu esperava. E para mim a corrida bem difícil, mas eu tô evoluindo a cada corrida. É, questão de água também, não.

0: a gente consegue tudo o que a gente propõe. E isso para mim tem sido muito bom, porque às vezes a gente fala que não consegue e quando vê já fez o desafio. A mesma coisa foi a corrida, primeiro dia que eu corri foi muito difícil, mas quando hoje eu concluí em duas etapas, para mim foi maravilhoso. Então vamos prosseguindo nessa reta final do desafio. Semana que vem nos espera e vamos lá, bora para mais uma semana de desafio. E vamos lá para a reta final. Beijão.
1: Olá, ouvintes do programa Atletas no Ar. Aqui quem fala é a desintegrada Wandra. Estamos mais uma semana. Graças a Deus, essa semana eu voltei a treinar na segunda-feira. Estamos um pouco mais ativa, estou um pouco mais ativa, graças a Deus. E essa semana consegui concluir os exercícios, fazer 15 minutos de corrida nos treinos, consegui atingir a meta de 150 calorias. Os dias têm sido mais tranquilos, graças a Deus. Fiz exames a semana passada e eles estão um pouco melhores. Tenho certeza que agora, daqui pra frente, é só melhorando mais e mais. Eu tava até comentando com o Luvian como que eu comecei, né, o desafio, e agora nessa reta final, como que, mesmo que um pouco debilitada por conta da anemia, mas como que a gente consegue ver melhoras, né? Eu não conseguia fazer o tiro suicídio, que é aquele que você vai de frente e volta de costa. Era muito difícil, parecia realmente que eu ia morrer. E agora eu consigo fazer ele com mais tranquilidade, consegui correr os 15 minutos com uma certa dificuldade, mas consegui. Então, a gente tem visto muitas melhoras em tudo que ele nos propõe a fazer. Então, graças a Deus. E eu tenho certeza que daqui para mais última semana vai melhorar mais ainda. E é um objetivo pro resto da vida. Essa melhora, ela tem chegado para minha casa. Sou eu, meu marido e minha filha. E graças a Deus nós temos colhido os frutos, que é cuidar da saúde e cuidar da alimentação e cuidar do corpo. Porque nós temos visto essa diferença em casa. Então, você que tá aí pensando, meu, eu não consigo, é muito difícil, consegue sim. Os primeiros dias, as primeiras semanas vão ser difíceis, não é fácil, mas ao longo dos dias, quando vai passando, é gradual, né? É um degrauzinho por dia. E aí você vai ver que, meu Deus do céu, por que que eu não comecei antes? Essa é a sensação que eu tenho hoje. Por que que eu não comecei antes? Se eu tivesse começado há 10 anos atrás, o quantos benefícios eu não teria hoje? Mas nunca é tarde para começar. Então hoje eu estou muito feliz em conseguir voltar essa semana, em conseguir fazer os objetivos, cumprir os desafios, né, que foram propostos. E graças a Deus estamos aí para mais uma semana. Deus abençoe vocês e vamos levantar da cama, por mais que esteja frio, mas vamos levantar da cama, do sofá e vamos se mover, porque nós precisamos cuidar do templo do Espírito. Deus abençoe vocês e até a próxima, se Deus quiser.
2: Olá, ouvintes do programa Atletas no Ar, aqui quem fala é a integrada Karine. Tem sido semanas bem desafiadoras, tem sido semanas que eu tenho me desafiado, não tenho faltado nos treinos. Faltei uma vez porque eu tava meio gripada, com bastante dor de cabeça, enfim, mas tô firme nos treinos, tô firme também na dieta. Não vou falar que teve dia que eu vacilei na dieta, porque teve, mas continuo firme. Em relação à água, tô melhorando bastante, ainda tô evoluindo, não é todo dia que eu consigo, como sempre, mas tô evoluindo. Os exercícios têm se tornado mais fáceis, né? No decorrer das semanas que a gente faz, tem se tornado mais prazeroso. Eu não gosto de faltar nos treinos, porque a

0: já sinto falta durante a minha semana, então isso já é uma grande diferença, porque antes eu tinha muita preguiça e agora... Agora não, agora eu acordo com mais disposição, acordo querendo fazer tudo certinho. E tamo aí, né? Estamos chegando no final do desafio, vamos ver se eu conseguir pelo menos atingir um pouco da minha meta. Mas, mesmo se eu não tiver atingido, a gente não vai desistir, a gente vai continuar, a gente vai atrás para chegar na minha meta, que é emagrecer mais ainda e fazer tudo nos conforme. E, enfim, quem tá torcendo por mim, continua torcendo, que cada dia mais a gente vai evoluindo. É isso, gente. Obrigada.
1: Olá, ouvintes do programa Atletas no Ar. Quem fala é a integrada Raquel. Diz que ia voltar, cumpri minha promessa. Já faz aí alguns treinos que estou de volta. Completei a minha semana, graças a Deus. Tô muito feliz. E tenho visto que a gente realmente, quando começa essa jornada fitness, vamos dizer assim, a gente tem que continuar, não dá para parar, porque quando você volta é bem difícil. Eu voltei a sentir algumas dores aí que eu tinha, e essa parte é mais chata, mas eu tenho visto também que voltou a minha rotina, né, que eu tava tendo antes, que tava tão bem. Tô consumindo mais água, graças a Deus, e consegui cumprir os desafios essa semana. Uma parte do desafio era correr 15 minutos por dia de treino, e a gente tem conseguido, eu consegui, e um pouquinho com uma dificuldade ali, porque eu tenho essa dor na perna, nas minhas pernas, mas eu consegui 15 minutos todos os dias que vim treinar, e isso foi um alcance meu, né, uma conquista, e eu fiquei muito feliz, porque um dia... Eu acho que daqui até o final do ano, não sei, começo do ano que vem, eu quero estar correndo na rua, é o meu sonho. Mas eu acho que um dia de cada vez, uma coisa de cada vez, e a gente vai chegar lá, né? Mas continuamos aí, é o que eu sempre disse, eu quero muito, muito mesmo, levar esses pequenos desafios que a gente tem feito pro resto da minha vida, porque... Por exemplo, esse um mês que eu fiquei sem vir treinar e, consequentemente, fiquei sem cumprir os desafios, fez uma diferença absurda na minha vida. Então, eu pretendo continuar a levar isso para a vida. Eu creio, sabe, que levando ali para a área espiritual, né? Que a gente não fez esse desafio em vão, acho que esse desafio para todas nós despertou algo muito profundo, né? Nosso coração, de entender mesmo que cuidar do nosso corpo faz parte da nossa vida cristã também. Então, eu tenho dado muito mais importância hoje em dia a isso. Tenho os meus deslizes aí ainda, mas tô muito melhor que antes. Acho que é para onde eu tenho que olhar, sabe? O quanto diferente de 3-4 meses atrás, o quanto eu mudei e o quanto eu vou mudar. Mas acho que minha reflexão dessa semana foi isso. Não dá para parar. Isso é uma coisa que a gente vai ter que fazer pro resto da vida. E se você parar, é muito mais difícil para voltar depois. Então vamos lá, vamos continuar. Estamos aí na reta final do nosso desafio. E para você que deu uma deslizada, continue, que vale a pena. Volte a fazer o que você fazia, que é muito importante. O nosso corpo, cuidar do nosso corpo é muito importante. Um beijo para todo mundo. Continue torcendo por mim e até semana que vem.
2: Uma observação importante. Se... E já que no CTBSA CISA o cuidado do corpo é baseado na individualidade biológica e nos princípios bíblicos, o exercício suicídio passou a ser chamado de ressurreição. E aí, para quem vocês estão torcendo? Patrícia, Wandra, Karine ou Raquel? Quer conhecê-las melhor? 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Já iniciamos o 12º desafio, último. E na próxima segunda-feira, 29/6, a grande final ao vivo e a cores. Acompanhe, torça e mova-se. Cada movimento conta, porque agora é a Copa que você não irá ver.
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2: Copa que você não irá ver é o encontro entre os bastidores da Copa do Mundo e os bastidores da fé, mostrando que existe um campeonato muito maior do que qualquer mundial. A corrida pela vida eterna em Cristo Jesus. O esporte pode emocionar por 90 minutos, mas o evangelho transforma para sempre. Vem aí, Pensares de Lovian Henrique.
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2: A Copa do Mundo costuma ser uma vitrine de talento extraordinário, orgulho nacional e drama esportivo. No entanto, para os jogadores cristãos, o torneio também é uma oportunidade de testemunhar algo maior do que o futebol. Seja por meio de versículos bíblicos nas chuteiras, testemunhos públicos, batismos, entrevistas pós-jogo ou simples atos de gratidão. Esses jogadores lembram aos fãs que fé e esporte não precisam existir em mundos separados. Enquanto milhões de pessoas sintonizam para assistir ao desenrolar da partida, elas esperam levantar o troféu mais cobiçado do futebol. Mas elas também fazem parte de um número crescente de jogadores que buscam usar o maior palco esportivo do mundo para levar as pessoas a Cristo. A cada 4 anos, o torneio desperta paixão, drama e orgulho nacional, criando momentos inesquecíveis. No entanto, em meio aos gols, troféus e comemorações, jogadores cristãos estão usando o maior palco do futebol para olhar além de si mesmos e glorificar a Deus. Para esses jogadores de futebol, a fé não é simplesmente uma crença privada reservada aos domingos. Ela molda a forma como lidam com o sucesso, reagem aos revés e usam sua influência. Agora? Agora seja expressivo, facilmente compreensível, demonstre as suas ações por meio da fala, fale com Deus, fale sozinho, fale com os outros. Por isso, que ruge o leão. Fala, fera!
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4: É, Lovian, e enquanto elas chegam pra reta final da Integradas, às 4, muita gente contando os dias também pra entrar de férias. A gente tá com a Pamela em Mineiros, Goiás, e ela tem 2 filhas. E já, tá de férias já? Feliz aniversário pra quem tá aí na sintonia. Eu sei que tem a Pamela e tem a Anne sempre ouvindo. E as crianças, além de comemorar os aniversários, estão comemorando a contagem regressiva pras férias. Vai ter programa também nas férias, então vem ouvir. Até porque vai ter Copa nas férias. E sabe o que que disse a Cibele? Ela disse que número 1 é Brasilzão que ela tá torcendo, mas logo de número 2, Lovian, ela tá torcendo pra Cabo Verde. E você, Lovian, torceu ontem pro Irã, já que a gente tá pegando isso de torcer assim pros menos favorecidos?
2: Eu estou torcendo para os jogadores cristãos, para que eles tenham a possibilidade de anunciar o evangelho por meio do futebol. Nós temos visto várias oportunidades e eles têm feito de maneira honrosa. Então eu torço para que o nome do nosso grande treinador Jesus Cristo seja ainda mais visto, principalmente para esses países que ainda não conhecem o nosso grande treinador Jesus Cristo.
4: Sim, e Curaçao também fez bonito, né? Pena que depois carimbou 7-1 de novo, né? Esse 7-1, espero que a gente faça em alguém, Lovia, algum 7-1 pra gente tirar a pasta da gente. E agora estamos chegando naquela reta final, hein?
2: É, porque o corpo já sente o cansaço, a mente é testada e o coração revela aquilo que realmente nos move. A última volta não é o fim, é a chance de terminar com os olhos fitos em Jesus. Preparem-se para a última volta.
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4: Com os nossos queridos Pedro Campos e Luiz Felipe na parte técnica e as vinhetas.
2: Elas gravadas pelo meu mano Edson Tauil, a voz da Bíblia. Uma semana abençoada para todos os nossos ouvintes, por todo mundo. Um beijo especial para minha melhor metade, Vanessa Daniela. Para o meu melhor, um quarto, a minha Radassa Esté, porque este foi mais um
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2: Bem, voltamos com o nosso Noite RTM às 9 horas e 42 minutos, né? Acompanhamos aí atletas no ar e nós vamos seguindo por aqui com a nossa programação. Lembrando a você que às 10 da noite tem revista RTM com resumo de notícias nacionais, internacionais, destaques esportivos para você que acompanha então a nossa programação, tá certo? 9 horas e 43 minutos e eu quero aproveitar esse momento para convidar você para um momento de oração, né, pelos homens. Nós, quando abrimos esta hora, oramos pelas mulheres. E agora, o nosso Ministério de Homens, os Chamados à Vitória, ele nos proporciona esse momento de oração em favor dos homens. Então, se você puder, junte-se a nós, porque faremos agora uma oração intercessória em favor de todos os homens. Oremos.
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4: Hoje é 22 de junho. O tema de hoje é domínio próprio. A resposta calma desvia a fúria, mas a palavra ríspida desperta a ira. Provérbios 15:1. Se você é um crente, tem poder para controlar a sua língua. O Espírito Santo quer produzir em você o seu fruto: amor, alegria, paz, paciência, amabilidade, bondade, fidelidade, mansidão e domínio próprio. Eu sou o Thiago Liza e é um privilégio orar com você.
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Muito bem, faltando 9 minutos agora para as 10 da noite, reta final do nosso Noite RTM desta segundona, hein? E olha, a gente tem um assunto dos mais importantes para tratar agora aqui para fechar o programa de hoje, com o Cacá Rodrigues e também com o pastor Kleber Lima. O assunto agora é a família.

0: Olá, eu sou o Cacá Rodrigues e no programa de hoje o pastor Kleber Lima traz um tema muito interessante. Acompanhe.
1: Isaías 44, versos de 1 a 8, diz assim: Mas escute agora, Jacó, meu servo, Israel, a quem escolhi. Assim diz o Senhor, aquele que o fez, que o formou no ventre, que o ajudará. Não tenha medo, ó Jacó, meu servo, Jerusalém, a quem escolhi. Pois derramarei água na terra sedenta e torrentes na terra seca. E derramarei meu espírito sobre sua prole e minha bênção sobre os seus descendentes. Eles brotarão como relva nova, como salgueiros junto a regatos. Um dirá, pertenço ao Senhor. Outro clamará a si mesmo pelo nome de Jacó. Ainda outro escreverá em sua mão do Senhor e tomará para si o nome de Israel. Assim diz o Senhor, o Rei de Israel, o seu Redentor, o Senhor dos Exércitos. Eu sou o primeiro e eu sou o último. Além de mim não há Deus. Quem então é como eu? Que ele o anuncie. Que ele declare e exponha diante de mim o que aconteceu, desde que estabeleci meu antigo povo e o que ainda está para vir. Que todos eles predigam as coisas futuras e o que irá acontecer. Não tenham medo. Não anunciei isto e não o predisse muito tempo atrás? Vocês são minhas testemunhas. Há outro Deus além de mim? Não. Não existe nenhuma outra rocha. Não conheço nenhuma. Depois da correção, a bênção da restauração. Isaías profetizou em um período de profunda crise espiritual em Israel. O povo havia se afastado de Deus, experimentando as consequências de sua desobediência. Contudo, após anunciar a disciplina divina, o profeta apresenta uma poderosa mensagem de esperança. A correção de Deus não é uma sentença final, mas o seu amor sempre presente e incomparável trouxe para Israel a garantia da restauração que haveriam de experimentar. Algumas verdades a serem mencionadas aqui. Primeira delas, correções têm começo e fim, mas o amor paternal de Deus é eterno. Amorosamente, o Senhor relembra ao povo que eles continuam sendo seus servos e também escolhidos do Senhor. De maneira terna, ele menciona o cuidado amoroso que sempre teve com Israel desde quando eles não eram povo. Assim, em contraponto ao momento transitório da disciplina que sofreriam, o Senhor revela seu coração de pai perfeito que jamais os deixará. Segundo lugar, correções têm seus motivos, mas as promessas de Deus revelam a sua graça infinita. As correções do Senhor, aplicadas ao povo de Israel, foram justas e necessárias. Mas junto com elas, o Senhor encoraja seu povo a olhar para frente, com esperança, com base na fidelidade dele, que jamais terá fim. Ele promete derramar seu espírito e renovar a vida daqueles que estavam espiritualmente sedentos. Terceiro lugar, correções são desconfortáveis, mas a presença de Deus dá consolo e segurança. O castigo que Israel sofreria traria tristezas e dores, mas ainda que momentaneamente doloroso, a presença perfeita e soberana do Senhor lhes assegurava completa segurança. O Senhor faz questão de reafirmar sua identidade. Ele diz, eu sou o primeiro e o último, a rocha segura de seu povo, aquele cuja presença traz paz e confiança para enfrentar qualquer circunstância. Por isso, pense, como um pai amoroso, Deus corrige sim seus filhos, mas ele sempre os restaura com amor, graça e segurança. 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
4: É isso. Seja feliz e até o nosso próximo encontro.

0: bem, assim chegamos ao final da edição de hoje do nosso Noite RTM, agradecendo a você pela audiência, pelo carinho, por estar conosco nesta noite de segunda-feira, convidando você a permanecer com a gente, porque o intervalo é rápido e na volta vamos direto para a edição de hoje do Revista RTM, trazendo um resumo de notícias nacionais, internacionais, destaques esportivos e muito mais. Então fica por aí, porque o intervalo é rápido e a gente volta já.
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0: Muito bem, são 10 horas e 6 minutos no horário de Brasília. Está no ar mais uma edição do nosso Revista RTM a partir de agora até as 11 horas da noite, se Deus quiser, levando para você um resumo de notícias nacionais, internacionais, destaques esportivos, bola rolando nesta segunda-feira pela Copa do Mundo 2026. A gente vai falar os detalhes daqui a pouquinho, hein? E olha, hoje também as notícias do mundo do agronegócio através do nosso Boletim Rural. Você também vai acompanhar o pastor Janos Tarso, que vai trazer uma mensagem para hoje, reflexiva para todos nós aqui na programação do nosso Revista RTM. Além disso, tem claro a sua participação com a gente, sempre muito importante, né? Tá sem assunto, manda um alô, um olá, uma boa noite, né? Envia sua mensagem para a gente. Lembrando que durante todo o programa de hoje nós vamos trazer aí várias notícias, né, informações, fatos, e nós vamos comentar algumas dessas notícias. Você ouvindo aí as notícias, quer também trazer o seu comentário? Quer dar a sua opinião, seu ponto de vista a respeito do assunto que a gente vai trazendo aqui no programa de hoje? Claro que pode, fique à vontade. Através do nosso WhatsApp, você envia a sua mensagem, traz o seu comentário. Lá no finalzinho do programa, a gente vai agradecer a todas as participações e também vamos trazer os comentários dos nossos ouvintes, tá bom? Então, fique à vontade, pode participar com a gente, não tem problema, pode dar a sua opinião, ninguém fica para trás aqui, a gente vai ler no ar a sua opinião no finalzinho do nosso programa, tá certo? Então, fique à vontade para participar conosco no nosso WhatsApp nesta noite de segunda-feira, já é 22 de junho de 2026, 22 do 6 de 26. Eu sou o Marcos Olivares, estou aqui no estúdio E da RTM Brasil, nesse estúdio que fica no interior de São Paulo e está conectado ao nosso estúdio C em São Paulo, capital, na sede da RTM Brasil, onde temos a nossa central de operações, todo o nosso aparato tecnológico e nesse momento tudo sob a supervisão dele, Dinho Oliveira, que também apresenta comigo esta edição do nosso Revista RTM. Boa noite, meu caro Dinho Oliveira, seja muito bem-vindo aqui. Como é que você está, meu jovem? Ah, quanto tempo que eu não te vejo, hein? Como é que você está? Tudo bem contigo?
1: Olá, Olivares, muito obrigado pelas boas-vindas, sim, tá tudo bem, tá tudo ótimo comigo, né? Segunda-feira começando aqui nessa missão maravilhosa, né, do Revista, inédito para todo o Brasil e para todo mundo. Ah, a gente só pode ficar feliz. Eu tô bem, passei um final de semana agradável, tudo tranquilo, graças a Deus, e uma segunda-feira ainda melhor. E você, Olivares, como que estão, como que está aí, como é que foi seu final de semana aí, o seu dia, pelos lados aí do Estúdio E, né? Que fica aí no interior paulista, na cidade de Lindóia, né? Que é do lado de Águas de Lindóia, viu?
0: Exatamente.
1: Que fica confuso como eu ficava no início, agora tá ficando mais definido na minha cabeça como é que é isso. Águas de Lindóia e Lindóia, como é que é isso?
0: Exatamente, são duas cidades diferentes, estamos aqui a 4 quilômetros uma da outra, né? Mas se junta, viu? Aí tem um bairro lá que junta com outro, é igual o Grande São Paulo, que você vai ver já tá na outra cidade. Ah, esse aqui não é mais Lindóia, não, aqui já é Águas. Então é isso, tem essas coisas por aqui, né, também. Mas uma segunda-feira bastante proveitosa, dia de sol, no sol tava gostoso, na sombra já tava mais geladinho, né? Mas tá, foi bom, começar bem a semana, né? Finalzinho do mês de quase final, né? Praticamente do mês de junho. Ah, meu amigo, para alegria geral da nação, né? Semana que vem já começam as férias. Ah, que alegria, né? Para professores, para pais, para alunos. Bacana de alegria por aqui vai ser, viu?
1: Minha filha vai ficar feliz aí com essas férias agora, hein? Ah, meu amigo.
0: Pois é.
1: Vai dar mais valor do que dava antes. Mas o Olivares, que bom, né? Tá tudo bem por aí, tudo certinho. Hoje tempo agradável aqui em Curitiba, né?
0: Em Curitiba? Você tá em Curitiba aí, meu jovem? Então manda um abraço a todos os curitibanos.
1: Será em Curitiba? Aqui é um tempo agradável aqui em São Paulo, né? Curitiba deve estar frio, como sempre. Frio demais, né? E pois é, você falou agora que caiu a ficha, né? Que vai entrar as férias, né? Escolares.
0: Pois é.
1: E amanhã, jogo do Brasil. Ah, meu amigo. Amanhã não, depois de amanhã. Tô adiantado hoje, né?
0: Já é segunda-feira. Ainda é segunda-feira. Já estamos no final do dia, mas ainda é. Né?
1: E aí, por falar nisso, o Olivares, Bom, eu vou perguntar na hora do esporte, que eu acho que é mais conveniente.
0: Ah, tá certo. Você que sabe.
1: Ah, eu ia perguntar pra você, como é que você achou aí da atuação da seleção, apesar de ter ganho? Eu tenho críticas aí, eu acho que poderia ter sido melhor, viu?
0: Achei ruim, né? Vergonhoso com uma camisa com o peso da seleção brasileira, né? Pentacampeã mundial, tomar sufoco do Haiti, desculpa, né? É uma coisa inaceitável, né? Pra seleção brasileira. Tomar sufoco da seleção do Haiti. Deveria ser um 7-0 lá, no mínimo, né? Aí muita gente já me falou assim, mas tivemos dois gols anulados, mas tomamos sufoco deles. E ainda dois gols anulados.
1: O menino novo que entrou lá, você viu? Entraram cheio de gás, hein?
0: Sabe por quê? Porque quando, sabe aquela coisa assim, quando percebe que, é igual assim, você acha que o cachorro é bravo. Aí você chegou perto, ele tá meio, você percebe que o cachorro tá manso, você vai avançando, vai entrando no lugar. É isso, a seleção, eles começaram a perceber, peraí, essa seleção brasileira não é tudo isso não. Dá pra gente atacar, hein? Vamos atacar? Vamos. Deram sufoco no Brasil. Haiti dando sufoco no Brasil, meu filho, é fim de carreira, viu?
1: Depois que saiu ainda o Vini Júnior, né? Aí...
0: piorou.
1: Eu nem vi o Endrick aparecer também, o que aconteceu com ele, hein? Ele teve um gol anulado, né?
0: Entrou no final lá, mas... não. Não.
1: Não convenceu, né? Porque você viu o jogo da... quem que jogou? Argentina e Austrália, foi isso?
0: Hoje, Argentina e Áustria.
1: Áustria, né? Você viu lá como é que foi? Você gostou do jogo?
0: Sim, gostei demais.
1: Argentina
0: gostei
1: sempre.
0: Gostei demais, é outra coisa, né? Encanta a gente, né?
1: Argentina...
0: É o que ela tá fazendo hoje que o Brasil fazia antes.
1: O que tá acontecendo, hein? A Argentina todo tá vivendo momentos bons, né? Meu amigo, tanto no país como na seleção, tudo de bem lá. Estão animados.
0: Eu lembro
1: demais,
0: quando, o Brasil, lá em 2002, acho que foi em 2002, que o Brasil foi pentacampeão, né? Não sei se foi nessa, acho que foi nessa Copa, que França e Argentina saíram logo na primeira fase, né? E então assim, quando a gente tava voando, eles estavam mal. Agora a coisa inverteu, né? Eles estão voando e a gente tá ficando para trás. Eles já têm 3 estrelas, estão em busca da 4ª estrela, né? E poxa vida, a gente já tinha 5, eles tinham 2, né? E nós vamos para 6 Copas do Mundo aí, passando em branco, né?
1: Tá chato isso. Você viu? Eu não tô muito otimista não, viu, Olivar?
0: Não, pra esse ano aqui não.
1: Não tô otimista, o time não tá ofensivo, eu não sei. Os jogadores são bons individualmente, mas não vai, meu amigo.
0: E digo mais, hein? Parece que na primeira fase de partidas eliminatórias, o Brasil pode pegar Holanda ou Japão. Já de cara nessa próxima fase aí, meu amigo.
1: Quem diria que Japão ia dar medo na gente, hein?
0: O Japão, graças ao Zico, brasileiro, foi um brasileiro que introduziu o futebol lá, ensinou para eles a jogarem, né? Eles já passaram da fase da inocência, da correria, de todos os jogadores que estão na seleção japonesa hoje, só 3 atuam no Japão, todos jogam na Europa, em grandes clubes europeus. Então, o Japão hoje, ele chegou num patamar. Por quê, hein? Porque disciplina, porque gosta do esporte, porque joga com seriedade, né? A gente acha que joga com... a gente joga só com a nossa ginga, né? Não é isso não. Né? E aí agora a gente tem um técnico italiano que trabalha na estratégia. Por quê? Porque o Brasil sempre teve o talento. E os europeus não tiveram tanto talento quanto os brasileiros. Aí como eles compensam? Com estratégia, com tática de jogo... não é? Com disciplina. E aí nós estamos perdendo o nosso talento. E aí quando a gente vai para tática, e agora a gente tem um técnico italiano, retranqueiro. Quando a gente vai para tática de jogo, quando a gente vai para técnica, quando a gente vai para o esquema, né? Quando a gente vai para disciplina, a gente se iguala a eles. Então a gente tava um patamar um degrau acima. A gente desceu esse degrau.
1: Porque a gente tinha uns jogadores ousados, né? Que chamavam para si a responsabilidade.
0: Exatamente.
1: Então, para você ver, o Vinícius, né? Ele teve que ir para cima, né? fugir do esquema tático, não ficar naquele toca aqui, toca ali. Mas ele é sumiu ali, foi pra cima. É, a gente precisa de mais jogadores.
0: Faz isso. É, exatamente.
1: Porque a gente tinha zagueiros de raça, né? Os caras,
0: Não, e com repertório, tinha, né? Sabe aquela coisa? Você tá com a bola no pé, sabe o que fazer com ela. A gente vê que com a bola no pé não sabe muito o que fazer, vai recuando, recuando até o goleiro. O goleiro só não joga pra trás porque não tem como, senão ele também joga pra trás.
1: Jogar pra torcida.
0: Só falta isso. Poxa vida, você tá lá na frente, é pra pensar no ataque, não é pra devolver pro goleiro porque eu não sei o que fazer. Né? Fica muito nítido isso, né? E é muito ruim pra gente que já teve, né, o chamado futebol arte, né? A gente sempre se destacou por isso, né? O Brasil sempre se destacou por isso. E se a gente perder isso, sei lá. Bom, enfim. Vamos, depois a gente fala mais sobre isso, porque agora a gente quer trazer o ouvinte para participar com a gente dessa resenha e de todas as outras que a gente vai trazendo aqui ao longo do Revista RTM. E como é que o nosso ouvinte participa com a gente, meu caro Dinho Oliveira?
1: Muito bem, Olivales, é simples, é prático, não requer, como diz o nosso filósofo aqui, não requer prática e nem habilidade, viu? Então por isso diria Dinho Oliveira, não passa vontade não, envia sua mensagem para nós. Olha só, anote aí o nosso WhatsApp, é o aplicativo aqui que nós da RTM usamos para se comunicar com você, é muito mais fácil, né? Para quem está no exterior, para anotar o nosso contato, que é o número de telefone aqui, né? Do WhatsApp, não esqueça de acrescentar o código internacional brasileiro 55. Agora sim, o nosso WhatsApp, que é o 11 974 181 456. Muito bem, vou repetir, né, Olivares? Vai que não deu tempo, né?
0: Pois é.
1: 11 974 181 456. Não esqueça de se identificar, falar o seu nome, a cidade e o estado de onde nos ouve. Certo, Olivares? E quem mora no exterior, Olivares, como é que faz?
0: Certíssimo. Quem mora no exterior também pode participar com a gente. É simples, do mesmo jeito. E não deixe de colocar o nome do país onde você está, a cidade onde você está vivendo, para a gente saber até onde está chegando o som da RTM Brasil, tá certo? Pode mandar o nome da cidade, mesmo que seja esquisitão, não tem problema. Dinho Oliveira vai falar o nome da sua cidade, né? Tão claro como a luz do dia, tá certo? Então, fique à vontade aí, participe com a gente e mande aí também o nome do seu país e da sua cidade. E você que está nos ouvindo, saiba que pode nos assistir também nesta segunda-feira, né? 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Inverno brasileiro já, viu, meu caro Dinho Oliveira, já estamos vivendo o inverno brasileiro, começou ontem, domingo, dia 21 de junho e vai até terça-feira, 22 de setembro. Ah, meu amigo, que alegria, como é gostoso o inverno. Ah, eu adoro. Olha, então, dito isso, né, temos aí notícias para o ouvinte do Revista RTM.
1: Sim, Olivares, temos destaques nacionais, mas antes...
0: Sobe o som.
1: A defesa do senador Jacques Wagner, líder do governo do presidente Lula no Senado, apresentou hoje ao Supremo Tribunal Federal recurso para anular a decisão que autorizou a busca e apreensão em sua residência. O senador foi um dos alvos da nona fase da Operação Complice Zero, deflagrada pela Polícia Federal na última quinta-feira. A operação foi autorizada pelo ministro André Mendonça, do próprio STF. A Polícia Federal apontou que Jacques Wagner atuou em defesa de interesses do Banco Master no Congresso Nacional e, em troca, recebeu vantagens indevidas, como um apartamento de luxo em Salvador, avaliado em 2,5 milhões de reais e repasses a empresas ligadas a familiares do parlamentar.
0: É engraçado que ele entrou com esse pedido de anulação, né? Com as seguintes alegações: olha, tá tudo dentro da lei que eu recebi, não tem nada de errado com o meu apartamento, não tem nada de errado com o dinheiro que eu deixei guardado, os dólares que eu deixei guardado, não tem nada de errado com o pedido que eu fiz para o dono do banco comprar o apartamento para mim, para minha filha, para depois, não tem nada de errado. Aí, então, eu quero que você anule essa autorização que foi dada, como se essa busca e apreensão na Polícia Federal não tivesse existido. Meu amigo, os fatos estão comprovados, tá certo? E se esses fatos estão comprovados, não adianta você querer anular esse pedido de busca e apreensão, porque isso está lá nos autos. Então tudo que você alegou, que está tudo certo, que não tem nada errado, use na sua defesa, meu amigo. É para você usar na defesa. Não é para usar num pedido de anulação para o próprio STF. Olha, você fez isso, agora eu quero pedir a você que anule aquilo que você mesmo fez, tá bom?
1: Agora,
0: porque não tô errado. Não, meu amigo, você vai faz a sua defesa na justiça? Horas. Como assim? Enfim.
1: Agora, Olivares, a pergunta que não quer se calar por ti.

0: investigar valores para o filme Dark Horse, solicitados pelo senador Flávio Bolsonaro ao ex-banqueiro Daniel Vorcaro, do Banco Master. O pedido foi apresentado pelo deputado Lindenberg Farias. Lembra desse deputado? O cara pintada? Ah, tá tão diferente daquela época da cara pintada. Agora, agora a cara dele tá mais pra, né, cara de pau. Enfim, o Lindenberg Farias, do PT do Rio de Janeiro, no inquérito relatado pelo ministro Alexandre de Moraes, que levou a condenação de Eduardo Bolsonaro por coação à justiça. Lindenberg apresentou o pedido nesse caso por entender, ele analisou. Deixa eu analisar aqui direitinho, né? Tudo pelo meu país. Ele analisou, apresentou um pedido nesse caso por entender que houve uma atuação internacional de Eduardo pelo financiamento do filme. Bom, antes de decidir sobre a abertura ou não dessa investigação, o Alexandre de Moraes, ele pediu uma manifestação da PGR, a Procuradoria-Geral da República. Aí o Paulo Gonet, ele falou, realmente, eu acho que tem uma conexão entre os fatos apontados pelo Lindenberg Farias. Muito importante esse menino trabalhando pelo Brasil. Tem uma conexão entre os fatos apontados por ele e as apurações do caso Baster, que já estão sob a relatoria de André Mendonça. Sendo assim, temos que jogar nas mãos de André Mendonça para que ele decida se vai levar adiante esse pedido de apuração do Lindenberg Farias ou não. Qual a ideia aí? Ah, se ele disser que sim, a gente, né, tem uma carta na manga. Se ele disser que não, a gente vai falar assim, mas ministro, você está contra o povo? A gente quer só uma apuração. Se não tem nada de errado, deixa apurar. Ao contrário do Jax Wagner, né, que diz que não tem nada de errado, mas não quer que apure, né? Mas não são dois pesos, duas medidas. São pessoas diferentes, né? Só são do mesmo partido. Ah, mas meu amigo, é isso, né? Assim é o nosso país. Todos pelo bem comum da população.
1: Mas, pra colocar aí, Mendonça numa situação delicada.
0: Será?
1: Mas você está favorecendo alguém, ministro?
0: Exatamente, mas não. Ninguém pensou nisso, não. Isso é uma mera coincidência.
1: Olivares, agora mais um destaque de notícia nacional, viu?
0: Pois não.
1: Essa vai deixar você e muitos ouvintes felizes da vida, viu?
0: Ah, isso não me pertence mais, mas diga.
1: A partir das 9 da manhã de amanhã, viu? Pode dormir, descansar, mas coloca o relógio para despertar, né? Olha só, amanhã, né, terça-feira, a Receita Federal libera a consulta ao segundo lote de restituição do imposto de renda de pessoa física referente a junho de 2026. O pagamento será realizado no dia 30 de junho, com 16 bilhões de reais destinados a 9 milhões e meio de contribuintes. Este é o maior lote de restituição da história em número de beneficiados, viu? Junto com o lote anterior, os dois pagamentos devem contemplar cerca de 80% das restituições previstas para este ano, segundo a Receita Federal.
0: Bom, aí tem alguns pontos, né? É maior número de beneficiados, porque está juntando tudo para pagar de uma vez, né? Por quê? Vamos pagar tudo agora para deixar todo mundo feliz, para quando chegar lá em outubro, você, né, já paguei para você a restituição. Tá feliz? Então tá bom, né? Na época da eleição não tem que ficar pensando em restituição, só pensa em eleição, tá certo? Então com esse lote, mais o anterior, que foi o primeiro, 80% das pessoas que têm direito a receber restituição serão beneficiadas, entre as... Eu acho engraçado essa palavra, né, beneficiado. Porque se não é beneficiado, você está tendo uma restituição do imposto de renda, coisa que você já pagou, né? E a gente paga o imposto várias vezes pelo mesmo produto. Você já reparou nisso? A empresa que faz o produto, ela paga o imposto para fazer. Aí quando você compra o produto, você paga imposto de novo pela compra. Aí o tempo que você está usando, dependendo do produto, o tempo que você está usando, você vai pagando imposto para poder usar esse produto. Você já pagou para comprar, o cara já pagou para fazer e você paga para usar. Aí se você vender esse produto,

0: você paga imposto de novo pela venda. E quem comprou paga imposto pela compra do meu produto. Ou seja, meu produto rende vários impostos para o governo. Se você nunca pensou nisso, pensa. E aí, alguns impostos, né? É aquela coisa vamos falar assim, médico, assistência médica, assistência odontológica, né? Tem algumas coisas que você consegue restituir uma parte daquilo que você pagou. Por quê? Porque é uma coisa, uma necessidade do ser humano, então nosso coração é grande, então você pode restituir algo que você pagou. Você já pagou, você está pegando de volta uma parte daquilo que você já pagou. Então você não é um beneficiado. Essa palavra não cabe muito aí, mas é essa palavra que é usada, tá? Para você se sentir feliz e se sentir grato e beneficiado. Hashtag gratidão. É isso. Bom, seguindo agora com os destaques internacionais, o presidente dos Estados Unidos, o Donald Trump, disse hoje que o Estreito de Hormuz está totalmente aberto, viu? Que os Estados Unidos estão indo muito bem na região. A fala de Trump ocorreu no dia seguinte à primeira rodada de negociações entre Estados Unidos e Irã rumo ao acordo de paz final. Os dois países assinaram um acordo preliminar na semana passada. As tratativas no domingo tiveram uma atmosfera positiva e um acerto sobre criar um grupo de trabalho para tratar a questão nuclear iraniana e desescalar a guerra no Líbano, segundo palavras dos negociadores de Catar e Paquistão envolvidos em toda essa história de negociações. Então, tá tudo indo muito bem, obrigado, né? A gente agora só vai esperar baixar o preço da gasolina na bomba. Estamos esperando já.
1: É, tem que esperar sentado.
0: Vai dar certo, vai dar certo.
1: Ah, vai. Se, olha só, Olivares, e falando ainda do presidente norte-americano, Trump parabenizou hoje Abelardo de la Espriella, nossa, vencedor da eleição presidencial na Colômbia, viu? E afirmou querer trabalhar junto com ele para construir uma relação poderosa entre os dois países. Espriella recebeu o apoio público de Trump no pleito, algo que o líder norte-americano chamou de grande honra. O candidato direitista venceu o esquerdista Ivan Cepeda nas urnas em eleição no domingo, viu? Segundo dados preliminares divulgados pela autoridade eleitoral colombiana. Então agora mais um país de direita aí, Colômbia.
0: Isso, agora parece que o resultado final sai amanhã, mas a esquerda já disse que vai pedir recontagem de votos, porque assim como no Peru, a diferença de votos é pequena, então já falaram que não vão aceitar, vão pedir recontagem de votos, né? O candidato do presidente, do Petro, que é o que perdeu, né, de esquerda, disse que não vai aceitar enquanto não tiver essa recontagem de votos, da mesma forma que está acontecendo lá no Peru. Isso é a galera que ama a democracia, né? Essa coisa de não aceitar é só um detalhe da democracia. Eu tenho o direito de não aceitar. Isso é democrático e é bonito. Então é isso. Olha, só para a gente fechar os destaques internacionais, o primeiro-ministro do Reino Unido, o Keir Starmer, anunciou hoje a sua saída do cargo. Renunciou e abriu espaço para uma nova disputa pelo comando do parlamento britânico. Starmer afirmou que deve permanecer no posto até que o nome do sucessor seja definido. O atual premier afirmou que vai pedir ao comitê organizador do Partido Trabalhista, do qual ele é o atual líder, para iniciar o processo de sucessão. As inscrições para disputar o cargo devem ser abertas em 9 de julho e ir até o dia 16. O favorito para substituir Starmer é Andy Burnham, ex-prefeito de Manchester. Ele é pertencente à ala mais à esquerda do partido, se tornou um membro do parlamento na semana passada. A verdade é a seguinte, o Andy Burnham, ele provavelmente vai ser o único candidato, né? E do Partido Trabalhista. Ele é um cara mais de viés de esquerda, então a galera do Partido Trabalhista está feliz com ele. Agora, tem um pessoalzinho dentro do Partido Trabalhista que não está feliz. Se aparecer um outro nome dentro do partido para disputar esse cargo de primeiro-ministro com o Andy Burnham, aí vai enfraquecer o partido, vai demonstrar que o partido está rachado, né? E ele também pode não, o que entrar pode não sobreviver ao cargo por muito tempo, né? E o Partido Trabalhista pode perder ali essa boquinha, né, de primeiro-ministro no parlamento. Então tá assim, um momento de tensão dentro do partido, porque apesar, né, de ter sido bem votado, ele não está conseguindo fazer o que ele gostaria, o atual primeiro-ministro, e é por isso que ele pediu a sua renúncia, foi vista com surpresa por muita gente, e muitos analistas entendendo que o problema está dentro do partido, por isso que ele não consegue colocar em prática algumas coisas. O partido já está rachado, né? E esse racha vai ser escancarado se tiver mais de um candidato a essa sucessão. No caso desse candidato, que talvez seja candidato único, que é mais de viés mais à esquerda, ele vai entrar com propostas um pouco diferentes do atual primeiro-ministro e talvez consiga ter mais apoio, né? Porque tem uma galera lá que não solta a mão de ninguém, que vai, né? Sabe aquela ninguém solta a mão de ninguém? Que vai apoiar o próximo e que não apoia esse e que forçou essa saída do primeiro-ministro. É, meu amigo, política é assim, tanto lá como cá, a galera que ama a democracia...
1: É jogo, né?
0: Dá o seu jeito, é isso.
1: Muito bem, sendo assim, então, vamos encerrando este primeiro bloco que teve destaques de notícias nacionais e internacionais, que teve a redação e produção do nosso jornalista de plantão do Revista Sabor, comentarista político britânico.
0: Claro, sim.
1: Que estou falando de Marcos Olivares.
0: Aí foi chique hoje. Muito obrigado, hein? Então vamos pro intervalo.
1: Gostei da...
0: E a gente vai falar de futebol europeu na volta, já que estamos falando de coisa chique. Diga.
1: Gostei do sobrenome Burnham. Só pra quem é fluente na língua mesmo.
0: Exatamente.
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5: Muito bem, voltamos com o nosso Revista RTM para falarmos de esportes. Olha, partida de hoje entre França e Iraque, válida pela segunda rodada do grupo I da Copa do Mundo, teve o seu reinício atrasado por condições climáticas adversas. Aliás, foi a primeira vez, né, que essa recomendação de segurança suspendeu um jogo dessa edição do Mundial. A partida estava 1-0 para a França, com gol de Mbappé, foi feito aos 13 do primeiro tempo, né? Aí o duelo realizado lá no Lincoln Financial Field, na cidade da Filadélfia, foi suspenso durante... Estado da Filadélfia, né? Foi suspenso durante o intervalo, devido a um alerta de tempestade. Tá caindo raio lá perto, aí enquanto tem isso, eles, né, dão um alerta. Aí fica 30 minutos, aí depois vê se melhorou o tempo, mais 30 minutos. É um procedimento padrão nos Estados Unidos. Enfim, o jogo ficou 1h30 parado, mais ou menos, foi retomado, e depois de retomada a partida, o placar final ficou em 3-0 para a França, com dois gols de Mbappé. Aliás, uma segunda-feira de craques em campo, hein? Messi, Mbappé Haaland, meu amigo, e Marcos Olivares e Dinho Oliveira em campo no Opa! Revista do Tempo. Só craques nesta segunda, meu amigo. Que beleza.
6: Aí sim, hein? Olivares, você sabe que a Filadélfia fica uma hora de onde o meu primo mora, lá nos Estados Unidos, né? E outro dia, eles estavam lá perto lá da... Teve um jogo ali em New Jersey, que é bem pertinho lá, né? Da casa dele. E ele tava lá, circulando, vendo lá como é que tava. Ele falou que tava muito caro o ingresso lá, Olivares. Ele falou que antes o ingresso era em torno de $100, alguma coisa assim, $80, assim, nas outras Copas, que é dessa vez tá caríssimo, tá quase $800, assim, tá
5: super inflacionado. Sim, dependendo da partida, tá $1.200, né? Esse jogo da Argentina tá em torno de $1.000 aí, né? Na França, na Filadélfia, que é uma cidade do estado da Pensilvânia, viu? Nos Estados Unidos, então. A Filadélfia. Mas tá tudo assim, viu? Inflacionado. Demais inflacionado. Coisa de $1.000. Aí se você, como brasileiro, você vai R$5.000 uma entrada, né? Aí você vai com a família. Meu amigo.
6: Aí eu
5: gasto pela TV, viu? Tem replay.
6: Tudo. Ele tá lá, ele fica lá, vai lá, dá uma olhada no... Quando é perto ali da casa dele, vai dar uma olhada lá no clima e tal, tira umas fotos.
5: Porque pensa, $800.
6: E ele encontrou Neymar lá, Olivares. Meu primo encontrou Neymar e tirou uma foto com o Neymar. Ele, filho dele, que é americano, né, filho do meu primo. Só que não era, ele achou que era o Neymar, verdadeiro não era.
5: Era o sósia.
6: Igualzinho. E aí ele pegou e falou assim, o filho dele, pai, esse Neymar tá meio diferente, hein? Tá meio diferente. Mas ele mandou a foto, é muito parecido mesmo, viu, Olivares? Claro, a pessoa, né, que é o sósia, ele faz o corte, faz tudo para ficar parecido, né? Mas, enfim.
5: E a gente que só vê, né, o jogador pela TV, nas fotos, né, nos jogos, se você vê pessoalmente, mesmo que seja um pouquinho diferente, você fala, não, é ele mesmo, né? Não tô acostumado a vê-lo no dia a dia, né? Então você... embarca nessa, né?
6: Você sabe que eu trabalhei. E é engraçado que se você vê mesmo a pessoa, eu trabalhei num trabalho aí de TV a cabo, que eu fui na casa de um personagem da música, né, aqui do rock nacional. E eu fiquei olhando pra ele, fui na casa dele ali fazer aquele trabalho. E eu fiquei olhando ali pra cara dele, eu falei, rapaz, eu conheço
5: esse... É você mesmo?
6: Não, eu fiquei ali pensando, até que no final eu tive coragem de perguntar.
5: E era ele mesmo.
6: Era, porque você fica em dúvida, né? Quando é, você fica em dúvida. E quando não é, a pessoa, é ele. Bom, você tá falando de craques aí, né, Olivares? Mas mais cedo aí, outro super craque entrou em campo, viu, Olivares? Estamos falando do Lionel Messi. Mais uma vez, ele foi protagonista da vitória dos hermanos sobre a seleção da Áustria por 2-0, com dois gols dele, Messi, que passa a ser o jogador com mais gols em Copas do Mundo, com 18 no total até este momento. Vai marcar muito mais, hein?
5: Pois é, né? Dois jogos aí, duas vitórias, ele fez gol nos dois jogos e vai fazer mais ainda nessa Copa, né? Tá voando, tá brilhando demais o Messi, né? Aos 38 anos. Legal demais, né? E olha, parabéns ao Messi e à Argentina, né? Que tá jogando muito. E como hoje é o dia dos craques da bola, né? Em campo na Copa do Mundo, nesse momento o Haaland está em campo pela Noruega, enfrentando a equipe do Senegal. O jogo está sendo disputado na cidade de Nova Jersey, né? Nesse momento, viu, atualizando o placar, estamos aí com 41 minutos do segundo tempo, tá 3-1 para a Noruega. 3-1 para a Noruega, dois gols de Haaland. Esse pessoal aí não tem só nome, não. Eles jogam muito, né? A gente queria que o Neymar estivesse em campo fazendo isso, 2-3 gols por jogo. Quem sabe agora a partir da Escócia. Aí a história começa a mudar pra gente também, né? Porque o Mbappé tá jogando muito, o Messi tá jogando muito, o Haaland tá jogando muito, só tá faltando o Cristiano Ronaldo, que ainda fez um jogo e não apareceu. Quem sabe agora, na segunda rodada,
7: ele também aparece, né? E o Neymar, que vai ter a oportunidade de jogar contra a Escócia, nem que seja meio tempo, mas o tempo que ele entrar, que ele consiga assim, fazer alguma coisa.
6: Tinha que estar Neymar, Vini e o Endrick, tudo junto ali pra
7: exatamente
6: confundir os adversários. Ah, meu amigo, o que irrita os treinadores que treinam o Brasil é a teimosia, né?
7: Teimosia, parece, esse aí
6: todo mundo
7: é
6: que vira técnico ali do Brasil, parece que trouxe lá da Itália para trazer uma pessoa com visão diferente, para ser ousado, para mexer no time, para levantar a moral, né? Jogar mais para... Ah, meu amigo, não sei o que acontece. Aí o cara
7: não é muito ousado, não.
6: Põe, ele quer falar assim, não, eu sei, eu sou o cara. Não, não dá, não dá, meu amigo. Bom, seguindo em frente, Olivares, pastor Janus Tarso teve resenha hoje?
7: Ah, pastor Janus Tarso, ele falou assim, olha, eu vou quietinho tomar meu café porque estou muito empolgado com o Messi, como ele é da seleção dos hermanos, nem fala nada. Então nem vou falar nada, pastor. Tomou seu café? Hoje em silêncio. Não vou falar que o senhor está empolgado com o Messi, porque ninguém precisa saber disso. Não. O quê? Ah, hoje ele disse que pôs açúcar. É, duas colheres, uma para cada gol do Messi. Então tá certo. Então tá docinho o café hoje. Tá certo, pastor. E o senhor trouxe uma mensagem para hoje, para todos nós? Sim? Muito obrigado.
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9: Você já viu um encontro de proprietários de Fusca? Muitos daqueles carros já foram substituídos por modelos mais modernos. Mesmo assim, homens e mulheres continuam se reunindo para conversar, recordar histórias e manter vivas lembranças importantes. Por quê? Porque o ser humano foi criado para pertencer. Há algo dentro de nós que precisa de relacionamentos, de memória e de comunhão. Guarde essa frase. Você foi criado para pertencer. Aprendemos que Deus nos chamou para uma comunhão muito maior do que qualquer grupo humano pode oferecer. Primeiro, comunhão com o Pai e com seu Filho Jesus Cristo. Depois, comunhão uns com os outros. Um clube pode unir pessoas em torno de um carro. A igreja une pecadores reconciliados com Deus pela fé em Cristo. O Fusca pode lembrar um passado especial. Cristo oferece uma esperança eterna. Ele morreu pelos nossos pecados, ressuscitou ao terceiro dia e vive para interceder por seu povo diante de Deus. Por isso Jesus disse que seus discípulos seriam reconhecidos pelo amor. O Espírito de Cristo insiste em nos considerar uns aos outros, incentivando ao amor e às boas obras, sem abandonar o congregar. Ninguém foi chamado para caminhar sozinho. Precisamos ouvir a palavra juntos. Precisamos orar juntos. Precisamos ser encorajados e também corrigidos quando necessário. Você foi criada para pertencer a Cristo Jesus. Hoje você está distante, cansado ou até ferido por experiências difíceis. Hoje você enfrenta suas lutas em silêncio. Lembre-se, Cristo Jesus não salvou, não reconciliou você com Deus apenas para perdoar os seus pecados. Ele lhe traz para o seu povo. Aproxime-se do Senhor Jesus. Retorne ao congregar. Valorize a comunhão dos santos. O tempo está passando e o dia do Senhor se aproxima. Quem pertence a Cristo, encontre em seu povo a família que o Senhor Jesus conduz para o lar eterno. Lembre-se, você foi criado para pertencer a Deus Pai. 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BR. Até já.
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11: Comece em seu rádio Boletim Rural. 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E nesta edição, você fica sabendo. Indústrias priorizam qualidade nas compras das laranjas da safra 2026-27. Esta e outras notícias, agora no Boletim Rural.
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11: As negociações da safra 2026-27 de laranja para a indústria começaram de forma lenta, com as processadoras priorizando frutas próprias e contratos antigos. O avanço das compras depende principalmente da qualidade e do rendimento industrial, já que muitas lavouras ainda não atingiram a maturação ideal. O preço da caixa de 40,8 quilos ficou em R$ 25,14, uma alta de 1% em relação a junho, segundo o CPE. Os preços da carne de frango seguem em alta no início de junho, mesmo em um período em que a demanda costuma enfraquecer. O movimento é atribuído à retomada gradual do consumo e a uma oferta intensa mais ajustada. No atacado da Grande São Paulo, o frango congelado chegou a R$ 7,29 o quilo, uma alta de mais de 3% no mês, enquanto o resfriado segue a R$ 7,31 o quilo, segundo o CPE. Apesar da alta de preços, a produção segue forte. O primeiro trimestre de 2026 registrou volume recorde para mais de 3 milhões de toneladas, segundo o IBGE. O El Niño eleva as temperaturas no Brasil e altera o regime de chuvas, com seca no norte e nordeste, e excesso de chuva no sul, o que pode prejudicar a navegação em hidrovias importantes para o escoamento de grãos, como as do Arco Norte. Segundo a NOAA, National Oceanic and Atmospheric Administration, o fenômeno está ativo e pode se intensificar, com até 63% de chance de se tornar muito forte. Isso tende a reduzir o nível dos rios, como o Tapajós, afetando o transporte de soja, milho e fertilizantes. Mesmo com esse risco climático, o uso de hidrovias e ferrovias vem crescendo no Brasil, mas o transporte rodoviário ainda é predominante e deve continuar respondendo pela maior parte do escoamento de grãos nos próximos anos. Com fonte de Globo Rural, produção de Karina Joubert, coordenação de Marcelo Fávero, direção de André Castilho, com realização da sua RTM Brasil, na apresentação de Cláudio Ronchi, esta foi mais uma edição do seu Boletim Rural.
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7: Muito bem, reta final do nosso Revista RTM, hora de agradecermos a você que está conosco nesta noite de segunda-feira, acompanhando então o nosso Revista, está com a gente até aqui este momento. Nossos agradecimentos agora para os nossos ouvintes. Quem é que está conosco nesta noite de segunda-feira? Dinho Oliveira.
6: Olivares, olha só quem chegou cedinho na fila aqui. Das participações é nosso querido Edson de São Luís, Tibiri, no Maranhão, e ele fala assim: boa noite, minha dupla maravilhosa. Opa. Da RTM, a paz do Senhor a todos os ouvintes.
7: Benção.
6: Quem tá com a gente também é o Samuel Magalhães, de Salvador, na Bahia. Boa noite. O que vocês, Samuel, estão achando dos jogos da Copa? Estão gostando?
7: De uma maneira geral, eu tô gostando dos jogos da Copa. A participação do Brasil especificamente, tô gostando muito. Mas tem muito jogo bom acontecendo nessa Copa, hein? A Copa tá legal demais, tô gostando.
6: Tá bom, né? Porque as seleções aí... É, meu amigo, aqueles joguinhos que a gente achava que ia ser mais ou menos, tá indo bem, né? É.
7: Teve Cabo Verde que empatou com o Uruguai nesse domingo. Meu amigo, 2-2. Ah, que coisa, hein? Espetacular.
6: Exatamente, olha, o pastor Rangilson, ele que está em Caxias, no Maranhão, passou por aqui para nos dar um boa noite.
7: Boa noite, pastor, grande abraço.
6: quem mais está aqui com a gente é a nossa querida Nélia, de Registro, interior de São Paulo. Ela fala assim...
7: Olha ela aí.
6: Boa noite, rapazes queridos e abençoados. Impostos? Amém. Vamos pagar muito mais, hein? O gasto do governo é imenso. Um abraço para todos.
7: É verdade. Até tá pouco, né, Nélia? Sempre cabe mais um.
6: É, esse é o pensamento. Ô, Olivares, olha só, João Batista, nosso querido João Batista de Aquino, São Paulo, Potengi, Rio Grande do Norte. Boa noite, galera, dessa rádio esplendorosa e maravilhosa. Opa. Que o nosso eterno Pai esteja com todos. Todos nós nessa noite abençoada. E a seleção, hein? Eita, timezinho. Ruim! Misericórdia.
7: Pois é. Até pensei, você podia ter levado Palmeiras lá, mas hoje, Palmeiras, Flamengo, né, os times brasileiros, mesmo que eles estão bons, Cruzeiro, tal, o pessoal que tá na frente, tem muito jogador estrangeiro, né? Aí não dá pra você levar o time completo, você tem que fazer um apanhado, igual a seleção mesmo. Então aí não adianta. Porque eu sempre defendi isso, poxa, leva um time que tá bem, já tá entrosado, né? Leva todo mundo, né? Aí pega... Faz um catado aí de craques, mas que não jogam juntos. Então é difícil às vezes entrosar o pessoal.
6: E craques que estão lá, né? Fora, né?
7: Exatamente.
6: A maioria, né?
7: É, mas enfim, é isso.
6: Quem tá com a gente é nosso querido Olivídio Mossoró, Rio Grande do Norte. Ele fala: boa noite, meus irmãos, a paz do Senhor, uma ótima semana para vocês e sua família, viu? E também desejo a todos que estão na escuta do programa. Ele fala assim: vou deixar minha opinião sobre os deputados de um partido aí. Eles deveriam se preocupar com coisas mais importantes para a nossa nação do que estar querendo prejudicar os outros aí, com esses, entra na STF por isso, por aquilo, não sei o quê. Lá, lá, lá, lá. É o Levi, viu? É ele que tá falando isso aqui. É o Levi, de Mossoró.
7: Concordo com o Levi, né? É o que a gente sempre fala, né? Tudo pelo bem do povo, né? Sempre pensando na população, no melhor para a população. Enquanto os interesses pessoais estiverem na frente, nosso Brasil vai demorar vai ficar sempre patinando, vai demorar para sair do lugar, infelizmente.
6: Olha quem tá com a gente agora, presbítero Etevaldo de Valparaíso, Goiás. Olá, meus amigos, boa noite. Estamos aqui na escuta. Abraço.
7: Grande ET, um abraço para você, para Bebel, pro Enos, para toda a família que tá sempre com a gente aqui nos prestigiando.
6: E olha só, um comentário de relevância extrema aqui do nosso Cristiano Chalmers, Caçapava do Sul, Rio Grande do Sul.
7: Olha ele aí.
6: Boa noite, dupla de craque da ETM. Que a nossa semana seja guardada no Senhor. Baita abraço.
7: Tá vendo, Cris? É isso, né? Eles têm craque na Copa, a gente tem craque aqui na RTM. Ah, mas que beleza. E ó, o que não falta pra gente, assim como não falta pros grandes craques, é humildade. É isso mesmo.
6: Olha só quem tá com a gente, aqui a nossa querida professora aposentada, Magnólia de Macau, Rio Grande do Norte. E ela fala: está muito... Como é que tá o clima aí? Muito frio? Porque aqui, no Rio Grande do Norte, tá um pouquinho frio, viu? Deus abençoe vocês, seus familiares, ouvintes, todos que fazem parte dessa grande rádio missionária. Uma boa semana para todos. Quem mais? Tudo aí? Tudo bem, meu jovem?
7: Tudo bem, eu tô procurando aqui pra saber quanto que tá de temperatura aqui, viu? 16 graus, sensação térmica de 15. Não tá tão baixo assim, mas não sei porquê, eu estou com frio aqui, viu? Mas tá bom.
6: Bom, aqui em São Paulo hoje é 20 graus, sensação térmica de 18 e a mínima será de 17.
7: Tá bem, tá quentinho.
6: Bom, vamos lá então. São essas as participações de hoje, viu, Olivares? O João Batista mandou aqui um comparativo entre craque raiz e craque Nutella, que a gente lê uma outra hora aí.
7: Mas eu gosto dessas coisas, é muito bom. Tá certo. Bom, deixa eu agradecer então, né, aos nossos ouvintes, pela audiência, pelo carinho, por compartilharem coisas legais com a gente, né, por prestigiarem o nosso programa, por estarem conosco aqui no nosso Revista RTM. Obrigado a todos. Amanhã tem mais, se Deus quiser, a partir das 10 da noite. Né? Você já está convidado a estar conosco na edição de amanhã também, tá certo? Desejando aos nossos ouvintes um bom finalzinho de segunda-feira, uma excelente, abençoada e produtiva terça-feira também. Né? A gente volta a se falar à noite aqui na programação da RTM Brasil. Se você puder, fica mais um pouquinho. Pastor Itamir Neves está chegando com Através da Bíblia, um programa maravilhoso, excelente. Né? Se você não está acostumado a ouvir, vai gostar e vai aprender muito com Através da Bíblia. Cláudio Ronque já também com você, te fazendo companhia por aqui na RTM Brasil. Meu querido Dinho Oliveira, obrigado pela parceria de hoje, mais uma semana começando juntos aqui nessa programação noturna da RTM Brasil. Desejando a você uma boa viagem de volta, um bom descanso e amanhã, meu jovem, venha pra gente continuar nessa missão.
6: Valeu, Olivares, bom retorno, boa caminhada, né? Agora que você que vai fazer aquela caminhada costumeira, começa hoje, só termina na sexta-feira, às 11 horas. Então, boa caminhada pra você, tá um pouquinho frio.
7: Hoje tá eu vou rapidinho
6: um pouco
7: porque...
6: mais forte aí, né?
7: Então, minha filha já falou assim, pai, tô esperando você chegar pra me ajudar a estudar matemática, que amanhã ela tem que
6: falar. Minha coisa amiga. Boa.
7: Então já tem uma missão agora.
6: Boa aula pra você, bom descanso pra você e sua família e pra todos os ouvintes, quem puder, fiquem aí, porque a programação da madrugada só está começando. Tchau de Miss Livares.
7: Aquele tchau de Miss.
6: Sim, é que faz um.

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1: Querido amigo, hoje temos como objetivo estudarmos mais dois versos do capítulo 3 de Malaquias. Vamos estudar e refletir sobre Malaquias 3, 16 e 17, dando sequência e em contraste com o tema estudado no último programa. Hoje vamos estudar sobre a vida dos homens justos. Estudamos sobre os homens injustos e agora vamos estudar sobre a vida dos homens justos. Quando pensamos em alguém justo, é necessário definirmos quem vai conceituar essa vida. Sabe por quê? Porque você pode ser uma pessoa sóbria, uma pessoa ponderada, equilibrada, você pode ser inteligente, pode ter até descoberto a cura de uma doença grave. Mas se você não tiver sucesso, não tiver poder, não tiver fama, não tiver dinheiro, se você não for bem-sucedido na sua vida amorosa, você não tem valor. Por quê? Porque esse é o padrão pelo qual a sociedade nos julga. Diante disso, lá vai o homem comum fazer tudo para conseguir atingir esse padrão que a sociedade estabeleceu. Ele persegue um prestígio determinado pelo sistema. Mas devemos nos perguntar, o que é mais importante? Conquistar o prestígio da sociedade ou possuir uma vida equilibrada, uma vida baseada no conhecimento, uma vida justa? Devemos nos perguntar também, que tipo de vida justa nós procuramos? A vida justa definida pela sociedade ou a vida justa definida por Deus de acordo com a sua palavra? Querido amigo, temos que reconhecer que o homem justo é aquele que sabe que a chave da sua liberdade e a sua felicidade está no conhecimento que ele tem de Deus e da sua vontade. O conhecimento da vontade de Deus proporciona, antes de tudo, uma visão crítica da sociedade, e essa visão crítica nos dá condições para nos sobrepormos a ela e nos dá condições para sobrevivermos a ela. Sendo assim, o homem justo não é escravo de regras, não é escravo de costumes, de padrões sociais, de modismo. Não. Ele é escravo apenas da sua consciência e vive conforme aquilo que a sua consciência lhe diz, vive conforme os princípios baseados na palavra de Deus. O conceito de justo não é o de ser impecável. Justo não é antônimo de pecador. Justo para Deus são aqueles que o buscam pela fé. Pela fé o amam. Pela fé buscam uma vida de santidade e, mesmo falhando como seres humanos, insistem em buscá-lo. Um homem santo ou um homem justo não é alguém que nunca peca. Pelo contrário, a Bíblia nunca disse isso. A Bíblia nunca disse que os homens a quem Deus chamou de justos não nasceram em pecado. Nunca disse a Bíblia que eles, esses justos, não eram inclinados ao erro. Não. Basta lermos o capítulo 11 de Hebreus e depois ler a história de todos aqueles homens que vamos verificar que eles eram homens que falhavam como qualquer outro ser humano e que a única coisa que os tornava justos era a sua fé em Deus e não a sua impecabilidade. Pelo contrário, os homens a quem Deus chamou de justos, olha só, não se espante, mas eles mataram, adulteraram, mentiram, roubaram. Não há ser humano que possa ser chamado de humano que nunca errou na vida. Seria uma contradição bíblica se ela afirmasse que todos pecaram, conforme Romanos 3:23, menos os justos. Os textos que dizem não há sequer um, sempre recebem logo em seguida a emenda da esperança de que se levantará alguém que diferirá dessa situação momentânea ou destaca o nome daquele que foge a regra geral. Quando lemos que não há quem busque a Deus, a Bíblia está se referindo a duas coisas. Primeiro, naquele momento, ou na maioria das vezes, os seres humanos dão as costas para Deus, não buscam a Deus. Segundo, sem a revelação de Deus ao homem, essa situação seria geral, seria uma regra contínua. O homem não busca a Deus sem que Deus antes se revele a ele primeiramente. O Deus da Bíblia é o Deus que busca o homem antes dele buscá-lo. Querido amigo, um homem se torna justo não porque deixa de pecar ou errar. Pelo contrário, ele continua sendo alguém sujeito a erros, a pecados. O que torna justo aquele homem é simplesmente o fato dele reconhecer que não é justo e sim um pecador, necessitado da graça, do perdão, da misericórdia e do amor de Deus. O homem justo foi descrito claramente pelo apóstolo João. Todo aquele que é nascido de Deus não vive na prática do pecado, pois o que permanece nele é a divina semente. Ora, esse não pode viver pecando. Por quê? Porque é nascido de Deus. 1 João 3:9. Querido amigo, quem vive pecando é porque nunca nasceu de novo. Então, esse não é justo. Porém, mesmo aqueles que são justos, não estão isentos de pecar. Pecam, mas confessam seus pecados a Deus e o sangue de Jesus os torna novamente justos, conforme lemos em 1 João 1:9. Então, diante dessas verdades, querido amigo, podemos estudar esses dois versos dando-lhes o seguinte título: A vida dos homens justos. A vida dos homens justos, com base em Malaquias 3, 16 e 17. Querido amigo, quando consideramos a necessidade de uma vida justa, um bom exemplo pode nos ajudar muito a entendermos o que Deus quer de todos nós. E a vida de Finéias, filho de Eleazar, neto de Arão, o primeiro sumo sacerdote, pode nos ajudar a entender o que é uma vida justa. Três episódios na vida desse homem ilustram bem as qualidades de um homem justo. Vale a pena você anotar esses textos, aos quais eu vou me referir, para que posteriormente você estude e verifique as qualidades que todos devemos ter se pretendemos ser considerados justos e recebemos a aprovação do Senhor. Nós já estudamos esses textos, mas eu quero me referir novamente a eles e peço que você então anote-os para que após o programa você tenha um tempo para refletir sobre esse exemplo de vida justa. O exemplo de justiça que Finéias demonstrou está claramente exposto em diversas passagens bíblicas que você deve anotar para o seu estudo. Anote-as e depois não deixe de estudá-las. Em primeiro lugar, Finéias foi considerado justo ao castigar os malfeitores. Mesmo que tenha agido radicalmente, Deus aprovou a sua ação e salvou o povo de Israel da praga. Confira esse episódio no capítulo 25 do livro de Números. Em segundo lugar, Finéias foi considerado justo ao ouvir antes de agir, conforme Josué 22. Todas as vezes é necessário ouvirmos as duas partes envolvidas num conflito para que possamos estabelecer a justiça. Finéias, como sumo sacerdote, também tinha esse dever de julgar, de mediar os conflitos. E a sua ação proporcionou bênçãos para Israel e especificamente para as tribos de Rubem, Gade e meia tribo de Manassés. Leia esse episódio em Josué 22. E em terceiro lugar, Finéias foi considerado um homem justo ao procurar a palavra de Deus antes de agir. Juízes 19 até 21. Num dos episódios mais tristes da história de Israel, Finéias procurou, ouviu a Deus e o obedeceu. Ao obedecer a Deus, a justiça de Deus foi feita. Centenas de anos depois, veja bem o que é uma vida justa. Finéias foi lembrado como um homem justo. Leia o texto do Salmo 106, versículos 30 e 31. Querido amigo, diante desse exemplo, esses versos então nos apresentam esse desafio. Todo cristão deve estar atento para que sejam vistas as características da vida justa em seu viver. Eu repito, esse é o desafio que Malaquias 3, 16, 17 nos dá. Todo cristão deve estar atento para que sejam vistas as características da vida justa em seu viver. Nesse texto encontramos três características da vida justa que devemos evidenciar em nosso viver. A primeira característica da vida justa que devemos evidenciar é temer o Senhor. Eu leio para você o versículo 16. Então os que temiam o Senhor falavam uns com os outros. O Senhor atentava e ouvia. Havia um memorial escrito diante dele para os que o temem e para os que se lembram do seu nome. Afinal, o que é temer a Deus? Como temos definido de maneira bem simples e fácil de entender, temer a Deus é considerá-lo presente conosco em todos os momentos do nosso viver. Temer a Deus é ter consciência da presença de Deus no nosso dia a dia, mas é também considerar com seriedade a sua avaliação, o que Ele diz a nosso respeito. Querido amigo, tememos a Deus quando honramos, quando respeitamos, quando adoramos sinceramente. A Bíblia ensina que Deus é todo-poderoso e pode fazer qualquer coisa que decidir fazer. Veja, por exemplo, Jeremias 32, Mateus 19, Marcos 14. Se Ele, portanto, comunica algo conforme o seu querer, conforme o seu caráter, temos que obedecê-lo. Deus é o Senhor. Portanto, o tememos quando o obedecemos. Não dizemos não para Deus. Mas também tememos a Deus quando obedecemos os seus mandamentos e os seus princípios. É interessante perceber, é interessante lembrar, que preocupado com o povo que devia temer a Deus, Moisés, mesmo sabendo que não iria entrar na terra prometida, ele fez com que a lei fosse escrita de tal forma e colocou-a onde o povo poderia vê-la no futuro. E dali deveria aprender a temer e observar todas as palavras daquela lei. Deveria aprender a temer a Deus, tremer diante de Deus. Isso está lá em Deuteronômio 31, 9 a 13 e 24 a 29. Querido amigo, o homem justo é aquele que teme a Deus, aquele que reverencia a Deus. A segunda característica da vida justa que devemos evidenciar é lembrar do nome do Senhor. Eu leio novamente para você o versículo 16. Então os que temiam ao Senhor falavam uns aos outros. O Senhor atentava e ouvia. Havia um memorial escrito diante dele para com os que o temem e para os que se lembram do seu nome. Afinal, o que é lembrar do nome do Senhor?

como devemos cultuá-lo. Na chamada adoração do Salmo 29, lemos: tributai ao Senhor, filhos de Deus, tributai ao Senhor honra e força, glória e força. Tributai ao Senhor a glória devida ao seu nome. Adorai o Senhor na beleza da sua santidade. Salmo 29, 1 e 2. Ou então, novamente, no Salmo 103, parte do qual nos é tão familiar, sendo ouvida em muitas ocasiões quando participamos da ceia do Senhor. No verso 1 nós lemos: bendize a minha alma ao Senhor e tudo que é em mim. Bendiga o quê? Bendiga o seu santo nome. E para confirmarmos a grandiosidade do nome de Deus, ouça mais um salmo. Redenção enviou ao seu povo. Redenção estabeleceu para sempre a sua aliança. Santo e tremendo é o seu nome. Salmo 111, versículo 9. Querido amigo, o homem justo lembra do nome de Deus e o reverencia, o adora, o honra, o bendiz, o santifica. A terceira característica da vida justa que devemos evidenciar é servir o Senhor. Agora eu leio para você o versículo 17 desse texto. Eles serão para mim particular tesouro naquele dia que prepararei, diz o Senhor dos Exércitos. Poupá-los-ei como o homem poupa o seu filho que o serve. Mas, afinal de contas, o que é servir o Senhor? Querido amigo, servir a Deus é realizar um trabalho em favor de alguém. É prestar um culto, adoração, louvor, reconhecimento a Deus. Servir a Deus é obedecer, isto é, fazer a vontade dele, que é o nosso Senhor. Servir a Deus é suprir a necessidade de alguém. Servir a Deus é se colocar à disposição do Senhor para as tarefas que ele tem colocado em nossas mãos. Mas uma outra pergunta que surge é: como servir a Deus? Servimos o Senhor quando nos apresentamos preparados para realizarmos as funções que ele nos designou. As funções para as quais ele nos chamou, as funções para as quais ele nos resgatou. Quando nos entregamos a Deus, assumimos um compromisso de sermos fiéis a ele, para cumprir a nossa obrigação de obedecer tudo o que Jesus tem nos ordenado, conforme Mateus 28, 18 a 20, precisamos estudar, precisamos conhecer bem a palavra dele. Para Paulo, essa foi a sua ideia quando ele chamou a atenção do seu jovem filho, do seu jovem auxiliar. Ele disse o seguinte: procura apresentar-te a Deus aprovado como obreiro, isso é, como alguém que serve, que não tem do que se envergonhar, que maneja bem a palavra da verdade. São palavras de Paulo a Timóteo em 2 Timóteo 2,15. E Pedro também. Pedro, escrevendo aos diversos irmãos, a diversas comunidades espalhadas em vários lugares, explicou o que é e como servir ao Senhor. Santificai a Cristo como Senhor em vosso coração, estando sempre preparados para responder a todo aquele que vos pedir razão da esperança que é em vós. Querido amigo, ser preparado para falar a outros faz parte do nosso serviço a Deus. Servirmos ao Senhor quando percebemos e temos consciência do grande privilégio de sermos canais da sua graça. Quando somos instrumentos para as grandes e poderosas obras do Senhor, estamos servindo ao Senhor. Servir a Deus é um grande privilégio que exige a preparação constante. Vamos aproveitar então tudo o que Deus tem nos dado para não sermos nem inativos nem infrutuosos como discípulos de Cristo. Eu repito para você, novamente, o versículo 17. Eles serão para mim particular tesouro naquele dia que prepararei, diz o Senhor dos Exércitos. Poupá-los-ei como o homem poupa a seu filho que o serve. E no versículo 16, Malaquias diz que Deus atentava e ouvia a conversa daqueles que amam, daqueles que servem, daqueles que temem o Senhor. Então, agora eu posso concluir. E quando

0: vivemos, então, dessa maneira, de uma vida justa, evidenciando essas características, nós temos as seguintes bênçãos. Somos considerados por Deus um tesouro particular do Senhor. Nós participaremos do dia que Ele está preparando para todos nós. E, querido amigo, seremos poupados pelo Senhor, porque Ele é nosso Deus e nosso Pai. Essas palavras devem confortar o nosso coração e devem nos estimular a viver com base nos princípios da palavra de Deus. Ao invés de uma vida injusta, falsa e hipócrita, podemos e devemos viver de modo agradável a Deus. A vida justa é possível quando dependemos completamente do Senhor. Oro para que o Senhor lhe conceda esse tipo de vida. Um grande abraço e até o próximo programa.
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2: Olá, ouvintes. Olá, professor Saião. Eu sou André Castilho e o assunto dessa semana causa muita controvérsia, pois uma parte dos cristãos critica duramente a psicologia. O nosso ouvinte Geraldo do Amapá quer saber, afinal de contas, professor, para que serve a psicologia?
3: Bom, André, vamos lá para interagir com o Geraldo, que mandou a sua pergunta lá do Amapá. Veja bem, a psicologia, olhando até etimologicamente, tem a ver com o estudo da alma, né? A palavra psique ou psiche, conforme dizem os gregos, se refere à alma e a psicologia diz respeito ao estudo que se faz da alma barra mente humana, de como se dá aí a organização interna das emoções, da maneira do ser humano se comportar naquilo que a gente diz a sua parte não corporal, né? A questão da alma, a questão do ser humano nessa dimensão. E tem várias linhas de abordagens e enfoques distintos. Então veja bem, o estudo da psicologia em si não tem qualquer restrição, né? Se for errado ou equivocado estudar psicologia, será errado estudar qualquer outra área de conhecimento, né? Então, o estudo da biologia, o estudo da filosofia, o estudo de outras disciplinas seria também inadequado. Não há nenhum problema, né? Agora, o que acontece com aí uma postura controvertida entre cristãos e psicologia? O problema é que nós temos diversas abordagens, diversos pressupostos quando se faz uma avaliação psicológica. E a questão é que, o que a gente pode dizer, dentre as diversas linhas de psicologia, algumas dessas linhas têm pontos de vista, pontos de partida que confrontam diretamente o posicionamento cristão em determinadas áreas. E aí, certamente, a gente vai ter um problema de conflito. Pra você ter uma ideia, André, por exemplo, alguns psicólogos assim do século XIX entendiam que a manifestação religiosa era fruto de uma neurose. Bom, espera um pouco. Vamos raciocinar um pouquinho aqui. Você tem aí, seguramente, 90% da humanidade com algum tipo de manifestação religiosa assumida. O sujeito chegar e dizer assim, olha, todo mundo é neurótico, todo mundo está faltando parafuso, né? E por isso as pessoas falam em Deus, sem dúvida, esse tipo de abordagem está mais ligado com o pressuposto antirreligioso, né, agnóstico ou ateu dessa pessoa do que propriamente da psicologia. Então, quando nós chegamos nessa abordagem, aí sim nós vamos encontrar um descompasso. Mas veja bem, nem todas as linhas de psicologia têm necessariamente conflito ou um grande conflito com os pressupostos cristãos fundamentais.
2: Professor, se a palavra psique, que dá origem à palavra psicologia, está no Novo Testamento grego, então por que muitas pessoas rejeitam essa ciência?
3: Bom, vamos lá. De fato, a palavra psique é, inclusive, paralela da palavra hebraica nefesh. Talvez nem todo mundo saiba disso, mas a palavra alma, em muitas versões mais antigas traduzida literalmente, tanto do hebraico como do grego, não significa exatamente alma como nós entendemos hoje. Às vezes a alma diz respeito à realidade da mente, da interioridade humana, né? A própria, o objeto da psicologia aí. Às vezes a alma se refere ao ser humano como um todo, né? Por exemplo, lá em Atos fala que se converteram 3.000 almas, né? Não foi só a alma do sujeito que se converteu, está falando de 3.000 pessoas, né? Às vezes a alma significa o espírito da pessoa que sai, né, do corpo, quando a pessoa morre, por exemplo. Então a palavra tem sentido diferente. Agora, o problema é que quando as pessoas pensam no sentido que é dado à psicologia como entendida popularmente, eles imaginam que isso não tem nada a ver com a referência de alma nas escrituras. Então, falta, na minha maneira de entender aqui, um pouquinho mais de conhecimento da Bíblia. A Bíblia tem, sim, uma abordagem psicológica. Ela fala sobre medo, sobre ansiedade, ela fala sobre solidão, ela fala sobre autoimagem, ela fala da maneira de se conduzir do jovem, do mais idoso. Tem vários temas assim que estão no texto bíblico e se referem aí ao que a gente pode chamar de uma abordagem psicológica. No entanto, quando algumas pessoas observam, né, vamos dizer, a visão popular da psicologia ou alguns psicólogos, eles percebem, às vezes, conflitos, distância, e aí surge uma rejeição. Então precisa aprender, precisa estudar um pouquinho mais de Bíblia e um pouquinho mais de psicologia também, André, porque às vezes a pessoa tem uma visão, eu diria o quê, deturpada, limitada ou muito superficial, e aí estabelece um juízo a respeito do assunto que é um juízo limitado, indevido.
2: A ouvinte Célia, do Rio de Janeiro, pergunta se a psicologia deve ser rejeitada pelos cristãos. Ela já responde dizendo que sim, pois esta ciência propõe a cura dos erros humanos através dos métodos humanos, desprezando o método divino da cura pela confissão de pecados.
3: Vamos lá, novamente, a tratar da questão aí desse descompasso entre certas linhas de psicologia e a questão da proposta cristã a respeito do assunto. Veja lá. É verdade que existem linhas psicológicas que, vamos dizer, conforme nós mencionamos inicialmente, que tem um ponto de partida muito diferente, né? Vamos dizer, existe na base da psicologia o que a gente pode chamar de uma antropologia, uma visão do ser humano. O que se entende que o ser humano é? Se você entender, por exemplo, que o ser humano é basicamente um sistema mecânico de um organismo biológico, e que as reações emocionais, psicológicas, são resultados desse aspecto mecânico do ser humano, você tem uma abordagem. Se você entende que existe uma realidade supranatural, né, uma realidade que vai além, né, o que a gente chama de uma realidade metafísica, uma realidade que ultrapassa os limites da matéria, você tem outra abordagem, né? Se você parte do pressuposto que as pessoas fazem coisas erradas por decisão delas, é uma coisa. Se você parte do pressuposto que elas tomam decisões erradas porque elas são vítimas apenas de um sistema, que elas nunca escolhem o errado porque elas desejam assim fazer, então isso muda tudo. Então, de novo, veja, não é o caso de todas as linhas psicológicas que têm uma postura assim. O cristianismo, vamos dizer, histórico, teve diversos pontos de conflito com a abordagem, por exemplo, freudiana, especialmente com relação à religião. Teve um certo descompasso com algumas perspectivas, por exemplo, de Jung e até mesmo de Skinner, que são psicólogos conhecidos. Mas, por exemplo, existe um estudioso famoso da terceira escola de Viena, o senhor Viktor Frankl, que ele desenvolve toda uma psicologia bastante alinhada com o pensamento bíblico. Então, nesse caso, não há uma distância de pensamento entre as duas áreas. E, aliás, é interessante, André, às vezes eu acho que muitos psicólogos usam uma linguagem diferente para dizer coisas parecidas que a Bíblia usa para enfrentar problemas humanos. Então, às vezes, o psicólogo diz assim, olha, você precisa encarar o seu ponto frágil e reconhecer a sua fraqueza e lidar com isso de frente. Bom, isso aí é uma maneira disfarçada de dizer, olha, você reconhece o seu pecado e se arrependa e vá numa outra direção. Então, às vezes, parece que é mais uma questão de linguagem do que propriamente de diferença de abordagem. Agora, não há dúvida que existem psicólogos, existem abordagens psicológicas que conflitam diretamente com a visão bíblica da realidade.
2: Bom, professor, e com relação à Bíblia, porque ela cita em alguns textos aqui, especialmente 1 Timóteo 6:20, a respeito de um falso conhecimento que deve ser evitado. A psicologia se encaixa nisso?
3: Olha, André, na verdade, 1 Timóteo 6:20 está falando de uma abordagem religiosa da época, uma espécie de pré-gnosticismo. Não é uma discussão sobre psicologia ou conhecimento ou ciência como a gente entende hoje. Agora, Paulo não tem essa intenção, mas a gente tem que reparar. Qualquer abordagem psicológica, filosófica, teológica, precisa passar pelo crivo da Escritura. Novamente, a gente diz, há psicologias equivocadas da perspectiva bíblica e há psicologias que são afinadas com o conhecimento da Escritura. E vamos prosseguir, vamos ter mais coisas nos próximos estudos para falar sobre esse importante assunto.
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0: bom demais saber que você vem junto com a gente nesta terça-feira, tudo bem? Muito prazer, meu nome é Cláudio Ronchi. E começa um Amigo na Madrugada nesta terça-feira. Eu fico contente demais de saber que você sintoniza a gente aí, ó, pelo computador, pelo celular, pelo tablet. Vem com a gente através das nossas afiliadas. Uma excelente madrugada. Vamos juntos, hein? Até as 4 da manhã eu convido você a seguir com a gente. Inclusive, você pode participar também. Fique à vontade para mandar sua mensagem. Tem o nosso WhatsApp para você mandar um recado nesta terça-feira. WhatsApp, o DDD é o 11. O telefone é o 974-181-456. 974-181-456. Espero que você goste da programação de hoje. Feito com muito carinho para você. Que tal começar a programação trazendo o melhor da música, hein?
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1: Bom dia para você, uma excelente terça-feira, vamos juntos. Vamos com o nosso momento devocional, a leitura do Presente Diário, hoje 23 de junho. O título do Presente Diário, Isca no Anzol. A leitura bíblica fica em Filipenses, no capítulo 3, do versículo 7 até o versículo 14. Versículo-chave, Efésios capítulo 1, versículos 9a e 10. Deus nos fez conhecer a vontade de fazer convergir em Cristo todas as coisas nos céus e na terra, na administração da plenitude dos tempos. A maior mentira da história humana é narrada no início da Bíblia. Adão e Eva caíram no engodo da serpente, acreditando que há algo de bom fora do relacionamento com Deus. Essa ideia é a base de todo pecado. Algo nos atrai com a expectativa de que existe algo bom em pensamentos e ações contrários à vontade do Pai. Como peixes, só tarde demais percebemos a tolice. Na leitura bíblica, Paulo falava de várias coisas preciosas em sua vida, mas depois de encontrar Jesus, tudo que antes parecia importante tornou-se insignificante. Por quê? Porque tudo converge em Cristo, ou seja, sem Ele, nada tem valor. Talvez seja um momento para parar e meditar. Quais são os seus maiores tesouros? O que faz você levantar de manhã, dar o melhor de si e gastar energia? As Escrituras ensinam que ser seguidor de Jesus exige estabelecer prioridades corretas. Algumas sugestões. Verifique e corrija suas prioridades conforme a direção e princípios das Escrituras. B. Coloque as demais coisas no lugar correto e pare de sofrer, pois Deus cuida delas. C. Não pense de si mesmo mais do que convém. Nossa justificação depende unicamente de Cristo. D. Entenda que seu principal objetivo na vida é conhecer ao Senhor e tornar-se parecido com Ele. E, deixe o passado para trás. Seja grato pelas vitórias. Mas lembre-se que ainda há muito a conquistar. F, tenha clareza de seu alvo e sempre corrija a rota quando se desviar. Dedique-se de corpo e alma, lembrando que o resultado adentra a eternidade. A serpente continua atuando, oferecendo distrações e buscando nos convencer de que fora da vontade de Deus há algo melhor. O apóstolo Pedro adverte: fiquem espertos, porque o inimigo está à espreita para roubar sua esperança. A nova vida em Cristo tem algo muito melhor do que qualquer outra coisa que o mundo possa oferecer.
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2: Consolador, conselheiro, Deus que me vem abraçar. Muito obrigada, Pai, por caminhar conosco em todos os momentos das nossas vidas, até mesmo nas noites mais escuras das nossas almas, como destaca Gerson Borges na sua canção Salvador Maravilhoso. Neste momento, clamamos para que as mulheres de Portugal que sofrem com a solidão sejam fortalecidas por Ti. Pai poderoso e infinito, Deus que não cansa de amar, rogamos para que elas compartilhem sem medo suas fragilidades e te busquem em meio às suas fraquezas. Pedimos ainda que as portuguesas ouçam mulheres sem julgamento e que sejam curadas por meio da graça que só Tu nos podes dar. Oramos em nome de Jesus. Eu, Michele Gomes, sou grata a Deus por esse momento de oração com você.
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0: Bom dia! Voltamos aqui com um amigo na madrugada nesta terça-feira, hein? É hoje 23 de junho. É, o final do mês tá bem ali, ó. Tá dando um oi pra gente. Tá chegando de mansinho, devagarinho, final do mês tá chegando, hein? Bora! Aproveitar esta terça-feira da melhor maneira possível. Terça-feira que o senhor fez pra mim, fez pra você. Novinha, viu? Cheirinho de novo. 34 minutos da terça-feira do dia 23. E você que está aí, ó, do outro lado do rádio, do computador, do celular. Uma excelente terça. Tá chegando agora? Muito prazer, o meu nome é Cláudio Ronchi e eu quero aproveitar e convidar você para seguir com a gente até as 4 da manhã, viu? Você aguenta até as 4? Fala a verdade. Você aguenta até as 4? Firme e forte. Eu tô vendo, seu olho tá meio fechado já, tá quase. O outro ainda tá lá, tá piscando, tá meio que tremendo assim. Acorda, rapaz. Moço, bom dia. Vamos juntos. Ah, não desanima não. Terça-feira é dia de dar animada aí, é. Olha, eu vou aproveitar, inclusive, e ler os recadinhos aqui, né? É legal quando chega a sua mensagem durante as madrugadas, porque um anima o outro. É assim, a gente vai batendo um papo, vai se conhecendo, né? Aprendendo mais da palavra de Deus, trocando uma ideia aqui num amigo na madrugada. E você pode participar deixando o seu recado através do nosso WhatsApp. O DDD é o 11. O telefone é o 974-181-456. Você aproveita e deixa também a sua mensagem nesta terça-feira aqui no Amigo na Madrugada. Você que nos acompanha pelas afiliadas aí pelo rádio, viu? Uma excelente madrugada. Você que vem junto conosco através do nosso site. Inclusive o nosso site, você pode fazer uma visita aí, conhecer um pouco mais do Ministério RTM e os programas que você gosta durante as madrugadas aí no site. Você pode ouvir de novo, viu? Pode acompanhar, vai lá na parte de programas, busca lá o qual que você gosta mais e você consegue ouvir novamente através do nosso site. E você também pode acompanhar a gente no aplicativo, né? RTM Brasil. E no aplicativo RTM Brasil, além de acompanhar, tem lá a parte do participar da programação, onde você pode mandar um recado, chega aqui pelo WhatsApp. Então tá aí, algumas formas de você acompanhar a programação 24 horas e também participar, porque é muito legal quando chega a sua mensagem. E a gente não fica sozinho, né? não ficamos sozinhos aqui nas madrugadas. E eu aproveito para ler o recado que chega aqui, ó. Não esquece de colocar o seu nome, viu? É porque às vezes vem a mensagem sem o nome. Eu fico olhando aqui. Porque eu vou passar para você, mais ou menos como a sua mensagem chega aqui, ó. Chega o nome: Fernando Mourão, Tianguá, Ceará. Só. Então eu sei que é o Fernando, eu sei que ele é de Tianguá, Ceará. Não tem foto igual tem no seu WhatsApp aí, não tem. Não tem, então não sei quem é você pelo rosto, só pelo nome. É triste. Falando nisso, quinta-feira tem reunião, hein? Acho que eu vou vamos falar, eu vou ter que juntar a turma aqui pra falar de novo. É tão ruim quando a gente não consegue ver a foto, uma fotinha assim, do perfil de quem tá mandando mensagem. É ruim, porque a gente quem é? Como é que é? É buchichudo? Não é? A gente fica curioso. E às vezes pela foto, não precisa nem mandar nome, pela fotinha a gente já sabe quem é. Mas do jeito que tá, não. mas eu sei que o Fernando Mourão é o monstro de Tianguá, Ceará, tá conosco nesta madrugada. Faz parte da família RTM? Faz. Chegou de mansinho devagarinho? Chegou. Tá conosco? Sim. Seja bem-vindo, uma excelente terça-feira. Olha, pastora Veridiana sumidíssima. Ô, moça, tá sumida, hein? Mas olha só, inclusive, pastora Veridiana nos acompanha pela Paz FM. Chegou aqui, ó, pra fazer companhia pra gente. Cadê aquele abraço de urso? Ô, moça, aquele abraço. Seja bem-vinda! Falando nisso, pastora, deixa eu dar uma olhada aqui. Eu recebi aqui na... A gente tem o nosso grupo aqui. É, vai ter o RTM na sua igreja aí no Goiás, né? Igreja Sal da Terra em Goiânia. Não sei se é pra estar divulgando, mas já tô divulgando aqui. É, não sei se tá tudo certo. Tá tudo certo, pessoal? Ah, a Lara mandou aqui, eu vou falar. Dia 28, 28 agora, né? Vai ter o início às 18 horas, RTM na sua igreja. Igreja Sal da Terra. Em Goiânia, Goiás, a parte de cânticos vai ficar com Vavá Rodrigues. Pastor Marcos Rocha, que vai trazer a mensagem. Ah, o Ricardo Kruskins, que estará por lá. Mas que legal, hein? Olha, você que nos acompanha aí no Goiás, em Goiânia. Então, este final de semana, no domingo, né, às 18 horas, vamos ter o RTM na sua igreja. Diretamente da Igreja Sal da Terra. Deixa eu ver se tem um endereço aqui. Depois a gente precisa pegar o endereço direitinho. E eu não tô conseguindo ver a imagem aqui do endereço. Não tô conseguindo ver. Bom, daqui a pouco eu passo então o endereço certinho pra você. Deixa eu ver aqui. Depois eu pego com a Lara. É, ou então com o Ricardo. Muito bem. Então, este final de semana, no domingo, às 18 horas, teremos, se Deus assim permitir, o RTM na sua igreja. Vavá Rodrigues, pastor Marcos Rocha. E a apresentação aí na parte da RTM vai ser com Ricardo Kruskinski. Você, assim que terminar, você já vai lá falar com o Kruskinski, fala Kruskinski. Quando eu der uma passada lá na RTM São Paulo, vou passar na sua sala, porque o Buchechudo falou que tem o melhor café da rádio. O Kruskinski é legal demais de conversar com o Kruskinski, viu? Gente boníssima! E aproveita, pode. O Kruskinski não tem problema, não. O Kruskinski, você pode dar aquele abraço. Turma, gente boníssima, viu? O Vavá Rodrigues, provavelmente. Será que o Wesley e Marlene vão estar acompanhando também? Normalmente eles, quando o Vavá vai pro Goiás, eles se encontram, né? Enfim, o Vavá é bom de papo também, viu? O Vavá tem cada história. Boa demais. Bom, pra você que está nos acompanhando aí no Goiás, em Goiânia, RTM na sua igreja neste domingo, dia 28, começando às 18 horas. Eu vou estar aqui no estúdio. Eu vou estar fazendo a transmissão aqui do estúdio. Ricardo Kruskinski in loco, na Igreja Sal da Terra. Combinadíssimo? Aí durante a semana eu vou reforçando o aviso. Depois eu quero pegar o endereço certinho, pra gente passar pra quem está nos acompanhando no Goiás. Então, eu aproveitei a deixa da pastora Viridiana. Muito bem. Paz do Senhor, Cláudio, passando para desejar para todo mundo um bom dia, uma ótima terça-feira, uma excelente semana, que Deus abençoe e proteja todos nós. Hoje e sempre. Se possível, toca uma com o Anderson Freire. É o André Martins, ele é o conhecidíssimo Jacinto do Sertão de Goiânia. Opa! Rapaz, o André também anda sumido aqui das madrugadas, hein? Sumidíssimo, hein, moço? Ah, bom demais receber sua mensagem no comecinho desta terça-feira. Ele tá pedindo pra gente tocar o Raridade. Será que a pastora Viridiana também conhece o Raridade, hein? Para ela cantar junto com a gente, que junto com o André... Ah, ô André, não é? Tem que juntar a turma, rapaz. Raridade não está naquilo que você possui. É mais ou menos assim, não é? Ah, é mais ou menos assim. Você é um espelho. Reflete a imagem. Ô André, é pra cantar junto, hein, moço? Se o Anderson Freire descobrir que você pediu a música e não cantou, aí... Aproveitar também para mandar um abraço aqui pro José Carlos. José Carlos nos acompanha. O Zé Carlos de Petrópolis, Rio de Janeiro. Cláudio Ronque, meu amigo, bom dia. Excelente semana para você. Hoje tá bom, hein? 18 graus. Mas tá. O Zé Carlos tá todo empacotadinho. Só com o narizinho de fora acompanhando a gente. Ô moço! Eu não sei se você consegue cantar aí, mesmo empacotadinho, 18 graus tá legal, vai lá, dá pra cantar sim. A gente consegue cantar. Raridade, se prepara aí. Se ajeita aí, moço. Quem mais tá com a gente? Deixa eu ver aqui. A Miriam Martins. A Miriam nos acompanha, Aparecida de Goiânia. Uhum. Aproveitou pra dizer que ouve a gente pela Paz FM, seja sempre bem-vinda. Muito bom receber sua mensagem nas madrugadas da RTM. O Robson aproveitou para dizer que ouve pela FM Esperança. Você que ouve a gente pela FM Esperança. Um abração, gritado, sim, ó. E o Robson aproveita para mandar um abração para ele, para o Luizinho. Abração nos dois, sejam bem-vindos. Uma excelente terça-feira. Olha, a Cis mandou mensagem pra gente. Deixa eu ouvir o recadinho de Assis. Cadê ele?
1: Bom dia, Cláudio Roque. Ah, eu voltei novamente. Nada de polêmica, mas olha, curiosidade. Você sabe, a Bósnia não tem um hino, a letra não tem um hino, né? A Bósnia não aceitaram os sérvios, os croatas, não tem um tema. E a nossa obrigação, que até convidar aí o teu parceiro aí, é, nós compormos uma letra para esse time, né, rapaz? Quem sabe o Zé daqui me ajude? Abração, meu irmão! Daqui até uma emenda nós estamos aqui sintonizados.
0: O Zé de Kis ainda? Ó, Cis, para com esse negócio. O Zé de Kis? Que estádio da daqui. A Cis gosta de uma bagunça que eu vou te contar. Um grande abraço, seja bem-vindo, moço! Essa é boa, hein? Muito bem. Daluza tá conosco também, né? Daluza deixou o recado? Cadê?
2: Paz do Senhor, Claudinho, uma ótima nossa madrugada para você, para sua família. Também mandando um abraço aí para a Leda, para a Estela, para os vitaminados.
0: Opa,
2: os vitaminados. E também para o irmão Antônio, lá em Imperatriz, a esposa dele, irmã Luísa. E para o irmão Docinho, para a irmã Nilza. a turma aí vitaminadas, viu? É vitaminadas e vitaminados muito, Claudinho. Claudinho, eu te peço uma música, quero oferecer para esse povo todinho que eu falei aí. É, Gerson Rufino, Vai Passar. Opa! Claudinho, eu amo esse hino, tá?
0: Bom demais.
2: E um cheiro no teu coração aqui, Andaluza Lima.
0: Seja sempre bem-vinda. O Gerson vai cantar, hein, moça? Mas antes, agora vai ser o primeiro vai ser o Anderson Freire. Ô, Andaluza, você conhece o Raridade? É com o Anderson Freire. É bonita a música, não é? Você canta junto? Você quer que eu cante um trechinho? Só um trechinho pra você relembrar? Porque vai que você esqueceu pelo menos o trechinho, né? Você quer que eu cante pelo menos... Não dá vontade de cantar? Dá vontade de cantar, vai dar, nasci. Muito bem. Quem mais está conosco? Deixa eu ver aqui. Vamos lá. Bom dia, meu amigo, cheguei agora. Manda um alô pra Bocaiúva, Minas. Ricardo Felipe tá conosco nesta madrugada de terça-feira. Seja bem-vindo, hein? Estamos em Bocaiúva, viu? De mansinho, devagarinho, chegamos. Que abraço. Sim, ó. Gostaria de oferecer uma música para o Eduardo Neto. É o famosíssimo Edu, da FM Esperança. Falando nisso, foi a Flávia que mandou, né? Ô Flávia, se você encontrar o Edu por aí, fala que ele tá sumidíssimo aqui nas madrugadas, viu? É, a última vez que vi Edu, ele tava magrinho, que eu vou te contar, moço. Parece que deu uma inchadinha. É, parece. O sumidíssimo do Edu. Grande abraço pra ele, um grande abraço pra Flávia também. Vamos juntos, você nos acompanha pela FM Esperança. Sem encontrar o Edu por aí, você falou, o buchichudo mandou um abraço pra você, viu? É. Sumidíssimo. Ô Flávia, abração, viu, moça? Ô, falando nisso, Flávia, deixa eu te fazer uma pergunta aqui, moça, aproveitando, né? Raridade. Eu tenho que perguntar, viu? É. Conhece o Raridade? Anderson Freire. Você quer que eu cante um trechinho? Pelo menos a parte do refrão. Ah, ela conhece. Ah. Achei que ela não conhecesse só pra eu cantar um trechinho. Ela não, ela conhece. É bom, é legal. Tá bom, Flávio. Vamos pro próximo. Mas aguenta aí, moça, pra você cantar junto com a gente, hein? Por favor. Quem mais tá conosco aqui? A Graça, diretamente de Anápolis, Goiás, mandou aqui a paz do Senhor. Ótima madrugada de terça-feira. Que o Papai do Céu venha abençoar todos nós com as bênçãos maravilhosas que Ele tem para com as nossas vidas. Ô moça! Bom dia! Seja sempre bem-vinda. Uma excelente terça-feira. Graça, deixa eu contar uma coisa pra você, moça. Anderson Freire tá chegando aqui pra cantar o Raridade. É, já tem uma turma boa aqui pra cantar, viu? Tem uma turma, depois tem o Gerson Rufino cantando Vai Passar. Vai passar. Sabe qual que é? Boa também, viu? Tá chegando aqui, moço. Tá, primeiro vai ser o Anderson. Vai ser o primeiro Anderson. Ah, quem mandou recado aqui, mandou vídeo pra gente? É, o vídeo, a gente não programou aqui, então pra quem está nos acompanhando, não vou conseguir colocar a imagem no nosso site. Mas eu posso colocar o áudio, né, pro pessoal ver o que tá acontecendo. Ouvir o que tá acontecendo, vamos lá.
3: Aqui, galera do Vitaminados. Esse aqui é o Irmão Doço, o melhor mingau que tem em São José de Ribamar e no Maranhão, no Brasil.
4: É,
3: não
4: é verdade.
3: Irmão?
4: Esse aqui é o melhor. É só o Irmão Doço que tem aqui em São José de Ribamar. Aqui, aqui posso dizer que no Maranhão não tem outro igual. Eu estava agora aqui no Oiteiro, tem um rapaz ali, ele parou, me parou e disse, como é que se faz esse mingau? Porque eu mandei minha mulher fazer o mingau, ver se agora por as eleições agora. Agora que vai ter a noite, né?
5: Certo.
4: O jogo. E ela fez o mingau no jogo passado, não prestou. E ele pediu a receita. Rapaz, eu disse, rapaz, eu sou pena de ti, mas não vou passar minha receita, não. Até porque tu mora aqui perto de Ribamar. Se eu sei te passar minha receita, cara, me desculpa aí, não vou passar, não, né? Desculpa aí, ele não ia passar. É só eu que tenho, olha. Olha, grupo vitaminado. Esse aqui é que nem a fábrica da Coca-Cola. É a Coca-Cola, é só ela que tem. A Jesus, é só Jesus. E de São José de Ribamar, é só o doce que tem, o outro não tem, não. E eu não pago minha receita pra ninguém, não. É o melhor. Falou aí, Ana Regina, né? A Nilza do Guaíba. E a irmã. Esqueci. Andaluza.
5: Andaluza.
4: Aqui é só doce. Ei, João. Aí, João, melhor amigão. Tu vai tomar no dia dos pais, tá, tu vai tomar esse mingau lá. Pensa num mingau gostoso, esse mingau, gente. Cara, eu tenho orgulho de vender esse mingau. Eu sou o homem que eu tenho orgulho de vender. A melhor merenda que tem de São José de Ribamar.
3: Vai, galera.
0: Boa.
3: Vai que aproveitar agora com o Irmão Doço de São José de Ribamar, o melhor. Não há. Aí, é Irmão Doço, o melhor.
4: Top. Viu?
3: Forte abraço, galera.
0: Legal, legal. Tá aí então, São José de Ribamar, pra você que vai passar por aí. Mingau famosíssimo, hein? E o moço tava com um copão, gente. Eu só tava olhando aqui pensando, e vai aproveitar tudo sozinho, né? Você fica de madrugada com a vontade, você fala, a colherada disso, você fica com a vontade de querer mais, né? Mas boa, viu? Gostei. Faz um tempão que eu não vou no Maranhão, mas Deus assim permitir dar uma passadinha no Maranhão, tem que experimentar. Passagem obrigatória agora. Inclusive, vou chegar e dar aquele abraço apertado assim no Irmão Docinho. Legal. Olha, você que vem junto conosco, fique à vontade para também deixar o seu recado, viu? Tem o nosso WhatsApp. O DDD é o 11, o telefone é o 974-181-456. 974-181-456. E o Anderson Freire, hein? Tá chegando aqui, ó. Daqui a pouco tem missionária Dorothy. Missionária, a gente podia dar uma passada no Maranhão pra experimentar esse famosíssimo mingau, hein?

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1: Olá, aqui é a Dorothy. Estou abrindo a palavra de Deus no livro de Esther. Existe um versículo bastante estranho que encontramos em Esther, capítulo 7, versículo 10. E eles enforcaram Ramã na forca que ele havia preparado para Mardoqueu. Eu não sei se você conhece essa parte da história de Esther, mas Mardoqueu, um homem de Deus, era um homem que estava disposto a confiar em Deus não apenas por sua própria vida, mas por seu povo. Assim, em uma situação muito difícil em que se encontravam, havia alguém que estava trabalhando para aniquilar todo judeu da face da terra. Houve uma proclamação feita para levar isso adiante, mas Mardoqueu era um homem ousado, com uma fé viva, e ele tomou uma posição. No milagre da história, se você puder pegar a Bíblia e ler o livro de Esther, você verá que era exatamente Ramã que queria se livrar de Mardoqueu e do povo de Deus. Como Mardoqueu representava o povo, Ramã tentou causar-lhe mal, um mal terrível, e até mandou construir uma forca em que planejava pendurar Mardoqueu. Todavia, o ataque que Ramã planejou contra Mardoqueu voltou-se contra ele mesmo. E quanto à sua vida? Você percebe que às vezes os ataques mais estranhos parecem vir do nada para exatamente onde você está? Você não consegue entender por que tantas coisas estão dando errado? Já ocorreu a você que Deus tem um inimigo? Satanás? Satanás tenta invadir não apenas a sua vida, mas a vida de sua família através de suas circunstâncias. Ele faz isso em um ataque deliberado contra Deus. Satanás odeia Deus e odeia os filhos de Deus. Muitas vezes culpamos as pessoas pelo que está errado. Olhamos à nossa volta nessas circunstâncias bem difíceis, talvez estejamos enfrentando e nos rebelamos contra Deus. Nós achamos que Ele não nos ama o suficiente. Sentimos que Ele não está provendo para nós como achamos que Ele deveria. Não entendemos que as circunstâncias em que nos encontramos são frequentemente provocadas por nossa própria atitude quando as dificuldades surgem. Nós nos voltamos contra Deus em vez de entender quem planejou essa forca para tirar exatamente a nossa vida. Veja, Satanás, em seu plano contra você, fará tudo o que puder para que você se torne morna em relação ao Senhor, para que você deixe de lado seus votos e desejos de seguir o Senhor com todo o seu coração. E deixe de lado os hinos que você costumava cantar e a leitura da palavra, e fará com que você, de alguma forma, fique muito fria por dentro. Existe um espírito de rebelião, e você não está plenamente consciente de como tudo isso aconteceu. Mas o Senhor está nos dizendo hoje, para percebermos isso no amor que Ele planejou para você. É o inimigo que procura levá-la a nada. Muitas pessoas sobreviveram à hora mais terrível de fome e angústia, perseguição e prisão, porque têm uma fé viva em nosso Senhor. Onde a sua fé está colocada hoje? Você pode afirmar que conhece e ama o Senhor? Você está realmente disposta a compreender que o princípio para caminhar com Cristo é viver pela fé? Você compreende que Ele está mais preocupado com você do que você poderia se preocupar consigo mesma? Você percebe que Ele deseja usá-la como um vaso para a sua glória no momento em que você está vivendo? Portanto, por que não confiar em Deus hoje e crer em Deus que, naquelas circunstâncias em que o inimigo tentou colocar você na forca, está pessoalmente em uma posição de forma que aquilo que o inimigo atirou contra você volta diretamente para seu próprio território. E você vai louvar a Deus. Você vai se regozijar. Você vai se renovar na vitória de Jesus Cristo. E você vai dizer: somente o Senhor é o meu tudo em tudo, e eu o amo com todo o meu coração. No nome de Cristo Jesus, amém.
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0: vai passar. Bom dia para você, bom demais ter a sua companhia nas madrugadas da RTM, bom demais. Pastor e professor Itamir Neves, junto com André Castilho e Renata Borjato, já estão prontos, hein? Antes, chegou aqui um recado do pastor Antônio, mandou mensagem pra gente, cadê o recado dele?
1: A paz do Senhor, Cláudio Roque, Deus te abençoe.
0: Amém.
1: Eu tive que apagar o áudio, porque ficou um negócio aqui. Deus continue te abençoando, nós estamos orando por você.
0: Amém.
1: E quero dizer que a programação da rádio RTM é toda maravilhosa.
0: Opa.
1: Deus continue fortalecendo cada um de vocês
0: para
1: continuar edificando nossas vidas. Eu estou aprendendo muito com vocês, tá bom? Deus te abençoe.
0: Amém. Mas não é o pastor Antônio. Não, quem é? Não, faltou o nome. Faltou o nome, moço. Volta aqui. Peraí, moço. Não, faltou o nome. Não, vem cá. Tá com o pastor Antônio. Não foi pastor Antônio que falou. Não foi. Não foi pastor Antônio. Não foi. Eu não sei quem foi. Manda um recado pra gente aqui com o nome direitinho. É. Combinado? Tá bom, então.
2: Vamos dar um chega pra lá nessa tristeza.
0: Bom, vamos com o pastor Itamir Neves, vamos com o Entendendo a Bíblia aqui no Amigo na Madrugada.
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1: Olá, seja muito bem-vindo e bem-vinda ao Entendendo a Bíblia, o programa que é feito para você e com você, que nos ajuda a produzir o conteúdo a partir da sua pergunta. Eu sou Renata Burjato e ao meu lado...
2: André Castilho, é uma alegria poder conversar com você e junto com você entender a Bíblia também com ele.
3: Itamir Neves, nós queremos entender a Bíblia a partir da sua pergunta. Vamos procurar responder a partir da palavra de Deus.
1: Vamos com a pergunta do José Alves. O que significa orar no secreto?
2: Muito boa.
3: Boa pergunta, e essa é uma recomendação, inclusive, sabe de quem?
2: De alguém...
3: Bem importante, né?
2: Muito importante. Olha, você não quer ouvir ninguém... Mas esse você tem que ouvir.
3: Esse tem que ouvir.
2: Esse você precisa ouvir aqui.
3: Mateus capítulo 5, não. Mateus capítulo 7, não. É Mateus capítulo 6. Começa do versículo 1 e depois tem uma palavra muito especial nos versículos 5 a 8. Abra sua Bíblia aí para nos acompanhar, porque no capítulo 6, versículo 1, ele dá uma palavra muito interessante e ele coloca... A situação daquele que quer ter uma religião. E ele quer mostrar que ele é religioso. Então, Jesus é a pessoa importante para você ouvir. Guardai-vos de exercer a vossa justiça diante dos homens, com o fim de serdes visto por eles. Então, não queira ser religioso para que todo mundo fique olhando para você. Em verdade vos digo que eles... que fazem isso, já receberam a recompensa. Então, a maneira pela qual nós devemos fazer é fazer tudo para Deus. Olha só, doutra sorte não tereis galardão junto do vosso Pai Celeste.
2: Impressionante.
3: Quer dizer, a maneira é como... E aí ele fala, né? Porque depois no capítulo 6 ele fala sobre oração, sobre jejum e sobre contribuição, sobre esmolas. E então ele está falando, você quer mostrar religião? Não tenta mostrar para os outros, não. Tenta fazer isso de uma maneira direta com Deus.
2: Então, e eu acho que é muito importante a gente entender o foco dessas palavras de Jesus, que são o Sermão do Monte.
3: Sim, sim, sim.
2: O Sermão do Monte, que começa no capítulo 5 de Mateus e vai até o capítulo 7, um dos grandes discursos de Jesus no Evangelho de Mateus. E no Evangelho de Mateus, Deus dá alguns grandes discursos.
3: Exato.
2: E este é o primeiro deles. Inclusive, é muito interessante você ver uma dramatização disso na série que tem passado agora, que é a The Chosen.
3: Sim, né? Sim.
2: E na The Chosen, eles muito colocam... Bem. Como uma espécie de discurso de inauguração.
3: Exatamente,
2: de Jesus.
3: O primeiro discurso público de Jesus.
2: E é provável que... Aí existem várias teorias. Alguns vão dizer que não foi exatamente um único discurso, mas que pode ter sido uma coleção de vários discursos. Tanto é que tem uma replicação disso em Lucas 7 e tá um pouquinho diferente. Acho que até em outras partes de Lucas. Você tem... mas o fato é que lá no The Chosen ele vai mostrar, assim, Jesus fez uma inauguração, ele até prepara antes com Mateus.
3: Sim.
2: É muito interessante, é uma dramatização. A gente não sabe se foi exatamente daquele jeito, mas eles dramatizaram, adicionaram ali alguns elementos de ficção. Mas o fato é que foi um discurso aqui, logo no começo do Mateus, que a gente pode dizer que Jesus dá o seu cartão de visitas e tá dizendo, olha... E ele faz muita comparação aqui. Isso é importante para a gente entender essa a resposta da pergunta. Vocês têm ouvido que a religião a ser seguida é essa aqui. Então, é uma religião que tem as regras muito bem definidas. Sim, não, faça isso, não faça aquilo, tal, não sei o quê. E tem diversas interpretações das regras mais antigas colocadas.
3: Exato.
2: Né? São regras muito rígidas, muito duras. E existe também um estilo de ser... Do ser religioso, daquilo que você entendia como sendo religioso. Um tipo específico de roupa, um tipo específico de fala, um tipo específico de andar, um tipo específico de agir. E aí, Jesus vai fazer a comparação, pegar esse gabarito aqui, esse padrão, e vai falar, o meu padrão é outro. O padrão é diferente. E aí, qual é o padrão de Jesus? E ele começa falando a respeito daquele que é bem-aventurado, ou seja, daquele que é feliz em sua caminhada, daquele que é bem-sucedido. E aquele que é bem-sucedido, é o que chora,
3: sim,
2: porque é consolado,
3: sim,
2: é o que sofre por causa da justiça, é o que tem sede de justiça. Então, existe um outro foco e a gente vai percebendo, aí ele fala, ó, eu quero que vocês sejam sal e luz, vocês têm que transformar essa sociedade, não adianta ficar, praticar uma religião existencialista escondida, não, a religião de vocês e a prática, a espiritualidade de vocês tem que ultrapassar, vocês são cidadãos de um outro reino, eu estou propondo não só uma religião, eu estou propondo um reino diferente.
3: Isso.
2: E os cidadãos desse reino, eles têm um foco de vida diferenciado, e o foco de vida é a entrega total da vida a partir do seu coração para Deus, e aí ele destaca em relação a uma prática que é muito mais focada no

0: Desde no reino dos céus. Então, aquilo que você estava falando é exatamente isso. O que Deus está querendo, e também isso a gente pode ver lá em João, o que Deus está querendo é que a nossa adoração a Ele seja em espírito e em verdade. Então, essa religiosidade externa, Deus não recebe. O que Ele quer ver é como é que vai lá dentro. Então, por isso, logo no capítulo 6, versículo 1, Ele fala exatamente isso que eu falei. Se vocês querem que as pessoas olhem para vocês e vocês sejam elogiados, cuidado, de outra sorte não tereis galardão no reino dos céus. Agora, falando sobre a pergunta direta, o que significa orar no secreto? Eu creio que a Renata pode ler para nós. Mateus capítulo 5, 6, 7 e 8.
1: E quando forem à presença de Deus, também não façam disso uma produção teatral. Essa gente que faz da oração um show está buscando estrelato.
0: Exatamente.
1: Vocês acham que Deus está no camarote apreciando o espetáculo? É assim que eu quero que vocês façam. Encontrem um local tranquilo e isolado, de modo que não sejam tentados a interpretar diante de Deus. Apenas fiquem lá, tão simples e honestamente quanto conseguirem. Desse modo, o centro da atenção será Deus, não vocês. E vocês começarão a perceber a sua graça. O mundo está cheio de pessoas que se julgam guerreiros de oração, mas que nem sabem o que é orar. Utilizam-se de fórmulas, programas, conselhos e técnicas de venda para conseguir o que querem de Deus. Não façam essa asneira. Vocês estão diante do Pai e Ele sabe do que vocês precisam melhor do que vocês mesmos. Com um Deus assim, que os ama tanto, vocês podem orar da seguinte forma. Aí tem a oração que
0: aí
1: a gente conhece.
0: A oração do Pai Nosso.
2: Oração do Pai Nosso. Então, olha, ó a diferença. Então, vocês têm os teatrais.
0: Exatamente.
2: Que tem uma religião particionada, né? Porque ele partilha, né? Ele particiona a vida dele. Então, essa é a minha vida religiosa, essa é a minha vida secular.
0: É.
2: Essa é a minha vida não sei o que. Agora, não. Não. Para Deus é tudo.
0: Isso.
2: Toda a sua vida é uma vida para Deus. Estava até conversando com uma pessoa esses dias e falando assim, a respeito do dia sagrado, tal. Não, é o seguinte. Se você, quando vai para o shopping, quando vai para a venda da esquina, para qualquer para o mercado, você não está adorando a Deus naquele lugar e com aquilo que você está fazendo, você está errado.
0: Tá certo.
2: Porque você adora a Deus com a sua vida, em qualquer lugar que você esteja, e o que quer que você faça, né? Quer comam, quer bebam.
0: Exatamente.
2: Glorifiquem a Deus. Deus. Então, e o orar em secreto, por isso que ele falou, a oração, ela é uma conversa de abrir o coração completamente
0: diante
2: a Deus.
0: Diante de Deus.
2: Então, ela não é um teatro. Ela não é assim, uma pessoa fala, essa pessoa ora bonito. Não, eu estou ouvindo a oração dela, mas ela pode estar mentindo tudo. Orar bonito é o Pai ver aquela pessoa, atender aquela pessoa, independente de onde ela está. Por isso que é colocado, orar em secreto, orar no quarto. Não é que não pode orar em público. Pode e é desejável, mas
0: sim,
2: o mais importante é a vida de oração íntima com Deus, onde só o Senhor sabe, o Senhor conhece e o Senhor recompensa.
0: Na versão que eu tenho normalmente lido, diz assim, tu, porém, quando orares, entra no teu quarto e fechada a porta, quer dizer, então, em secreto, orarás ao teu pai que está em secreto. E o teu pai que vê em secreto te responderá. Então, a ideia é a minha conversa com Deus. É exatamente isso daí.
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5: Muito bem, voltamos aqui com Um Amigo na Madrugada. Bom dia para você. Pastor Paulo Biasi está conosco. Vem com a gente nesta terça-feira e traz o Correndo para Vencer.
6: Corramos com perseverança a corrida marcada para nós, com os olhos fixos em Jesus, o líder e aperfeiçoador de nossa fé. A maioria de nós acredita no que lê no jornal. Afinal, nenhum estudioso crítico organiza seminários para contestar um jornal de respeito. Mas, embora hesitem em atacar um jornal respeitado, os críticos não perdem tempo em tentar desacreditar a Bíblia. E como a Bíblia está sob ataque constante em relação à sua precisão, até que ponto ela é confiável? Veremos isso mais de perto nesta mensagem. Saiba mais na sequência. 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Estamos na série do Pastor Lutzer chamada 7 Razões por que você pode confiar na Bíblia. Hoje, o Pastor Paulo Biasi inicia a mensagem com a segunda razão, a confiabilidade da Bíblia.
7: Amigos, como todos sabemos, a Bíblia é um livro histórico. Não tem como negar. Não importa onde você abrir o texto, você lerá sobre Abraão, Isaac, Jacó, sobre Jesus Cristo, sobre as jornadas do apóstolo Paulo. Tudo isso está nas Escrituras. De fato, poderíamos afirmar que existem milhares de eventos na Bíblia apresentados como história legítima. A Bíblia foi escrita para ser acreditada. Mas a pergunta que precisamos fazer hoje é: quanta exatidão tem nessas histórias bíblicas? Até que ponto ela é confiável? Bom, é claro que a resposta vai depender de para quem você perguntar. A revista Time afirma que um camarada chamado Dr. John Van Setters, da Universidade da Carolina do Norte, declarou para a Sociedade de Literatura Bíblica: anos de busca por evidências convenceram a todos, exceto os mais conservadores, de que Abraão e os demais patriarcas foram invenções dos autores bíblicos. Até o imagino ali falando com aquele tom de quem parece querer acreditar no que está dizendo. Mas me permita fazer uma pergunta. Quando você ouve ou lê uma afirmação como essa, não parece que uma parte do seu coração dá uma sacudida? Você pode até começar a achar que, no fim das contas, por mais que o apóstolo Pedro nos prometeu em sua segunda epístola, capítulo 1, versículo 16, por que não inventamos histórias engenhosas quando lhes falamos da poderosa vinda de nosso Senhor Jesus Cristo, talvez estejamos crendo em fábulas? A sua fé não fica um pouco abalada se você imaginar que talvez os patriarcas tenham sido invenções dos escritores bíblicos? Sem Moisés, sem a travessia do mar, sem o Monte Sinai. E esse camarada fez essa declaração com toda uma segurança que relembra a impossibilidade de errar que costumam atribuir aos papas por aí. Será que ouvir uma declaração como essa deveria nos deixar abalado? Ou será que não? Mas antes de abandonar a fé, vamos pelo menos entender as ideias por trás das posições em que as pessoas que fazem afirmações como essa se apoiam e apresentam com entusiasmo, como quem vive esperando uma chance para criticar a Bíblia. A primeira ideia, na verdade, uma pressuposição, é a de que não se pode aceitar a confiabilidade, a verdade e a autoridade de nenhum texto da Bíblia se não for possível confirmá-lo por outras fontes históricas. Então, como não existe nenhuma citação sobre o Êxodo na literatura egípcia, dizem que não podemos aceitar a narrativa bíblica do Êxodo. E se não existe nenhuma referência a Abraão em literatura fora da Bíblia, em algum monumento ou tabuleta de argila, então eles vão presumir que Abraão não existiu. De fato, até alguns anos atrás, havia críticos que afirmam que nem o rei Davi existiu. Então também seria uma invenção dos escritores bíblicos. Mas, para a surpresa de muitos críticos, nos últimos anos foram encontrados dois registros em descobertas arqueológicas e que, glória a Deus, já é possível aceitar. Você pode crer que o Davi existiu. Isso não é encorajador? Então, essa é a primeira posição. Se não encontrarmos algo como Moisés gravando as suas iniciais no Monte Sinai, então, aquele evento não aconteceu. E eles têm uma segunda pressuposição. Essa é a de que não podemos admitir ou crer que nenhum milagre tenha acontecido. Essa é uma posição que eles insistem em afirmar ainda mais fortemente: nenhum. Então, hoje em dia já é aceitável acreditar que Davi existiu. Mas depois de reconhecer isso, dizem que você, com certeza, não pode crer que ele tenha escrito pela inspiração do Espírito Santo. Você também não pode crer que Deus desceu do céu e disse: Davi, vou fazer um acordo com você. Nada disso teria acontecido. Inclusive, nesse mesmo artigo da revista Time, encontramos afirmações sobre Cristo. Nele, alguém afirmou que Cristo não existiu, porque, de acordo com o texto bíblico, nenhuma inscrição do primeiro século o menciona. Mas não se esqueça de que Jesus é citado, sim, e ainda na literatura do primeiro século. Josefo, em Antiguidades Judaicas, menciona a ressurreição de Cristo. Ele relata que Jesus foi condenado à morte e apareceu aos discípulos 3 dias depois. Mas isso os críticos não aceitam porque muitos argumentam. Josefo não poderia ter escrito isso porque foi judeu. E nenhum judeu se referiria à ressurreição de Cristo. Então, para eles, não existe inscrição alguma que mencione Jesus. Então, é por isso que eles acreditam que Cristo não existiu. Impressionante, não? Agora, você pode entender por que a Bíblia dos céticos é como uma versão de bolso que não contém quase nada. É claro que nós enxergamos a Bíblia de uma forma muito diferente. Se você nos acompanhou na mensagem anterior, vai poder lembrar de que eu mencionei que a Bíblia contém 1.500 referências que afirmam direta ou indiretamente a sua autoria divina. Já tivemos a mensagem de introdução, depois a segunda, sobre as afirmações da Bíblia, e agora chegamos à segunda razão, porque eu acredito que a Bíblia é a palavra de Deus. A razão histórica. Mas entenda, como nós cremos na inspiração divina da Bíblia, precisamos ou aceitar que ela é completamente inspirada ou rejeitar tudo como uma incrível falsificação. Mesmo antes de a arqueologia conseguir comprovar qualquer texto delas, já estávamos convictos de que a Bíblia é a palavra de Deus. Estamos convictos de que o Êxodo aconteceu mesmo sem encontrarem um registro secular. E a propósito, apenas de passagem, é impensável que uma nação orgulhosa como o Egito registraria a sua própria derrota para arqueólogos encontrarem. Mas nós cremos no Êxodo mesmo assim. E criamos na história de Jonas e do grande peixe muito antes de zoologistas medirem o papo de uma baleia para nos dizerem que agora podíamos acreditar. Entenda que a Bíblia espera que creiamos em sua história. E como mostraremos, sempre que ela cita fatos históricos, os achados arqueológicos quase sempre confirmam exatamente o que ela diz. Abra sua Bíblia no segundo capítulo de Marcos. Quero mostrar que não podemos separar a história da teologia da Bíblia. Digo isso porque tem quem diz que a Bíblia pode conter erros históricos, mas ainda assim ser teologicamente confiável. Preciso apontar que pensar assim é absurdo, porque a história e a teologia se entrelaçam tanto que muitos eventos históricos são eventos teológicos. No segundo capítulo de Marcos, Jesus realizou um milagre. Veja o que ele disse ao paralítico nos versículos 5 a 11. Ao ver a fé que eles tinham, Jesus disse ao paralítico: Filho, seus pecados estão perdoados. Alguns dos mestres da lei que estavam ali sentados pensaram: O que ele está dizendo? Isso é blasfêmia. Somente Deus pode perdoar pecados. Jesus logo percebeu o que eles estavam pensando e perguntou: Por que vocês questionam essas coisas em seu coração? O que é mais fácil dizer ao paralítico? Seus pecados estão perdoados? Ou levante-se, pegue sua maca e ande. Mas eu lhes mostrarei que o Filho do Homem tem autoridade na terra para perdoar pecados. Então disse ao paralítico: Levante-se, pegue sua maca e vá para casa. O que Jesus está dizendo é o seguinte. Vejamos primeiro a pergunta que ele fez. O que é mais fácil dizer? Seus pecados estão perdoados ou pegue sua cama e vá para casa? Talvez a resposta não seja a que você imagina. Na verdade, é bem mais fácil dizer seus pecados estão perdoados. Basta dizer essas palavras. Falar não tem custo. Você pode dizer as palavras, mas não tem como provar que aconteceu. Porque quando os pecados de alguém são perdoados, ninguém consegue filmá-los deixando a pessoa. Mas dizer para um paralítico, levante-se, pegue sua maca e vá para casa, é outra coisa. Porque é um milagre que pode ser confirmado. As pessoas podem observar e confirmar que aquele homem, antes paralítico, realmente conseguiu andar. Isso é visível e pode facilmente ser comprovado na prática. Então, o ponto que Cristo deixava claro ao dizer isso foi, como eu disse, levante-se, pegue sua maca e vá para casa, e você viu o resultado desse milagre, então você pode crer que quando eu digo os seus pecados estão perdoados, eu também tenho a autoridade para dizer isso. O meu ponto, que não quero que você perca de vista, é simplesmente este. Os aspectos históricos da Bíblia, os seus eventos visíveis, se preferir, estão tão entrelaçados com os aspectos teológicos que não podemos separá-los. E a Bíblia é como uma peça única de tecido. Ou ela é totalmente verdadeira ou totalmente falsa, cheia de erros e não merece crermos nela. Muita gente não percebe que era isso que Jesus quis dizer em João capítulo 3, versículo 12, quando ele disse a Nicodemos: se vocês não creem em mim quando falo de coisas terrenas, como crerão se eu falar de coisas celestiais? E o que Jesus quer dizer, pelo menos eu entendo assim, é: já que o que eu digo sobre as coisas terrenas é verdade, vocês podem crer que o que falo sobre as coisas celestiais também é. E é por isso que eu afirmo: a confiabilidade histórica da Bíblia, a fidelidade do texto dos manuscritos originais e o fato dela ser digna de confiança como registro histórico são a base para o seu conteúdo espiritual e afirmações teológicas.
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12: Muito bem, voltamos aqui na sua RTM Brasil, junto com as nossas afiliadas. Bom dia para você que sintoniza a gente pelo rádio, pelo computador, você que nos acompanha aí no seu celular. Tudo bem? Vamos juntos até as 4 da manhã. E antes da gente seguir com o melhor da música, aproveitar para mandar um abraço aqui para Ana Lúcia. A Aninha tá conosco, nos acompanhando nas madrugadas. Inclusive, ela mandou um abraço todo especial para você, que faz parte aí do grupo dos Vitaminados. Tá conosco aqui. Seja bem-vinda. Bom demais receber sua mensagem nesta terça-feira. Lembrando que você pode participar, fique à vontade. O nosso WhatsApp, o DDD é o 11. O telefone é o 974-181-456. 974-181-456. O Laércio tá conosco? Tá sumido, hein? Mandou mensagem.
13: Cadê? Bom dia, Cláudio Roque, a paz do Senhor, moço! Por aqui, Laércio Carvalho, boa. Mais uma vez ligado na programação, ouvindo aqui a 106,9, essa rádio que é aqui de Imperatriz, do estado do Maranhão, uhum. E sintonizado na melhor. Legal. Programa Um Amigo na Madrugada, uhum. Com meu amigo Cláudio Roque. Um ótimo dia pra você, um aí, ótimo dia pra todos. Aí. Se der pra você tocar hoje, toca aí. Qual? Novo som, Heróis dos Heróis.
12: Isso é bom, hein?
13: Eu acho que é mais ou menos assim.
12: Ah, vai lá, vai lá, vai lá.
13: Uma missão coroada de paz, alicerçada nas mãos do Supremo Criador. Oh. Mesmo sofrendo, ele não reclamou. Olhou pro céu e pediu pela humanidade.
12: Mas olha aí.
13: É isso aí, meu amigo. Eu ofereço pra você, eu ofereço pra todos os ouvintes. Boa. Que estão ouvindo a programação. Uhum. E um ótimo dia. Fica na paz do Senhor Jesus.
12: Amém, moço! Aguenta aí que o pessoal do Novo Som tá chegando. Mas antes, deixa eu mandar um abraço aqui pro Lucas. O Lucas nos acompanha nas madrugadas. Paz, meus amados, hoje é dia de felicidade aqui. Minha amada comemorando mais um ano de vida, manda um abraço pra Sara Ferreira. Obrigado, meu irmão. Sara, moça! Parabéns! Sim! É de madrugada? É, mas a gente comemora contigo. Comemoramos e... É bom demais fazer aniversário, é bom demais. E a gente comemora também contigo. Deus abençoe a sua vida. E eu vou aproveitar para mandar aquele abração. É. Abração. Pedro, que nos acompanha em Salvador, Bahia. Faz companhia pra gente? Faz. Chegou de mansinho, devagarinho. Vem conosco, vem. Seja sempre bem-vindo. 2:07 no horário de Brasília. Olha lá. Júlio César de Anápolis está conosco. Será que ele conhece o Novo Som, hein?

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1: Sejam todos bem-vindos ao Painel Literário da Rádio Transmundial e mais uma vez a gente, né, recebe aqui no painel a Lidinha e a Renata. Sejam bem-vindas.
2: Muito obrigada.
3: Muito obrigada pelo convite, JP.
1: E elas estão aqui para a gente continuar a série falando sobre o Felipe Ansa e sobre a obra dele. A gente fez, né, na série a introdução, a gente conversou bastante sobre a obra dele, sobre os problemas que também podem ser causados por quem é contra ou a favor o processo inteiro, sobre a importância da obra dele. A gente trabalhou também o Maravilhosa Graça. Talvez seja a principal obra dele, não
3: é? Acho que é a mais conhecida.
1: A principal nesse sentido, de ser a mais conhecida e não necessariamente a mais...
3: E aqui talvez cause maiores polêmicas, né?
1: É. E agora... E talvez ele vai estar experimentando o processo inteiro agora, né? Na pele, né? Você vê como Deus é maravilhoso, né? Uhum. Porque muitas vezes a gente escreve e não vivenciou, vai vivenciar. Né? Porque é de todos os seres humanos vivenciarem a graça dele em algum momento da vida, né? Pelo menos nos processos, assim, difíceis que a gente tem. Mas hoje a gente vai trabalhar qual o livro?
2: Decepcionado com Deus, que foi inclusive o primeiro que eu li.
3: Eu também, foi o primeiro livro dele que eu li.
2: E aí é apaixonante o tipo de escrita dele, né, como jornalista, como ele vai te colocando dentro da história e assim, você chora quando termina o livro, uma porque as histórias são muito boas e outra porque já terminou, porque é muito envolvente, né? E Lidinha, você conta quando você ganhou esse livro Decepcionado com Deus, qual foi a tua reação?
3: Olha, começo dos anos 90, e uma amiga, com quem a gente sempre trocava figurinha de livro e filmes, a Sandra, uma querida, e ela falou, Lidinha, esse livro é muito bom, ela tinha lido, alguém indicou, ela leu, e deu pra mim, né, uhum. Me indicou. Uhum. Aí eu peguei, olhei a capa, o título, Decepcionado com Deus, falei, não tô decepcionada com Deus,
1: né?
3: Eu não me sentia decepcionada com Deus, eu tava no ministério, trabalhava na época no Ministério da Cruzada Estudantil e Profissional para Cristo, lá na USP, né, fazendo o trabalho Ministério Universitário, e eu não me sentia, pelo menos naquele primeiro momento, quando eu li o título, né? Nossa, mas é quando eu comecei a ler o livro, logo nos primeiros capítulos, aliás, logo no primeiro capítulo, né? Porque ele vai contando pequenas experiências dele. Na verdade, deixa eu só retroceder um pouquinho. Ele fala logo no começo que ele, quando ele se propõe a esse projeto, né, de escrever um livro sobre este tema, ele compartilha com a comunidade dele, a igrejinha dele. E ele disse que ele estava muito resistente para escrever um livro sobre esse tema, porque parece assim meio irreverente, parece meio herético, né? Você falar uma coisa
1: que
3: dessa
1: é a respeito... sensação que a gente tem quando a gente tem contato
3: de
1: com o título,
3: Deus,
1: né?
3: Exatamente. E foi o que aconteceu comigo quando eu li o título. E isso que é julgar um livro pela capa, né? Eu julguei o livro pela capa. E aí... Ele conta que ele estava muito ainda resistente sobre escrever sobre esse tema, e ele compartilhou com a comunidade, a pequena comunidade, e ele começou a receber telefonemas e cartas de muitas pessoas, falando assim, olha, esse é o sentimento que eu tenho, pessoas que se identificavam com isso, pessoas corajosas, e contando as suas histórias. Aí uma mãe que é super fiel a Deus, é compromissada, envolvida com a obra, com o ministério, e a filha diagnosticada com uma doença incurável. Espinha, eu não lembro o nome da doença, quando a espinha é formada fora do corpo, né? Então uma coisa horrorosa. E ele mesmo depois vai contando pequenas situações do dia a dia, do tipo, ele tá num lugar, tá indo para um compromisso, tá frio, tá nevando, e o motor do carro para, e ele vai orando, Senhor Jesus, não deixa parar, Senhor Jesus. Aquela as orações que a gente faz. A nossa vida de oração, ela vai para um nível, né, estratosférico, quando a gente está em situações pequenas, assim, do dia a dia, né?
4: Dificuldades todos normais do dia a dia.
3: É, e você ora, Senhor, por favor, né? Que vem uma intervenção sobrenatural, e ele conta essa experiência e outras pequenas, e até ele se sente mal, porque ele fala que essas experiências pequenas, essas pequenas decepções, ou seja, você ora, pede a Deus uma intervenção, uma coisa que, tipo, pro Senhor não é nada fazer isso. É muito fácil. Uhum. E aí ele falou que se sentia até constrangido por causa das cartas e contatos que ele tinha de situações extremas, de dores profundas, de pessoas que tinham orado, jejuado, buscado a Deus intensamente por uma situação e aquilo não acontece, o milagre não vem, a intervenção não acontece, mas que ele fala desse sentimento que, inclusive nas coisas pequenas, a gente vai acumulando e se Deus não me ouve nessa situação tão simples, será que vale a pena orar nas situações maiores? Então, essa crise, então ele compartilha a crise dele, a crise de pessoas com quem ele compartilhou, e aí nasce o livro.
2: Sim, e aí você até comentou, né, a principal obra, assim, de conhecimento do público provavelmente é o Maravilhosa Graça, né, mas tem muitos autores que escrevem sobre isso, o próprio Brennan Manning, no Tudo é Graça, Evangelho Maltrapilho, mas acho que nenhum conseguiu pegar todas as coisas que entram com uma raiz de amargura, como está lá em Hebreus, e vão corroendo a fé. E ele dá uma resposta a isso que passa pela Bíblia inteira. Então, para mim, é o melhor livro nesse sentido. A gente não tem quase outro que tenha feito isso, né? E aí, no caso, ele recebe do Richard, né? Que é um aluno que está se formando em teologia e ele está fazendo ali na monografia dele uma obra sobre Jó. E quando ele recebe os manuscritos para ele avaliar e ver as questões, ele está gostando, só que no fundo, o cara tá sem coragem de falar pra ele que ele perdeu totalmente a fé. E ele começa a se encontrar com o cara e conversar com ele, mas ele fala, não, no fundo eu perdi a fé. E ele fala, eu tenho que ser honesto com você, né? Porque você iria assinar aqui, mas
3: ele
2: eu tô falando...
3: Ele faz o prefácio, ele pede pro Filipiano escrever o prefácio e ele escreve. Porque ele gostou muito do trabalho dele.
2: Sim, e ele fala assim, eu preciso ser honesto com a editora que eu perdi a fé. Então eu vou publicar isso aqui, mas eu não acredito mais em nada. E aí o Felipe Hansen volta com uma crise, né? E ele vai para uma cabana no inverno passar 2 semanas lendo a Bíblia toda. E o livro é a resposta da Bíblia inteira de por que parece que Deus se ausentou, será que Deus de fato escuta ou por que não, e aí ele vai passando pelo Antigo Testamento e mostrando como Deus falava com as pessoas, primeiro, né, com Adão ali face a face, daí depois o que o pecado vai fazendo e por que Deus intencionalmente parece que está se escondendo, porque ele tem um propósito de maturidade, levar o ser humano, primeiro ele vai falando através dos profetas, depois ele fala claramente pela boca de Jesus, né? Mas como Deus quer gerar em nós uma maturidade onde ele não precisa responder no urim, no tumim, né? Nas coisas, mas a gente vai entendendo quem ele é e nós vamos nos comportando. Até o C.S. Lewis lá no Cartas de um Diabo ao Seu Aprendiz, ele fala que o que mais o diabo detesta é quando alguém que não tem nenhuma prova de que Deus exista e nada continua obedecendo ele. Ele fala, isso é o meu fracasso. Quando deixado ali, parece que por si só nesse mundo, mesmo assim ele obedece ao Criador. Aí nós perdemos a batalha, né?
3: É verdade. Será que a gente consegue lembrar das 3 perguntas que o livro vai responder? Que são as perguntas... O Richard conta, esse estudante de teologia que perdeu a fé, ele conta toda a trajetória e ele está triste por Deus e decepcionado porque os pais se divorciaram e ele orou, pediu a Deus que não permitisse e o divórcio vem. Aí a noiva, ele está noivo, tá, é um seminarista que está noiva, a noiva o abandona, acaba, desmancha o relacionamento. E ele também tem um trabalho, né, que depende daquele trabalho para a subsistência e ele perde o trabalho. E outras coisas que vão acontecendo. Então ele está estudando o livro de Jó, fez uma tese sobre Deus, né? Por que coisas ruins acontecem com pessoas boas e tudo mais, né? Baseado no livro de Jó. E para o Filipe Hansen, que ele pede para ler o trabalho dele, que ele vai transformar a monografia num livro, pede para escrever o prefácio. Inclusive, o Filipe Hansen diz no começo, ele nem está muito animado, porque ele fala geralmente monografia de estudante de teologia é chato, é ruim, mas aí ele meio que por gentileza aceita, lê pelo menos, e aceita depois escrever o prefácio, porque ele achou muito interessante a abordagem desse jovem estudante de teologia. Mas aí, algum tempo depois, quando o Richard volta dizendo que não crê mais nada daquilo, diz que ele fica horas contando, e o Filipiano falou assim: ainda bem que eu não sou conselheiro, eu sou jornalista. Porque ele falou: eu não saberia o que dizer para ele, as questões dele, eu não teria resposta. Um conselheiro talvez tivesse, eu não tinha. Então ele ouve o tempo todo. E disso nasce também a ideia do livro. E aí as perguntas do Richard, ele resume toda a trajetória do Richard, toda a crise de fé, em três perguntas. Deus se escondeu? Deus se escondeu? Deus está escondido? E aí ele vai respondendo com base na experiência desse jovem, né? Na experiência do Richard, Deus se escondeu. Na experiência do Richard, né? Deus, ele está em silêncio. Deus não fala. A pessoa pergunta, ora, e Deus não diz, tipo, faz que não é com ele, né? E a terceira, Deus é justo, acho que é isso, né? Ele questiona a justiça de Deus. Aí ele faz uma pergunta que eu acho que é o resumo do livro todo, né? Porque assim, tem a ver com a nossa impressão, a impressão que todo cristão tem, e eu já tive, eu acho que todo cristão já tem. Se eu pudesse ver a ação de Deus, ouvir a voz de Deus, ver a justiça de Deus se manifestando quando eu acho que precisa, quando o mal está nesse mundo, eu seria um crente mais fiel, eu teria mais fé, a minha fé seria mais firmada, né? E aí nessas duas semanas que ele passa lendo a Bíblia, ele vai com essas três perguntas, olhando o texto bíblico, e ele chega à conclusão seguinte, olhando toda
1: a Calma, gente vai fazer a conclusão na semana que vem, porque nosso tempo, olha, foi embora.
3: Que pena.
1: Completamente. Então a gente vai fazer o seguinte, na semana que vem a gente vai chegar à conclusão da meditação dele lá na cabana e tentando entender se essas perguntas têm resposta ou não. Algumas vezes parece que sim, outras horas parece que não.
3: É verdade.
1: Mas vamos ver qual é a conclusão dele aí na próxima semana, eu espero vocês aqui.
3: Até lá.
1: Valeu.
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dia para você, uma excelente madrugada de terça-feira. O pastor e professor Itamir Neves está por aqui, sim, e vai continuar o estudo detalhado de Malaquias. Hoje, comentando e explicando mais do capítulo 3. E você acompanha agora com o programa Através da Bíblia.

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1: Querido amigo, hoje o nosso objetivo é concluirmos o estudo do capítulo 3 de Malaquias. Vamos estudar apenas um versículo, o último verso desse capítulo. Vamos refletir sobre Malaquias 3:18. Esse verso, assim como 3:10, é um dos mais conhecidos desse livro profético. E sendo assim, já o apresento a você para que tenhamos plena consciência sobre o que discorreremos nesses próximos minutos. Diz assim a palavra de Deus: então vereis outra vez a diferença entre o justo e o perverso, entre o que serve a Deus e o que não serve. Malaquias 3:18. Querido amigo, nós vamos conversar, vamos estudar, vamos refletir sobre a diferença que existe entre o justo e o ímpio. E você que tem sido fiel em nos acompanhar, sabe que nos últimos dois programas tratamos exatamente sobre esse tema, dividindo-o. Tratamos sobre os injustos e tratamos também sobre os justos. Hoje vamos tratar desse tema tão prático, fazendo um paralelo entre os dois tipos de vida. Pois, como disse o Senhor, através do seu servo Malaquias, a diferença entre esses dois tipos de vidas será finalmente revelada. Pode ser que no presente tenhamos dificuldade de perceber essa diferença. Mas Deus, que a tudo vê e a todos conhece, sabe distinguir bem, muito bem, um tipo de vida do outro. E nos dias finais, quando da volta do Senhor Jesus, o Messias prometido, certamente essa diferença ficará evidente, ficará totalmente perceptível. Embora tenhamos alguma dificuldade de perceber as diferenças entre justos e injustos, podemos alistar algumas áreas em que os dois são completamente distintos, pois o próprio texto descreve que o justo é aquele que serve o Senhor e o injusto é aquele que não serve o Senhor. Mas em que áreas podemos ver essa diferença? Primeiro, naquilo que ocupa a mente de cada um, podemos ver diferenças. O injusto maquina o mal, conforme Salmo 36:4, 140:2 e conforme Provérbios 6:14. Enquanto isso, o justo ocupa o seu pensamento com virtudes, com tudo aquilo que agrada a Deus, conforme Filipenses 4:8-9 e Colossenses 3:1-3. Em segundo lugar, uma outra área, naquilo sobre o que repousa o olhar de cada um, podemos ver também diferenças. O injusto, além de ter o seu olhar cego por Satanás, conforme 2 Coríntios 4:4, ele tem como foco a soberba e a altivez, a arrogância. Veja lá em Salmos 18:27, Salmos 101, versículo 5 e também em Provérbios 6:17. Enquanto isso, o justo ocupa o seu olhar com o socorro que pode obter de Deus. Salmos 121:1. Elevo os meus olhos para o monte, de onde me virá o socorro. Salmos 123:1-2 e Mateus 6:22-23. Uma outra área, nós podemos também ver essa diferença. Que área que é essa? Naquilo sobre o que atentam os ouvidos de ambos, podemos ver diferenças. O injusto prefere não ouvir a verdade, conforme João 8:32-47. Na verdade, eles procuram ouvir aqueles que lhes satisfazem, conforme 2 Timóteo 4:3-4. Enquanto isso, o justo procura ouvir a voz de Deus, Salmo 44:1, Salmo 85:8. E ele procura também dar atenção aos ensinos de Jesus, conforme fez Maria, que assentou-se aos pés do Mestre para ouvi-lo, Lucas 10:38-42. Em quarto lugar, Uma outra área em que podemos ver essas diferenças, naquilo sobre o que falam, podemos ver diferenças claras. O injusto blasfema contra Deus dizendo: não há Deus. Salmo 14:1 e 53:1. Os seus lábios estão cheios de maldições, de mentiras, de ameaças, de violências, de maldade. Conforme, por exemplo, Salmo 10, versículo 7. Enquanto isso, o justo usa sua boca para transmitir palavras edificantes, palavras que transmitem graça, conforme Efésios 4:29. As palavras dos justos são temperadas e são agradáveis, conforme Colossenses 4:6. E ao falarem uns com os outros, conforme o nosso texto nos diz, o Senhor atentava e os ouvia. Malaquias 3:16. Nós estudamos esse texto no programa passado. E em quinto lugar, uma outra área que é possível detectarmos essa diferença é na área onde se colocam as mãos dos justos e dos injustos. Nessa área, nós também podemos ver diferenças. O injusto tem em suas mãos sangue inocente. Provérbios 1:11, Provérbios 1:16, Provérbios 6:17, Provérbios 28:17 e Miqueias 7:3. Enquanto isso, o justo ergue as suas mãos para orar e para adorar, conforme Salmo 47:1, 63:4. Mas ele também ergue suas mãos para abençoar, conforme Êxodo 17:11 e 1 Timóteo 2:8. Querido amigo, então, baseando-nos novamente nessa palavra de Deus, então outra vez vereis a diferença entre o justo e o ímpio, entre o que serve a Deus e o que não serve. Através de Malaquias podemos ver o cumprimento literal das mesmas palavras nos nossos dias. É, esses dias que antecedem a vinda ou o retorno do Messias, o Senhor Jesus. Querido amigo, podemos fazer um paralelo com as palavras do evangelista João no livro da Revelação, Apocalipse, que estudaremos logo a seguir, depois de Malaquias, em que João registra essas palavras. Disse-me ainda: não seles as palavras da profecia desse livro, porque o tempo está próximo. Continue o injusto fazendo injustiça, mas continue o imundo sendo ainda mais imundo. O justo continue na prática da justiça, e o santo continue a se santificar. Eis que venho sem demora, e comigo está o galardão que tenho para retribuir a cada um segundo as suas obras. Eu sou o Alfa e o Ômega, o primeiro e o último, o princípio e o fim. Bem-aventurados aqueles que lavam as suas vestiduras no sangue do Cordeiro, para que lhes assista o direito à árvore da vida e entrem na cidade pelas suas portas. Apocalipse 22, 10 a 14. Querido amigo, é de deixar realmente triste o coração daqueles que temem verdadeiramente a Deus e andam no seu caminho? É de deixar triste o coração daqueles que guardam os mandamentos de Deus e o testemunho do Cordeiro? Por quê? Por quê? Porque vemos até dentro do santuário abominação. É, essa é uma constatação que temos que fazer. Há dentro dos templos evangélicos, há em nossas igrejas, há em nossas comunidades, pessoas que ainda andam envolvidas com furtos, corrupção, deslealdade em todos os níveis, inclusive com a deslealdade e a infidelidade conjugal. Pessoas que estão entre nós, estão envolvidas com mentira, são praticantes e amantes da mentira, invejosos, traidores, corruptos. E por isso, então, temos que refletir, temos e podemos refletir sobre esse texto, dando-lhe o seguinte título. Expressão do próprio texto: a diferença entre os justos e os ímpios. Eu quero repetir e espero que você tenha condições de anotar. Com base em Malaquias 3:18, o título é A Diferença entre os Justos e os Injustos. Muito bem. O Salmo 73 novamente é a passagem paralela mais apropriada para percebermos o espírito desse texto. Nos versos desse texto profético, Malaquias demonstra que essa diferença fundamental entre os perversos e os piedosos não está visível apenas aos nossos olhos. Malaquias demonstra que a diferença entre os perversos e os piedosos, entre os injustos e os justos, está sendo percebida, já vai sendo percebida pelo Senhor. Não é alguma coisa que vai acontecer apenas lá no final dos tempos, não. O Senhor já vai percebendo agora. O Senhor atenta, o Senhor ouve, o Senhor registra o nome e os atos daqueles que o temem, daqueles que vivem piedosamente. Essa diferença entre os perversos e piedosos, entre os injustos e os justos, ao final, aí sim, ela será declarada no futuro, no dia que está sendo preparado pelo próprio Senhor para a sua gloriosa manifestação. Então, com essas ideias em mente, podemos resumir esse texto afirmando que a sua mensagem desafiadora para nós é vista nessa frase. É importante que vivamos sempre tendo em vista a diferença entre os justos e os injustos. Eu repito, esse é o princípio, esse é o desafio que o texto nos dá. É importante que vivamos sempre tendo em vista a diferença entre os justos e os injustos, entre os ímpios e os justos, entre os perversos e os piedosos. Querido amigo, esses versículos nos mostram três aspectos dessa diferença entre os justos e os ímpios. O primeiro aspecto se percebe ao observar a vida dos ímpios. Quem são esses? São aqueles que não se apercebem do dia do Senhor. Eu leio para você os versículos 13, 14 e 15 de Malaquias. Ali, nós vamos ver as suas características, as suas conversas, os seus comportamentos e também nós vamos ver o seu cinismo. Malaquias 3, 13, 14 e 15 diz assim: As vossas palavras foram duras para mim, diz o Senhor, mas vós dizeis, que temos falado contra ti? Vós dizeis, inútil é servir a Deus. Que nos aproveitou termos cuidado em guardar os seus preceitos e andar de luto diante do Senhor dos Exércitos? Ora, pois nós reputamos por felizes os soberbos. Também os que cometem impiedade prosperam. Sim, eles tentam ao Senhor e escapam. Querido amigo, que características podemos perceber na vida desses injustos? Falam duramente contra o Senhor. Não estão mais guardando os mandamentos do Senhor. Eles estão desanimados. Eles não temem mais a Deus. Isso é, não levam mais Deus a sério. E nós precisamos ter cuidado, porque o que nos incomoda é que os partidários do mal andam em seus próprios caminhos e parece que Deus permite isso. E nós temos que ter cuidado, pois com isso estamos atacando o caráter de Deus. Mas quais são as suas conversas? Versículos 14 e 15 nos mostram o seguinte. A conversa desses homens ímpios é a seguinte. Olha, não vale a pena, é inútil servir a Deus. O que adianta obedecê-lo? Os soberbos é que são felizes. Os arrogantes, os orgulhosos é que são felizes. Os ímpios é que prosperam. É interessante que essas palavras descritas aqui são as mesmas palavras descritas no Salmo 73, como nós dissemos no início do programa. É um salmo muito apropriado que casa muito bem com essa passagem de Malaquias. Essas pessoas tentam o Senhor e escapam. Será, na verdade, que eles escapam? É interessante. Vamos responder isso daqui a pouquinho. Nós vimos as suas características, vimos as suas conversas, agora vemos os seus comportamentos. Qual é o comportamento desses injustos? Eles andam de luto. Ué, eles estão praticando tradições humanas. Essa é uma expressão muito interessante no hebraico. Eles estão sujos de terra. Não havia lei para isso, querido amigo. Queriam demonstrar, sim, era muita piedade, muita santidade, muito temor, mas só no exterior. O indivíduo que não leva Deus a sério começa a praticar coisas que a tradição pede, que a tradição exige, pensando que com isso Deus vai abençoá-lo. Infelizmente, eles estão completamente errados. Por isso, podemos destacar também o seu cinismo. No versículo 13, eles reagem de uma maneira completamente cínica. Quando Deus fala que eles têm falado duramente, eles perguntam: ué, mas nós temos falado contra o Senhor? O que que nós temos falado contra o Senhor? Querido amigo, isso é hipocrisia, isso é cinismo, é um desprezo à palavra de Deus, é um desprezo à avaliação de Deus. É um coração duro que não reconhece o erro. Eles estão se auto-enganando. Na verdade, essas pessoas não escapam de Deus. Versículo 15, eles tentam ao Senhor, mas não escapam do juízo do nosso Deus. O segundo aspecto se percebe ao observar a vida dos justos. Esses justos são aqueles que vivem tendo em vista o dia do Senhor. Esses veem a vida sob o prisma de Deus. Versículos 16 e 17. E eu leio para você esses dois versículos que nós estudamos também no programa passado. Então os que temiam ao Senhor falavam uns aos outros, o Senhor atentava e ouvia. Havia um memorial escrito diante dele para os que temem ao Senhor e para os que se lembram do seu nome. Então eles serão para mim particular tesouro naquele dia que prepararei, diz o Senhor dos Exércitos, e poupá-los-ei, como um homem poupa seu filho que o serve. Querido amigo, nós temos que perceber aqui, na vida desses justos, as suas características, os seus comportamentos, a sua confiança e o seu crédito. Que características têm esses justos? Eles temem o Senhor, isso é, levam Deus a sério, obedecem os seus mandamentos, continuam a crer que o certo é andar de um modo digno. Essa é uma característica de um homem justo. Ele teme a Deus e aborrece o mal. Ele teme a Deus e odeia o pecado. O seu comportamento é muito claramente descrito. Eles têm comunhão uns com os outros. Eles falam uns com os outros. E falam sobre o quê? Falam sobre as coisas de Deus. Eles se lembram do nome do Senhor. O que é muito interessante é que se você é uma pessoa justa, você vai se reunir com outros justos e haverá perfeita comunhão. E esse é um comportamento que se destaca na vida dos justos. Em terceiro lugar, vemos nesses versos a confiança desses justos. Eles confiam em Deus sabendo que Deus é aquele que atenta para eles, é aquele que os ouve. Agora, querido amigo, isso é muito interessante. As nossas conversas, as nossas ações, as nossas reações estão sendo registradas por Deus. E certamente Deus se agrada quando vê um grupo de fiéis se comunicando, se envolvendo, se edificando mutuamente. E qual é o crédito desses que são justos? No versículo 17 nós encontramos o crédito. Deus recompensa a cada um deles. Eles são para Deus um tesouro particular. Deus está polindo as nossas vidas, fazendo com que sejamos pedras bonitas nesse tesouro que Ele tem para mostrar por toda a eternidade. Mas uma outra figura muito interessante é que o Senhor nos trata os justos como aqueles que são seus filhos queridos. Assim como um pai trata o seu filho querido, assim o Senhor nos trata também. Em terceiro e último lugar, chegamos ao terceiro aspecto que se percebe ao observarmos a consequência dos dois tipos de vida. O injusto pode prosperar nessa vida, mas na vida que realmente vale a pena, ele é pobre, miserável, cego e nu. O injusto comete um grande erro, um grande engano. Ele pensa que pode escapar de Deus, e pode até nesses dias, mas um dia ele verificará que Deus vai puni-lo. O justo percebe o amor de Deus e tem certeza de que passará a eternidade com Deus. O justo percebe que Deus o ama profundamente e que a eternidade está reservada para ele. Quero concluir então dizendo mais uma vez para você o versículo 18. Então vereis outra vez a diferença entre o justo e o perverso, entre aquele que serve a Deus e o que não serve. Querido amigo, a definição está com você. Eu espero que você, inspirado pelo Espírito Santo, tenha decidido ser justo, tenha decidido servir o Senhor. Um grande abraço, que o Senhor te abençoe e até o próximo programa.
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8: Bom demais ter você conosco nesta madrugada e a gente aproveita para trazer sempre o melhor da música. Aqui tem Delino Marçal para você.

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2: Hoje é 23 de junho. O tema de hoje é alcance. O projeto Antenas tem por objetivo levar a mensagem de Jesus através dos programas da RTM a todos os estados do Brasil. Ore pelos mantenedores que auxiliam no sustento do projeto Antenas e para que a RTM consiga levar a programação para lugares não alcançados pelo Evangelho. Eu sou o Thiago Liza e é um privilégio orar com você.
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1: Pastor Sebastião Neto, da Primeira Igreja Batista de São Caetano do Sul. Ser ovelha de Jesus Cristo. Ovelha, um animal que a Bíblia compara com aqueles que pertencem a Deus. Seres humanos que pertencem a Deus são comparados com ovelhas. Por quê? Porque a ovelha é um animal que depende de alguém que o conduza por sua fragilidade. E nós, seres humanos, somos assim frágeis também. Quando não estamos como ovelhas de Jesus, estamos perdidos. Precisamos de estar com o grupo dele, com o rebanho dele, seguindo ele, porque só ele pode nos conduzir neste mundo por lugares seguros até o local eterno, realmente o lugar onde teremos a vida plena, abundante, vida eterna. Jesus Cristo, ele se apresentou desde o início como o pastor das ovelhas, aquele que vem. Há vários textos na Bíblia que falam sobre isso, e o capítulo 10 de João, Jesus se apresenta no versículo 11 dizendo: eu sou o bom pastor. O bom pastor dá a vida pelas ovelhas. Mas esse texto continua e Jesus Cristo está participando de uma celebração que havia anualmente lá em Jerusalém. Até hoje os judeus fazem essa celebração chamada a festa da dedicação ou Hanukkah. E começa assim o texto nos falando: celebrava-se em Jerusalém a festa da dedicação. Era inverno, Jesus passeava no templo, no pórtico de Salomão. Então os judeus o rodearam e disseram: até quando você nos deixará nesse suspense? Se você é o Cristo, em hebraico o Messias, diga francamente. Jesus respondeu: já falei, mas vocês não acreditam? As obras que eu faço em nome do meu Pai dão testemunho de mim, mas vocês não creem, porque não são das minhas ovelhas. Multidões estavam presentes nesta festa, a festa da dedicação, festas que eram sombras da realidade que haveria de vir. Todas elas, todas as festas judaicas, o Pessah, o Hanukkah, essa festa, a festa também das cabanas, o Pentecostes, todas as festas, o Purim, apontavam para o Messias. E todos estavam aí querendo saber, porque Jesus se apresentava como o Messias aguardado, aquele que libertaria o povo, que traria a paz de Deus, o Messias que tinha sido prometido no Antigo Testamento, na primeira parte da Bíblia. Quando Jesus está ali passeando no templo, um local onde os apóstolos mais tarde estariam também ensinando, era o local fora, onde todas as pessoas podiam ir, chamado também de átrios. Jesus, ele não era eremita, ele sempre gostou de gente, e onde ele estava, o povo estava, ele estava onde o povo estava. E ele aproveitava todas as oportunidades para ensinar. E quando Jesus tinha feito muitas declarações, ele tinha dito que ele era o pão da vida, ele falou também que era a luz do mundo. E ele disse que era o bom pastor. Mas ele não havia dito a eles claramente, como dissera a mulher samaritana: eu sou o Messias. E esse era o ponto decisivo. Eles estavam aguardando esse Messias, os judeus na época aguardavam, e aí Jesus dá essa resposta, falando que ele era de fato o Messias, mas eles não criam, e isso é que os atrapalhava. Jesus reprova a incredulidade daquelas pessoas, e ele diz que já tinha dito, por tudo aquilo que ele fazia, quem ele era. O problema da incredulidade daqueles da época, desses judeus da época, porque Jesus também era judeu e todos os seus outros discípulos eram judeus, mas esses que eram líderes religiosos na região de Jerusalém, devia-se ao fato de eles não serem ovelhas. Eles não tinham aquele espírito da ovelha de querer seguir, eram rebeldes que não queriam estar dentro da orientação de um pastor e do bom pastor. Eles queriam seguir os seus próprios pensamentos. Quem não é ovelha de Jesus endurece o coração. Neste mundo até hoje, Jesus Cristo continua presente através do seu Espírito Santo, através dos seus seguidores, porque ele é vivo, ele morreu, mas ressuscitou. Mas muitas pessoas ainda têm o coração endurecido, endurecem o coração. Eles vão seguir voz de estranhos, até tornam-se religiosos, mas seguem voz de mercenários, em vez de dar ouvidos à voz do pastor. Há um chamado externo e outro interno. Um é dirigido aos ouvidos, outro ao coração. Jesus disse que muitos são chamados, mas poucos os escolhidos. Jesus nos mostra que não é por falta de provas que eles não creram, mas eles não tinham uma perfeita disposição moral para seguir a Jesus. Algumas pessoas dizem que querem ver milagres, e alguns veem milagres, mas mesmo alguns até sendo alvo de milagres, pessoas que já alcançaram até curas, não creem. Depois de um tempo de estar junto com o povo de Deus, se afastam, não permanecem, porque na verdade não foram ovelhas, não ouvem a voz do pastor, não foram chamados, não, apesar de ser Jesus está chamando a todos, eles não vão seguir. As ovelhas ouvem a voz do pastor. Existe um vídeo na internet bem interessante em que mostra uma pessoa chamando outros que estão perto de um local onde ovelhas são apacentadas, e ele fala para as pessoas chamarem aquelas ovelhas, e gritam, gritam, gritam, e as ovelhas não vêm. Até que ele, que é o pastor das ovelhas, ele fala de maneira suave, e todas as ovelhas vão até ele. Dizem que as ovelhas têm uma memória auditiva muito boa. Elas identificam a voz daquele que de fato lhes dá segurança. Os que são de Cristo ouvem as palavras de Cristo e obedecem. Os que são de Deus ouvem a voz de Deus. Um dia você ouviu a voz do pastor e atendeu a ela. Você ouviu uma mensagem, você leu um folheto, você foi tocado por um passagem das Escrituras e o Espírito Santo abriu seu coração. O Espírito Santo plantou em você a divina semente. O Espírito Santo regenerou você. Você então atendeu ao chamado e respondeu com arrependimento e fé. Você foi justificado e selado com o Espírito Santo. As ovelhas, elas são conhecidas do pastor. As ovelhas são amadas pelo pastor, conhecidas por ele pessoalmente. O Senhor conhece os que lhe pertencem. As ovelhas de Cristo têm o seu selo. Jesus conhece você pessoalmente, profundamente, amorosamente. Se você é de Jesus, creia, ele cuida de você e cuidará em todo o tempo. Antes de você nascer, Jesus já amava você. Antes de você ser formado no ventre da sua mãe, ele já tinha colocado os seus olhos em você. Ele amou você primeiro. Escolheu você não por causa dos seus méritos, mas por causa da generosa graça dele. Jesus conhece a sua natureza. Embora todos sejamos iguais, cada ovelha possui uma característica especial. Jesus conhece as nossas necessidades e ele supre as nossas necessidades. As ovelhas seguem o pastor, as ovelhas ouvem e seguem. O pastor é o guia, o pastor é o seu líder. Elas andam nas veredas da justiça com o pastor. O bom pastor vai à nossa frente. Ele não nos empurra, ele não nos ameaça com açoites. Ele vai à nossa frente. Prepara-nos pastos verdes, leva-nos às águas tranquilas. Atravessa conosco o vale da sombra da morte. Prepara para nós uma mesa no deserto. Unge a nossa cabeça com óleo e faz o nosso cálice transbordar. O versículo 28, Jesus Cristo continua e ele vai falar para os discípulos: eu lhes dou a vida eterna, jamais perecerão e ninguém as arrebatará da minha mão. Jesus fala isso às suas ovelhas. A vida eterna não é uma conquista das obras, mas uma oferta da graça. É um presente concedido pelo pastor. As bênçãos da ovelha de Cristo não são apenas terrenas, mas também celestiais. As ovelhas de Cristo nasceram de novo, nasceram de cima, do céu. Têm o seu nome arrolado no livro da vida. Elas pertencem ao rebanho de Deus, estão no aprisco de Deus. E por isso, podemos ter certeza da vida eterna, nada, ninguém nos arrebata das mãos do pastor. Aquilo que o meu Pai me deu é maior do que tudo, e da mão do Pai ninguém pode arrebatar. Eu e o Pai somos um. Essa segurança pode ter quem é ovelha. O Pai e o Filho garantem às ovelhas a segurança da vida eterna. Há um escritor, um comentarista bíblico chamado William Barclay, e ele diz corretamente que isso não significa que as ovelhas sejam livres de dor, sofrimento e morte. Significa que no momento mais amargo e na hora mais escura, seguem sendo conscientes dos braços eternos que as rodeiam e as sustentam. Conhece uma segurança às ovelhas que todos os perigos e alarmes do mundo não podem fazer naufragar. A nossa garantia não está baseada nos nossos méritos nem na nossa força. A segurança da salvação eterna não tem como alicerce a nossa fé ou mesmo a nossa perseverança, mas a promessa daquele que não pode falhar. Nossa âncora segura é o próprio Supremo Pastor. Nele está a nossa certeza. Jesus está dizendo que nem os lobos, os falsos mestres, nem o diabo podem nos arrebatar das suas mãos. Nada nos separa do amor de Deus. Isso é confirmado pelo apóstolo Paulo lá em Romanos 8, 31 a 39. Nossa salvação é assegurada pelo sacrifício perfeito, suficiente, cabal e vicário de Jesus Cristo. Jesus diz que da mão do Pai ninguém pode arrebatar suas ovelhas, e Ele e o Pai são um. Estamos seguros nas mãos do Pai e do Filho, temos a Trindade como garantia da nossa salvação. Portanto, o que fazer? É aproveitar plenamente esta segurança, a presença, o consolo, a direção de Jesus Cristo, estando cada vez mais próximo dEle, ouvindo a sua palavra, vivendo uma vida que o agrada, para desta maneira louvá-lo e estar espelhando a glória dEle através da sua vida aqui na terra. Que Deus abençoe você, que é a ovelha de Jesus, e continue a falar e a viver sempre juntinho do pastor. Que Deus abençoe você e sua família.
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3: Sim, chegamos nesta última meia hora aqui na sua RTM Brasil. Bom dia para você. Vamos aproveitar para cantar o melhor da música com Ludmila Ferber. Daqui a pouco, uma mensagem importante com o pastor Janos.

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1: Imagine um lavrador observando o seu campo. Durante anos, suas mãos tocaram a terra, conhecendo o cheiro da chuva, o tempo de semear e o tempo de colher. Hoje, as máquinas realizam em horas o que antes exigia dias de trabalho. Isso traz benefícios, mas também um perigo: perder não apenas o contato com a terra, mas o sentido da própria existência. Desde o início, Deus nos revela que formou o homem do pó da terra e lhe deu vida com seu sopro. Fomos feitos da terra, mas pertencemos ao céu. A mecanização não é o problema. O risco surge quando a tecnologia avança e o coração se mantém afastado de Deus Pai. Sabemos operar máquinas, mas esquecemos de orar. Produzimos mais, porém adoramos a Cristo cada vez menos. Temos acesso a quase tudo, mas pouca intimidade com o Senhor Deus e Pai. Jesus declarou: sem mim, vocês não podem fazer coisa alguma. Ele é a videira. Nós somos os ramos. Sem Cristo pode haver atividade, mas não existe vida verdadeira. Fomos feitos da terra, mas pertencemos ao céu. Muitos trabalham, correm e produzem sem parar, mas carregam um vazio interior, uma ausência de propósito divino. Mesmo alcançando metas importantes, sentem que algo ainda falta. Essa ausência é a saudade da alma humana pelo seu Deus Criador. O coração humano foi feito para Deus, e a reconciliação com Ele acontece somente por meio de Cristo Jesus. Ele morreu pelos nossos pecados, ressuscitou e vive para reconciliar com Deus Pai aqueles que nele confiam. Por isso, trabalhe e sirva com dedicação, mas não coloque sua esperança apenas nesta vida, nessa terra. Existe uma pátria superior preparada por Deus. O céu não nos afasta da terra. O céu dá sentido à terra. Fomos feitos da terra, mas pertencemos ao céu. Você quer uma cópia escrita dessa mensagem? Então, acesse o site ruajanos.com.br. Eu vou soletrar: ruajanus.com.br. Até já.
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0: Olá, eu sou o Cacá Rodrigues e no programa de hoje o pastor Kleber Lima traz um tema muito interessante. Acompanhe.
1: Isaías 44, versos de 1 a 8, diz assim: Mas escute agora, Jacó, meu servo, Israel, a quem escolhi. Assim diz o Senhor, aquele que o fez, que o formou no ventre, que o ajudará. Não tenha medo, ó Jacó, meu servo, Jerusalém, a quem escolhi. Pois derramarei água na terra sedenta e torrentes na terra seca. E derramarei meu espírito sobre sua prole e minha bênção sobre os seus descendentes. Eles brotarão como relva nova, como salgueiros junto a regatos. Um dirá, pertenço ao Senhor. Outro clamará a si mesmo pelo nome de Jacó. Ainda outro escreverá em sua mão do Senhor e tomará para si o nome de Israel. Assim diz o Senhor, o Rei de Israel, o seu Redentor, o Senhor dos Exércitos. Eu sou o primeiro e eu sou o último. Além de mim não há Deus. Quem então é como eu? Que ele o anuncie. Que ele declare e exponha diante de mim o que aconteceu desde que estabeleci meu antigo povo e o que ainda está para vir. Que todos eles predigam as coisas futuras e o que irá acontecer. Não tenham medo. Não anunciei isto e não o predisse muito tempo atrás? Vocês são minhas testemunhas. Há outro Deus além de mim? Não. Não existe nenhuma outra rocha. Não conheço nenhuma. Depois da correção, a bênção da restauração. Isaías profetizou em um período de profunda crise espiritual em Israel. O povo havia se afastado de Deus, experimentando as consequências de sua desobediência. Contudo, após anunciar a disciplina divina, o profeta apresenta uma poderosa mensagem de esperança. A correção de Deus não é uma sentença final, mas o seu amor sempre presente e incomparável trouxe para Israel a garantia da restauração que haveriam de experimentar. Algumas verdades a serem mencionadas aqui. Primeira delas, correções têm começo e fim, mas o amor paternal de Deus é eterno. Amorosamente, o Senhor relembra ao povo que eles continuam sendo seus servos e também escolhidos do Senhor. De maneira terna, ele menciona o cuidado amoroso que sempre teve com Israel, desde quando eles não eram povo. Assim, em contraponto ao momento transitório da disciplina que sofreriam, o Senhor revela seu coração de Pai perfeito, que jamais os deixará. Segundo lugar, correções têm seus motivos, mas as promessas de Deus revelam a sua graça infinita. As correções do Senhor, aplicadas ao povo de Israel, foram justas e necessárias. Mas junto com elas, o Senhor encoraja seu povo a olhar para frente, com esperança, com base na fidelidade dele, que jamais terá fim. Ele promete derramar seu espírito e renovar a vida daqueles que estavam espiritualmente sedentos. Terceiro lugar, correções são desconfortáveis, mas a presença de Deus dá consolo e segurança. O castigo que Israel sofreria traria tristezas e dores, mas ainda que momentaneamente doloroso, a presença perfeita e soberana do Senhor lhes assegurava completa segurança. O Senhor faz questão de reafirmar sua identidade. Ele diz, eu sou o primeiro e o último, a rocha segura de seu povo, aquele cuja presença traz paz e confiança para enfrentar qualquer circunstância. Por isso, pense, como um pai amoroso, Deus corrige sim seus filhos, mas ele sempre os restaura com amor, graça e segurança. 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
4: É isso. Seja feliz e até o nosso próximo encontro.
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0: Muito bom dia para você, muito bom dia, eu sou Fábio Zamana, chegando aqui na programação da RTM, mais um dia, mais uma madrugada. Terça-feira, hein? Terça-feira, 23 de junho de 2026. Eu, Fábio Zamana, sigo por aqui até as 9 horas da manhã, te fazendo companhia. Contando também com a sua companhia, com a sua audiência, com a sua participação. E você pode fazer isso através do nosso WhatsApp 11974181456. 11974181456 é o número para você participar. Vamos juntos e já chegando para você mais um episódio do nosso Hinos que Tocam.
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0: Seja bem-vindo a mais uma edição do Hinos que Tocam. Hoje ouviremos sobre o compositor e tradutor do hino Combate. A letra e a melodia desse hino foram compostas por William Fiske Sherman, produzida em 1869. Ele nasceu em Massachusetts, nos Estados Unidos, em 1826. A tradução é de Manuel de Arruda Camargo, pastor metodista nascido em São Paulo, em 1870. Manuel foi pastor auxiliar na Igreja Metodista Central. Pastoreou também outras igrejas no interior de Minas Gerais, São Paulo e Rio de Janeiro. Foi pastor itinerante até 1896, quando assumiu o pastorado da Igreja Metodista do Cateté, no Rio de Janeiro, da qual foi o primeiro pastor brasileiro. Foi funcionário público durante 16 anos e por algum tempo trabalhou na Igreja Presbiteriana. Já o compositor da letra original do hino, William Fiske Sherwin, mudou-se para Boston quando ainda era adolescente. Estudou música com o hinista Lovell Mason. Mais tarde, trabalhou no Conservatório de Música de New England e ensinava canto em Massachusetts e Nova York. Sherwin foi também editor musical. Ele era muito conhecido pela sua capacidade em organizar e dirigir corais amadores e também pela sua habilidade na liderança congregacional. Vamos então ouvir Combate nas vozes de Gerson do Amaral e Mariana Oliveira do Amaral.
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0: E ouvimos Gerson do Amaral e Mariana Oliveira do Amaral cantando Combate. E agora seguimos para a segunda parte do programa, na qual veremos músicas selecionadas para você.
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0: Chegando João Alexandre nas estrelas.

0: ouvimos Wesley Marlene, A Deus Demos Glória. E com essa canção chegamos ao fim a mais um programa Hinos que Toca, um programa que teve a produção de Raquel Campelo, revisão Marcos Olivares, apresentação Fábio Zamana. Até o próximo Hinos que Tocam.
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3: Agora 4:30, horário de Brasília. Vamos juntos aqui na sua RTM. Ótimo dia, ótima terça-feira para você. Chegando, participando pelo nosso WhatsApp 11974181456. 11974181456 é o número para você mandar o seu recado, para você participar e interagir aqui com a gente. Vamos juntos, vamos juntos.

0: E mandando um abraço, um bom dia para Lourdes Galvão, tá chegando com a gente lá em São Luís. Como é que você tá, Lourdes? Bom dia.
1: Fábio Zamana, bom dia, Pai do Senhor. Estamos aqui aguardando o programa na RTM. Eu e Lourival, mande um abraço de leão para todos os ouvintes, São Luís do Maranhão.
0: Lourdes, abraço de leão para você, pro Lourival, um abraço, abraço, abraço, obrigado pela companhia. Maria de Santana, Tocantins, um abraço. Um abraço aí para Maria de Santana. Tudo bem, Maria de Santana? Um abraço para você. 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Tá bom, Maria de Santana? Um abraço para você. Quem também já passou por aqui, Nildete Aguiar, lá de Imperatriz. Bom dia, Nildete.
2: Bom dia, meu irmão Fábio Zamana. Meu nome é Daniel Moreno Jaramillo, sou de aqui de Imperatriz e todas as manhãs de madrugada estamos escutando sua rádio, nos alegrando com as músicas entoadas para o Senhor. Tenha um bom dia e que Deus abençoe, meu irmão querido.
0: Bom dia, bom dia. Você é esposa aí da Nildete, né? Um abraço para você, abraço de leão, meu amigo. Obrigado pela companhia. Edninha de Imperatriz, bom dia.
3: Bom dia, bom dia, bom dia, Fábio Zamana. Tessou, já estamos aqui, ó.

0: ligada na RTM com o Fabinho Zamana, trabalhando, colocando os bolos no forno.
1: Que maravilha, os bolos bonitos.
0: Um abraço para todos que estão ligados, para todos que mandam um alô para mim, para as meninas daqui de Imperatriz que mandam alô. Um abraço de leão para todos nesta manhã e vamos trabalhar, Zamana. Porque
1: bora, abraço de leão, Edilinha. Bom trabalho para você aí com esses bolos e esses salgados e tudo mais maravilhoso aí, viu, minha amiga? Abraço, bora pra Imperatriz aí comer esses bolos maravilhosos da Edirinha. Anateca São Luís, tudo bem, Anateca? Bom dia. Abraço de leão pra você também. Gessé em Portugal, bom dia.
2: Meu amigo Fábio Zamana, muito bom dia. Bom dia a todos, ouvindo da Rádio Transmundial. Tô por aqui hoje na cidade de Gort, na Irlanda. E venha conhecer o Neto e estou por aqui, meu. Feliz, satisfeito. Um grande abraço, que Deus abençoe a todos. Gort, na Irlanda. Eita, maravilha.
1: Valeu, Gessé. Manda as fotos aí, meu amigo. Manda as fotos pra gente conhecer também, viu? Um abração pra você. Pedro Salvador na Bahia. Bom dia, Marilene Anápolis, junto com o maridão José Marques, tá saindo pra trabalhar. E hoje é dia de olhar o netinho aí, o Pietro, né? Maravilha, bom dia. Graça Imperial tá com a gente também, Natal, Rio Grande do Norte. Tudo bem, Graça?
3: Pastor Fusamão, tudo bem, graças a Deus, né? Hoje eu gostei cedo. Obrigado. Mando um abraço para todos que estão ouvindo o Rádio Mundial. Um dia abençoado pelo nosso Deus. E para você, Fábio Zamana, um dia abençoado. Para Deus comigo, dando vitória e ajudando, no nome de Jesus, amém.
1: Obrigado, Graça. Para você também, um dia maravilhoso, minha amiga. Giane Soriano, de Teófilo Otoni, Minas Gerais. Como é que você está, Giane? Bom dia.
4: Bom dia, meu amigo Pastor Fábio, bom dia a todos os meus amigos e ouvintes da Rádio Transmundial, aqui é o Giane Soriano, diretamente de Teófilo Otoni, Minas Gerais, 14 graus, você tá doido? Já estou aqui tomando meu suplemento, preparando para dar aquela corridinha, né? Hoje vai ser leve porque eu tô retornando às corridas, Fábio. Domingo tem uma corridinha de 100 quilômetros de manhãzinha e depois eu vou dar aula na EBD. Na verdade eu tava escalado para esse domingo, né? Mas meu irmãozinho errou, aí eu deixei ele dar aula porque domingo que vem não vai poder. Eita, mas vai dar nós, tudo certinho, né? Vou preparar o estudo durante a semana, vai dar tudo certo. Deus proverá. Grande abraço aí para todos os meus amigos aí, o Etervaldo, a Conceição, a Eliane, a Silvinha, minha Graça Imperial, Pastor Israel, Pastor Jean, de 0 a 100, sem esquecer de ninguém. Bora correr? Bora, tá na hora. Deus abençoe.
1: Valeu, Giane,
4: a todos.
1: Boa corrida pra você, meu amigo. Boa corrida. Hoje aqui em São Paulo até que não tá tão frio, não. Hoje tá 19 graus, mas amanhã já estão falando que vai mudar, vai cair mais a temperatura, né? Então é sobre isso. Aproveita aí, Giane. Boa caminhada, boa corrida pra você, viu, meu amigo? Tamo junto. E vamos agora com Música da Terra. Tá chegando Cláudio Ronque e Zé Dequias.
5: Zé Dequias, acorda, rapaz.
6: Ora, acordar pra quê?
5: Ué, nós queremos ouvir música.
6: Então vamos, ué.

Ô, senhor Cláudio, e o senhor tem gatejado aqui na música lá. Tem aí as músicas que eu costumo escutar em casa. A gente escuta aqui também na programação da sua Transmundial, senhor. Por exemplo, eu tenho aqui uma dupla que eu gosto demais escutar de manhãzinho, cedinho. Que é o Joel e o Jonas. Felicidade!

0: Você ouviu o Samuel e o Paulo cantando Felicidade aqui no Música da Terra?
1: Ô Zedequias, que Samuel e Paulo? É Joel e Jonas. Você tirou Samuel e Paulo?
2: Ai, tu me perdoa, eu tava ouvindo aqui, ó, vixe, a técnica tem um target de Paulo e Samuel, eu pensei que era a dupla que tava cantando, mas o senhor me desculpe, de Paulo e Samuel não, é Joel e Jonas, ô. E Joel e Jonas, Felicidade, você escutou aqui no Música da Terra? Importante a gente escutar música bonita, falar certinho e ouvir aqui no Música da Terra. Ô, seu Claudio, tem mais música aí? Anuncia pra mim, por favor.
0: Vamos lá, então. Quarteto Gilead, Santo Santo.

0: Música bonita se escuta aqui no Música da Terra, Santo Santo, na voz do Quarteto de Liade, mas música boa, hein, seu Grau? Gostei. Eu também gostei, o Zedequias. Ô, seu Grau, meu amigo Tito me deu um presente, que eu vou contar um negócio pro senhor, viu? Ele trouxe lá do Mato Grosso. É um negócio que não consigo tocar aquilo, rapaz. É um troço difícil demais.
1: Qual que é?
0: Ah, qual que é, seu Grau? É um berrante, senhor. O senhor sabe que é um berrante? É feito um chifre de boi? Olha que coisa. Ele faz um som assim, bem forte, bem grave, sabe, seu Grau? Mas que é doce como um veludo. É gostoso de ouvir aquele trem lá, sabia? O meu amigo, o tio tocou pra mim e fez um som gostoso, rapaz. Eu pensei que ia doer os ouvidos com aquele birrante daquele tamanho, mas não. É meu primo, vou contar um negócio pra você. É peão de uma comitiva que transporta boiada. Então ele, os amigos, tocam birrante porque o som dele vai comandando o gado pra arrebanhando, pra descansar, pra posar no maiador. Olha só que coisa maravilhosa, berrante, e segue viagem. Você sabia que pra cada situação tem um toque próprio que conduz o reis? É verdade, senhor. Assim, ele não se perde, porque o toque, o sopro se dá no berrante, é pro modo guiar o gado. Por isso que você escuta diferente. Esse que eu ganhei é feito de um só chifre de boi. Por isso que é curtinho desse jeito, assim. Mas, quer dizer, mas não é tão curtinho assim, não. É compridinho. Mas tem uns que eu vou contar um negócio, senhor, seu Grau. É feito de dois chifres menores, emendados, olha. Então, quero mandar um abraço pro meu primo e também pra região de Goiás, do Triângulo Mineiro e de Mato Grosso. E pra todo berranteiro que é que toca berrante, bom! Ô, seu Grau, e não é que na Bíblia também o povo de Deus ou berrante, ó? Quando o povo foi derrubar as muralhas de Jericó, os sacerdotes tocaram berrante, só que era feito de chifre de carneiro. Na Bíblia tem de tudo, né, seu Grau? É uma maravilha, zô. A Raíssa Ravel canta pra você a fé.

0: Você ouviu aqui no MPT do seu Zé Dequias, música popular da terra, sim senhor, Raílce Ravel, a fé. Você que está nos ouvindo, preste bastante atenção, abre seu ouvido que vai começar o Boletim Rural. Acompanhe as informações do campo. Daqui a pouco nós voltamos, senhor Zé Grande.
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2: 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Preços da mandioca reagem após mais de 2 meses de queda de ICP. Esta e outras notícias agora no Boletim Rural.
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2: Depois de 10 semanas seguidas de queda, os preços da mandioca voltaram a subir em parte das regiões produtoras do país. Segundo o CPE, a colheita avançou menos do que o esperado, reduzindo a oferta da raiz e contribuindo para a recuperação das cotações. O levantamento também aponta que muitos produtores pretendem reduzir a área de plantio neste ano, devido aos altos custos de produção e à baixa rentabilidade das últimas safras. Além disso, a previsão de um forte El Niño pode afetar a produção nos próximos meses, com possíveis impactos na oferta e nos preços da mandioca. O preço do feijão continua subindo e o consumidor já sente os reflexos no bolso. Segundo o CPE, a valorização dos grãos foi causada pela redução da área plantada e por problemas climáticos que afetaram as safras. Nos 5 primeiros meses do ano, o preço do feijão carioca ao produtor subiu quase 90%, enquanto o feijão preto teve alta superior a 50%. No varejo, os reajustes também avançam, com aumento acumulado de mais de 41% para o feijão carioca e de quase 14% para o feijão preto em 2026. A demanda por grãos de melhor qualidade segue sustentando os preços no mercado. Os preços do milho seguem em queda no mercado brasileiro com o avanço da colheita da segunda safra. Segundo o CPE, a maior oferta do grão e a cautela dos compradores pressionam as cotações. Na região de Campinas, em São Paulo, a saca de 60 quilos fechou a semana, cotada a R$ 62,97, acumulando queda de quase 3% em junho. No Mato Grosso, a colheita da segunda safra já alcançou pouco mais de 20% da área prevista. Especialistas também acompanham os efeitos do fenômeno El Niño, que pode impactar o plantio e a produção nas próximas safras. Com fonte de Globo Rural, produção de Karina Joubert, coordenação de Marcelo Fávero, direção de André Castilho, com realização da sua RTM Brasil, na apresentação de Cláudio Ronchi, esta foi mais uma edição do seu Boletim Rural.
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0: O seu Cláudio tá aqui meio pra cima e pra baixo. Ô, seu Cláudio, chega mais pertinho aí. O senhor esqueceu de ligar o microfone, senhor, agora na minha, hein? Ô, Zé Dequias, eu tô meio atrapalhado aqui. Inclusive, tem um Roberto Lima cantando Amigo Verdadeiro. Vamos ouvir? Se o senhor não esquecer de apertar o freio aí, pode tocar, senhor.

você, ouviu? Roberto Lima, Milpo Verdadeiro aqui no Música da Terra. Ô, seu Claudio, rapidinho, deixa eu ouvir o Rodrigo e o Rogério cantando Compromisso. Pode ser que essa música é bonita demais, ô. Vamos lá, então.

0: é por causa do cuidado.
1: Por hoje é só, Zerquiz.
2: Aí não tá bom. Logo, logo a gente volta. E com muito mais música. Ei, peraí.
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0: Vamos lá para o nosso WhatsApp 11974181456. Já mandando um abraço, um bom dia para Sebastiana Campelo, para Maria Mesquita. Conceição tá ouvindo a gente também em São Luís, lá no Alto Turu. Luiz Carlos em Goiás. Raimunda, missionária Jânia. Francisco Araújo no Ceará, sintonizado aqui com a gente. Muito obrigado, Antônio. João Lisboa, também por aqui. Portela, lá em, no Maranhão, no bairro de São Mateus, abraço. José de Ribamar tá com a gente, meu xará Fábio Assis, Wellington em Custódia, Pernambuco, Jefferson Barros em Maracanã, abraço de leão para você, Jefferson, para toda a sua família também, obrigado por estar com a gente mais um dia. Por aqui também, Pastor Jean, lá na França, bom dia, Pastor Jean.
1: Bom dia, Fábio Samana. Bom dia a todos. Fábio, fui no médico ontem. Ele me diagnosticou com uma síndrome. É, o nome é meio complicado. Chama Síndrome de Zamanodependência. Mas o doutor JC falou que ela é benéfica.
0: Pode, né?
1: Ela tem alguns efeitos colaterais. Por exemplo, você começa a imitar as pessoas quando você está com essa síndrome, você conversa com o galo, levanta de madrugada para ficar ouvindo rádio, sabe? Fica mandando abraço para todo mundo, faz um monte de amizade no mundo todo, tem esses efeitos colaterais, sabe?
0: Que maravilha, hein?
1: Mas não é muito grave, não, porque diz que o máximo que você pode chegar é ficar conversando com um galo de madrugada. Ele passou disso daí, não tem mais nenhum agravante.
0: Silvinha tá na dose máxima, né?
1: Então, tô com esse aí, mas segundo ele, o final disso daí é o seguinte, se você ficar com esse vírus, você tem a vida eterna. Diz que você alcança a vida eterna. Não morre. É um vírus meio The Walking Dead, sabe? É morto, mas é vivo, assim, eu não entendi direito, não, mas eu acho que eu quero esse vírus pra mim, tá bom?
0: Com certeza,
1: então fica
0: com assim, certeza.
1: Fala. Eu tô contaminado de cá, espero que você se contamine daí e os outros se contaminem de lá, tá bom? Um abraço, Fábio, fica com Deus, tchau, obrigado!
0: Valeu, meu amigo, você é demais, viu? Você é demais, abraço aí pra você, um ótimo dia. É, e esse aí pode, né? Esse vírus aí pode, viu, gente? Essa síndrome, né, como ele disse. Vamos agora com Através da Bíblia, falando hoje sobre Malaquias capítulo 3.

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1: Querido amigo, hoje o nosso objetivo é concluirmos o estudo do capítulo 3 de Malaquias. Vamos estudar apenas um versículo, o último verso desse capítulo. Vamos refletir sobre Malaquias 3:18. Esse verso, assim como 3:10, é um dos mais conhecidos desse livro profético. E sendo assim, já o apresento a você para que tenhamos plena consciência sobre o que discorreremos nesses próximos minutos. Diz assim a palavra de Deus: então vereis outra vez a diferença entre o justo e o perverso, entre o que serve a Deus e o que não serve. Malaquias 3:18. Querido amigo, nós vamos conversar, vamos estudar, vamos refletir sobre a diferença que existe entre o justo e o ímpio. E você que tem sido fiel em nos acompanhar, sabe que nos últimos dois programas tratamos exatamente sobre esse tema, dividindo-o. Tratamos sobre os injustos e tratamos também sobre os justos. Hoje vamos tratar desse tema tão prático, fazendo um paralelo entre os dois tipos de vida. Pois, como disse o Senhor, através do seu servo Malaquias, a diferença entre esses dois tipos de vidas será finalmente revelada. Pode ser que no presente tenhamos dificuldade de perceber essa diferença. Mas Deus, que a tudo vê e a todos conhece, sabe distinguir bem, muito bem, um tipo de vida do outro. E nos dias finais, quando da volta do Senhor Jesus, o Messias prometido, certamente essa diferença ficará evidente, ficará totalmente perceptível. Embora tenhamos alguma dificuldade de perceber as diferenças entre justos e injustos, podemos alistar algumas áreas em que os dois são completamente distintos, pois o próprio texto descreve que o justo é aquele que serve o Senhor e o injusto é aquele que não serve o Senhor. Mas em que áreas podemos ver essa diferença? Primeiro, naquilo que ocupa a mente de cada um, podemos ver diferenças. O injusto maquina o mal, conforme Salmo 36:4, 140:2 e conforme Provérbios 6:14. Enquanto isso, o justo ocupa o seu pensamento com virtudes, com tudo aquilo que agrada a Deus, conforme Filipenses 4:8-9 e Colossenses 3:1-3. Em segundo lugar, numa outra área, naquilo sobre o que repousa o olhar de cada um, podemos ver também diferenças. O injusto, além de ter o seu olhar cego por Satanás, conforme 2 Coríntios 4:4, ele tem como foco a soberba e a altivez, a arrogância. Veja lá em Salmos 18:27, Salmos 101, versículo 5 e também em Provérbios 6:17. Enquanto isso, o justo ocupa o seu olhar com o socorro que pode obter de Deus. Salmos 121:1. Elevo os meus olhos para o monte, de onde me virá o socorro. Salmos 123:1-2 e Mateus 6:22-23. Uma outra área, nós podemos também ver essa diferença. Que área que é essa? Naquilo sobre o que atentam os ouvidos de ambos, podemos ver diferenças. O injusto prefere não ouvir a verdade, conforme João 8:32-47. Na verdade, eles procuram ouvir aqueles que lhes satisfazem, conforme 2 Timóteo 4:3-4. Enquanto isso, o justo procura ouvir a voz de Deus, Salmo 44:1, Salmo 85:8, e ele procura também dar atenção aos ensinos de Jesus, conforme fez Maria, que assentou-se aos pés do Mestre para ouvi-lo, Lucas 10:38-42. Em quarto lugar, uma outra área em que podemos ver essas diferenças. Naquilo sobre o que falam, podemos ver diferenças claras. O injusto blasfema contra Deus dizendo: não há Deus. Salmo 14:1 e 53:1. Os seus lábios estão cheios de maldições, de mentiras, de ameaças, de violências, de maldade. Conforme, por exemplo, Salmo 10, versículo 7. Enquanto isso, o justo usa sua boca para transmitir palavras edificantes, palavras que transmitem graça, conforme Efésios 4, 29. As palavras dos justos são temperadas e são agradáveis, conforme Colossenses 4, 6. E ao falarem uns com os outros, conforme o nosso texto nos diz, o Senhor atentava e os ouvia. Malaquias 3, 16. Nós estudamos esse texto no programa passado. E em quinto lugar, uma outra área que é possível detectarmos essa diferença é na área onde se colocam as mãos dos justos e dos injustos. Nessa área, nós também podemos ver diferenças. O injusto tem em suas mãos sangue inocente. Provérbios 1:11, Provérbios 1:16, Provérbios 6:17, Provérbios 28:17 e Miqueias 7:3. Enquanto isso, o justo ergue as suas mãos para orar e para adorar, conforme Salmo 47:1, 63:4. Mas ele também ergue suas mãos para abençoar, conforme Êxodo 17:11 e 1 Timóteo 2:8. Querido amigo, então, baseando-nos novamente nessa palavra de Deus, então outra vez vereis a diferença entre o justo e o ímpio, entre o que serve a Deus e o que não serve. Através de Malaquias podemos ver o cumprimento literal das mesmas palavras nos nossos dias. É, esses dias que antecedem a vinda ou o retorno do Messias, o Senhor Jesus. Querido amigo, podemos fazer um paralelo com as palavras do evangelista João no livro da Revelação, Apocalipse, que estudaremos logo a seguir, depois de Malaquias, em que João registra essas palavras. Disse-me ainda: não seles as palavras da profecia desse livro, porque o tempo está próximo. Continue o injusto fazendo injustiça, mas continue o imundo sendo ainda mais imundo. O justo continue na prática da justiça, e o santo continue a se santificar. Eis que venho sem demora, e comigo está o galardão que tenho para retribuir a cada um segundo as suas obras. Eu sou o Alfa e o Ômega, o primeiro e o último, o princípio e o fim. Bem-aventurados aqueles que lavam as suas vestiduras no sangue do Cordeiro, para que lhes assista o direito à árvore da vida e entrem na cidade pelas suas portas. Apocalipse 22, 10 a 14. Querido amigo, é de deixar realmente triste o coração daqueles que temem verdadeiramente a Deus e andam no seu caminho? É de deixar triste o coração daqueles que guardam os mandamentos de Deus e o testemunho do Cordeiro? Por quê? Por quê? Porque vemos até dentro do santuário abominação. É, essa é uma constatação que temos que fazer. Há dentro dos templos evangélicos, há em nossas igrejas, há em nossas comunidades, pessoas que ainda andam envolvidas com furtos, corrupção, deslealdade em todos os níveis, inclusive com a deslealdade e a infidelidade conjugal. Pessoas que estão entre nós, estão envolvidas com mentira, são praticantes e amantes da mentira, invejosos, traidores, corruptos. E por isso, então, temos que refletir, temos e podemos refletir sobre esse texto, dando-lhe o seguinte título: expressão do próprio texto, a diferença entre os justos e os ímpios. Eu quero repetir e espero que você tenha condições de anotar. Com base em Malaquias 3:18, o título é A diferença entre os justos e os injustos. Muito bem. O Salmo 73 novamente é a passagem paralela mais apropriada para percebermos o espírito desse texto. Nos versos desse texto profético, Malaquias demonstra que essa diferença fundamental entre os perversos e os piedosos não está visível apenas aos nossos olhos. Malaquias demonstra que a diferença entre os perversos e os piedosos, entre os injustos e os justos, está sendo percebida, já vai sendo percebida pelo Senhor. Não é alguma coisa que vai acontecer apenas lá no final dos tempos, não. O Senhor já vai percebendo agora. O Senhor atenta, o Senhor ouve, o Senhor registra o nome e os atos daqueles que o temem, daqueles que vivem piedosamente. Essa diferença entre os perversos e piedosos, entre os injustos e os justos, ao final, aí sim, ela será declarada no futuro, no dia que está sendo preparado pelo próprio Senhor para a sua gloriosa manifestação. Então, com essas ideias em mente, podemos resumir esse texto afirmando que a sua mensagem desafiadora para nós é vista nessa frase. É importante que vivamos sempre tendo em vista a diferença entre os justos e os injustos. Eu repito, esse é o princípio, esse é o desafio que o texto nos dá. É importante que vivamos sempre tendo em vista a diferença entre os justos e os injustos, entre os ímpios e os justos, entre os perversos e os piedosos. Querido amigo, esses versículos nos mostram três aspectos dessa diferença entre os justos e os ímpios. O primeiro aspecto se percebe ao observar a vida dos ímpios. Quem são esses? São aqueles que não se apercebem do dia do Senhor. Eu leio para você os versículos 13, 14 e 15 de Malaquias. Ali, nós vamos ver as suas características, as suas conversas, os seus comportamentos e também nós vamos ver o seu cinismo. Malaquias 3, 13, 14 e 15 diz assim: As vossas palavras foram duras para mim, diz o Senhor, mas vós dizeis, que temos falado contra ti? Vós dizeis, inútil é servir a Deus. Que nos aproveitou termos cuidado em guardar os seus preceitos e andar de luto diante do Senhor dos Exércitos? Ora, pois nós reputamos por felizes os soberbos, também os que cometem impiedade prosperam. Sim, eles tentam ao Senhor e escapam. Querido amigo, que características podemos perceber na vida desses injustos? Falam duramente contra o Senhor. Não estão mais guardando os mandamentos do Senhor. Eles estão desanimados. Eles não temem mais a Deus. Isso é, não levam mais Deus a sério. E nós precisamos ter cuidado, porque o que nos incomoda é que os partidários do mal andam em seus próprios caminhos e parece que Deus permite isso. E nós temos que ter cuidado, pois com isso estamos atacando o caráter de Deus. Mas quais são as suas conversas? Versículos 14 e 15 nos mostram o seguinte. A conversa desses homens ímpios é a seguinte, olha, não vale a pena, é inútil servir a Deus. O que adianta obedecê-lo? Os soberbos é que são felizes. Os arrogantes, os orgulhosos é que são felizes. Os ímpios é que prosperam. É interessante que essas palavras descritas aqui são as mesmas palavras descritas no Salmo 73, como nós dissemos no início do programa. É um salmo muito apropriado, que casa muito bem com essa passagem de Malaquias. Essas pessoas tentam o Senhor e escapam. Será, na verdade, que eles escapam? É interessante. Vamos responder isso daqui a pouquinho. Nós vimos as suas características, vimos as suas conversas, agora vemos os seus comportamentos. Qual é o comportamento desses injustos? Eles andam de luto. Ué, eles estão praticando tradições humanas. Essa é uma expressão muito interessante no hebraico. Eles estão sujos de terra. Não havia lei para isso, querido amigo. Queriam demonstrar, sim, era muita piedade, muita santidade, muito temor, mas só no exterior. O indivíduo que não leva Deus a sério começa a praticar coisas que a tradição pede, que a tradição exige, pensando que com isso Deus vai abençoá-lo. Infelizmente, eles estão completamente errados. Por isso, podemos destacar também o seu cinismo. No versículo 13, eles reagem de uma maneira completamente cínica. Quando Deus fala que eles têm falado duramente, eles perguntam: ué, mas nós temos falado contra o Senhor? O que que nós temos falado contra o Senhor? Querido amigo, isso é hipocrisia, isso é cinismo, é um desprezo à palavra de Deus, é um desprezo à avaliação de Deus. É um coração duro que não reconhece o erro. Eles estão se auto-enganando. Na verdade, essas pessoas não escapam de Deus. Versículo 15, eles tentam ao Senhor, mas não escapam do juízo do nosso Deus. O segundo aspecto se percebe ao observar a vida dos justos. Esses justos são aqueles que vivem tendo em vista o dia do Senhor. Esses veem a vida sob o prisma de Deus, versículos 16 e 17. E eu leio para você esses dois versículos que nós estudamos também no programa passado. Então os que temiam ao Senhor falavam uns aos outros, o Senhor atentava e ouvia. Havia um memorial escrito diante dele para os que temem ao Senhor e para os que se lembram do seu nome. Então eles serão para mim particular tesouro naquele dia que prepararei, diz o Senhor dos Exércitos, e poupá-los-ei, como um homem poupa seu filho que o serve. Querido amigo, nós temos que perceber aqui, na vida desses justos, as suas características, os seus comportamentos, a sua confiança e o seu crédito. Que características têm esses justos? Eles temem o Senhor, isso é, levam Deus a sério, obedecem os seus mandamentos, continuam a crer que o certo é andar de um modo digno. Essa é uma característica de um homem justo. Ele teme a Deus e aborrece o mal. Ele teme a Deus e odeia o pecado. O seu comportamento é muito claramente descrito. Eles têm comunhão uns com os outros. Eles falam uns com os outros. E falam sobre o quê? Falam sobre as coisas de Deus. Eles se lembram do nome do Senhor. O que é muito interessante é que, se você é uma pessoa justa, você vai se reunir com outros justos e haverá perfeita comunhão. E esse é um comportamento que se destaca na vida dos justos. Em terceiro lugar, vemos nesses versos a confiança desses justos. Eles confiam em Deus sabendo que Deus é aquele que atenta para eles, é aquele que os ouve. Agora, querido amigo, isso é muito interessante. As nossas conversas, as nossas ações, as nossas reações estão sendo registradas por Deus. E certamente Deus se agrada quando vê um grupo de fiéis se comunicando, se envolvendo, se edificando mutuamente. E qual é o crédito desses que são justos? No versículo 17 nós encontramos o crédito. Deus recompensa a cada um deles. Eles são para Deus um tesouro particular. Deus está polindo as nossas vidas, fazendo com que sejamos pedras bonitas nesse tesouro que Ele tem para mostrar por toda a eternidade. Mas uma outra figura muito interessante é que o Senhor nos trata os justos como aqueles que são seus

0: E pode até nesses dias, mas um dia ele verificará que Deus vai puni-lo. O justo percebe o amor de Deus e tem certeza de que passará a eternidade com Deus. O justo percebe que Deus o ama profundamente e que a eternidade está reservada para ele. Quero concluir então dizendo mais uma vez para você o versículo 18. Então vereis outra vez a diferença entre o justo e o perverso, entre aquele que serve a Deus e o que não serve. Querido amigo, a definição está com você. Eu espero que você, inspirado pelo Espírito Santo, tenha decidido ser justo, tenha decidido servir o Senhor. Um grande abraço, que o Senhor te abençoe e até o próximo programa.
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0: Muito bom dia, agora 5 horas 32 minutos, horário de Brasília. Eu sou Fábio Zamana, estamos juntos, estamos ao vivo. Feira 23 de junho de 2026. Como é bom estarmos juntos, hein? Começarmos juntos aí mais um dia, mais uma madrugada. 19 graus aqui em São Paulo. Temperatura tá boa, né? É, tá boa. E você, tudo bem? Tudo tranquilo por aí? Espero que sim. Como é bom saber que você está por aqui também, já participando, interagindo. O WhatsApp é o 11 974 181 456. Quero já mandar um abraço, um bom dia especial para você sintonizado. Portela tá com a gente lá no Maranhão. José de Ribamar, Heriberto São Gonçalo do Amarante. Como é que você tá, Heriberto? Bom dia.
1: Bom dia, Pastor Zamano, um abraço, Leão. Quero deixar um abraço para nossa congregação, Cidade Rosa, Cusco, em

0: Culto da Terceira Idade. Um abraço para todos, para você, pastor, para sua família, que Deus te abençoe grandemente.
1: Tamo junto, meu amigo. Valeu, Heriberto. Aquele abraço de leão para você, para toda a família também. Que bacana, hein? Culto aí da Terceira Idade. Fatiminha tá com a gente também, desejando uma excelente terça-feira. Tudo bem por aí, Fatiminha? Um abraço aí pro Sargento Moreira, São Luís, sintonizado. Bom dia, Sargento.
2: Bom dia, paz do Senhor, pastor Fábio Zamaná. Aqui já ligadinho na RTM, o Sargento Moreira em São Luís do Maranhão. Uma maravilha que Deus nos concede mais um dia para glorificarmos o seu nome. Está ligadinho nesta rádio abençoada. Deus abençoe todos os componentes da mesma. E vamos que vamos. Jesus no controle, meu irmão.
1: Coisa boa, abraço para você, Sargento Moreira. Bom trabalho aí, obrigado pela sintonia. Um abraço para toda a equipe aí também. Maria Raimunda, bairro Camboa, como é que você tá, Maria Raimunda?
3: Bom dia, pastores. Zalmana, aqui é Maria Raimunda Corrêa do Bairro Camboa, São Luís do Maranhão. Um abraço de leão para você, com a sua família e todos os ouvintes da RTN.
1: Obrigado, abraço de leão para você também, minha amiga. Etevaldo Valparaíso, em Goiás, bom dia.
4: Bom dia, pastor Fábio Zalmana. Quero desejar uma ótima terça-feira para todos. E deixar aqui o meu abraço, né, para a Tina, para o nosso amigo Gianni Soriano, para Silvinha e Madruguinha. Fábio, um dia desse eu ouvi uma participação de um ouvinte aqui de Valparaíso. Vai o meu abraço também para esse ouvinte aqui de Valparaíso e para o meu irmão Edevaldo, que está na escuta ali em Senador Canedo. E os demais, para todos os irmãos e amigos ouvintes da RTM, um forte abraço.
1: Valeu, Etevaldo. Um forte abraço de leão pra você também, meu amigo. Luísa, tá com a gente lá no Maranhão. Como é que você tá, Luísa? Muito bom dia. Obrigado pela participação. Maria Elza de Abaetetuba, a Leida Bispo tá por aqui.
5: Bom dia, Fábio Zamana. Ótima terça-feira pra você e pra todos os ouvintes da Rádio Transmundial na Escuta. Tô aqui ouvindo essa programação abençoada. Eu mando um alô para os meus amigos aqui em São Luís, Andaluza Lima, a irmã Graça Cabral, e a Estela, a Leida e família em São Luís, Maranhão.
1: Valeu, um abraço de leão para você também, minha amiga. Obrigado pela companhia. Lima Taxista, tá por aqui também, direto do bairro de Fátima, trabalhando aí ao som da RTM. Lucy Dalva, Edson e Domingos Martins. Bom dia, Eliete Alves. Bom dia também. A Beatriz já tá com a gente aqui, né? Como é que você tá, Beatriz? Tudo bem? Tudo tranquilo? Bom dia.
6: Oi, irmão Fábio, muito bom dia. Glória a Deus por mais um dia, amém. Eu venho aqui agradecer a Deus por esse ótimo dia. Que Jesus abençoe cada um aqui. Vamos lá para mais uma terça-feira. Glória a Deus. Jesus é bom. Amém? Forte abraço.
1: Forte
6: valeu.
1: Abraço, Beatriz. Você que já tá em ritmo de férias, não tá não? É, ritmo de férias aí, os professores já se preparando a partir da semana que vem, já estarão de férias. Maravilha, maravilha, viu, Beatriz? Aquele abraço de leão para você e para todos os professores e professoras aí que estão agora na reta final, né? Época de corrigir prova e por aí vai. Bora com música. Tô preparado, DJ PV com André e Felipe. Daqui a pouquinho, palavra para hoje, calendário de oração.

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3: A palavra para hoje. Ressuscite seu sonho. Jó 33, 14, 15. Pois Deus fala em sonhos. Deus é o doador de sonhos. Pois Deus fala em sonhos, em visões, quando o sono profundo cai sobre as pessoas. A menos que você queira passar o resto da vida sem realização e sem inspiração, tire seu sonho do armário e tire a poeira dele. É fácil ficar preso às obrigações da vida. Trabalhar, cuidar dos filhos, do cônjuge, dos pais idosos, cuidar da casa, etc. Mas você deve acreditar que pode ressuscitar sua vida e seus sonhos e acreditar que tem a capacidade de acessar o entusiasmo que já sentiu pela vida. Você deve ter a coragem de encarar as decepções do passado, analisar bem como saiu do caminho e ver para onde está indo. Então, você precisa silenciar a voz na sua cabeça que diz: isso é tudo que existe. Quem é você para querer mais da vida? Você não consegue. É tarde demais para você. Desistimos de nossos sonhos porque achamos que é isso que os adultos devem fazer. Mas à medida que amadurecemos, percebemos que buscar nossos sonhos é o que nos faz sentir vivos. A verdade é que com amor, oração e muita atenção, seu sonho, assim como Lázaro, pode ressuscitar. Veja João 11:43. O segredo para resgatar os sonhos é desfrutar da busca pelo sonho em vez de se concentrar no resultado. A realização, neste caso, não se trata de posição, fama ou remuneração financeira, mas de fazer o que você ama. Foi isso que Jesus prometeu: eu vim para que tenham vida e a tenham em abundância. João 10:10.
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6: Consolador, conselheiro, Deus que me vem abraçar. Muito obrigada, Pai, por caminhar conosco em todos os momentos das nossas vidas, até mesmo nas noites mais escuras das nossas almas, como destaca Gerson Borges na sua canção Salvador Maravilhoso. Neste momento, clamamos para que as mulheres de Portugal que sofrem com a solidão sejam fortalecidas por Ti. Pai poderoso e infinito, Deus que não cansa de amar, rogamos para que elas compartilhem sem medo suas fragilidades e Te busquem em meio às suas fraquezas. Pedimos ainda que as portuguesas ouçam mulheres sem julgamento e que sejam curadas por meio da graça que só Tu nos podes dar. Oramos em nome de Jesus. Eu, Michele Gomes, sou grata a Deus por esse momento de oração com você.
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0: Tempestade aqui na RTM. Com eles, Carta Sonora, presença confirmada no Prosa e Canto 2026. Ótimo dia para você acompanhando a gente. Alô, Silvinha, como é que você tá, minha amiga?
1: Seu Madruguinho, um bom dia junto. Eu e tu, vamos. Bom dia! Pastor Fábio Zamano. Não ficou legal não, mas vai assim mesmo. Bom dia, irmão pastor Fábio Zamano. A paz do Senhor, amém, que Deus abençoe você e toda a sua família. Um abraço, leão, pra você e todos os ouvintes da Transmundial, todos que faz a Transmundial, todos que faz a Rádio Nordeste Natal e todos os ouvintes também. Meu abraço, leão, vai pra todo meu setor 41, pra todos aqueles que mandam um abraço, leão, pra mim, pra quem não manda. Vai pra Lourinha da Pedreira, pra irmão Ricardo, pra irmã da bicicleta. Para todos os meus conterrâneos, para todos ali no presídio, enfim, vai para todo o povo de Deus, para todos os pastores e pastores da Inglaterra, e vai para a Irmantina. Hoje, Irmantina! E eu gostei do que o pastor Jean falou, acordei mesmo na hora. Eita, lá vem.
0: Abraço, Silvinha! Aquele abraço de leão para você. E olha só que legal, a filha da Beatriz mandou também mensagem para gente.
2: Bom dia, Rádio Transmundial.
0: Bom dia!
2: Que Jesus abençoe.
0: Ah, que bacana receber você aqui hoje, hein? Um beijo grande, grande, grande. Já deve estar se preparando para ir para a escola. Que legal, que legal. Um abraço para você, meu amigo Mário Porto, sintonizado com a gente também. Daqui 2 minutos seguindo aí pela Rádio 92,3 FM.
3: Minha gratidão a Deus e a você, querido Fábio Zamana, que divulgou nossa agenda nesse final de semana. Sábado foi o lançamento do livro Despertar da Autoconsciência. Olha, foi um sucesso, viu, Fábio? Eu comecei a autografar às 18 horas e fomos até às 20h30, graças a Deus.
0: Que bacana.
3: Muitos amigos, muitos irmãos em Cristo, irmãos católicos, foram prestigiar o lançamento do livro. E no domingo estive ministrando no aniversário da cidade de Santo Amaro, nos Lençóis Maranhenses. Foi maravilhoso ver ali as igrejas reunidas, inclusive os nossos irmãos católicos também. Então foi uma noite de muita bênção.
0: Que maravilha, Mário Porto. Um abraço pra você, amigão. Riquelmo, Natal, Rio Grande do Norte. Como é que você tá, Riquelmo?
4: Bom dia, paz. Senhor Fábio Zamana. Bom dia a todos. Bom dia a todos. Bom dia a todos. Bom dia da Fátima Angélica. Manhã maravilhosa de sexta-feira. Deus abençoe a todos. Abraçando aí nossos irmãos, nossos amigos.
0: Valeu, Riquelmo. Abraço de leão pra você também, pra toda a família, meu amigo. O áudio ficou um pouco ruim, que você gravou com viva voz aí, né? Mas um abraço pra você, meu amigo. Bom dia, bom dia. Faltando agora 1 minuto pra 6 da manhã, você que tá ouvindo pela Rádio 92,3 FM, seguirá com Mário Porto, pela Rádio Nordeste, programa Amanhecendo com Fé, pela Rádio Seara, Razão para Viver, Rádio Imprensa Pastor Odair, pela 100.9, Momentos de Reflexão.

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3: E vem chegando Rota 66 com Luiz Saião. Programa de hoje, vamos ouvir sobre Livro de Reis, 1 Reis 5 e 6, com o tema Uma Casa para Deus e para Todo Mundo.
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5: A grande questão, a grande esperança do Antigo Testamento era que Deus, que havia vivido e habitado com o homem, que agora estava longe, voltasse a habitar com o ser humano.
3: Começa agora mais um programa Rota 66. É pau, é pedra, é o início do caminho, a construção do templo, um resto de toco. É a vida, é o sol, é a noite, é a morte, é um laço, é o anzol, é o cedro do Líbano, é o nó da madeira. Até parece a música As Águas de Março. Mas é um novo começo para o povo de Deus no Antigo Testamento. O professor Luiz Saião está apresentando uma nova série de estudos no primeiro livro dos Reis. Hoje, capítulos 5 e 6 trazem o tema Uma Casa para Deus e para Todo Mundo. Qual teria sido a razão de construir um templo? Haveria alguma esperança em dedicar um lugar para Deus habitar? A partir de agora, você acompanha essa reflexão.
5: Rota 66, em nosso estudo no primeiro livro dos Reis. E hoje vamos estudar os capítulos 5 e 6 para a bênção de todos vocês. O nosso tema será Uma Casa para Deus e para Todo Mundo. Como você sabe, nós estamos no início do reinado de Salomão. Salomão, o grande rei de Israel, filho de Davi, que foi rei numa das épocas mais importantes e áureas da história de Israel. E aqui nós vamos ver, nestes capítulos, a história da construção do grande templo dedicado ao Senhor. Vamos nos lembrar que Davi já tinha oferecido a Deus a ideia de construção de um templo para a honra do nome do Senhor. É importante destacar que Deus tinha orientado Israel no passado a construir o tabernáculo, mas o tabernáculo era portátil, imóvel, e assim todos os objetos sagrados do culto estabelecido por Deus ali no livro de Êxodo e no Levítico eram carregados e transportados e podiam ser mudados de um lugar para o outro. Israel deixara de ser uma sociedade nômade e agora está estabelecido na terra num momento de bastante tranquilidade política e econômica, e agora a ideia dos grandes reis Davi e Salomão é então estabelecer o lugar central de adoração, um dos temas muito importantes nos livros que vão de Deuteronômio até segundo livro de Reis. E que surpresa interessante vamos encontrar nesse projeto de construção de templo da parte de Salomão: a presença de estrangeiros que virão participar ali. E vamos encontrar na NVI, no primeiro versículo, capítulo 5, dizendo o seguinte: quando Hirão, rei de Tiro, soube que Salomão tinha sido ungido rei, mandou seus conselheiros a Salomão, pois sempre tinha sido amigo leal de Davi. Salomão enviou uma mensagem para Hirão. Na mensagem, nós encontramos o seguinte: tu bem sabes que foi por causa das guerras travadas de todos os lados contra meu pai Davi que ele não pôde construir um templo em honra ao nome do Senhor, o seu Deus, até que o Senhor pusesse os seus inimigos debaixo dos seus pés. Mas agora, o Senhor, o meu Deus, concedeu-me paz em todas as fronteiras e não tenho que enfrentar nem inimigos nem calamidades. Observe a tranquilidade e a bonança no reinado de Salomão. Pretendo, por isso, construir um templo em honra ao nome ao Senhor, o meu Deus, conforme o Senhor disse ao meu pai Davi. O seu filho, a quem colocarei no trono em seu lugar, construirá o templo em honra ao meu nome. Agora te peço que ordenes que cortem para mim cedros do Líbano, os meus servos trabalharão com os teus e eu pagarei a teus servos o salário que determinares. Sabes que não há entre nós ninguém tão hábil em cortar árvores quanto os sidônios. Hirão então ficou muito alegre e exclamou: bendito seja o Senhor, pois deu a Davi um filho sábio para governar essa grande nação. Conforme nós já antecipamos, Salomão estava ampliando as suas relações internacionais, muitas vezes de maneira adequada, algumas vezes não, e a sua aliança com os fenícios, famosos fenícios na região do Líbano, é uma aliança muito clara, muito forte, significativa, e assim ele contrata os serviços dos fenícios, que eram especialistas em madeira, porque onde eles viviam, região do Líbano, é uma região mais abundante em madeira, e os fenícios eram especialistas nisso, até porque eram conhecidos pelas suas construções de barcos que estavam indo para vários lugares do Mediterrâneo e para outros mares também. Assim, o rei Hirão se tornou fornecedor de toda a madeira de cedro de pinho que Salomão desejava. E assim o final do capítulo 5 vai destacar o trabalho dos fenícios e aquilo que também Salomão fez em Israel. É importante destacar que Salomão regimentou 30 mil trabalhadores de todo Israel para essa finalidade. E ele os mandou para o Líbano. O trabalho era chefiado por Adonirão, diz o verso 14. Salomão ainda tinha 70 mil carregadores, 80 mil cortadores de pedra nas colinas e 3.300 capatazes que supervisionavam o trabalho e comandavam os operários. E assim, esta construção do templo dedicado a Deus foi iniciada. Importante destacar e prestar atenção que nós não vamos encontrar uma exigência, uma solicitação de Deus para a construção dessa casa, que vai ser a casa para Deus, e casa que começa sendo feita pelo trabalho de estrangeiros e vai ser aquilo que os profetas vão dizer no futuro, uma casa para todas as nações, é a casa para Deus e para todo mundo, reconhecendo o Deus verdadeiro. Capítulo 6 nos diz que 480 anos depois que os israelitas saíram do Egito, no quarto ano do reinado de Salomão em Israel, no mês de Ziv, o segundo mês, ele começou a construir o templo do Senhor. E aqui, esse texto é muito importante para nos dar uma ideia da cronologia do Antigo Testamento. porque nós temos bastante segurança que Salomão começa o seu reinado por volta do ano 970. E aqui nós temos o ano 966, quando o templo começa a ser construído. Se essas contas podem ser feitas literalmente, isso nos sugere que o povo saiu do Egito no ano 1446 a.C., que é a soma de 966 mais 480. E o templo de Salomão é construído. E aqui, veja só as medidas do templo. E aqui é importante, a Bíblia da Nova Versão Internacional nos mostra a medida em parâmetros compatíveis com aquilo que conhecemos. O templo que Salomão construiu para o Senhor media 27 metros de comprimento, 9 metros de largura e 13 metros e meio de altura. Observe que o templo é importante e especial para Israel, mas não é uma construção tão grande assim. 27 por 9 por 13 e meio de altura. Você pode visualizar o tamanho do templo dedicado a Deus, o famoso primeiro templo da história de Israel. E o texto traz toda a descrição dos detalhes internos da construção do templo. O pórtico da entrada do santuário tinha a largura do templo, que era de 9 metros e avançava 4 metros e meio à frente do templo. Ele fez para o templo janelas com grades estreitas. Junto às paredes do átrio principal e do santuário interior, construiu uma estrutura em torno do edifício, na qual havia salas laterais. O andar inferior tinha 2 metros e 25 centímetros de largura e o andar intermediário tinha 2 metros e 70 centímetros. O terceiro andar tinha 3 metros e 15 centímetros. Você pode ver aí como três galerias, né? Há três andares faziam parte da estrutura interna. E ele fez saliências de apoio nas paredes externas do templo, de modo que não houve necessidade de perfurar as paredes. E aqui uma nota interessantíssima na construção do grande templo de Salomão. Na construção do templo só foram usados blocos lavrados nas pedreiras e não se ouviu no templo nenhum barulho de martelo, nem de talhadeira, nem de qualquer outra ferramenta de ferro durante a sua construção. O ferro não foi utilizado na construção, sendo um instrumento, um metal proibido na construção do templo sagrado. E esta construção, este templo, nós temos o verso 11 nos dando a palavra de Deus sobre o templo dedicado para ser a casa para Deus e que, na verdade, seria a casa para todo mundo. E a palavra do Senhor veio a Salomão dizendo: quanto a este templo que você está construindo, se você seguir os meus decretos, executar os meus juízos e obedecer a todos os meus mandamentos, cumprirei por meio de você a promessa que fiz ao seu pai Davi. Viverei no meio dos israelitas e não abandonarei Israel, o meu povo. Assim Salomão concluiu a construção do templo. Muito importante destacar que enquanto Salomão está preocupado com a construção do templo para honrar a Deus, Deus está mais preocupado em que o povo mantenha a sua fidelidade à aliança e em habitar verdadeiramente no meio do seu próprio povo. E o acabamento do templo merece destaque aqui. Os forros, vamos dizer aqui, o acabamento nos seus detalhes, foram feitos com tábuas de cedro, madeira de primeira qualidade, e vamos descobrir que o santuário interno, que tinha 9 metros de comprimento, 9 de largura e 9 de altura, foi revestido de ouro puro, e também o altar foi revestido, um altar feito de cedro foi revestido de ouro. Muito ouro foi colocado como acabamento do templo sagrado dedicado a Deus. E assim, mais outros detalhes sobre o templo que você pode acompanhar e ler na Bíblia, no capítulo 6, que são muitos detalhes menores que não convém destacarmos e entrarmos aqui nos mínimos detalhes da própria construção. Nós vamos ter o desfecho do texto dizendo que o alicerce do templo do Senhor foi lançado no mês de Ziv, No quarto ano, no mês de Bul, o oitavo mês, no 11º ano, o templo foi terminado em todos os seus detalhes, de acordo com as suas especificações. Salomão levou 7 anos para construí-lo. Então, podemos aqui observar que esse templo foi iniciado em 966 e terminado por volta de 960-959, o grande templo dedicado a Deus, com a preocupação do rei de fazer uma casa para Deus que se torna uma casa para todo mundo. Tudo isso era muito importante para mostrar que, de fato, somente Deus era Deus e revelava a grande verdade, a necessidade do coração humano e a disposição do próprio Deus, que nada é mais importante e extraordinário do que ter Deus habitando no meio daqueles a quem mesmo ele mesmo criou e a quem ele redimiu e trouxe salvação e redenção.

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Hoje, capítulos 5 e 6, tema Uma Casa para Deus e para Todo Mundo. 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

0: Agora vamos com as perguntas ao professor Luiz Saião após a sua exposição. Professor Luiz Saião, quem era Irão, que vai aparecer na história agora? Salomão tinha, assim, tanta amizade com os fenícios, um país vizinho? Será que havia interesse em ambas as partes nessa empreitada toda?
1: Pastor Alberto, olha, a Irão era o rei da Fenícia. Na verdade, até a gente fica meio pensativo, porque a gente já vê Davi tendo uma aliança com Irão, e dá a impressão que esse Irão nunca morre, né? Será que eles irão morrer na Fenícia ou não irão, né? E, na verdade, os estudiosos acham que até o nome Irão é o nome de uma dinastia da Fenícia, então podem representar reis diferentes. Esse rei é contemporâneo de Salomão mesmo. E aí a questão é interessante. Os fenícios eram um povo bastante pacífico, era um povo de comerciantes, né, que vivia ali no Líbano, na região das montanhas altas, com o mar do lado, e o negócio deles era navegar. Eles conheciam as rotas e faziam comércio. Então eles já tinham tido um bom relacionamento com Davi, né? Israel é uma nação mais forte, mais poderosa, então para a Fenícia compensa bastante trabalhar com uma nação que tem poder, que tem muito mais força. Eles vão, assim, ganhar comercialmente com isso. E para Israel, para Salomão, compensa muito, porque Irão, na Fenícia, tem à sua disposição a madeira, tem a mão de obra, tem tudo isso que é necessário. E como essa relação, ela é uma parceria que tem muito futuro e muito sucesso, né? Ela se dá, mesmo com a diversidade religiosa, porque na verdade os fenícios são cananeus, né? Eles têm o mesmo tipo de religião e eles até parecem reconhecer o Deus de Israel, mas como pagãos, né, qualquer tipo de divindade é aceita e é o Deus do outro povo que a gente respeita e valoriza também. Então essa parceria é que deu espaço aí para o progresso com os fenícios. Aliás, os estudiosos, alguns sabem que os fenícios foram muito mais longe da região e houve gente que até sugeriu que eles poderiam ter vindo até o Brasil, mas isso é especulação.
0: Tá certo. Agora, será que Salomão está entendendo de fato o que Deus quer? Porque qual a razão da construção desta casa, deste templo, já que não era nenhuma exigência divina, não é?
1: Pastor Alberto, essa discussão, ela começa lá no segundo livro de Samuel, capítulo 6, porque Davi é que se incomodou com isso. Davi diz, olha, eu estou aqui morando numa casa boa, né? E Deus, a arca de Deus está em tendas. E vamos dizer, o desejo é sincero, é de providenciar algum tipo de construção mais firme, estabelecida para a Arca do Senhor e todos os objetos sagrados do culto de Israel. Então, a razão foi essa. A razão aí envolve isso, prestar honra a Deus e, vamos dizer, marcar de maneira mais objetiva e simbólica que Deus está no meio do seu povo. A sociedade agora não é mais uma sociedade nômada, mas é uma sociedade sedentária, né, fechada ali naquele contexto, e então a construção tem isso. E outro detalhe também que, na minha opinião, agora falando, deve ter passado na cabeça dos reis, é que os outros deuses pagãos têm templo e nós não temos nenhuma referência em absoluto para mostrar, então nós queremos fazer isso. Deus, né, faz isso. O modelo dessa construção, em grande parte, tem a ver com o próprio tabernáculo. Os objetos são adaptados para colocar lá dentro. A gente tem todos os objetos sagrados, tem querubins, tem a divisão em três partes. Mas nós sabemos, até por um templo encontrado na Fenícia, que esse templo dividido em três partes, assim, é uma coisa que já existia no contexto do Oriente Próximo e particularmente na Fenícia também. Agora, a função fundamental, essencial da construção do templo na sequência da monarquia era fortalecer e estabelecer a unidade do povo, a unidade religiosa concretamente marcada em Jerusalém. Por isso a ideia do santo lugar é um tema que é repetido em Deuteronômio, em Samuel, em Reis, e marca toda essa literatura como o lugar que o Senhor Deus escolheu ali para habitar o seu nome, sendo ali a referência para estabelecer a unidade frágil desse povo em todos os aspectos e, vamos dizer, principalmente no religioso também.
0: Você comentou o primeiro versículo do capítulo 6 a respeito da datação dos 480 anos. Isso nos dá uma cronologia segura do Israel antigo ou ainda estamos meio flutuando no tempo?
1: Olha, a dificuldade de lidar com esses números acontece da seguinte maneira. Quando nós fazemos a conta literal, nós chegamos ao ano 1446, quando o povo saiu do Egito. O problema é que quando os estudiosos vão analisar, avaliar o período de saída do Egito e conquista da terra, a maioria dos arqueólogos hoje entende que isso aconteceu no século XIII, por volta de 1250 a.C. E aí é que está a grande discussão. O povo saiu do Egito no século XV ou no século XIII a.C.? Né, ou 1400 ou 1200. E alguns arqueólogos estudiosos ainda defendem a ideia do século XV favorecendo uma leitura literal. A outra alternativa é que esses 480 não são literais, são um número simbólico. Simbólico em que sentido? Os hebreus antigos diziam que uma geração tinha 40 anos. 480 são 12 grupos de 40, o que significa 12 gerações. E que na média era 25 anos, que daria aí uns 300 anos. Se a gente pegar os 966 com os 300, dá 1266, o que favoreceria o século XIII. Então, os estudiosos estão divididos, e o ouvinte do Rota 66 vai ficar dividido também, né?
0: Eu já estou, né?
1: Pois é, porque nós não temos certeza, uns defendem o século XV e o século XIII. Parece opção mais razoável o século XIII, né? Que a saída teria se dado em 1266, é o que a gente tem a dizer aqui no Roda 66 também.
0: Olha, esse negócio de números, como diz a matemática para mim, é matemática. Então vou voltar à construção. Luiz Saião, por que o ferro foi rejeitado? Parece que era uma construção pré-moldada, chegou lá Playmobil. Tá, encaixe e pronto, montaram.
1: E as indicações são essas mesmo, Pastor Alberto, porque é muito provável que isso foi essencialmente feito na base do encaixe, né? Por isso que muitos estudiosos acreditam que se o templo for reconstruído por algum grupo de religiosos judeus, esse templo é reconstruído muito rapidamente, porque é só montar, vamos assim dizer. A questão do ferro é que o ferro é um instrumento da guerra. O ferro, ele passa a ser uma realidade, né? Aí no upgrade tecnológico de Israel, saindo do bronze para o ferro, exatamente no reinado de Davi, né? Davi teve acesso a essa tecnologia, provavelmente, ali nas suas incursões no território dos filisteus, e agora o ferro ficou marcado como um instrumento da espada, do poderio militar. E como o templo é sagrado em honra a Deus, a coisa tem que ser separada. Deus é um Deus de vida e não de morte. Então, para rejeitar essa violência destemperada dos movimentos bélicos, o ferro, ele é absolutamente deixado de lado e é feito o templo sem nem uso de ferro, de prego e de martelo. É a descrição clara do templo. Então, o significado disso é bastante interessante e merece atenção especial.
0: Obrigado, Saião, por esta aula, e você aí deve estar pensando, né? Qual a aplicação de tudo isso para a minha vida? Fique ligado, vem aí uma palavra final para você.
1: Hoje você aprendeu e estudou conosco os capítulos 5 e 6 do primeiro livro dos Reis. Falamos sobre a grande construção do Templo de Salomão. O nosso tema foi uma casa para Deus e para todo mundo. A grande questão, a grande esperança do Antigo Testamento era que Deus, que havia vivido e habitado com o homem, que agora estava longe, voltasse a habitar com o ser humano. Isso vai aparecer nas histórias que envolvem o tabernáculo e agora no templo que é dedicado a Deus, que é uma honra para Deus, mas que principalmente está preocupado com a habitação de Deus no nosso meio. E a grande lição para nós é a seguinte: o problema não é templo, o importante não são comemorações religiosas, o importante é que Deus habite conosco e que Ele habite com você. Você tem certeza que Deus habita na sua vida e que Ele está vivendo com você? Pense nisso e tome uma decisão a esse respeito.
0: Que pena! O programa Rota 66 de hoje chegou ao fim. Espero você no próximo estudo aqui, nessa sintonia e horário, com mais uma série do Primeiro Reis. Acesse o site transmundial.com.br. Até lá, tchau!
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6: Olá, aqui é a Dorothy. Estou abrindo a palavra de Deus no livro de Esther. Existe um versículo bastante estranho que encontramos em Esther, capítulo 7, versículo 10. E eles enforcaram Ramã na forca que ele havia preparado para Mardoqueu. Eu não sei se você conhece essa parte da história de Esther, mas Mardoqueu, um homem de Deus, era um homem que estava disposto a confiar em Deus não apenas por sua própria vida, mas por seu povo. Assim, em uma situação muito difícil em que se encontravam, havia alguém que estava trabalhando para aniquilar todo judeu da face da terra. Houve uma proclamação feita para levar isso adiante, mas Mardoqueu era um homem ousado, com uma fé viva, e ele tomou uma posição. No milagre da história, se você puder pegar a Bíblia e ler o livro de Esther, você verá que era exatamente Ramã que queria se livrar de Mardoqueu e do povo de Deus. Como Mardoqueu representava o povo, Ramã tentou causar-lhe mal terrível, e até mandou construir uma forca em que planejava pendurar Mardoqueu. Todavia, o ataque que Ramã planejou contra Mardoqueu voltou-se contra ele mesmo. E quanto à sua vida? Você percebe que às vezes os ataques mais estranhos parecem vir do nada para exatamente onde você está? Você não consegue entender por que tantas coisas estão dando errado? Já ocorreu a você que Deus tem um inimigo? Satanás? Satanás tenta invadir não apenas a sua vida, mas a vida de sua família através de suas circunstâncias. Ele faz isso em um ataque deliberado contra Deus. Satanás odeia Deus e odeia os filhos de Deus. Muitas vezes culpamos as pessoas pelo que está errado. Olhamos à nossa volta nessas circunstâncias bem difíceis que talvez estejamos enfrentando e nos rebelamos

contra Deus. Nós achamos que Ele não nos ama o suficiente. Sentimos que Ele não está provendo para nós como achamos que Ele deveria. Não entendemos que as circunstâncias em que nos encontramos são frequentemente provocadas por nossa própria atitude quando as dificuldades surgem. Nós nos voltamos contra Deus em vez de entender quem planejou essa forca para tirar exatamente a nossa vida. Veja, Satanás, em seu plano contra você, fará tudo o que puder para que você se torne morna em relação ao Senhor, para que você deixe de lado seus votos e desejos de seguir o Senhor com todo o seu coração. E deixe de lado os hinos que você costumava cantar e a leitura da palavra, e fará com que você, de alguma forma, fique muito fria por dentro. Existe um espírito de rebelião, e você não está plenamente consciente de como tudo isso aconteceu, mas o Senhor está nos dizendo hoje para percebermos isso no amor que Ele planejou para você. É o inimigo que procura levá-la a nada. Muitas pessoas sobreviveram à hora mais terrível de fome e angústia, perseguição e prisão, porque têm uma fé viva em Nosso Senhor. Onde a sua fé está colocada hoje? Você pode afirmar que conhece e ama o Senhor? Você está realmente disposta a compreender que o princípio para caminhar com Cristo é viver pela fé? Você compreende que Ele está mais preocupado com você do que você poderia se preocupar consigo mesma? Você percebe que Ele deseja usá-la como um vaso para a sua glória no momento em que você está vivendo? Portanto, por que não confiar em Deus hoje e crer em Deus que, naquelas circunstâncias em que o inimigo tentou colocar você na forca, está pessoalmente em uma posição de forma que aquilo que o inimigo atirou contra você volta diretamente para seu próprio território? E você vai louvar a Deus. Você vai se regozijar. Você vai se renovar na vitória de Jesus Cristo. E você vai dizer: somente o Senhor é o meu tudo em tudo, e eu o amo com todo o meu coração. No nome de Cristo Jesus, amém.

0: E ouvimos novo canto, Graças Doa, aqui na sua RTM, 6h40, horário de Brasília.
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0: E agora, vem chegando Correndo para Vencer, hoje falando sobre confiabilidade da Bíblia, parte 3.
2: Corramos com perseverança a corrida marcada para nós, com os olhos fixos em Jesus, o líder e aperfeiçoador de nossa fé.
3: Muitos céticos criticam a Bíblia, dizendo que ela não é confiável historicamente. Mas as evidências que provam o contrário só aumentam. É só visitar Israel para comprovar a exatidão das referências geográficas da Bíblia. Quanto mais ela é atacada, melhor ela se mostra. Esta mensagem continua em seguida. Produzido pela Igreja Moody em Chicago, você ouve Correndo para Vencer, com o Dr. Erwin Lutzer e sua clareza no ensino bíblico que nos ajuda a cruzar a linha de chegada. Estamos na série do Pastor Lutzer, 7 razões porque você pode confiar na Bíblia. Hoje o Pastor Paulo Biasi inicia a mensagem com a segunda razão, a confiabilidade da Bíblia.
4: Esta nossa mensagem de hoje vai ser um pouco diferente das que vocês estão acostumados a ouvir. Aliás, ela foi uma mensagem muito, muito difícil de preparar. Foi difícil porque quando eu me sentei para refletir sobre o que incluir nessa mensagem, eu fui tentado a começar a apresentar uma lista com todos os dados arqueológicos que foram descobertos nos últimos 50 anos sobre a Bíblia. Esses dados demonstram a frequência incrível com que arqueólogos comprovam a confiabilidade das Escrituras. Mas isso levaria tempo demais. E já foram escritos livros bastante completos sobre o assunto. Mas hoje eu quero simplesmente fazer uma pergunta. Qual é realmente a utilidade da arqueologia? Qual é o valor dos registros nas inscrições gravadas em pedras e monumentos, nas tabuletas de argila e até mesmo nos papiros de manuscritos do Mar Morto, por exemplo, em nos ajudar a entender se a Bíblia é confiável? Muito bem, a resposta para essa pergunta é a seguinte. Em primeiro lugar, é obviamente impossível que a arqueologia e esses diversos estudos consigam comprovar toda a Escritura. Inclusive, nós já comentamos essa questão. Talvez nunca iremos encontrar uma inscrição gravada no nome de Abraão, Isaac ou Jacó. Muito provavelmente jamais descobriremos uma referência ao Êxodo na literatura egípcia. Mas, em segundo lugar, vamos nos lembrar de que esses estudos arqueológicos não são uma ciência exata. A arqueologia não é uma ciência exata. Com o tempo, os arqueólogos frequentemente acabam revisando e corrigindo as suas conclusões iniciais. Então, precisamos ter muito cuidado, porque certamente gostaríamos de afirmar que a arqueologia confirma a Bíblia como ela já fez em muitos casos. Mas também existem diversas situações, embora sejam poucas, em que a arqueologia parece contradizer as Escrituras. Então, precisamos avançar com bastante cuidado, reconhecendo que, se todos os fatos estivessem disponíveis, realmente não existiria contradição com as Escrituras. Então, a arqueologia não é uma ciência exata. Mas, apesar dela não ser exata, eu posso lhe dizer que à medida que ela encontra mais evidências, os liberais têm precisado repetidamente retirar uma das suas teorias contrárias à Bíblia após outra. Porque quanto mais aprendemos da arqueologia, mais o cenário favorece o texto bíblico. Quero dedicar um momento para responder a uma pergunta que me fazem frequentemente. O que dizer de alguns relatos da criação que aparecem em fontes que não são da Bíblia? Por exemplo, na cidade de Nínive, Os arqueólogos descobriram uma biblioteca com milhares de tabuletas de argila, a biblioteca de Assurbanipal, e nela encontraram vestígios de um relato com 100 linhas sobre a criação. Eles acreditam que esse relato foi feito 400 anos antes que o de Moisés. Ele foi datado em mais ou menos 1800 a.C., enquanto Moisés viveu por volta de 1400 a.C. Mas as semelhanças entre os dois relatos são impressionantes. É impossível dizer que é apenas uma coincidência. Por exemplo, esse relato descreve um tempo em que só existia a Terra, e ela estava deserta e vazia, e existem semelhanças na ordem da criação. Também contém uma preferência pelo número 7. Parece haver 7 dias de criação. Mas quero que saiba que, apesar dessas semelhanças, existem muitas diferenças. Esse relato babilônico está repleto de politeísmo. Existem deusas e deuses, e Marduk é quem comanda todas as outras divindades. E existem histórias de todo tipo, digamos, um tanto escandalosas sobre as ações desses deuses. Como explicar isso, se esse relato veio antes da Bíblia? A resposta, amigo, é que não foi Moisés quem pegou esse material dos politeístas e o aperfeiçoou para escrever em Gênesis 1 e 2. Eu não considero que essa seja uma explicação válida. Se fosse, Moisés certamente iria precisar da inspiração divina para limpar o relato e o deixar teologicamente preciso. Então, é pouco provável que isso tenha ocorrido, porque, em geral, quando um relato vem de um anterior, a segunda versão costuma embelezar a primeira e não simplificá-la. Mas existe uma explicação melhor. Acredito que Deus se revelou à humanidade muito antes de Moisés. Não consigo crer que século após século se passassem sem existir uma revelação do Todo-Poderoso. E Deus se revelou para aquelas pessoas, explicando os dias da criação. Talvez ele tenha dado outras informações sobre si mesmo naqueles tempos. Então, como resultado, surgiu essa tradição do relato da criação que não foi registrada com precisão. Ela foi sendo contada de uma pessoa para outra nos tempos antes de ser escrita e acabou sendo contaminada por ideias pagãs. Também existem relatos do dilúvio em quase todas as civilizações. Isso faz sentido, porque o dilúvio aconteceu com Noé e seus filhos. Então, à medida que a descendência deles foi se espalhando e as nações começaram a se formar, as pessoas continuaram contando a história do dilúvio e essa experiência que os seus ancestrais viveram. Mas é claro que essas histórias acabaram sendo corrompidas por todo tipo de influência pagã. Quando lemos a Bíblia, podemos perceber a sua simplicidade e a sua exatidão. Existem evidências de que realmente aconteceu um dilúvio mundial. Inclusive, muito do que esse dilúvio global explica não pode ser explicado por nenhum outro fenômeno descoberto pelos arqueólogos e cientistas. Como eu disse, esta mensagem é um pouco diferente das outras. E nela eu quero dedicar alguns momentos para apresentar somente duas ocasiões em que a arqueologia nos ajudou a confirmar as Escrituras. Uma confirma uma ocorrência do Antigo Testamento e a outra do Novo. Então, por favor, pegue a sua Bíblia e abra no capítulo 27 de Deuteronômio. Podemos ver que esse texto diz que Deus falou com Josué. Em Deuteronômio, capítulo 27, os versículos 4 e 5 dizem assim: depois de atravessarem o Jordão, levantem essas pedras pintadas de cal no monte Ebal, como hoje lhes ordeno. Construam ali um altar para o Senhor seu Deus, usando pedras inteiras, em sua forma natural. Não alterem a forma das pedras com ferramenta de ferro. Mas será que Josué fez isso? Vejam no capítulo 8 do livro de Josué. Ali nós encontramos uma descrição desse altar nos versículos 30 e 31. Então Josué construiu no monte Ebal um altar ao Senhor, o Deus de Israel. Seguiu as ordens que Moisés, servo do Senhor, havia escrito no livro da lei. Façam um altar de pedras inteiras em sua forma natural, que não tenham sido trabalhadas com ferramentas de ferro. Sobre o altar apresentaram ao Senhor holocaustos e ofertas de paz. Acreditam que em meados dos anos 80 descobriram esse altar lá no Monte Ebal? Os lados dele medem uns 7,5 por 10,5 metros de comprimento, e ele tem vários metros de altura e exatamente 942 ossos de ovelhas, cabras e bois foram encontrados ali. Está tudo lá. Esse pode parecer um detalhe menor, mas não deixa de ser interessante que, mais uma vez, quando arqueólogos usam seus instrumentos para fazer medições que analisam o envelhecimento e conseguem determinar a idade de todos esses artefatos, eles confirmam que pertencem à época de Josué. Isso pode parecer um ponto pequeno, é um pequeno detalhe histórico, mas, de novo, é exatamente como a Bíblia o descreve. E posso dizer que foi a arqueologia que confirmou. Então, sim, podem ter certeza, Josué construiu um altar no Monte Ebal. Agora, vamos para o Novo Testamento. As histórias de Jesus Cristo frequentemente são alvo de críticas severas. Já faz uns anos que o capítulo 2 de Lucas foi considerado totalmente falso. Dizem que Lucas tinha errado em tudo. Era comum ler os céticos dizendo isso nas revistas de grande circulação. Eles criticavam os versículos 1 e 2 de Lucas 2, que diz: Naqueles dias, o imperador Augusto decretou um recenseamento em todo o Império Romano. Esse foi o primeiro recenseamento realizado quando Quirino era governador da Síria. Os críticos afirmavam que Augusto não ordenou esse recenseamento naquela época, que Quirino só governou a Síria depois e que nesse recenseamento as pessoas podiam pagar onde moravam. Mesmo que precisassem viajar, o marido poderia ir sozinho sem a necessidade de levar a família. Por anos, enquanto os estudiosos investigavam o assunto, eles afirmavam que Lucas estava errado. Um descrente, chamado William Hansen, queria provar que o Evangelho de Lucas e o livro de Atos estavam cheios de erros. Mas depois de passar anos fazendo rigorosas pesquisas arqueológicas, ele declarou: "A história de Lucas é insuperável em sua exatidão." E ele se tornou um crente em Jesus Cristo por causa das suas investigações. Mais tarde, descobriram um decreto no Egito que provou que Quirino foi governador da Síria em duas épocas. Ele governava, sim, quando Cristo nasceu e voltou a governar em outra ocasião. Também encontraram o registro do recenseamento. Ele confirma que as famílias precisaram realmente voltar para suas cidades de origem para manter o registro das suas terras. E confirma que esse decreto de César Augusto foi publicado na época em que Quirino governava a Síria.
3: Você ouviu o pastor Paulo Biasi trazendo a parte 2 da mensagem A Confiabilidade da Bíblia, que é a terceira mensagem na série do pastor Lutzer, chamada Sete Razões por que você pode confiar na Bíblia. No próximo programa, pensamentos finais sobre a exatidão das Escrituras. 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E eu sou Héctor Nóbrega. Não deixe de acompanhar Correndo para Vencer em nossa próxima oportunidade.
0: E para você que está ouvindo pela TWR em Bonaire, seguirá com a programação local. Nós voltaremos amanhã a partir das 5:30 da madrugada.
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2: Agora 7h em ponto, horário de Brasília, e vem chegando o nosso devocional Presente Diário.
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0: Hoje, 23 de junho. Presente Diário traz como título Isca no Anzol. A leitura bíblica está em Filipenses 3, verso 7 ao verso 14. Versículo-chave, Efésios 1, verso 9, parte A e verso 10. Deus nos fez conhecer o mistério da sua vontade, de fazer convergir em Cristo todas as coisas nos céus e na terra, na administração da plenitude dos tempos. A maior mentira da história humana é narrada no início da Bíblia. Adão e Eva caíram no engobo da serpente, acreditando que há algo de bom fora do relacionamento com Deus. Está em Gênesis 3. Essa ideia é a base de todo pecado. Algo nos atrai com expectativa de que existe algo bom em pensamentos e ações contrárias à vontade do Pai. Como peixes, só tarde demais percebemos a tolice. Na leitura bíblica, Paulo falava de várias coisas preciosas em sua vida, mas depois de encontrar Jesus, tudo que antes parecia importante tornou-se insignificante. Por quê? Porque tudo converge em Cristo, ou seja, sem Ele nada tem valor. Talvez seja o momento para parar e meditar. Quais são os seus maiores tesouros? O que faz você levantar de manhã, dar o melhor de si e gastar energia? As Escrituras ensinam que ser seguidor de Jesus exige estabelecer prioridades corretas. Algumas sugestões. Primeiro, verifique e corrija suas prioridades conforme a direção e princípios das Escrituras. Segundo, coloque as demais coisas no lugar correto e pare de sofrer, pois Deus cuida delas. Está em Mateus 6, verso 33. C. Não pense em si mesmo mais do que convém. Nossa justiça depende unicamente de Cristo. D. Entenda que seu principal objetivo na vida é conhecer ao Senhor e tornar-se parecido com Ele. E. Deixe o passado para trás. Seja grato pelas vitórias, mas lembre-se que ainda há muito a conquistar. F. Tenha clareza do seu alvo e sempre corrija a rota quando se desviar. Dedique-se de corpo e alma, lembrando que o resultado adentra a eternidade. A serpente continua atuando, oferecendo distrações e buscando nos convencer de que fora da vontade de Deus, de que fora da vontade de Deus há algo melhor. O apóstolo Pedro adverte: fiquem espertos, porque o inimigo está à espreita para roubar a sua esperança. Está em 1 Pedro 5, verso 8. A nova vida em Cristo tem algo muito melhor do que qualquer outra coisa que o mundo possa oferecer.
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0: Evelyn Soeiro, uma nova vida floresce.

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Agora, 7:16, horário de Brasília, ou melhor, 11 minutos, horário de Brasília.

0: Vamos lá, vamos juntos. Daqui a pouquinho tem palavra do pastor chegando com uma mensagem muito especial. Mas antes, mandando aquele abraço, aquele bom dia para você, sintonizado, sintonizada aqui com a gente. Quero mandar um bom dia pro José Raimundo, ouvindo a gente lá em Roraima. Tudo bem, José Raimundo? Ótimo dia. Anateca São Luís, um abraço para você aí, minha amiga. Obrigado pela participação, tá comentando aí sobre o programa Correndo para Vencer. Olha só que legal. Obrigado, Anateca. E você sabe que para nós é muito importante a sua opinião sobre os programas aqui da casa. Então, sempre que você ouvir um programa que você gostar, comente, mande sua mensagem aqui para nós, que é muito importante receber a sua mensagem, o seu feedback, né, sobre a programação da RTM. Marília Lira, bom dia. Tudo bem por aí, minha amiga? Bom dia também, Josias, aqui em São Paulo. Danusa, participando com a gente lá em São Luís. J. Mendonça, Fernandópolis. Um abraço, bom dia, Raquel Siqueira também. Itapetininga, olha só, tá mandando os parabéns aí pro esposo Saulo. Ele é ouvinte fiel da RTM. Alô, Saulo, receba o carinho, um abraço. A homenagem da Raquel aí, sua esposa, viu? E todos os ouvintes aqui da RTM desejando para você um feliz aniversário. Aproveite, comemore essa data tão importante, né? Lídia tá por aqui também, direto de São Paulo. Como é que você tá, Lídia? Nazaré em Sinop, tá mandando abraço, bom dia para todos os ouvintes. Walter, Rio Grande do Norte, aquele abraço para você, meu amigo. Obrigado aí pela participação. E vamos agora... Ah, vamos agora então com a palavra do pastor. Tá chegando uma mensagem muito especial. E o palavra do pastor de hoje, com o pastor Paulo César Nunes, falando sobre esposa, como ser, o que a Bíblia orienta para o relacionamento com sua esposa ser agradável a Deus? Vamos ouvir.
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2: Pastor Sebastião Neto, da Primeira Igreja Batista de São Caetano do Sul. Ser ovelha de Jesus Cristo. Ovelha, um animal que a Bíblia compara com aqueles que pertencem a Deus. Seres humanos que pertencem a Deus são comparados com ovelhas. Por quê? Porque a ovelha é um animal que depende de alguém que o conduza por sua fragilidade. E nós, seres humanos, somos assim frágeis também. Quando não estamos como ovelhas de Jesus, estamos perdidos. Precisamos de estar com o grupo dele, com o rebanho dele, seguindo ele, porque só ele pode nos conduzir neste mundo por lugares seguros até o local eterno, realmente o lugar onde teremos a vida plena, abundante, vida eterna. Jesus Cristo, ele se apresentou desde o início como o pastor das ovelhas, aquele que vem. Há vários textos na Bíblia que falam sobre isso, e o capítulo 10 de João, Jesus se apresenta no versículo 11 dizendo: eu sou o bom pastor. O bom pastor dá a vida pelas ovelhas. Mas esse texto continua e Jesus Cristo está participando de uma celebração que havia anualmente lá em Jerusalém. Até hoje, os judeus fazem essa celebração chamada a Festa da Dedicação, ou Hanukkah. E começa assim o texto nos falando: celebrava-se em Jerusalém a Festa da Dedicação. Era inverno, Jesus passeava no templo, no pórtico de Salomão. Então os judeus o rodearam e disseram: até quando você nos deixará nesse suspense? Se você é o Cristo, em hebraico o Messias, diga francamente. Jesus respondeu: já falei, mas vocês não acreditam? As obras que eu faço em nome do meu Pai dão testemunho de mim, mas vocês não creem porque não são das minhas ovelhas. Multidões estavam presentes nesta festa, a festa da dedicação, festas que eram sombras da realidade que haveria de vir. Todas elas, todas as festas judaicas, o Pessah, o Hanukkah, essa festa, a festa também das cabanas, o Pentecostes, todas as festas, o Purim, apontavam para o Messias. E todos estavam aí querendo saber, porque Jesus se apresentava como o Messias aguardado, aquele que libertaria o povo, que traria a paz de Deus, o Messias que tinha sido prometido no Antigo Testamento, na primeira parte da Bíblia. Quando Jesus está ali passeando no templo, um local onde os apóstolos mais tarde estariam também ensinando, era o local fora, onde todas as pessoas podiam ir, chamado também de átrios. Jesus, ele não era eremita, ele sempre gostou de gente, e onde ele estava, o povo estava, ele estava onde o povo estava. E ele aproveitava todas as oportunidades para ensinar. E quando Jesus tinha feito muitas declarações, ele tinha dito que ele era o pão da vida, ele falou também que era a luz do mundo. E ele disse que era o bom pastor. Mas ele não havia dito a eles claramente, como dissera a mulher samaritana, eu sou o Messias. E esse era o ponto decisivo. Eles estavam aguardando esse Messias, os judeus na época aguardavam, e aí Jesus dá essa resposta, falando que ele era de fato o Messias, mas eles não criam, e isso é que os atrapalhava. Jesus reprova a incredulidade daquelas pessoas, e ele diz que já tinha dito, por tudo aquilo que ele fazia, quem ele era. O problema da incredulidade daqueles da época, desses judeus da época, porque Jesus também era judeu e todos os seus outros discípulos eram judeus, mas esses que eram líderes religiosos na região de Jerusalém, devia-se ao fato de eles não serem ovelhas. Eles não tinham aquele espírito da ovelha de querer seguir, eram rebeldes que não queriam estar dentro da orientação de um pastor e do bom pastor. Eles queriam seguir os seus próprios pensamentos. Quem não é ovelha de Jesus endurece o coração. Neste mundo até hoje, Jesus Cristo continua presente através do seu Espírito Santo, através dos seus seguidores, porque ele é vivo, ele morreu, mas ressuscitou. Mas muitas pessoas ainda têm o coração endurecido, endurecem o coração. Eles vão seguir voz de estranhos, até tornam-se religiosos, mas seguem voz de mercenários, em vez de dar ouvidos à voz do pastor. Há um chamado externo e outro interno. Um é dirigido aos ouvidos, outro ao coração. Jesus disse que muitos são chamados, mas poucos os escolhidos. Jesus nos mostra que não é por falta de provas que eles não creram, mas eles não tinham uma perfeita disposição moral para seguir a Jesus. Algumas pessoas dizem que querem ver milagres, e alguns veem milagres, mas mesmo alguns até sendo alvo de milagres, pessoas que já alcançaram até curas, não creem. Depois de um tempo de estar junto com o povo de Deus, se afastam, não permanecem, porque na verdade não foram ovelhas, não ouvem a voz do pastor, não foram chamados, não, apesar de ser Jesus estar chamando a todos, eles não vão seguir. As ovelhas ouvem a voz do pastor. Existe um vídeo na internet bem interessante em que mostra uma pessoa chamando outros que estão perto de um local onde ovelhas são apacentadas, e ele fala para as pessoas chamarem aquelas ovelhas, e gritam, gritam, gritam, e as ovelhas não vêm. Até que ele, que é o pastor das ovelhas, ele fala de maneira suave e todas as ovelhas vão até ele. Dizem que as ovelhas têm uma memória auditiva muito boa. Elas identificam a voz daquele que de fato lhes dá segurança. Os que são de Cristo ouvem as palavras de Cristo e obedecem. Os que são de Deus ouvem a voz de Deus. Um dia você ouviu a voz do pastor e atendeu a ela. Você ouviu uma mensagem, você leu um folheto, você foi tocado por uma passagem das Escrituras e o Espírito Santo abriu o seu coração. O Espírito Santo plantou em você a divina semente. O Espírito Santo regenerou você. Você então atendeu ao chamado e respondeu com arrependimento e fé. Você foi justificado e selado com o Espírito Santo. As ovelhas, elas são conhecidas do pastor. As ovelhas são amadas pelo pastor, conhecidas por ele pessoalmente. O Senhor conhece os que lhe pertencem. As ovelhas de Cristo têm o seu selo. Jesus conhece você pessoalmente, profundamente, amorosamente. Se você é de Jesus, creia, ele cuida de você e cuidará em todo o tempo. Antes de você nascer, Jesus já amava você. Antes de você ser formado no ventre da sua mãe, ele já tinha colocado os seus olhos em você. Ele amou você primeiro. Escolheu você não por causa dos seus méritos, mas por causa da generosa graça dele. Jesus conhece a sua natureza. Embora todos sejamos iguais, cada ovelha possui uma característica especial. Jesus conhece as nossas necessidades e ele supre as nossas necessidades. As ovelhas seguem o pastor, as ovelhas ouvem e seguem. O pastor é o guia, o pastor é o seu líder. Elas andam nas veredas da justiça com o pastor. O bom pastor vai à nossa frente. Ele não nos empurra, ele não nos ameaça com açoites. Ele vai à nossa frente. Prepara-nos pastos verdes, leva-nos às águas tranquilas. Atravessa conosco o vale da sombra da morte. Prepara para nós uma mesa no deserto. Unge a nossa cabeça com óleo e faz o nosso cálice transbordar. Versículo 28, Jesus Cristo continua e ele vai falar para os discípulos: eu lhes dou a vida eterna, jamais perecerão e ninguém as arrebatará da minha mão. Jesus fala isso às suas ovelhas. A vida eterna não é uma conquista das obras, mas uma oferta da graça. É um presente concedido pelo pastor. As bênçãos da ovelha de Cristo não são apenas terrenas, mas também celestiais. As ovelhas de Cristo nasceram de novo, nasceram de cima, do céu. Tem o seu nome enrolado no livro da vida. Elas pertencem ao rebanho de Deus, estão no aprisco de Deus. E por isso, podemos ter certeza da vida eterna. Nada, ninguém nos arrebata das mãos do pastor. Aquilo que o meu Pai me deu é maior do que tudo, e da mão do Pai ninguém pode arrebatar. Eu e o Pai somos um. Essa segurança pode ter quem é ovelha. O Pai e o Filho garantem às ovelhas a segurança da vida eterna. Há um escritor, um comentarista bíblico chamado William Barclay, e ele diz corretamente

0: pastura. Nele está a nossa certeza. Jesus está dizendo que nem os lobos, os falsos mestres, nem o diabo podem nos arrebatar das suas mãos. Nada nos separa do amor de Deus. Isso é confirmado pelo apóstolo Paulo lá em Romanos 8, 31 a 39. Nossa salvação é assegurada pelo sacrifício perfeito, suficiente, cabal e vicário de Jesus Cristo. Jesus diz que da mão do Pai ninguém pode arrebatar suas ovelhas, e Ele e o Pai são um. Estamos seguros nas mãos do Pai e do Filho, temos a Trindade como garantia da nossa salvação. Portanto, o que fazer? É aproveitar plenamente esta segurança, a presença, o consolo, a direção de Jesus Cristo, estando cada vez mais próximo dEle, ouvindo a sua palavra, vivendo uma vida que o agrada, para desta maneira louvá-lo e estar espelhando a glória dEle através da sua vida aqui na terra. Que Deus abençoe você, que é a ovelha de Jesus, e continue a falar e a viver sempre juntinho do pastor. Que Deus abençoe você e sua família.
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2: Agora 7 horas 33 minutos. Paulo César Baruque, o meu querer.

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1: Paulo César Baruch, meu querer. Agora 7 horas 37 minutos, horário de Brasília.
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0: A Busca da Santidade. Muitos dos segredos da santidade nos são revelados nas páginas da Bíblia, mostrando como o povo de Deus pode levar uma vida digna e que lhe agrade. Jesus prometeu: "Conhecereis a verdade, e a verdade vos libertará." É mediante a sua verdade que Cristo nos liberta da escravidão do pecado. Onde se encontra o poder libertador da verdade? Para começar, precisamos ter um quadro bem claro do tipo de pessoa que Deus pretende que sejamos, pois na Escritura, o engano da mente comumente se apresenta como o princípio de todo pecado. O melhor exemplo disso pode se encontrar na vida terrena do nosso Salvador. Por 3 vezes o diabo aproximou-se dele e tentou no deserto da Judéia. Nas 3 vezes, ele reconheceu ser má a sugestão feita por Satanás, pois era contrária à vontade de Deus. 3 vezes ele se opôs à tentação com a expressão: "Está escrito." Jesus não nos deu margem a qualquer discussão ou argumentação. A questão já estava decidida, logo de partida, em sua mente, pois a Escritura estabelecera o que é certo. Não basta sabermos o que deveríamos ser. Temos de ir mais além. A batalha quase sempre ganha na mente. É pela renovação da nossa mente que nosso caráter e comportamento se transformam. Assim é que, seguidamente, somos exortados a uma disciplina mental nesse sentido. Finalmente, irmãos, tudo o que for verdadeiro, amável, tudo o que for de boa fama, se houver algo de excelente ou digno de louvor, pensem nessas coisas. Filipenses 4, verso 8. Portanto, já que vocês ressuscitaram com Cristo, procurem as coisas que são do alto, onde Cristo está sentado à direita de Deus. Mantenham o pensamento nas coisas do alto e não nas coisas terrenas. Colossenses 3, verso 1 e verso 2. Há, entretanto, uma nova espécie de disciplina mental a que somos convocados no Novo Testamento. Temos que considerar não somente o que deveríamos ser, mas também o que, pela graça de Deus, já somos. Devemos constantemente nos lembrar de que Deus já fez por nós e dizer a nós mesmos: "Deus uniu-me com Cristo em sua morte e ressurreição, e assim acabou com a minha velha vida e me deu uma vida completamente nova em Cristo. Adotou-me em sua família e me fez seu filho. Pôs em mim seu Espírito Santo, fazendo do meu corpo seu templo. Também tornou-me herdeiro e prometeu-me um destino eterno consigo no céu. Isso é o que ele fez para mim e em mim. Isso é o que sou em Cristo."
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0: Jirê com a Ponte Music aqui na sua RTM.
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0: Ótimo dia para você. E mandando um abraço, um bom dia para Cristina Feijó, tá com a gente lá no Rio de Janeiro. Tudo bem, Cristina? Como estão as coisas por aí, minha amiga? Tudo tranquilo? Aqui em São Paulo hoje 19 graus, deu uma esquentadinha, né? Dani de Ourinho está com a gente também, falou, estou na área. Tudo bem, Dani? Como é que você está? O filhão, o maridão, todo mundo bem por aí? É, daqui a pouquinho, criançada de férias, né? Semana que vem. Edilson Ramos está lá em Manaus também ouvindo a programação da RTM. Muito bom dia para você. Magnólia, lá de Macau, Rio Grande do Norte. Como é que você está, Magnólia? Bom dia.
2: Olá, Fabinho Zamana.
0: Tudo bem?
2: Senhor, bom dia. Aqui é Magnólia, professora aposentada, Assembleia de Deus. Macau, Rio Grande do Norte.
0: Você está bem, Magnólia?
2: Que Deus abençoe você, seus familiares, os ouvintes e todos que passam essa grande rádio. Como é que tá o clima por aí?
0: Tá bom, tá
2: aqui
0: bom,
2: tá 19 agradável. Graus.
0: Que bom.
2: Até 10 horas por aí, aqui fica, o clima fica muito agradável.
0: Aí depois esquenta.
2: Uma boa semana para você e todos que fazem essa grande rádio.
0: Obrigado, minha amiga. Bom dia para você também, Magnólia. Para todo mundo aí, Macau, Rio Grande do Norte, sintonizado aqui na RTM. Obrigado por estar aqui com a gente. Mais um dia, né? Coisa boa. Daqui a pouquinho tem Fique Por Dentro, ao vivo. Já falando para você, o nosso tema de hoje é um tema muito legal. Vamos falar sobre o Prós e Canto 2026, que você já está ouvindo aqui na programação, né? Quem estará lá? Você que de Goiânia, com certeza, já marcou aí na sua agenda. Se não marcou, marque, viu? Para você não perder aí, Prós e Canto 2026. Daqui a pouquinho, Beto Ribeiro vai falar tudo aí sobre o evento desse ano. Vamos com música maravilhosa, Graça, Coral Zoe. Presença confirmada também no Prós e Canto 2026.

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4: Muito bom dia para você. Começando, fique por dentro aqui pela RTM Brasil. Eu sou Fábio Zamana, comigo no estúdio ela, Luana França. Tudo bem, Luana? Bom dia.
5: Bom dia, Fábio. Bom dia para você, ouvinte amigo da RTM. Está no ar o Fique Por Dentro, é oficial Terçou.
4: Ótima terça-feira para você, um pouquinho mais quente aqui em São Paulo, né, Luana?
5: Ai, com certeza, bem melhor.
4: É, bem melhor aí, né? Tá bem agradável. E você, tudo bem? Tudo tranquilo? A gente aproveita e manda um abraço para você que já está acompanhando pelo site rtmbrasil.org.br, para você que ouve pelo aplicativo e por onde mais, Joana?
5: Pela Rádio Vila Nova, 87,9 FM, Tocantins, Amazonas, Rádio Integridade, 91,1 FM, Santa Rosa, Peru, e Rede Semeap, 92,3 FM, Recife, Pernambuco, bom dia!
4: Muito bom dia para todo mundo, e hoje eu fico por dentro especial, fico por dentro musical, podemos até dizer assim, né? Deixa eu colocar aqui ao fundo, Carta Sonora Tempestades, que é presença confirmada no que a gente vai falar hoje. Pros e Canto 2026, Luana.
5: Vamos falar com Beto Ribeiro, que é compositor, produtor cultural e idealizador do Pros e Canto Festival.
4: Hoje teremos também aqui Lidere com Marissa Ribeiro, falando sobre uma liderança que enfrenta o racismo.
5: Hoje também temos a Esperança com Suzy Peck, diretora global do Mulheres de Esperança, com o tema Os Corajosos.
4: É, e só um trechinho aí de Carta Sonora Tempestades. Agora seguimos para o nosso destaque.
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4: Falando então sobre o Pros e Canto Festival, que chega à sua 23ª edição em 2026, celebrando duas décadas de história.
5: Isso mesmo, realizado entre os dias 25 e 27 de junho em Anápolis, Goiás, o evento consolidou-se como um importante espaço de encontro entre música, cultura e valores cristãos, reunindo participantes de diferentes regiões do Brasil.
4: E ao longo dos anos, o festival tornou-se referência por promover uma programação diversificada, que contempla diferentes estilos musicais, como MPB, bossa nova, samba, chorinho, pop e rock.
5: Em 2026, o público poderá acompanhar apresentações de nomes reconhecidos da música cristã brasileira, entre eles Carlinhos Veiga, Carta Sonora, Paulo César, Daniela Araújo, Paulo César Baruque, Josimar Bianchi, Vencedores por Cristo e Tigres.
4: É mais do que uma programação musical, Prosa e Canto busca proporcionar uma experiência de convivência e integração.
5: O evento também conta com um festival gastronômico e feira literária, criando oportunidades para que o público desfrute de diferentes expressões culturais e em um ambiente voltado ao encontro entre famílias, amigos e apreciadores da arte.
4: E a edição de 2026 conta novamente com a parceria da RTM Brasil, que participará da cobertura do evento e desenvolverá um projeto digital destinado a preservar e compartilhar trajetória construída ao longo dos 20 anos de festival.
5: E para falar sobre o tema Prosa e Canto 2026, eu fico por dentro conversa com ele, Beto Ribeiro, que é compositor, produtor cultural e idealizador do Prosa e Canto Festival.
4: E você pode participar com a gente. Você já foi em algum Prosa e Canto? Já? Manda foto pra gente, comenta aí como foi, ou se você tá querendo participar também esse ano, né? Ou sempre ouve aqui na programação da RTM, todo ano a gente fala do Prosa e Canto, e esse ano mais uma vez aí você vai ter oportunidade de estar e participar do Prosa e Canto. Mande sua mensagem, mande sua dúvida, sua pergunta pelo nosso WhatsApp 11 974 181 456.
5: O e-mail da RTM é ouvinte@rtmbrasil.org.br.
4: Facebook, se você ainda não curtiu nossa página no Facebook, vai lá. 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
4: Maravilha, e também tem o YouTube lá do Presente Diário, @presentediario-rtm, @presentediario-rtm no YouTube, todo dia tem vídeo do Presente Diário para você.
5: Agora, para você que gosta de compartilhar a arte, é claro, a mensagem do seu devocional favorito, lá no Instagram é só digitar, @presentediario-rtm, todos os dias, só para você.
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4: Maravilha, Luana. Vamos com a previsão do tempo, então, para hoje.
5: Vamos sim.
4: Tô ouvindo aí que vai mudar, né? A partir de amanhã, frente fria chegando.
5: Garoa, estava esperando só o frio, né? Mas aí veio a garoa hoje.
4: A garoa junto.
5: Foi.
4: É sobre isso.
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5: Vou começar falando da região sul. Destaque é a chegada de uma massa de ar polar que provoca queda nas temperaturas em todos os estados. Há condições para geada em áreas do Rio Grande do Sul, Santa Catarina e Paraná. O tempo fica mais estável ao longo do dia, mas os ventos aumentam a sensação de frio. Em Porto Alegre, por exemplo, a máxima não passa dos 13 graus. Já em Curitiba, há possibilidade de garoa durante o dia, com máxima de 16 graus. Falando agora da região sudeste, a frente fria avança e favorece chuva em diferentes áreas. Em São Paulo, as pancadas podem ocorrer ao longo de todo o dia com risco de temporais isolados. A temperatura máxima chega aos 21 graus. No Rio de Janeiro, o sol aparece entre nuvens pela manhã, mas há previsão de chuva à noite com máxima de 30 graus. Em Belo Horizonte, o tempo segue firme e a máxima alcança os 27 graus. Vamos falar da região centro-oeste. A chuva ainda atinge parte do Mato Grosso do Sul, Mato Grosso e Goiás, enquanto o ar frio começa a avançar. Em Campo Grande, há previsão de pancadas de chuva durante o dia, com máxima de 19 graus. Em Cuiabá, a chuva perde força ao longo das horas e a temperatura chega aos 23 graus. Já na região norte do país, o calor e a umidade favorecem pancadas de chuva em grande parte dos estados, principalmente no Amazonas, Amapá, Roraima, Rondônia e Acre. Em algumas localidades, localidades, a chuva pode vir acompanhada de trovoadas. No Tocantins e também em grande parte do Pará, o tempo permanece firme, com sensação de calor ao longo de todo o dia. Para finalizar com a região Nordeste, a umidade vinda do oceano mantém condições para chuva em trechos do litoral, entre a Bahia e a Paraíba. Já no interior da região, o tempo segue firme, com predomínio de sol e temperaturas elevadas. Essas foram as informações da previsão do tempo para essa terça-feira com fonte Clima Tempo. Fábio.
4: Maravilha, Luana. Vem chegando. 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
7: Um tema bastante delicado, mas muito importante de ser discutido quando a gente fala de liderança, é racismo. Como lidar e liderar em situações onde o preconceito, muitas vezes velado, tá lá, presente? Eu reparei que eu nunca trouxe esse assunto de forma tão contundente nessa coluna. Então, como parte do meu próprio desenvolvimento de liderança, eu fui atrás de um conteúdo e de um material sério para poder compartilhar com vocês. E esses são alguns aspectos abordados por Chris Kendaya em seu artigo nomeado 5 coisas que os líderes podem fazer para combater o racismo. Como líderes, precisamos estar cientes das formas mais perniciosas e muitas vezes invisíveis de exclusão racista. Temos a responsabilidade de definir o tom, o padrão e o exemplo para combatê-los. Então, primeiro, ouça. Por muito tempo, os negros sentiram que suas vozes não foram ouvidas, mas sempre aprendemos que grandes líderes ouvem. Para além disso, precisamos entender o ponto de vista de quem nos traz ou fala algo. Um dos maiores presentes que a gente pode dar a alguém é a nossa atenção. Isso sinaliza humildade, desejo de compreensão e possibilidade de mudança. Segundo, faça uma auditoria. Como essas pessoas estão representadas nas nossas organizações? Como elas são ouvidas e inseridas nos diversos contextos? Para gerar representatividade e dar voz, essas pessoas precisam fazer parte de debates, reuniões, comitês. Elas têm algo a sinalizar e a ensinar. Observe se os materiais de comunicação interno e externo, se os espaços de decisão e debate possuem essa representatividade. E lembre-se, audite não apenas as práticas da organização onde você atua, mas também a sua vida pessoal. Terceiro, confesse. Depois de ouvir e auditar, não se engane, é hora de agir. Ao verificar as situações ou relatos que feriram de alguma forma, pedir desculpas pode ser o primeiro passo para trazer grandes mudanças. E isso não é sinal de fraqueza. É reconhecer que você ou a organização violou os direitos dos outros e isso fortalece aqueles que foram ofendidos. Comprometa-se a seguir um novo rumo no futuro e, como parte importante, restaure relacionamentos quebrados ao invés de colocar para baixo do tapete ou até de punir. Esse comportamento envia uma mensagem clara de que você espera que todos sejam tratados com dignidade. Quarto, aplique mudanças. As palavras são importantes e necessárias, mas sozinhas podem ser percebidas como baratas ou clichês. Agora é hora de incentivar uma força de trabalho mais diversificada, de garantir que os negros estejam representados no nível de tomada de decisão da sua organização. Treine, amplie processos de escuta, atualize a comunicação visual. Estudos recentes apontam que empresas que buscam a diversidade étnica e cultural são mais propensas a serem mais lucrativas. Por último, em quinto lugar, lidere. As atuais disparidades raciais podem muito bem ser, como muitos afirmam, o resultado das injustiças que começaram há 400 anos atrás. São 4 séculos de luta contra abuso e opressão, mas bons líderes aprendem com o passado e também se inclinam para o futuro. Decisões e mudanças que fazemos agora podem trazer um legado positivo para as próximas gerações. É hora de sermos criativos, corajosos e agentes de mudança. Construa pontes relacionais antirracistas que permanecerão no futuro pelo bem de toda a nossa nação.
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4: Chegando às principais notícias desta terça-feira, 23 de junho, começando com destaque nacional. O governo federal trabalha em uma nova versão do sistema Defesa Civil Alerta após o envio de uma mensagem não autorizada para celulares em diferentes estados no último sábado.
5: Segundo o secretário nacional de Proteção e Defesa Civil, Volney Hoff, a atualização tem como objetivo reforçar a segurança da plataforma e evitar novos incidentes.
4: A Polícia Federal abriu inquérito para investigar o caso e apura como foram obtidas credenciais de acesso ao sistema.
5: Há suspeita de participação de um adolescente, além da possibilidade de envolvimento de outras pessoas.
4: A Defesa Civil Alerta utiliza a tecnologia Cell Broadcast para enviar avisos sobre riscos de desastres naturais diretamente aos celulares, sem necessidade de internet ou cadastro prévio.
5: O sistema permite o envio rápido de mensagens para áreas específicas e segue sendo utilizada pelas autoridades para orientar a população em situações de risco.
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4: E as denúncias de violência contra mulheres em ambientes digitais cresceram 188,6% nos cinco primeiros meses deste ano, segundo dados do Ministério das Mulheres.
5: Foram registradas mais de 16 mil denúncias pelo Ligue 180 contra cerca de 5.800 no mesmo período do ano passado.
4: E de acordo com o Ministério, os registros envolvem situações como ameaças, perseguição, exposição indevida e outras formas de violência praticadas pela internet.
5: Para ampliar o atendimento às vítimas, cerca de 350 profissionais do Ligue 180 passaram por capacitação específica.
4: E o governo também destaca a entrada em vigor de um decreto que estabelece medidas para a prevenção e enfrentamento da violência contra mulheres no ambiente digital.
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5: O Sistema Único de Saúde pode passar a oferecer medicamentos à base de semaglutida para tratamento da obesidade.
4: A farmacêutica Novo Nordisk apresentou um novo pedido de incorporação do medicamento à rede pública, com redução de 59% no valor proposto anteriormente.
5: Paralelamente, o Ministério da Saúde anunciou um estudo com pacientes em fila para cirurgia bariátrica em um hospital de Porto Alegre.
4: O objetivo é analisar os resultados do tratamento e subsidiar uma possível inclusão no SUS.
5: Atualmente, a proposta aguarda análise da Comissão Nacional de Incorporação de Tecnologias no SUS, responsável pela decisão final.
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4: Agora destaque internacional. O Líbano e Israel iniciam nesta terça-feira uma nova rodada de negociações em Washington.
5: O governo libanês busca avançar nas conversas para tentar encerrar o conflito que afeta a região desde março.
4: Entre os principais temas estão a retirada de tropas israelenses no sul do Líbano e a busca por um acordo de cessar-fogo.
5: Israel afirma que pretende discutir medidas relacionadas ao Hezbollah.
4: As negociações ocorrem após um acordo provisório entre Irã e Estados Unidos que reduziu os confrontos na região.
5: Apesar disso, representantes dos dois países reconhecem que ainda existem divergências sobre os principais pontos em discussão.
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4: E o líder da Coreia do Norte, Kim Jong-un, afirmou que o país pretende manter e fortalecer sua capacidade nuclear.
5: Segundo ele, a medida é uma forma de responder ao cenário internacional e às questões de segurança na Península Coreana.
4: A declaração foi feita durante uma reunião do Comitê Central do Partido dos Trabalhadores e divulgada pela imprensa local.
5: Segundo o governo norte-coreano, os exercícios militares e a cooperação entre os Estados Unidos e a Coreia do Sul aumentam as preocupações de segurança na região.
4: As autoridades norte-coreanas não detalharam quais medidas poderão ser adotadas em relação ao programa nuclear do país.
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0: 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E ele chegou, Mati Matheus.
1: Bom dia.
2: Bom dia. Tá animado?
1: Hoje eu tô.
2: Que bom.
1: Hoje eu tô. Aí. É o que eu tava falando com a Lu. Não, é que minha voz ela nunca muda, né?
3: Ou ela tá... Mas tá melhor hoje do que ontem.
1: Eu acho que tá pior, cara.
3: Tá melhor.
1: Tá melhor?
3: Tá melhor.
2: É, tá bem mais agradável.
1: Vocês ouvintes.
3: Bem mais agradável. Luana, você tá fazendo o curso mesmo lugar que eu fiz, né? Não é possível.
1: Por quê?
3: Porque ela tá falando as mesmas coisas que eu.
1: Ou é convivência também.
3: E você,
1: né,
3: sabe que eu vi uma entrevista da Luana no fim de semana, no sábado, sobre a Fefic? E tem várias coisas que eu falo que a Luana tá falando. Então isso é convivência.
1: É convivência.
3: Eu tava prestando atenção, falei, oxe, a Luana tá falando isso?
1: Não, porque teve um vídeo meu que tá circulando aí no grupo de amigos.
3: Ah.
1: Porque a gente tava num evento, todo mundo em conjunto lá, tipo, e eu tô sentado sempre com a pessoa que eu sempre ando, tipo, do lado, né? Tipo,
3: seu best friend.
1: É, sempre quando tá esse grupo reunido, eu tô do lado dessa pessoa.
3: Certo.
1: Aí, mano, aí tinha uma hora que a gente fazia assim, ó. A gente virava os dois juntos, voltava os dois juntos, sem combinar nada.
3: É.
1: Aí eu pegava o celular e virava e ficava assim. Aí todo mundo, mano, vocês realmente parecem gêmeos, tipo, sabe aquelas coisas gêmeos? É bizarro a convivência.
3: Vocês estão mais parecidos que gêmeos, na verdade.
1: A convivência, ela é algo assustador.
3: É incrível. A convivência, ela muda a gente, né? A gente pega hábitos e da outra pessoa, assim, a gente nem percebe.
2: É verdade. Concordo.
1: É que nem eu tava zoando o Pedro esses dias que ele tá com algumas gírias femininas por conta do convívio da namorada, né?
2: Aí já não.
3: Aí não, né?
2: Não.
3: Alô, Pedro, vem aqui se defender.
2: Que história é essa?
1: Não, mas é normal. Às
3: como
1: vezes...
3: assim, características femininas?
1: Não, características não, gírias femininas.
3: Ah, gírias femininas.
1: É, às vezes que escapa um jurei, divulgo. Entendeu?
3: Arrasou.
2: Ai,
3: arrasou.
2: Essa geração é um enigma pra mim.
1: Babilônico. Isso foi babilônico.
3: Ai, Mati Matheus, mas bora lá. O que você traz pra gente hoje?
1: Bora, porque nem só de divos e divas vive um fique por dentro.
3: É verdade.
1: Mas, sim, de... É, não sei o que falar agora. Do que fique por dentro?
3: Fique por dentro é um conjunto de várias coisas boas.
1: Exato. E desse conjunto faz parte o boletim esportivo. E ontem a bola seguiu rolando na maior competição mundial. Que eu estou feliz todo dia porque todo dia tem Copa do Mundo. Falei para os meninos hoje de que eu brinquei de Tetris para dormir porque eu queria ver o jogo da Argélia e África do Sul. Não, Argélia e África do Sul? Cadê? Deixa eu olhar minha cola aqui. Argélia e Jordânia, né? Falei errado, perdão. Marcelo, por favor, não brigue. Mas, trazendo as notícias do dia e de ontem, a Argentina venceu a Áustria por 2-0, lembrando que a Argentina tem 5 gols no campeonato, certo? Os 5 gols são de Messi.
3: Eita, Messi, hein?
1: Detalhe, era pra ele ter marcado outro hat-trick ontem, era pra ele ter cravado outro placar, mas o abençoado do Messi errou um pênalti. O maior artilheiro de Copas do mundo errou um pênalti.
3: O Messi podia ser brasileiro, né?
1: É, não
2: ele
1: gostei.
2: Ele pode errar quantos pênaltis?
1: Não, é, então já é o maior artilheiro mesmo.
2: Fez
1: já
2: tá quantos bom, gols?
1: Fez 2.
3: Deixa pros outros.
1: Na Copa ele já tá com 5 gols. E ontem ele fez mais 2, então são 5 gols da Argentina, 5 gols de Messi. Ele que está disparado o artilheiro da competição.
2: É sobre isso, ele
3: os
2: pode.
3: Os nossos atacantes podiam fazer isso também, né? Pelo menos tivesse um que representasse todos, assim, tipo o Neymar, que você fala tanto, o Endrick, né? Já pensou, Lonete? Só um para fazer os gols aí?
2: É.
1: Calma que o Vinícius Júnior tá chegando.
2: É, ele tá com,
1: tá com
2: fogo
1: dois.
2: Nos
1: tá com
2: olhos,
1: dois, tá ali.
2: Assim, tá.
3: É verdade.
1: Porém, falando em artilharia, ontem também tivemos a França, que bateu o Iraque por 3-0. E detalhe, se Messi tá em líder de gols, Mbappé tá logo ali na vice-liderança com 4 gols.
2: Com o Rodo tirando água do campo.
1: É verdade que o jogo ficou parado por 2 horas e 13 minutos. Né? Que os jogadores entraram no primeiro tempo, vestiário, e falaram assim, não, daqui a 30 minutos a gente volta. 30 minutos vezes 4.
3: 30 vezes 4.
1: 30 vezes 4, 120 minutos. Muita coisa, viu? E os caras não pensou o tempo de espera, viu? Que o jogo foi bonito depois. Queria parabenizar também os Estados Unidos pelo ótimo sistema de drenagem de água do estádio.
2: Tecnologia.
1: Que coisa bonita de se ver, viu? Todo alagado e 5 minutos, acabou. Acabou. Não precisa nem passar o rodinho.
2: É sobre isso.
1: Fica aí, viu? CBF pra trazer pros estádios e escolas do Brasil quando chove. Porque eu ficava triste quando chovia na educação física, não tinha futebol.
2: Oh.
3: É verdade, a aula era gelada.
1: É, tivemos também Noruega que superou o Senegal ontem por 3-2 em um dos jogos mais bonitos da Copa. Também na partida da madrugada, a Jordânia perdeu para a Argélia por 2-1, né? E hoje temos mais, a bola rola ainda para mais jogos, às 14h, Portugal encara o Uzbequistão e dependendo aqui do resultado, Portugal estará fora da Copa, praticamente.
2: Nossa, eita. Quem imaginaria uma...
1: Se Portugal perder, corre sérios riscos de ficar fora da Copa ou se classificar em terceiro, que praticamente... Vai pegar um caminho muito complicado.
3: Merece uma vinheta aí.
2: Que coisa, não?
3: Ricardo Santos. Tchau, Ricardo.
2: Tchau.
1: Eu falei.
3: Pegue seu banquinho e sai
1: de Portugal. Se Portugal foi eliminada, eu vou pegar minha camiseta que eu tenho de Portugal e vou colocar, vou pegar o nome do Cristiano ali, vou passar uma fita preta. Escrever o nome lá, Vinícius Júnior. E vou dar pro Ricardo.
2: Ai, ai, ai.
1: E também um pouco mais tarde, às 5, temos Inglaterra e Gana que entram em campo. Também temos Panamá que duela contra a Croácia às 8 da noite. E na pré-madrugada, né? Se temos o jogo da madrugada, na pré-madrugada. Pré-madrugada.
3: Pré-madrugada.
2: Já olhou pro
1: Fábio. Pré-madrugada.
3: Corrigida.
1: Que é às 11 da noite. Colômbia enfrenta a República Democrática do Congo. E é sobre isso.
3: É sobre isso, Mati Matheus.
1: E amanhã...
3: Amanhã
1: é grande.
3: É amanhã.
1: Quarta-feira. Só amanhã mesmo.
3: O que, que teremos amanhã?
1: Neymar Júnior e sua estreia. E é isso, é Neymar e mais 10 amanhã.
2: Qual
1: e
2: o horário?
3: Às 7h30, né?
2: Às não 7, tem desculpa, Fábio. Agora você vai acompanhar.
3: Amanhã eu assisto. O meu cunhado, você falou que vai levar churrasco. Falei, meu amigo, você fala com tanto churrasco. Porque todo jogo com churrasco...
1: Você foi convidado pra esse churrasco?
3: Não.
2: Não.
3: Nem vai ser, porque aqui tem pouca carne. Não dá pra tanta gente.
1: A gente leva. Porque quando convidam, um leva.
3: A Hairuz mandou um recado pra você. Falou, a voz do Teteu vai sofrer amanhã quando ele vê o joelho de paçoca jogar. Joelho de paçoca, vó.
1: Ela tá falando do Ancelotti. Ela tá falando do Ancelotti.
2: Joelho de paçoca.
1: Ela tá falando do Ancelotti.
2: Você tinha que ver os memes que o Oswaldo Sampaio enviou pra gente ontem. Foi. Com o Neymar.
1: Eu não quero saber de meme de Neymar.
2: Tava embrulhado. Sabe aquelas plástico bolha?
1: Uhum.
2: Frágil, sensível, indo pra
1: cor. Ó. Estou blindado de zoeiras do Neymar.
2: Mas o nosso acordo ficou aqui firmado. Se o Neymar não tiver nenhuma participação...
1: Ele marcando 2 gols amanhã.
2: Se ele não tiver nenhuma participação ativa, já sair nos 5 segundos...
3: Nossa, 5 segundos, Lorena.
1: Não, calma lá, já estou jogando meu Neymar para Cristo.
2: Você não vai ficar passando a Copa toda falando em Neymar. Nosso acordo foi esse. Ele participou...
3: Mas se o Neymar quiser jogar também... Se o Neymar quiser jogar também, representar, fazer 5 gols, só eles fazer gol. Meu, tá tudo bem, viu, Neymar? A gente aceita.
1: Nossa,
3: bem.
1: Eu aceito muito. Eu venho nessa rádio aqui pulando, saltitando, com a faixa 100% Jesus aqui, ó.
3: Isso aí.
1: É isso, galera. Isso. Valeu.
3: Adeus, Mati Matheus.
2: Tchau.
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3: Para você participar e ficar por dentro, qual o número, Luanete?
2: Na tela, diretor. 11974.
3: Se ele teve que acabar de falar, ele tava aqui, ó. Aqui. Aquele bonequinho lá da internet.
2: É.
3: Tá aqui na tela.
2: 181.
3: 456. Participe. E é isso, em todos os idiomas aí pra você, é importante você participar conosco. Quem já fez isso? Simone Cardoso tá comentando, falou, passando pra deixar um abraço, e coisa linda foi ver a torcida da Noruega ontem.
2: É, eu ia falar sobre os jogadores também que entraram em campo ali, comemorando, e também aderiram ali, o Hu.
3: Legal, né? Já faz muito uma bom. Atividade física junto e
2: muito
3: tá tudo bem.
2: Bom.
3: Quem mais?
2: Helenildo Menezes de Lavras, Minas Gerais. Bom dia, como sempre, participando aqui do Fique Por Dentro.
3: Bom dia para Cristina Feijó, no Rio de Janeiro. Falou bom dia, Luaníssima. Bom dia, Fabíssimo. Ontem aqui fez calor e hoje também está quente, mas a previsão de chuva. O corpo da gente fica sem saber como reagir e qual roupa colocar, né, Cristina? Tira a roupa, põe blusa, põe camiseta, põe regata e não sabe o que faz, menina. É sobre isso, viu? Um abraço para você também, Cris.
2: Meu corpo não saberia como reagir nessa situação aqui da Vera Pide, de Passo Fundo, do Rio Grande do Sul. Ela tá falando, Fábio, que por lá tá fazendo 3 graus.
3: 3 graus.
2: Eu não sei o que significa isso. Eu não sei se...
3: Eu vou saber.
2: Ah, conte pra gente, viu? Porque vai estar bem aí no inverno, mas... Cheguei chegando.
3: Eu espero que não, viu, Lonete? Eu não tenho nem roupa pra isso.
2: Não tem nem roupa. Eu também faço parte dessa.
3: Eu comprei uma segunda pele, aquela que é de flanelada, né? Pra colocar por baixo da camisa, que a gente vai ser padrinho do casamento lá, então tem que usar terno. E é sobre isso, gente. Vou colocar umas 2 meias. Tomara que o sapato não solte a sol.
2: Eu ia falar isso do sapato.
3: Eu não comprei sapato novo, não, gente. Só colei, vamos com o sapato que
2: tinha. 2 meias, sapato.
3: Alô, André estar? Castilho. É sobre isso, eu vou com esse sapato e é isso, gente. Eu conto quando eu voltar. Quem mais, Luana?
2: Edu Chacliand, de Florianópolis, está ligadinho aqui na programação. Bom dia, Floripa 9 graus e meio, barro e meio, tijolo. Mas vamos para a academia, levando vocês juntos sempre. Ai, que alegria saber.
3: Dia 27 vai estar aqui. Ah, dia 27 agora eu tô por aqui. Eu já achei que era o mês que vem que eu não ia estar, mas dia 27 de junho estou sim, tá bom, Edu? Vou trazer o bolo de cenoura fit pra você provar aí, tá bom?
2: Que legal.
3: Abraço, Edu Chacliand. Vamos pro intervalo?
2: Vamos sim.
3: Daqui a pouquinho a Esperança, na sequência o Beto Ribeiro pra falar com a gente aí sobre Prosa e Canto 2026. Não saia daí.
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0: Pessoas corajosas inspiram e despertam respeito. Quanto mais corajosos, mais admirados são. Eles não têm intenção de chamar atenção e nem de impressionar ninguém. Eles agem com naturalidade diante dos desafios, enfrentando um a um, como se tivesse experiência no assunto. Ainda que estejam passando por aquela situação pela primeira vez. Se em algum momento sentem um pinguinho de medo sequer, a gente nunca vai saber. E, na verdade, isso nem importa, já que nada parece ser capaz de deter os corajosos em sua missão. Pelo menos é o que enxergamos olhando de fora. Mas a gente sabe que os corações dos corajosos também têm suas fragilidades. Nem sempre vamos saber que, ao encararem o desafio, vem um medo vindo em sua direção, mas se desviam dele antes que os alcance. Outras vezes, o medo encontra um cantinho em seus corações, mas com ou sem medo enfrentam a situação, pois sabem que evitar a realidade pode ser desastroso. Você lembra do diálogo do Senhor com Josué após a morte de Moisés? O Senhor diz que cumpriria a promessa que fez a Moisés e os levaria para uma terra especial. E Josué foi o escolhido para liderar todo o povo. A responsabilidade era grande, mas Josué não estava sozinho. O próprio Deus lhe disse: assim como estive com Moisés, estarei com você. Nunca o deixarei, nunca o abandonarei. Melhor promessa, não é? Depois de assegurar que lhe daria sabedoria, ele ainda oferece a segurança de sua presença e, por fim, dá uma preciosa instrução. Seja forte e corajoso, porque você conduzirá esse povo para herdar a terra que prometi sob juramento aos seus antepassados. Somente seja forte e muito corajoso. Você notou que num trechinho tão pequeno vemos a mesma orientação duas vezes? Em seguida, o Senhor fala da importância de guardar seus mandamentos e volta a repetir: não fui eu que lhe ordenei? Seja forte e corajoso, não se apavore, nem se desanime, pois o Senhor, o seu Deus, estará com você por onde você andar. Muitas vezes lemos essas promessas lindas do Senhor e imaginamos que todas as situações que enfrentaremos serão fáceis de lidar. Entretanto, o Senhor, que conhece o futuro, instrui Josué mais de uma vez a ser forte e corajoso. É como se ele dissesse: Josué, os exércitos vão te assustar. Você vai enfrentar situações difíceis. Não deixe que o medo domine seu coração. Seja forte e corajoso, pois eu sou contigo a cada obstáculo. Que o Senhor nos capacite a receber sua graça diariamente, para que sejamos corajosos diante dos desafios.
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2: E o tema de hoje, Prosa e Canto 2026. Eu fico por dentro, conversa com ele, Beto Ribeiro, que é compositor, produtor cultural e idealizador do Prosa e Canto Festival. Beto, seja bem-vindo ao Fique por Dentro.
3: Ah, bom dia Fábio, bom dia Luana, bom dia a você que nos ouve pela Transmundial. Um prazer e uma alegria estar de volta aqui.
2: Nós que agradecemos a sua participação para falar sobre esse tema, que é tão esperado, evento do ano, tão esperado. Queria começar a entrevista você falando justamente sobre isso. Quando você olha para a primeira edição, qual era o sonho inicial e o que mais te surpreende ao ver o festival hoje?
3: Olha, eu poderia dizer, Luana, que a gente não tinha grandes expectativas, assim, e até uso... Ah, vocês me veem? Parece que a minha tela sumiu aqui.
4: Sim, estamos vendo.
3: Ah, tá. É, tá vendo? Eu não tô... Ah, já vi aqui como... Não, não vi, não. Ah, agora vocês voltaram.
4: É que a hora que eu corto a câmera sua...
3: Desculpa aí, você...
4: Aí você não tem mais...
3: Ah, tá. A minha... É. Perdoem a minha... a gente não tinha grandes aspirações, e eu até às vezes uso muito para se referir a esse período, aquela metáfora da quando a floresta pega fogo e ninguém está fazendo nada, e um passarinho, né, um singelo beija-flor, digamos assim, olha aquilo e fala: bom, eu tenho que fazer alguma coisa. Aí ele vai e

0: molha as asinhas dele na água, passa sobre a floresta em chamas, abana as asinhas, as gotinhas caem, mas se evaporam antes que chegue à floresta, né? Ou seja, não tinha muita efetividade. Olhando aquilo, os outros animais de maior porte, por exemplo, um elefante que é capaz de encher a sua tromba de água e tudo, eles primeiro ficaram zombando do passarinho, né? Olha lá que ridículo ele está fazendo, né? Não tem efetividade alguma. Mas seguiram, então vamos nós fazer, né? E fazendo, seguindo o exemplo desse então humilde passarinho, começaram todos a atuar e conseguiram debelar o fogo. Então, quando começamos, eu tinha essa impressão de que estava começando algo há 20 anos atrás, quando, a música tinha virado para o gospel, né? A música cristã tinha virado para o gospel. Criou-se uma indústria em torno disso. E acostumou-se naquela época apenas a criticarmos, porque a música não estava tendo mais tanta qualidade, aquela música que num primeiro momento havia sido envelopada como gospel e servia para uma comunicação horizontal, né? Ou seja, eu falar das verdades de Deus para o meu próximo, ela passou a ser muito mais vertical e não tem nada de errado com isso, fazermos música de louvor e... Mas começou-se também a cantar muita coisa, água, eu declaro, eu isso, eu aquilo. E os artistas ligados, digamos, às igrejas mais conservadoras ou tradicionais, perderam muito espaço porque não aderiram a esse movimento. E aí não havia mais espaço para quem fazia música assim. Então a gente começou isso para dar palco aos artistas ligados à música raiz, digamos assim, né? E naquele tempo a gente se perguntava se o evento conseguiria juntar numa noite só, sei lá, 200 pessoas, né? Mas colocamos uma estrutura profissional, assim, voluntariamente, eu e um outro amigo, o Holmes, eu tenho a capacidade de produção, tinha o local, sei movimentar, sou artista gráfico, analista de sistemas, então eu já sabia fazer peças gráficas, tinha um bom relacionamento com artistas, e ele tinha parte da infraestrutura. Palco ele não tinha, ele tinha som e iluminação. Nós contratamos então um grande palco, e foi uma surpresa para todo mundo que chegava no evento naquele ano. Se deparar com uma grande estrutura, uma estrutura muito legal, foi uma surpresa para todos, não só para o público, quanto também para os artistas que não estavam acostumados com uma estrutura profissionalizada, digamos assim, no melhor sentido da palavra, assim, de você fazer com excelência, né? E aquilo então que a gente pensava que em 5 anos talvez a gente conseguisse reunir umas 600 pessoas, conseguimos no segundo ano. Porque quem foi ficou realmente muito impressionado, voltou, trouxe mais 2, 3 amigos, e a ideia inicial que era dar palco aos artistas e também ser um evento missional, né, um evento missionário, 100% missionário, usando a cultura para aproximar daquelas pessoas que você convida para ir na igreja e não vai, né? Mas fizemos como um festival, um evento cultural aberto, com noites de shows para qualquer pessoa, né, que quisesse. Era só comprar o ingresso e ir. Então a primeira pretensão era essa, dar palco e evangelizar, né? Precisávamos dos crentes porque era um festival cultural, mas um festival cultural cristão. Então, a gente usou essa ferramenta para aproximar do não cristão. No primeiro momento foi isso.
1: Sim. E analisando hoje, então, tudo isso, todas essas fases, esses momentos, afinal estamos falando de mais de 20 anos, né? Então realmente muita coisa aconteceu. Uhum. Como tem sido hoje para você para manter aí o Prosa e Canto? Ele já meio que caminha sozinho aí, você não tem mais toda aquela dificuldade que você teve no começo, na questão até de atingir o público, né? O público já conhece, já sabe da qualidade, como você diz, já leva um outro amigo. Como tem sido hoje para você montar aí o Prosa e Canto? Tem sido mais fácil?
0: Em termos de voluntariado, eu diria que crescemos muito no sentido da qualidade do voluntariado, né? Antes tínhamos muitos voluntários, mas era aquela coisa mais de oba-oba, digamos assim, na hora do almoço ou do jantar, em que os artistas estavam também presentes, né? A gente faz as refeições, aí, tanto a equipe quanto os artistas, no mesmo local. E então, na hora das refeições, estava assim de voluntário, né? Mas na hora de pegar no pesado mesmo, tinha pouca gente. Com o passar dos anos, a gente foi aprendendo a identificar assim, pessoas assim, e também a identificar aqueles que tinham muitas habilidades. E hoje somos cercados por menos voluntários, mas voluntários muito mais focados e competentes. E eu tenho sempre dito que, para quem vem, quem chega, eu faço questão de conversar pessoalmente, dizer, olha, se você estiver vindo aqui prestar esse serviço voluntário, ou seja, um serviço sem custo, tenha plena consciência de que você não está fazendo isso para mim, ou para fulano ou ciclano, para A ou para B, até, por exemplo, para o Vavá Rodrigues, que também faz parte aqui da diretoria da Associação Prós e Canto. Então, ó, tenha consciência de que você não está fazendo isso para mim, você está vindo dedicar um tempo. Esse serviço é um serviço de louvor a Deus, um tempo que você está prestando de serviço a Deus. Porque senão a gente acaba se irritando com... Porque gente chata, vocês sabem, né? Tem em tudo que é lugar do planeta, né? Então, se está demorando um pouquinho a mais na fila, alguma coisa assim, tem sempre um para se irritar, e se a equipe não está preparada para servir, e ter essa consciência que está servindo a Deus, a equipe também vai perder a paciência e vai, né, vão acontecer atritos e etc. Então, a gente faz questão de fazer essa conscientização com essas pessoas. E hoje nos cercamos também, assim, de gente muito habilidosa. E por incrível que pareça, muitos pastores com habilidades diversas, assim, de marcenaria, de eletricidade, de serralheria, multitalentosos mesmo. Eu sou grato a Deus porque ele mandou gente muito capacitada. Por exemplo, eu vou citar mais uma vez o Vavá, que é uma pessoa, é um redator publicitário profissional, né, que se voluntaria. O Fábio Betes, de Curitiba, que além de músico e tecladista da banda Matizes, é autor de livros didáticos, é professor, é uma pessoa de uma capacidade de também de redação e de pensamento muito grande, estratégias, né? O Pedro, o pastor Pedro Henrique também. Então foram se achegando pessoas com competências profissionais, digamos assim, e dedicando esse tempo, separando esse tempo para estar aqui, e é muito trabalhoso mesmo. A gente passa uma semana, eu estou aqui desde sábado, e a partir de ontem, segunda-feira, chegou muito mais gente, né? E agora sim começamos a montar o evento de verdade. Dá muito trabalho em todos os aspectos, né? Seja de divulgação, aí temos uma turma mais jovem que sabe fazer vídeos, né? Esses vídeos até para o TikTok, essas redes assim que atingem a moçada, o pessoal mais jovem, fazem com muita competência também. E hoje tem sido mais fácil, graças a Deus, com gente mais competente e dedicada e focada no trabalho assim. Mas continua sendo um desafio pagar as contas, porque o evento cresceu muito. A gente cobra um valor de ingresso muito barato por ser um evento com foco missionário. E aí queremos aqui famílias. Ontem, num ensaio aqui, tinha duas bebezinhas gêmeas de 5 meses de idade. Durante o evento, a gente tem gente assim também, de 2 meses de idade, 5 meses de idade, até gente da minha idade, ou mais jovem há mais tempo que eu, digamos assim, né? É um evento para família. E é muito, muito legal. Vocês dois estão me devendo aqui uma visita. O Fábio, já estivemos juntos aqui no encontro de ouvintes, né, Fábio? Verdade. Mas o prosa e canto, além de e o prosa e canto congrega assim essa coisa da música, da cultura, uma feira literária, uma praça de uma feira gastronômica, por assim dizer, né? E é um tempo em que realmente a pessoa que vem e não é cristã e tem aquele um pensamento já pré-feito, né, ou pré-conceituoso contra a gente, ou, digamos assim, tem um ranço, né, para usar a linguagem da moçada de hoje, com os crentes, eles chegam e ficam muito surpresos com a qualidade musical, com o ambiente, com a alegria, e já tivemos episódios aí de até a Polícia Rodoviária Federal pensar que era uma festa qualquer e aplicar, né, testes de bafômetro, que aqui é perto de uma rodovia, e ninguém cair, né, em teste. Aplicaram, das palavras do oficial lá, eles aplicaram dezenas de testes de bafômetro, as pessoas pareciam embriagadas, e no entanto ninguém estava, né? O pessoal sai daqui muito eufórico, muito alegre, parecem embriagadas, mas não estão.
2: Beto, o que me chama muita atenção é que o festival reúne diferentes estilos musicais dentro de um universo ali cristão. Isso é muito encantador. Uhum. Eu queria que você falasse sobre o aspecto de como é reunir todos esses cantores, o que, que as pessoas podem esperar desse ano, do 2026.
0: Olha só, a pergunta é muito pertinente, né? É uma coisa que também era muito criticada na época, e eu não terminei de falar disso, mas eu acho que é sempre muito simples a gente sentar e apontar o dedo, né? Ah, olha, nossa, como estão fazendo feio, olha que errado, olha que isso, olha que aquilo, mas então o que é legal, né? O que, que vamos fazer de diferente? E outro dia eu vi um produtor, o maior produtor da indústria gospel, falando que às vezes quer diversificar, quer ter estilos diferentes, mais criativos e mais únicos, digamos assim, mas os artistas se acostumaram, têm medo de mudar e perder público. Então ficam sempre repetindo a mesma fórmula, né? E aqui a gente faz questão dessa diversidade cultural que tem no Brasil, né? Esse caldeirão cultural que existe no Brasil, que tem uma riqueza enorme, uma variedade muito grande de estilos musicais e uma criatividade muito grande. E a gente traz não só aquilo, por exemplo, que me agrada ou agrada ao Vavá, que também me ajuda aí no line-up, mas traz aquilo que a gente sabe que tem qualidade dentro do estilo, tem criatividade, originalidade e agrada tanto, tem coisas para crianças, para jovens, para adolescentes, gente que da minha idade, gente mais velha que eu, e todo mundo curte, porque é legal, porque tem justamente por isso, né? Tem muita qualidade, muita diversidade, mas sobretudo com arte, com poesia, com harmonia, né? Com coisas que não são óbvias, do tipo Ctrl-C, Ctrl-V, né? Tá fazendo sucesso tal coisa, vamos todo mundo fazer isso, né? E esse produtor, então, eu esqueci o nome dele agora, mas é tido como o maior produtor da música cristã atual, música gospel, ele falando que os artistas, né, não encontram gente que tenha essa coragem, eu quase mandei um direct para ele, né? Falar, dá uma passadinha aqui para você ver, né? Tem um pessoal aqui que faz coisa muito bacana e diferente.
1: É verdade. Ô Beto, conta pra gente, já que você falou de diferente, o que vai ter de diferente esse ano, né? A gente tem a oportunidade de falar com você já há alguns anos aí do Prosa e Canto, e você sempre tem alguma coisa aí, alguma novidade, né, pra próxima atração. Então conta pra gente esse ano o que vai ter de novidade aí.
0: Olha, uma coisa interessante, veja só, tem na quinta-feira nós vamos abrir com a banda Advento, em que eles são quatro jovens, assim, na faixa de 19, 20 anos de idade, e pelo menos três deles, as primeiras vezes que eles vieram no Prosa e Canto, um deles até fala que eu estava na barriga da minha mãe, e nunca perderam nenhuma edição. Então são jovens que cresceram com essa referência, né, de um alto nível de padrão musical, e hoje construíram, né? Hoje não, já há algum tempo formaram essa banda. O ano passado encontrei eles num outro evento. Falei, nossa, vocês estão com uma banda e tal? Porque eu já os conheço desde criancinhas, né? E hoje são jovens aí, já estão falando em casamento e tudo isso, e fazendo música, música bacana, e eu os convidei, porque a história deles com o evento é muito legal, né? É, vejam só, de quatro deles, três cresceram aqui, né? É, então, vamos abrir com a Banda de Vento, que é um pessoal jovem que faz música muito, muito fora da curva, assim, no sentido de não ser o que a geração deles, digamos assim, está acostumada. Teremos o Carta Sonora, que é uma dupla formada pelo Ivan Barreto, que foi o vencedor do The Voice Brasil, acho que é 2 anos atrás, né? Ele e a esposa dele tem uma dupla sensacional, talvez vocês conheçam. É, o Carta Sonora é realmente muito fora da curva. Aí vamos para o lado assim mais regional, com Carlinhos Veiga e o Rubão Lima. O Carlinhos Veiga, inclusive, acho que está no cast de vocês aí também, né?
1: Sim, o Carta Sonora também.
0: O Carta Sonora também, que legal.
1: Está no festival, é. A gente toca aqui.
0: Olha aí, que maravilha. O Paulo César do Logos dispensa apresentações, né? Temos o Tiago Leite. O Tiago Leite, curiosamente, ele é o reitor do seminário da Igreja Cristã Evangélica. Então, ele é reitor do Seminário Teológico Evangélico Brasil Central, o CTSEB, que é onde a gente hospeda os músicos que vêm tocar aqui. Eles têm uma estrutura lá de hospedagem legal. Temos essa parceria há muito tempo e eu não sabia que o Tiago é um grande músico, compositor e poeta, e ele vai estar se apresentando também aqui. Depois temos o Coral Zoe. Ele é do interior, esse coral é do interior aqui do estado de Goiás, de uma cidade muito grande, próspera aqui, que se chama Rio Verde. E eles têm, hoje, acho que o Instagram e YouTube de coral é mais seguido do Brasil, assim. Eles têm um trabalho legal, muito regular, fazem muito evangelismo em hospitais, essas coisas assim. E são muito zelosos quanto à qualidade do que eles apresentam, né? O Sal da Terra, que é lá de Pernambuco, né? Talvez vocês também conheçam, faz música forró, baião, esse tipo de coisa assim. Também é difícil não vê-los em ação e não se emocionar, porque se sente assim uma coisa, é muito diferente, muito bacana mesmo. Aí já vimos para algo mais moderno aí, mais contemporâneo, que é a Daniela Araújo, né? Faz uma música bem atual, contemporânea. Concorreu ao Grammy, eu acho, no ano passado, né? Também teremos o Paulo César Baruch. E a Minus Flash, que é uma banda que canta em inglês. É um pessoal aqui também do estado de Goiás, mas eles compõem em inglês, cantam em inglês e fazem isso com maestria, assim, é muito legal. Fazem rock, country rock, de uma maneira muito bacana. Inclusive, o band leader, que é o Lancelot, ele participou de um reality aí da Rede Globo, e lá pelas tantas tinha aquele produtor do Scorpions, queria produzi-lo mundialmente. Ele, no meio do reality lá, ele resolveu desistir, não quis mais, e desistiu não só do reality, quanto com o contrato que ofereceram para ele, que seria uma turnê mundial, né, assim, uma coisa milionária. Ele desistiu porque entendeu que ele foi chamado para fazer música cristã. E eu vou falar para vocês, se vocês vê-lo em ação, é alguém realmente diferenciado, a banda é maravilhosa. É, eu sigo falando, não sei, parece que eu estou falando demais e vocês de menos.
2: A gente está aqui encantada já, esperando, nossa, expectativa está grande.
0: Tem mais gente aí no sábado.
2: É, mas pode infelizmente falar. Nosso programa está chegando ao final. Vamos abrir espaço agora para você deixar o seu convite para os nossos ouvintes para acompanhar aí o Prosa e Canto.
0: Tá, eu vou só falar de uma última atração, que é a Tia Mori. A Tia Mori também é um fenômeno com as crianças. Ela tem quase 7 milhões de seguidores no YouTube. E as criancinhas pequenas a reconhecem sem mesmo estar caracterizada como Tia Mori, que ela tem um personagem assim. Ela é uma educadora cristã e tem esse personagem e ela vai abrir esse ano. Mas enfim, fica aí, tinha mais gente para falar, mas como o programa está acabando, gente, agradeço demais a vocês pela oportunidade de mais uma vez estar com vocês, com os ouvintes da RTM, e a você que está nos ouvindo, olha, passa lá no prosecanto.org, os ingressos são muito baratos, acho que hoje que é a época mais cara de ingressos, digamos assim, está a R$95, para ver 5, 6 shows numa noite e estar inserido num contexto criativo, produtivo, enriquecedor. Você vai conhecer gente muito bacana, música de primeira qualidade, literatura, gastronomia. Passa lá, adquira seu ingresso e vem participar com a gente.
2: E o tema de hoje foi Prosa e Canto 2026. A entrevista foi com Beto Ribeiro, que é compositor, produtor cultural e idealizador do Prosa e Canto Festival. Beto, mais uma vez, muito obrigada pela sua participação aqui no Fique Por Dentro.
0: Obrigado a você, Luana, Fábio, um grande abraço e ó, espero vocês um dia aqui, hein? Tô contando com isso.
1: Com certeza. Vai ser um prazer, Beto. Até mais. Tchau, tchau.
0: Até.
1: Fique por dentro de segunda a sexta-feira, das 8 às 9 horas da manhã. Curta, compartilhe e acesse o site Prosa e Canto e faça a sua inscrição e participe dessa edição que, como você ouviu, está imperdível. Um forte abraço. Eu vou embora, mas amanhã eu volto a partir das 4 da madrugada. Você segue com ela, Renata Burjato, até as 2. Boa terça-feira, até amanhã, Lonete.
2: Tchau, tchau.
1: Tchau, tchau.
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2: Bom dia, bom dia, bom dia! 9h em ponto, terçou com friozinho, mas nada demais por enquanto. Parece que o frio chega mesmo amanhã, quarta-feira, quando chega também o Jogo do Brasil. Bom dia pra vocês! Excelente estudo, a gente avança um pouquinho mais hoje em Malaquias, capítulo 3. Bom trabalho, maravilhosa terça, um dia que seja muito bem aproveitado por nós, que em tudo a gente possa bendizer ao nome do Senhor, que nos deu mais um dia para viver.

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1: Querido amigo, hoje o nosso objetivo é concluirmos o estudo do capítulo 3 de Malaquias. Vamos estudar apenas um versículo. O último verso desse capítulo. Vamos refletir sobre Malaquias 3:18. Esse verso, assim como 3:10, é um dos mais conhecidos desse livro profético. E sendo assim, já o apresento a você para que tenhamos plena consciência sobre o que discorreremos nesses próximos minutos. Diz assim a palavra de Deus: então vereis outra vez a diferença entre o justo e o perverso, entre o que serve a Deus e o que não serve. Malaquias 3:18. Querido amigo, nós vamos conversar, vamos estudar, vamos refletir sobre a diferença que existe entre o justo e o ímpio. E você que tem sido fiel em nos acompanhar, sabe que nos últimos dois programas tratamos exatamente sobre esse tema, dividindo-o. Tratamos sobre os injustos e tratamos também sobre os justos. Hoje vamos tratar desse tema tão prático, fazendo um paralelo entre os dois tipos de vida. Pois, como disse o Senhor, através do seu servo Malaquias, a diferença entre esses dois tipos de vidas será finalmente revelada. Pode ser que no presente tenhamos dificuldade de perceber essa diferença. Mas Deus, que a tudo vê e a todos conhece, sabe distinguir bem, muito bem, um tipo de vida do outro. E nos dias finais, quando da volta do Senhor Jesus, o Messias prometido, certamente essa diferença ficará evidente, ficará totalmente perceptível. Embora tenhamos alguma dificuldade de perceber as diferenças entre justos e injustos, podemos alistar algumas áreas em que os dois são completamente distintos, pois o próprio texto descreve que o justo é aquele que serve o Senhor e o injusto é aquele que não serve o Senhor. Mas em que áreas podemos ver essa diferença? Primeiro, naquilo que ocupa a mente de cada um podemos ver diferenças. O injusto maquina o mal, conforme Salmo 36:4, 140:2 e conforme Provérbios 6:14. Enquanto isso, o justo ocupa o seu pensamento com virtudes, com tudo aquilo que agrada a Deus, conforme Filipenses 4:8-9 e Colossenses 3:1-3. Em segundo lugar, uma outra área, naquilo sobre o que repousa o olhar de cada um, podemos ver também diferenças. O injusto, além de ter o seu olhar cego por Satanás, conforme 2 Coríntios 4:4, ele tem como foco a soberba e a altivez, a arrogância. Veja lá em Salmos 18:27, Salmos 101, versículo 5 e também em Provérbios 6:17. Enquanto isso, o justo ocupa o seu olhar com o socorro que pode obter de Deus. Salmo 121:1. Elevo os meus olhos para o monte, de onde me virá o socorro. Salmo 123:1-2 e Mateus 6:22-23. Uma outra área, nós podemos também ver essa diferença. Que área que é essa? Naquilo sobre o que atentam os ouvidos de ambos, podemos ver diferenças. O injusto prefere não ouvir a verdade, conforme João 8:32-47. Na verdade, eles procuram ouvir aqueles que lhes satisfazem, conforme 2 Timóteo 4:3-4. Enquanto isso, o justo procura ouvir a voz de Deus, Salmo 44:1, Salmo 85:8. E ele procura também dar atenção aos ensinos de Jesus, conforme fez Maria, que assentou-se aos pés do Mestre para ouvi-lo, Lucas 10:38-42. Em quarto lugar, uma outra área em que podemos ver essas diferenças. Naquilo sobre o que falam, podemos ver diferenças claras. O injusto blasfema contra Deus dizendo: não há Deus. Salmo 14:1 e 53:1. Os seus lábios estão cheios de maldições, de mentiras, de ameaças, de violências, de maldade. Conforme, por exemplo, Salmo 10, versículo 7. Enquanto isso, o justo usa a sua boca para transmitir palavras edificantes, palavras que transmitem graça, conforme Efésios 4, 29. As palavras dos justos são temperadas e são agradáveis, conforme Colossenses 4, 6. E ao falarem uns com os outros, conforme o nosso texto nos diz, o Senhor atentava e os ouvia. Malaquias 3,16. Nós estudamos esse texto no programa passado. E em quinto lugar, uma outra área que é possível detectarmos essa diferença é na área onde se colocam as mãos dos justos e dos injustos. Nessa área, nós também podemos ver diferenças. O injusto tem em suas mãos sangue inocente. Provérbios 1:11, Provérbios 1:16, Provérbios 6:17, Provérbios 28:17 e Miqueias 7:3. Enquanto isso, o justo ergue as suas mãos para orar e para adorar, conforme Salmo 47:1, 63:4. Mas ele também ergue suas mãos para abençoar, conforme Êxodo 17:11 e 1 Timóteo 2:8. Querido amigo, então, baseando-nos novamente nessa palavra de Deus, então outra vez vereis a diferença entre o justo e o ímpio, entre o que serve a Deus e o que não serve. Através de Malaquias podemos ver o cumprimento literal das mesmas palavras nos nossos dias. É, esses dias que antecedem a vinda ou o retorno do Messias, o Senhor Jesus. Querido amigo, podemos fazer um paralelo com as palavras do evangelista João no livro da Revelação, Apocalipse, que estudaremos logo a seguir, depois de Malaquias, em que João registra essas palavras. Disse-me ainda: não seles as palavras da profecia desse livro, porque o tempo está próximo. Continue o injusto fazendo injustiça, mas continue o imundo sendo ainda mais imundo. O justo continue na prática da justiça, e o santo continue a se santificar. Eis que venho sem demora, e comigo está o galardão que tenho para retribuir a cada um segundo as suas obras. Eu sou o Alfa e o Ômega, o primeiro e o último, o princípio e o fim. Bem-aventurados aqueles que lavam as suas vestiduras no sangue do Cordeiro, para que lhes assista o direito à árvore da vida e entrem na cidade pelas suas portas. Apocalipse 22, 10 a 14. Querido amigo, é de deixar realmente triste o coração daqueles que temem verdadeiramente a Deus e andam no seu caminho? É de deixar triste o coração daqueles que guardam os mandamentos de Deus e o testemunho do Cordeiro? Por quê? Por quê? Porque vemos até dentro do santuário abominação. É, essa é uma constatação que temos que fazer. Há dentro dos templos evangélicos, há em nossas igrejas, há em nossas comunidades, pessoas que ainda andam envolvidas com furtos, corrupção, deslealdade em todos os níveis, inclusive com a deslealdade e a infidelidade conjugal. Pessoas que estão entre nós, estão envolvidas com mentira, são praticantes e amantes da mentira, invejosos, traidores, corruptos. E por isso, então, temos que refletir, temos e podemos refletir sobre esse texto, dando-lhe o seguinte título. Expressão do próprio texto: a diferença entre os justos e os ímpios. Eu quero repetir e espero que você tenha condições de anotar. Com base em Malaquias 3:18, o título é A Diferença entre os Justos e os Injustos. Muito bem. O Salmo 73, novamente, é a passagem paralela mais apropriada para percebermos o espírito desse texto. Nos versos desse texto profético, Malaquias demonstra que essa diferença fundamental entre os perversos e os piedosos não está visível apenas aos nossos olhos. Malaquias demonstra que a diferença entre os perversos e os piedosos, entre os injustos e os justos, está sendo percebida, já vai sendo percebida pelo Senhor. Não é alguma coisa que vai acontecer apenas lá no final dos tempos, não. O Senhor já vai percebendo agora. O Senhor atenta, o Senhor ouve, o Senhor registra o nome e os atos daqueles que o temem, daqueles que vivem piedosamente. Essa diferença entre os perversos e piedosos, entre os injustos e os justos, ao final, aí sim, ela será declarada no futuro, no dia que está sendo preparado pelo próprio Senhor para a sua gloriosa manifestação. Então, com essas ideias em mente, podemos resumir esse texto afirmando que a sua mensagem desafiadora para nós é vista nessa frase. É importante que vivamos sempre tendo em vista a diferença entre os justos e os injustos. Eu repito, esse é o princípio, esse é o desafio que o texto nos dá. É importante que vivamos sempre tendo em vista a diferença entre os justos e os injustos, entre os ímpios e os justos, entre os perversos e os piedosos. Querido amigo, esses versículos nos mostram três aspectos dessa diferença entre os justos e os ímpios. O primeiro aspecto se percebe ao observar a vida dos ímpios. Quem são esses? São aqueles que não se apercebem do dia do Senhor. Eu leio para você os versículos 13, 14 e 15 de Malaquias. Ali, nós vamos ver as suas características, as suas conversas, os seus comportamentos e também nós vamos ver o seu cinismo. Malaquias 3, 13, 14 e 15 diz assim: As vossas palavras foram duras para mim, diz o Senhor, mas vós dizeis, que temos falado contra ti? Vós dizeis, inútil é servir a Deus. Que nos aproveitou termos cuidado em guardar os seus preceitos e andar de luto diante do Senhor dos Exércitos? Ora, pois nós reputamos por felizes os soberbos. Também os que cometem impiedade prosperam. Sim, eles tentam ao Senhor e escapam. Querido amigo, que características podemos perceber na vida desses injustos? Falam duramente contra o Senhor. Não estão mais guardando os mandamentos do Senhor. Eles estão desanimados. Eles não temem mais a Deus. Isso é, não levam mais Deus a sério. E nós precisamos ter cuidado, porque o que nos incomoda é que os partidários do mal andam em seus próprios caminhos e parece que Deus permite isso. E nós temos que ter cuidado, pois com isso estamos atacando o caráter de Deus. Mas quais são as suas conversas? Versículos 14 e 15 nos mostram o seguinte. A conversa desses homens ímpios é a seguinte, olha, não vale a pena, é inútil servir a Deus. O que adianta obedecê-lo? Os soberbos é que são felizes. Os arrogantes, os orgulhosos é que são felizes. Os ímpios é que prosperam. É interessante que essas palavras descritas aqui são as mesmas palavras descritas no Salmo 73, como nós dissemos no início do programa. É um salmo muito apropriado que casa muito bem com essa passagem de Malaquias. Essas pessoas tentam o Senhor e escapam. Será, na verdade, que eles escapam? É interessante. Vamos responder isso daqui a pouquinho. Nós vimos as suas características, vimos as suas conversas, agora vemos os seus comportamentos. Qual é o comportamento desses injustos? Eles andam de luto. Ué, eles estão praticando tradições humanas. Essa é uma expressão muito interessante no hebraico. Eles estão sujos de terra. Não havia lei para isso, querido amigo. Queriam demonstrar, sim, era muita piedade, muita santidade, muito temor, mas só no exterior. O indivíduo que não leva Deus a sério começa a praticar coisas que a tradição pede, que a tradição exige, pensando que com isso Deus vai abençoá-lo. Infelizmente, eles estão completamente errados. Por isso, podemos destacar também o seu cinismo. No versículo 13, eles reagem de uma maneira completamente cínica. Quando Deus fala que eles têm falado duramente, eles perguntam, ué, mas nós temos falado contra o Senhor? O que que nós temos falado contra o Senhor? Querido amigo, isso é hipocrisia, isso é cinismo, é um desprezo à palavra de Deus, é um desprezo à avaliação de Deus. É um coração duro que não reconhece o erro. Eles estão se auto-enganando. Na verdade, essas pessoas não escapam de Deus. Versículo 15, eles tentam ao Senhor, mas não escapam do juízo do nosso Deus. O segundo aspecto se percebe ao observar a vida dos justos. Esses justos são aqueles que vivem tendo em vista o dia do Senhor. Esses veem a vida sob o prisma de Deus. Versículos 16 e 17. E eu leio para você esses dois versículos que nós estudamos também no programa passado. Então os que temiam ao Senhor falavam uns aos outros, o Senhor atentava e ouvia. Havia um memorial escrito diante dele para os que temem ao Senhor e para os que se lembram do seu nome. Então eles serão para mim particular tesouro naquele dia que prepararei, diz o Senhor dos Exércitos, e poupá-los-ei, como um homem poupa seu filho que o serve. Querido amigo, nós temos que perceber aqui, na vida desses justos, as suas características, os seus comportamentos, a sua confiança e o seu crédito. Que características têm esses justos? Eles temem o Senhor, isso é, levam Deus a sério, obedecem os seus mandamentos, continuam a crer que o certo é andar de um modo digno. Essa é uma característica de um homem justo. Ele teme a Deus e aborrece o mal. Ele teme a Deus e odeia o pecado. O seu comportamento é muito claramente descrito. Eles têm comunhão uns com os outros. Eles falam uns com os outros. E falam sobre o quê? Falam sobre as coisas de Deus. Eles se lembram do nome do Senhor. O que é muito interessante é que se você é uma pessoa justa, você vai se reunir com outros justos e haverá perfeita comunhão. E esse é um comportamento que se destaca na vida dos justos. Em terceiro lugar, vemos nesses versos a confiança desses justos. Eles confiam em Deus sabendo que Deus é aquele que atenta para eles, é aquele que os ouve. Agora, querido amigo, isso é muito interessante. As nossas conversas, as nossas ações, as nossas reações estão sendo registradas por Deus. E certamente Deus se agrada quando vê um grupo de fiéis se comunicando, se envolvendo, se edificando mutuamente. E qual é o crédito desses que são justos? No versículo 17 nós encontramos o crédito. Deus recompensa a cada um deles. Eles são para Deus um tesouro particular. Deus está polindo as nossas vidas, fazendo com que sejamos pedras bonitas nesse tesouro que Ele tem para mostrar por toda a eternidade. Mas uma outra figura muito interessante é que o Senhor nos trata os justos como aqueles que são seus filhos queridos. Assim como um pai trata o seu filho querido, assim o Senhor nos trata também. Em terceiro e último lugar, chegamos ao terceiro aspecto que se percebe ao observarmos a consequência dos dois tipos de vida. O injusto pode prosperar nessa vida, mas na vida que realmente vale a pena, ele é pobre, miserável, cego e nu. O injusto comete um grande erro, um grande engano. Ele pensa que pode escapar de Deus, e pode até nesses dias, mas um dia ele verificará que Deus vai puni-lo. O justo percebe o amor de Deus e tem certeza de que passará a eternidade com Deus. O justo percebe que Deus o ama profundamente e que a eternidade está reservada para ele. Quero concluir então dizendo mais uma vez para você o versículo 18. Então vereis outra vez a diferença entre o justo e o perverso, entre aquele que serve a Deus e o que não serve. Querido amigo, a definição está com você. Eu espero que você, inspirado pelo Espírito Santo, tenha decidido ser justo, tenha decidido servir o Senhor. Um grande abraço, que o Senhor te abençoe e até o próximo programa.
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1: Que privilégio estudarmos um pouco mais de Malaquias juntos. E eu gosto muito quando vocês escrevem pra gente ou mandam áudio falando os principais pontos que falaram ao coração de vocês, que chamou a atenção no estudo, que ficam ressoando em nós como perguntas, né? Mandem pra gente. O Rosinaldo tá aqui, a Dona Graça também, a Cris Feijó chegou, a Marília conosco, o Rosinaldo. E ainda ontem, um pouquinho antes de acabar o programa, eu recebi um áudio da Berê, e você que está aí sintonizado, orem por ela e vão lembrando dos nomes dos nossos ouvintes, aqueles que passam por tratamento médico, aqueles que passam por outras situações. Lembremos uns dos outros em orações. É um privilégio que temos, carregar os fardos pesados, apresentar diante do nosso Deus amado, entrando diante do trono de graça com aquela santa ousadia, a fim de recebermos graça e misericórdia. Então que a gente possa interceder uns pelos outros, hoje e sempre.
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Vamos ao som do Gerson Borges? Ainda antes do intervalo, dá tempo de ouvir o pulso e a pulsação. Boa terça-feira para vocês.

0: Diz o pulso e a pulsação. Vamos para o intervalo rápido, voltaremos em instantes. E você que estava ouvindo através da Bíblia, conta pra gente como o estudo de hoje falou teu coração, como tem te ajudado. Compartilhe. Quando a gente reforça o que ouvimos, a gente aprende mais, a gente guarda e o mais importante é que a gente pratique. Vamos para o intervalo, a gente volta em instantes.
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5: Estamos de volta ao vivo, agora 9h34. Vamos ao som do Vavá com a Sueli Gondinho, pessoal da Casa da Rosa.

0: Gondinho, coral da Casa da Rocha. Agora são 9h39 da manhã e o meu querido Itamir Neves está aqui logo logo. Enquanto Sons do Coração vai passar, a gente também vai produzir mais A Palavra em Canções. E vocês sempre sugerem músicas, então caso queira sugerir, agora é a hora. Participe pelo nosso WhatsApp 11 974 181 456. Eu tô aqui com a minha querida Marília e ela mandou um áudio pra gente.
1: Bom dia, Renatinha. Bom dia, Charlotte. Bom dia, Celina. Bom dia, ouvintes. Bom dia, Vasile. Olha, Vasile, os cantos do galo. Ele cantou na hora que eu falei em você, Vasile. Ah, ontem meu filho Fábio veio de São Rael. O Rael tá melhor, graças a Deus. Obrigado pelas orações. Aí, enquanto ele aproveitou para tomar café antes de ir pro trabalho, passando, tava de passagem, aí de repente chega os passarinhos sem açus e outros mais, que eu coloco banana aqui próximo à nossa porta. Aí eu disse pro Rael, Rael, meu netinho, ele gosta de observar os pássaros também. Olha, Rael, tem uns pássaros que estão aí, tem um filhotinho. Aí o meu filho Fábio disse assim, mãe, como é que tu sabe que é filhotinho? Eu digo, ora, observando, ele tem um som, uma sonoridade diferente, ele fica repetindo o canto, não sei se é choro ou se é chamado, é diferente. E ele é repetitivo, né? A gente sabe quando é filhotinho. E também observando a aparência do passarinho. Os voos dele são mais curtos e também ele fica fazendo movimento. E os ouvintes sabem, principalmente ouvintes que moram nas áreas rurais, ou então que tenha pássaro por perto, os ouvintes sabem desse processo, quando é filhinho, quando o casal de pássaro tá com filhinho. Amanhã eu conto mais sobre esse processo de regurgitação. Eu fui pesquisar na IA. Abraço a todos, Marília, estou aqui em Manaus, bom dia.
0: Bom dia, Marília. Bom, por partes. Que bom que o netinho tá cada vez melhor. E é tão bom, né? Quando os nossos netos, filhos, os pequenos, aqueles que a gente ama, estão com saúde. Que bom, Marília. E você ouviu, Vasílio, o galo cantando bem na tua hora? E ela pediu uma canção que fala sobre a criação, chama Lírios e Pardais com Estênio. Eu ainda não tenho essa aqui, mas eu tenho outra que fala também dos pássaros, dos bichos, da harmonia e desse Deus tão criativo, tão amoroso, tão bom. Marília, pros netos, pro seu João Carlos, ouvindo a gente lá no sul do Brasil, pra Mariana Velasco, pro Vasile e pra Márcia Nascimento, também no Amazonas, pra Cris Feijó, aqui pertinho no Rio de Janeiro, e pro Rosinaldo, aqui mesmo em São Paulo.

da criação, se cuida da criança. Deus fez tudo em seis dias.

0: Silvestre Kuman, criação do mundo. Um excelente dia para vocês. E o Vasily tá aqui também, mandou um áudio pra gente.
1: Bom dia, Transmundial. Bom dia, Renata. Tudo bem? É a nossa locutora que fala sorrindo. Que legal. É isso aí, tu ouve ele sim, é Transmundial, mas às vezes não dá para me falar. Eu tô fazendo sabão ecológico missionário desde ontem e eu tô fazendo ainda hoje. Mas a Marília, bom dia para você também. É, falou no meu nome e o galo já cantou. Que legal. É coincidência, mas é legal. Eu amo os pássaros todos, é isso aí. Eu também coloco frutas, banana e outras coisas aqui pros passarinhos. Os pãozinhos que sobram da mesa de manhã, eu jogo tudo no quintal, aí os passarinhos comem. Isso é muito bom. É a natureza que Deus criou, né? É isso aí, bom dia para todos da Transmundial. Bom dia com alegria, até a volta de Jesus. E olha, tá para ele voltar, hein? Mateus 24:14. E este evangelho será pregado a toda a nação, então virá o fim. E com a internet e a Transmundial, isso vai abreviar logo os dias. Uhul! Maranata, ora vem, Senhor Jesus.
0: Que coisa boa essa alegria e essa expectativa, e é uma expectativa ativa, né, de quem fala de Cristo e aproveita toda a oportunidade. Meu querido, quero te oferecer então um salmo, Salmo 108, com Gui e com Vavá. Sim, Guilherme Kerr e Vavá Rodrigues, abrilhantando a nossa terça.

0: coisa linda de ouvir, Salmo 108, gostaram? Espero que sim, eu gostei muito e ofereço a vocês, assim como vou oferecer as próximas canções e a mensagem de hoje do Janus, hoje 23 de junho, mês que tá correndo, a metade do ano que tá chegando, o inverno que já se instalou. E um bom dia pro pastor Isaías, ele tá ouvindo a gente lá no Rio Grande do Sul, ele falou, voltando a participar depois de um final difícil, viu? Na sexta-feira até o domingo, tivemos sepultamento, 3 na igreja, um irmão de 77 anos, outro de 78 e tragicamente a perda de um jovem de 20 anos. Meu Deus. E ele trouxe Apocalipse 21, verso 4, ele enxugará dos seus olhos toda lágrima, não haverá nem morte, nem mais pranto, nem lamento, nem dor, porque as primeiras coisas já passaram. Falou, você pode oferecer uma música para alegrar nosso coração? Sim.
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0: 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E essa música não é só que ela é alegre, ela é tão verdadeira, ela é tão pautada no texto bíblico e é onde podemos alicerçar os nossos pés. Vamos ouvir Santo para Sempre, na voz do Gabriel Guedes.

0: De Leuza pro Etevaldo, pra Mariana Velasco, seu João, obrigada pela companhia, ele tá ouvindo a gente no sul do Brasil, a dona Rita de Cássia tá aqui, o Edu pediu ótima canção, a Stephanie também pediu um som bom, a Berê com a gente, a Elisa, o Isaac, então depois do intervalo a gente volta com uma seleção musical organizada e caprichada pelo Nelson Bomilcar.
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1: Ouça, assista, compartilhe, peça os links que com todo prazer a gente envia pra vocês. Eu tô com o seu João Carlos, ele é de Pato Branco, lá no sul do Brasil, e por conta do IA ele conseguiu criar uma imagem dele, junto com uma camiseta assim da rádio, tudo da rádio, muito legal. Dona Rita desejou um bom dia, uma boa terça, que Deus escreva um novo dia cheio de vitórias, conquistas, porque o que ele faz é perfeito. Obrigada, Dona Rita. Um beijo pra você, beijo pra família. E olha quem tá com a gente também. Bom dia, Mari.
9: Bom dia, Renata. Bom dia, ouvintes. Graça e paz a todos. Que seja um dia abençoado pra todos. Em nome de Jesus. Tava ouvindo através da Bíblia. Que lindo. Estudo maravilhoso. Quando ele fala ali do amor de Deus que justo experimenta, né? Oh, que maravilha. Quão bom é experimentar o amor do nosso Deus, do nosso Senhor Jesus. E aqueles que não conhecem estão perdendo oportunidade de experimentar o gracioso amor do Senhor. Beijo no coração. Fica com Jesus.
1: Obrigada, Mari. Como eu havia comentado, eu amo quando vocês falam do estudo bíblico. Obrigada. E de fato, aqueles que não provaram e não veem, não viram ainda como o Senhor é bom, que a gente viva uma vida tão bonita, tão repleta da graça e do amor de Deus, que eles venham perguntar qual a razão da nossa esperança. Um beijo, Mari, que a gente tenha oportunidade de falar e que possamos aproveitar quando a oportunidade. O Edu disse, tem alguma do louvor de VPC, do CD2? Olha, tem. Eu coloco já já, se é que ele já não colocou aqui pra gente nos Sons do Coração de hoje com o Bomilcar. Bora conferir?
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2: Olá, amigos e ouvintes de todo o Brasil, Portugal e comunidades de língua portuguesa espalhados por tantos países no mundo. Aqui é Nelson Bomilca, apresentando o programa Sons do Coração, programa que quer convidar a você a adorar a Deus e refletir sobre música, adoração e arte cristã, reconhecendo os sons que Deus coloca no coração criativo de homens e mulheres, autores e compositores que têm feito a história da música e arte cristã.
3: Nos Sons do Coração de hoje, participações de Juliano Socio, Histórias Bíblicas Cantadas, Charles Melo e Daíl Júnior, Josane Pimenta, Jorge Heder, Vandilson Moraes e Grupo Kilt, e uma reflexão sobre Abba Pai. Primeira música dos Sons do Coração, Juliano Socio, Irresistível Graça.

0: Ouvimos Irresistível Graça com Juliano Sussio nos Sons do Coração de hoje.
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0: Samba dos Doze, histórias bíblicas cantadas.

0: ouvimos com Charles Melo e Dail Júnior nos Sons do Coração de hoje, Apóstolo Paulo.
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0: Jesus Cristo sentia-se tão intensamente vinculado a Deus que só conseguiu se expressar utilizando a categoria da filiação. Dirigiu-se ao Pai chamando-o de Abba, palavra aramaica que os tradutores não ousaram tocar, pois não encontraram um equivalente que expressasse todo o seu conteúdo. Pai é aquele que gera, cuida, protege, carrega, que dá direção e limites, que educa e lança para a vida. Deus é um pai com muitas qualidades de mãe, inclusive, pois tem carinho, colo e afago. Ele é revelado ao homem essencialmente pela lógica do amor, da ternura e da proteção. Somente a palavra Abba, uma das palavras mais densas de todo o Novo Testamento, consegue transmitir o que Jesus sentia quando olhava para Deus. Ela nos revela esse mistério íntimo e supremo da relação de familiaridade e intimidade absoluta entre Jesus e o Pai. Com essa palavra, é possível abrir a pequena fresta no mistério divino. Uma fresta que nos deixa deslumbrados com tanta ternura, tanto cuidado, tanto amor, tanto afago de Deus. Cristo chama Deus a quem não vemos de Pai, Abba, Papai, Paiinho, revelando-nos seu segredo íntimo. E lemos no Evangelho de João que Jesus diz: eu e o Pai somos um. E ainda, ninguém jamais viu a Deus, mas o Deus unigênito que está junto do Pai se tornou conhecido. Os seguidores e discípulos de Jesus Cristo são vistos como filhos, irmãos entre si, e a comunidade cristã torna-se então família de um Deus que é Pai. A caminhada da fé passa a ser permeada por essa relação de paternidade, filiação e fraternidade. Nós, pecadores, a quem Deus transformou em filhos amados, nos encoraja a continuarmos amando a esse Pai, temendo a esse Pai, servindo a esse Pai, sendo cuidados por Ele enquanto estamos em missão. Ouviremos com Josiane Pimenta esse clássico de Jorge Heder, Rei das Nações.

0: Ouvimos Josane Pimenta, Rei das Nações.
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0: Ouviremos na voz de Jorge Herder, Doce Cordeiro.

0: ouvimos Doce Cordeiro com Jorge Heder.
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0: Na saideira do programa Sons do Coração, ouviremos Atos e Ações com Vandilson Moraes e Grupo Kilt.

0: grato a Pedro Campos, o seu trabalho sempre eficiente na parte técnica, grato a todos os ouvintes do Brasil, Portugal, comunidades de língua portuguesa que têm sintonizado o programa Sons do Coração na nossa querida RTM Brasil. Agradecemos a W4 Editora, agradecemos ao Instituto Senadorador e à direção da Rádio Transmundial, que permite já o programa Sons do Coração na sua grade já por quase 21 anos. Nelson Bomilcar se despede nessa edição do programa Sons do Coração, desejando as bênçãos de Deus sobre todos os ouvintes da nossa rádio.
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1: Olá, eu sou Luana França e esse é o programa Entrevista. E hoje seguimos na nossa série especial de entrevistas dedicadas aos escritores da FEFIC 2026. Um evento que reúne autores, leitores e criadores para conversar sobre literatura, fé e criatividade. Hoje recebemos ela, Patti Miller. Seja bem-vinda ao programa Entrevista.
2: Olá, pessoal. Olá, Luana. Muito feliz de estar aqui para conversar um pouquinho sobre ficção cristã, que é um assunto que eu amo muito.
1: Ah, nós que agradecemos a sua participação. Estamos aqui fazendo essa série, cada episódio um mais lindo que o outro. Queria começar essa entrevista você explicando um pouquinho para a gente sobre a sua trajetória e, principalmente, quando surgiu essa vontade de escrever.
2: Bom, eu sempre escrevi desde criança, né? Gostava muito de diário. Eu copiava muito os textos bonitinhos que eu achava, assim, transferia para esse diário, escrevia meus pensamentos, escrevia muita poesia também. Eu ganhei um concurso de poesia quando era mais criança, enfim, sempre tive um gosto pelas palavras. Mas conforme eu fui crescendo, né, aí me afastei um pouco disso, mas sem deixar de ler, também lia muito, muito mesmo. E quando eu me converti com meus 20 e poucos anos, eu parei de ler ficção, que a gente chama, né, ficção secular, e só que eu sentia muita falta, porque eu sempre li muito, eu passava muito tempo na biblioteca, enfim. Aí eu pesquisei no Google ficção para cristãos, romance de cristãos, enfim, e eu achei os livros da Robin Jones Gunn. Quando eu encontrei os livros da Robin Jones Gunn, assim, tipo, o universo se abriu para mim, porque foi um momento que eu descobri que existiam histórias com personagens que tinham as minhas dúvidas, com quem eu me identificava. E eu me apaixonei por esse universo dos livros dela. Eu li, assim, em 2 meses, todos os livros dela. E eu descobri que tinha um grupo no Facebook de meninas que liam os livros dela. E eu entrei nesse grupo e lá eu conheci uma amiga, a Maria, que também é autora de ficção cristã. Ela é coautora de Corajosas. E a gente começou a trocar e-mail, na época não tinha nem WhatsApp. Então a gente começou a trocar e-mails e nessas trocas de e-mails ela falou assim, ah, você escreve bem, vamos escrever uma história. Ela já escrevia, ela já tinha livros publicados no Wattpad, na Amazon, enfim. E ela me incentivou bastante, a gente escreveu uma história juntas. Foi um período de transição que eu tava de mudança, eu sou do Sul. Aí nesse tempo eu mudei pro Norte e essa história que a gente escreveu junto me ajudou bastante também a nessa transição de mudança, e desde então eu não parei mais. Tomei gosto pela escrita.
1: Então a gente pode perceber aqui que é bem recente também essa transição, esse despertar para a escrita, porque muitas pessoas, eu acredito que não nasçam falando, ah, eu quero, quando eu crescer, eu quero ser escritora. Existe, é claro, né? Não posso generalizar, mas é um chamado, é uma vontade, um desejo que vai além das nossas expectativas. Eu queria saber que momento que você conseguiu fazer a junção da sua espiritualidade com a escrita.
2: Então, já tenho mais de 10 anos, né, que eu escrevo, e foi nesse momento, quando eu comecei a conversar com a Maria, a gente já começou a escrever romance cristão mesmo. Então, nesse livro que eu escrevi com ela, que se chama Além do Esperado, mas que não está em circulação, a gente escreveu a história de 2 missionários que vêm para o Brasil, enfim, eles vêm separados, mas acabam se encontrando aqui e constroem uma história juntos. E desde o primeiro momento que eu comecei a escrever intencionalmente uma história, né, um livro, eu já tinha a intenção de colocar nessa história elementos da minha fé, né, levar uma mensagem através da ficção, porque foi dessa forma que, quando eu conheci os livros da Robin, foi isso que mais me chamou a atenção, foi isso que mais me cativou, né, nessas histórias, nesses livros, né. Na época o termo ficção cristã ainda não existia, não era popularizado, né. Então a gente começou a escrever, começou esse movimento no Wattpad de romance cristão e sempre foi intencional. Desde o primeiro momento que eu comecei a escrever histórias mesmo, livros assim, né, uma ficção, eu já tinha a intenção de ter a fé ali, o que eu estava aprendendo também, porque estava recente no início da minha caminhada, aprendendo muito ainda. E então tudo que eu aprendi eu também colocava nessas histórias. Enfim, foi um tempo muito bom de aprendizado e crescimento, de descobertas também, né? Porque escrever um livro é um desafio. E quando você conclui, você percebe que você conseguiu concluir o livro, então é muito legal. Enfim, desde a primeira linha.
1: Que maravilha. Paty, agora, durante o processo de escrita, qual costuma ser o maior desafio? Desenvolver a trama, construir os personagens ou manter a disciplina criativa?
2: Eu acho que, para mim, a maior dificuldade é não procrastinar, porque eu gosto muito, né, de escrever. Escrever hoje em dia faz parte de mim, eu preciso escrever. E a maior dificuldade é não procrastinar, porque eu gosto muito, né, de escrever. Escrever hoje em dia faz parte de mim, eu preciso escrever. E o meu maior problema é quando eu fico pensando muito na recepção. Será que as pessoas vão gostar? Será que é uma história que vai tocar os corações? Será que ela é uma história que possui tudo que eu posso entregar? Será que ela está completa? Enfim, essa é uma das minhas maiores dificuldades. E é uma luta, assim, tem que ficar o tempo todo pensando muito e não se entregar a esses pensamentos, assim, porque, na verdade, a escrita é um processo muito particular, né? Cada um tem aí o seu jeito, né? A sua forma de escrever, o melhor horário, ou escreve durante a semana, ou escreve quando pode. Mas, para mim, a escrita, ela faz parte do meu cotidiano mesmo, de todo dia. Eu tô envolvida de alguma forma, estudando técnicas, enfim. Mas mesmo com essa trajetória aí já de mais de 10 anos escrevendo no Wattpad, depois na Amazon, agora no Mundo Cristão, às vezes ainda bate um pouco desse medinho do que vão achar, será que vão gostar. Acho que essa é a minha maior dificuldade.
1: Que é comum até, né? Todos os escritores têm essa visão, essa preocupação, na verdade, da receptividade do público. Agora, Paty, qual foi o momento mais marcante da sua carreira literária até agora?
2: Nossa, eu tive, assim, muitos momentos. Mas eu acredito que quando a Mundo Cristão falou, nós queremos o seu livro, foi, assim, muito marcante, muito especial. Eu enviei um book proposal, né, para eles, e eles aprovaram, mandaram um e-mail de resposta. Eu achei que era golpe. Eu não quando eu li, assim, falei, não é possível que isso está acontecendo. E depois, quando teve o momento de lançamento do livro, e pessoas foram até lá, os leitores eram reais, porque até então eu só escrevia no digital, então eu tinha os comentários, as avaliações. O Wattpad também tem essa coisa de você se comunicar com os leitores ali, né, nos comentários, enfim. Mas era muito distante. Então, quando eu encontrei os leitores pessoalmente, falei, eles existem, foi assim, uau. E todo evento sempre é muito emocionante também. Quando termino o evento, eu sempre fico muito reflexiva, pensando, uau, eu encontrei pessoas, as pessoas estão lendo meus livros. As pessoas compartilham suas histórias comigo, né? Os leitores chegam até mim e falam assim, o seu livro me tocou por conta disso, porque isso aconteceu na minha vida. Então, eu sempre fico muito encantada com tudo isso.
1: Eu imagino. E nesse momento, você consegue ali encontrar uma relação do que você faz, o seu propósito, o seu chamado. E, com certeza, o Espírito Santo vai agindo ali com essa receptividade, com esse retorno, porque você tem ali a resposta do que você está escrevendo. Eu queria que você compartilhasse, por exemplo, uma mensagem, alguma história marcante dessas pessoas que ouviram, né, que leram seus livros.
2: Ontem mesmo eu recebi uma mensagem que me fez chorar muito. Na última sexta-feira, no último sábado, na verdade, eu participei do Festival Literário aqui de Santa Catarina, em Joinville. E uma leitora muito linda, ela foi até lá, ela estava com uma camiseta escrita e dirigida por Paty Miller. Eu achei muito fofo, assim, a dedicação dela de preparar a camiseta, enfim, ir até lá. Aí a mãe dela me mandou uma mensagem ontem agradecendo, né, o encontro, que foi muito legal. E ela me contou que a filha dela começou a ler ficção cristã recentemente, que ela gosta muito dos meus livros. Aí o livro dela estava todo marcadinho, ela já tinha lido mais de uma vez. E a mãe dela me agradeceu, assim, no sentido de ter livros voltados para adolescentes, de ter livros que sejam cristãos. E agradeceu também porque as mensagens dos livros, né, tocam os adolescentes de formas únicas e diferentes, né? Porque cada um tá vivendo uma história diferente, enfim. Não vou compartilhar a particularidade, né, dessa menina, mas, assim, isso foi muito especial, porque quando alguém tira o tempo para me mandar uma mensagem, contar o que está acontecendo, tira do seu tempo para ir até o evento. E uma coisa que eu acho, assim, muito impressionante, quando as meninas vêm, né, os leitores vêm abraçar, a gente sente a mãozinha deles tremendo, porque eles abraçam, encostam a gente assim, aí sente aquela mãozinha tremendo, e isso mexe muito comigo, porque alguém tirou do seu tempo para ir até lá. Porque a história que eu escrevi, que primeiro tocou o meu coração, porque todos os meus livros, eles têm mensagens que conversam comigo e têm alguma relação com a minha história, algo que Deus já trabalhou no meu coração e ainda está trabalhando. E aí eles chegam até lá e falam, seu livro tocou o meu coração, seu livro falou comigo. Por exemplo, em As Estrelas Sempre Brilham Acima das Nuvens Escuras, a mocinha perdeu o avô. Então, às vezes os leitores chegam e falam, olha, também perdi meu avô, e o seu livro chegou até mim logo depois, e isso me ajudou a viver o luto, a transformar o luto. Então, isso tudo para mim é muito especial e muito significativo. Então, quando o leitor vem até mim e conta isso, eu me sinto muito lisonjeada e muito grata a Deus por ser usada para levar uma mensagem que antes tocou o meu coração, sabe? Que antes falou comigo. E eu lembro sempre do versículo de Coríntios, né, que fala que somos consolados também para consolar com a consolação que Deus nos consolou. Enfim, é muito incrível isso tudo, é muito incrível ter leitores e pessoas que são tocadas por essas histórias. Então, glória a Deus por tudo.
1: Que maravilha, realmente é impactante essa história e esses retornos. Paty, eu agradeço muito a sua participação nesse primeiro episódio, já te aguardo para a segunda parte. E o programa de hoje teve produção e apresentação de Luana França e na mesa de som Pedro Campos. Até o próximo entrevista.
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3: Hoje é 23 de junho. O tema de hoje é alcance. O projeto Antenas tem por objetivo levar a mensagem de Jesus através dos programas da RTM a todos os estados do Brasil. Ore pelos mantenedores que auxiliam no sustento do projeto Antenas e para que a RTM consiga levar a programação para lugares não alcançados pelo Evangelho. Eu sou o Thiago Liza e é um privilégio orar com você.
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1: Olá, seja muito bem-vindo e bem-vinda ao Entendendo a Bíblia, o programa que é feito para você e com você, que nos ajuda a produzir o conteúdo a partir da sua pergunta. Eu sou Renata Burjato e ao meu lado...
2: André Castilho, uma alegria poder conversar com você e junto com você entender a Bíblia também com ele.
3: Itamir Neves, nós queremos entender a Bíblia a partir da sua pergunta. Vamos procurar responder a partir da palavra de Deus.
1: Kaique Harry quer saber, qual foi o motivo da queda de Satanás? É verdade que ele era ministro do coro celestial?
4: É uma boa pergunta, porque nós temos um pouco de tradição aí no meio da pergunta, né? Essa palavra de que ele era ministro do coro celestial... não está claro na Bíblia, não. Mas também não está claro. É interessante. Dois textos que o pessoal entende que descrevem a queda de Satanás. Mas são palavras do profeta Isaías e palavras do profeta Ezequiel para dois reis. Mas que descrevem a atitude desses dois reis, a atitude que Satanás teve. Então, por gentileza, anote aí Isaías 14, 12 a 15... É uma palavra contra o rei da Babilônia, contra a própria nação da Babilônia. Também temos Ezequiel 28, 11 a 15, que é contra o rei de Tiro. Então esses reis, esses poderosos, tiveram uma atitude tão ruim diante de Deus, que foi uma atitude exatamente igual a de Satanás que teve diante de Deus, que queria também ser superior a Deus, ou queria ser igual a Deus, e Deus então o expulsou do céu. Agora, sobre ser ministro do corpo celestial, depois a gente fala mais um pouquinho, mas podemos conversar um pouco, André e Renata, sobre esse texto, essas quedas do rei da Babilônia e de Tiro, mas que descrevem exatamente a atitude interior do que Satanás tinha no seu coração, que queria então a glória de Deus.
2: Qual que é a...
1: Posso ler já Isaías?
2: Então,
1: Isaías 14, mas no meu ele já colocou da Babilônia, ó. Isaías 14, 12. Que tombo você levou, Babilônia?
4: Isso.
1: Estrela d'alva, filha da alvorada, de cara no chão, na lama do mundo inferior está você, famosa por arrasar nações.
4: É. E também no rei de Tiro, dá uma lida também, Ezequiel 28, 11 a 13, 11 a 13 ou 11 a 15.
1: A mensagem do Eterno veio a mim, filho do homem, cante um canto fúnebre pelo rei de Tiro, diga a ele, uma mensagem do Eterno, o Senhor, você tinha tudo a seu favor,
4: olha,
1: estava
4: só
1: no Éden, o jardim de Deus, você estava vestido de esplendor, seu manto enfeitado com joias, sárdio, topázio, diamante, berilo, ônix, jaspe, safira, esmeralda, todas engatadas em ouro, um manto foi preparado para você no mesmo dia em que você foi criado. Você foi ungido como querubim. Eu estabeleci você no monte de Deus. Você passeou com esplendor entre as pedras resplandecentes. Desde o dia da sua criação, você era pura perfeição. E depois, pecou. O mal foi detectado em você. De tanto comprar e vender, você se tornou violento. Você pecou. Você, caído em desgraça, foi lançado para baixo lá do monte de Deus.
4: Então, essas atitudes desses reis mostram exatamente a atitude de Satanás querendo o lugar de Deus. Então, diante disso, ele foi expulso, o motivo da queda foi essa arrogância, esse desejo, esse desejo de estar no lugar de Deus. Então, isso realmente vai acontecer, já aconteceu, inclusive, nós temos algumas palavras do Senhor Jesus nos evangelhos, não é isso, André?
2: Isso, só que eu queria só voltar um pouquinho para Ezequiel,
4: sim,
2: professor, também, que essa,
4: sim,
2: questão de músico, ela tem a ver com uma tradução antiga,
4: uhum,
2: e uma interpretação dessa profecia de Ezequiel. A Renata leu aí, né, no versículo 13, na versão A Mensagem do Eugene Peterson, a respeito das pedras preciosas que enfeitavam o rei de Tiro, que aqui é dito que ele estava no Éden, que foi colocado como um querubim guardião, quer dizer, no contexto parece até ser que ele está falando de Satanás, né?
4: Sim.
2: Parece até que está falando,
4: sim,
2: de Satanás. E aí ele coloca, né? Aqui ele descreveu as pedras na NVI: sárdio, topázio, diamante, berilo, ônix e jaspe, safira, carbúnculo e esmeralda. Seus engastes e guarnições eram feitos de ouro, tudo foi preparado no dia em que você foi criado. Mas na Almeida Revista Atualizada, essa parte que fala de engastes e guarnições está escrito: a obra dos teus tambores e dos teus pífaros estava em ti, no dia em que foste criado, foram preparados. Então, essas palavras aqui que são colocadas como engastes e guarnições também podem ser traduzidas como instrumentos musicais de acordo com essa versão antiga, que são aqui tambores e pífaros. Aí eu não vou ter... A gente precisava trazer o Saião aqui para poder ter um entendimento, ou um outro hebraísta, né, para que pudesse falar, explicar um pouquinho mais tecnicamente. Mas o fato é que quando você está traduzindo a Bíblia, você tem palavras que ou às vezes você não sabe muito bem o significado, elas parecem com alguma coisa, e aí você vai lá e coloca. E existem traduções antigas que o pessoal, fazendo estudos, eles descobriram o significado dessas palavras depois que essas traduções foram feitas. Parece ser o caso aqui desse texto de Ezequiel.
4: Qual é essa versão, André?
2: Aqui é a Almeida Revista Atualizada, que traz os instrumentos, tambores e pífaros, e a outra, a 28, o do 13, traz engastes e guarnições. A gente pode até olhar outras traduções para poder fazer uma outra comparação. Vamos ver, por exemplo, na nova Almeida Atualizada, que também a Almeida Revista... E, desculpa, não é atualizada, é a corrigida.
4: Ah, tá.
2: Que traz
4: corrigida, sim.
2: Tambores e pífaros, atualizada.
4: Porque a minha atualizada é normal.
2: Já
4: ornamentos.
2: Pronto.
4: Engastes de ornamentos no dia em que você fosse criado e tal.
2: Então, assim, provavelmente, essa referência aos instrumentos é uma referência de palavras antigas.
4: Bem antigas, bem,
2: né,
4: antigas.
2: Coisa que não... O pessoal já... Hoje em dia, os exegetas entendem que ele não faz referência
4: a esses
2: instrumentos. E por isso, então, Kaique, que o pessoal achava que tinha a ver com músico.
4: Isso,
2: né?
4: Isso.
2: Então, identificava, o rei de tiro aqui... É Satanás. E como está falando de instrumentos, então Satanás, ele era um músico na época. E aí muita gente ainda fala, como o músico é vaidoso, Satanás era músico e vaidoso. Então, músicos, tomem cuidado.
1: Eu já ouvi isso também.
2: Vocês podem cair no mesmo pecado de Satanás. Então, tem isso. Mas, assim, é verdade que a gente tem que tomar cuidado com a vaidade. Por quê? Falando das razões, parece que a vaidade... O orgulho é uma das razões da queda de Satanás, certo, professor Itamir?
4: Ah, com certeza. Não, e qualquer outro pecado, né, seja você músico ou não, se você é arrogante, se você é soberbo, se você quer demonstrar sua competência, você está tomando o lugar de Deus, porque Deus é tem que ocupar para a nossa vida o primeiro lugar. Então, quando nós tiramos qualquer outra pessoa ou qualquer outra coisa do primeiro lugar, é Deus que ocupa o primeiro lugar. Então, nesse sentido, é muito interessante a gente lembrar também de uma passagem que a gente vê lá em Lucas, né, 10, 18, que diz o seguinte, olha só. Mas ele lhes disse, eu vi a Satanás caindo do céu como relâmpago. Quando os apóstolos foram proclamar o evangelho, e eles tiveram a oportunidade de curar, de aconselhar, de expulsar demônios, o Senhor Jesus falou, fica frio. O mais importante é ter o nome tá escrito no livro da vida. E também, porque eu já vi Satanás caindo. Então, é uma outra palavra que eu sei que você gosta desse texto, André. É Apocalipse 12, 17 ou 7 e 8. É um texto muito importante. Você quer abrir para nós aí? Você está com a revista corrigida?
2: Não, eu tô com a revista corrigida, NVI, e a Renata, você está com ele aberto lá
4: então,
2: na mensagem.
1: Houve uma guerra no céu.
4: Isso.
1: Miguel e seus anjos lutaram contra o dragão. O dragão e os seus anjos revidaram, mas não eram páreos para Miguel. Eles foram expulsos do céu e não restou ali nenhum deles. O grande dragão, a antiga serpente, que foi chamada Diabo e Satanás e liderou o extravio de toda a terra, foi expulso, e todos os anjos dele também, e foram lançados na terra. Então, ouviu uma forte voz do céu que dizia, a salvação e o poder estão estabelecidos.
4: Exatamente.
2: É muito interessante, né, você ver que o Satanás, ele buscou um outro referencial. Um referencial de si mesmo.
4: Exatamente.
2: Ao invés de buscar a Deus como referencial e ter humildade de se colocar debaixo desse referencial. Eu acho que a ficção fantástica muitas vezes ajuda a gente a entender algumas coisas. E J.R.R. Tolkien, o escritor de O Senhor dos Anéis, ele escreveu um livro chamado Silmarillion.
4: Uhum.
2: E no Silmarillion ele tem, na verdade foi publicado como Silmarillion, mas é num outro escrito dele que descreve a origem da Terra-média.
4: Sim.
2: E é uma origem que tem muito paralelo com a criação, que é chamada Canção dos Ainur. E ele coloca como Deus criando com um coral. Deus, então, o que é o nome de Deus ali na Terra-média é Eru Ilúvatar. E aí Ilúvatar está criando e ele cria primeiro seres que seriam os angelicais, que seriam esses Ainur. E eles vão, ou os Valar também, né? E eles vão cantando no coral, mas tem um Valar, que é Morgoth, que é o paralelo de Satanás, que ele acha assim, ah, eu posso criar uma música sem que as notas venham de Eru Ilúvatar, sem que as notas venham de Deus.
4: Exato, exato.
2: E ele começa a buscar outras notas, e aí ele desafina o coral. Começa a ficar estranho, e aí tem que haver todo um esforço ali para poder reharmonizar aquilo. Então, é muito interessante como ele fala, o referencial que se buscou não foi o referencial de Deus. Então, quando a gente deixa de buscar o referencial de Deus, a gente começa a ter problemas. Por isso que João vai dizer, na verdade, João escreveu o que Jesus disse no capítulo 8, versículo 44, em que Jesus fala sobre Satanás. E está falando também sobre os religiosos
4: sua
2: época.
4: Sim.
2: Vocês pertencem ao pai de vocês, o diabo, e querem realizar o desejo dele. Ele foi homicida desde o princípio e não se apegou à verdade, que é esse referencial último.
4: Exatamente.
2: Que é o próprio Deus.
4: Exatamente.
2: Pois não há verdade nele. Quando mente, fala sua própria língua, pois é mentiroso e pai da mentira.
4: Da mentira.
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1: 11 horas, 11 minutos. Esse foi o nosso Entendendo a Bíblia de segunda a sexta às 11 horas da manhã. E cada pergunta, né? Cada tema, isso é tão bom. Porque aí você nos desafia a ir lá esmiuçar a Bíblia, ir para texto, voltar para texto, passar pelo Antigo e pelo Novo Testamento, ler em várias versões, como André trouxe aqui pra gente, como o querido Itamir explicou. Que coisa boa. Então, obrigada. Mandem mais perguntas e sugiram mais canções. Vou dar spoiler, hein? Itamir, eu e Pedro Campos, que é o nosso técnico, estávamos lá produzindo a palavra em canções. E sabe aquela que vocês sempre pedem? De Sandálio ao Percata? A Berê sugeriu, a Magnólia, a Ana. E a gente produziu esse e tantos outros temas aí que em breve vem nas sextas-feiras. Agora tá na hora de pagar a canção que o Edu pediu. Ele falou, coloca do Louvor 2, de VPC, alguma canção? Vamos, essa daqui chama Vaso Novo.

0: Com vencedores por Cristo, vaso novo. Excelente dia pra vocês. Eu estou aqui na companhia do seu José Carlos. Ele disse, o programa tá lindo como sempre. Abraço, família RTM. Abraço, seu José. Beijo em toda a tua família também. Obrigada demais pela companhia hoje. E a Maria Angélica em Parnamirim disse, tudo bom? Um dia maravilhoso pra vocês, pra essa rádio, a melhor do mundo. Eu gostaria de ouvir até que ele venha com Magnani, pode ser? Vamos lá, com certeza. E um bom dia pra Taninha Gilbert, pro Eliezer nos Estados Unidos, pro Newton aqui em São Paulo e pro Vasile, que também ama esse som.
1: Conectada com você.

venha, além de oferecer para a querida Maria Angélica em Parnamirim, no Rio Grande do Norte, para o Vasile, que eu já citei, a Ana Paula e os filhos, Arthur, deve estar aí sintonizado, né? O amigo da família. Então, beijo para Ana Paula e para amiga Patrícia.

Até que ele venha com Alexandre Magnani, pedido da Dona Maria Angélica, é claro que vai pro Vazir, e também a Edileuza Ama, a Ana Paula, mãe dos gêmeos, e também a Patrícia, mãe do Arthur e da Alice. E eu tô aqui na companhia do Isaac em Campinas, tô na companhia da Berê, ai que foto linda do encontro ontem, tô na companhia do Rosinaldo, ele disse, Rê, consegui mandar consertar meu celular, hoje eu tô conectado, excelente terça-feira pra todos. Ai que bom, né? Porque é tão difícil a gente ficar sem celular, né? Pra poder se comunicar, ouvir o que a gente gosta. Então que bom que você tá de novo aqui com a gente. Cris Feijó, ai eu também adorei, ela falou, Rê, olha como é que ficou com inteligência artificial a minha foto tirada aí na rádio, ficou muito boa. Ficou muito, muito boa mesmo, cabelo, rostinho, amei. E tem bastante xícara, algumas são xícaras, outras são plantas, né? Que graça, Cris. E bom dia pra Dona Graça, ouvindo a gente no Rio Grande do Norte. Josi Vanilson, então, em São Luís Maranhão. A Márcia ouvindo a gente em Barcelos. Norte brasileiro. E a Stephanie no Sul pediu aquela música que reúne Daniela Araújo, Mauro Henrique, Bruno Faglioli e vocal livre. Tá aqui, Stephanie. Essa chama Quem de Nós?

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3: Voltamos na nossa, na sua, na minha, na do Brasil. A RTM Brasil, de norte a sul, de leste a oeste, Edileuza está lá no Rio Grande do Norte. E

A que eu mais gosto com o Salmo 23 é a do Cider, o meu pastor é Deus. Mas todas as versões desse lindo Salmo são belas, né? Como essa, com Tigres de Bengala, Salmo 23, Bebel e Etevaldo, pra vocês. Bom dia! Música.

0: Eu sei que a Bea, lá no sul do Brasil, também gosta de Tigres de Bengala, e esse é o Salmo 23. Eu também ofereço pra Keila, pra Glória, pro Isaac e pra todas as mulheres ontem reunidas no Clube do Livro. E eu vi que aumentaram, hein? Que coisa boa, além da Lé e da Neidma, que sempre tava, e da Rei, da Tânia, da Marília e da Elis, ó, Lenilda também, que legal, Magda também ouvindo e participando ontem ativamente do Clube do Livro, que coisa boa, parabéns, viu? Daqui a pouco eu volto então com o áudio onde a Berê conta os detalhes pra gente.
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2: Olá, aqui quem fala é Samuel Matos, retornando mais uma vez aqui no seu Arquivo RTM, contando a história da Transmundial. Quero trazer no programa de hoje uma entrevista especial realizada com Davi Nunes dos Santos no ano de 2005. Esta

0: A entrevista é um pouco longa e será dividida em duas partes. A primeira parte contando um pouco da história da Transmundial com a participação de Davi Nunes dos Santos. E a segunda parte contando um pouco da história do Através da Bíblia que ele apresentou durante quase 30 anos aqui pela Rádio Transmundial. Então vamos acompanhar a primeira parte desta entrevista com Davi Nunes dos Santos e a história da Transmundial. E nós estamos tendo o prazer de receber aqui um convidado muito especial, Pastor Davi Nunes. Conta um pouquinho como é que começou essa história do Através da Bíblia, como foi o primeiro convite que o senhor recebeu para traduzir, começar a apresentar o programa. Conta um pouquinho para os nossos ouvintes.
1: É bom a gente dizer, é um programa que está em muitos idiomas. Eu fui privilegiado, não é, com a indicação do meu nome para lançar esse programa em português. Então eu tive que traduzi-lo do inglês.
0: Vamos voltar um pouquinho aqui, pastor. O senhor já trabalhava na Transmundial na época,
1: já
0: apresentando
1: trabalhava
0: outros programas.
1: Ah, sim, eu fiz muitos programas.
0: Em que ano isso, mais ou menos?
1: Olha, eu entrei na Rádio Transmundial em 1966. Eu me lembro muito bem que foi no mês de novembro, porque eu comecei na Rádio Transmundial em Bonaire, nas Antilhas Holandesas. Eu cheguei na semana em que os americanos estavam comemorando o Thanksgiving Day, o Dia de Ação de Graças, que para eles é uma festa muito bonita. Então foi assim que eu entrei,
0: pastor,
1: na Rádio.
0: Pastor, só para complementar, a Transmundial do Brasil, aqui onde nós estamos, esse prédio aqui foi construído no ano de 69, começou a funcionar no ano de 70. Mas antes desse prédio existir, onde nós estamos agora, aqui em São Paulo, o senhor já trabalhava na Transmundial, só que em Bonaire.
1: Isso
0: mesmo, né?
1: Em Bonaire. Eu vim.
0: Os estúdios lá já funcionavam e produziam programas para o Brasil.
1: Oh, para o Brasil e para muitas partes do mundo. Naquela época, a Rádio Transmundial já era uma grande potência internacional. Uhum. Não é? Só de Monte Carlo se transmitiu o Evangelho em 100 idiomas naquela época, né?
0: Uhum.
1: E de Bonaire em dezenas de idiomas. Então a gente começou em Bonaire nessa época, né, em 66, e era o começo da rádio, praticamente, lá em Bonaire, né? Fomos quase pioneiros, que era uma grande revolução, Samuel. Nós transmitimos o Evangelho através da Rádio Transmundial, em ondas médias, em 800 quilociclos, 500 kilowatts, uma das maiores potências. Eu acho que só havia uma outra emissora no nosso continente que transmitia com essa potência. Em ondas médias, a gente alcançava todo o continente. A gente cobria o Brasil inteiro, todos os dias. A Rádio Transmundial, naquela época, de Bonaire, era história. Aonde quer que você chegasse no Brasil, você era história, porque você fazia parte da Rádio Transmundial.
0: E só tinha o senhor de brasileiro lá em Bonaire, pastor?
1: Não, havia um outro colega, né? Uhum. O reverendo Israel de Lima. Então ele era meu colega, éramos os dois únicos brasileiros que fazíamos a Transmundial em português. Eu recebi uma vez uma carta da Rádio Transmundial de Bonaire, né? Eles pedindo informação sobre a qualidade do som. Ele foi na casa do pastor José Martins, em Volta Redonda, numa cidade do interior do Rio de Janeiro, onde eu estava hospedado, que eu então ouvi pela primeira vez. Um som excelente, uma programação excelente. Eu respondi a carta com muito interesse, dando, né, as informações. Uhum. E depois passei a receber cartas de lá e correspondência. E assim foi a maneira como eu comecei na Rádio Transmundial.
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1: Porque eu estava morando no Rio de Janeiro, era pastor no Rio de Janeiro, então eu dei as informações, foi esse então o começo. E a Rádio Transmundial era realmente uma força. Recebemos a visita de um grande comunicador do Brasil, o senhor Van de Broek. Van den Broek fazia parte do Ministério das Comunicações aqui do Brasil e foi enviado pelo governo para Bonaire para fazer estágio lá, e ele estagiou conosco. Tive o prazer de recebê-lo no aeroporto, né, quando eu já estava em Bonaire, é claro, e ele realmente esteve conosco e disse que o governo brasileiro indicou diversas emissoras nas quais ele deveria fazer estágio, e a Rádio Transmundial de Bonaire foi uma delas. E eu posso lembrar muito bem que aquele cidadão chegou lá depois de visitar os transmissores, as antenas, e depois foi para os estúdios, escritórios, etc, etc. Ele disse assim mesmo: aqui eu tiro o chapéu, entendeu? Porque, o Samuel, você não tem uma ideia das instalações. Uhum. Realmente, quem chegava ali, como esse senhor, que andou por diversas emissoras internacionais, porque, sim, na verdade, nós estávamos cobrindo o mundo inteiro em ondas médias e em ondas curtas.
0: Não, eu estou brincando aqui, eu nunca fui para lá, mas eu vi várias fotos de lá,
1: dúvida,
0: pastor.
1: Né? Eu sei que você
0: e
1: tá
0: bem eram
1: informado.
0: Coisas impressionantes. Inclusive, a máquina geradora de energia lá era como se fosse uma locomotiva de trem. Enorme. Eu olhei aquela foto e falei, não acredito, né? Me parece que precisava de um navio de combustível, de óleo diesel, para que ela funcionasse,
1: sem
0: não é
1: dúvida.
0: Isso?
1: E você já imaginou nós transmitindo o evangelho em ondas curtas, numa potência de 260 kW? Em ondas
0: fora
1: médias,
0: as ondas médias.
1: Ondas médias em 500 kW. Mas ondas curtas, você sabe que essa vai dirigida, né? A onda dirigida, então a gente fazia a circulação do mundo, a circunferência do mundo inteiro. Um programa, por exemplo, em russo, que se mandava para o Brasil ou para a América Latina para se alcançar os russos que moravam aqui, a gente recebia carta da Rússia, porque o programa chegava lá, em ondas curtas, 260 quilômetros. Mas eu queria também lembrar que em Bonaire há uma outra emissora muito famosa, que é a Rádio Niderlande, que é da Holanda, uma das grandes potências também. Uhum. Então, uma pequena ilha privilegiada por duas emissoras potentes, né? Uhum. E por que Bonaire? Por que escolher Bonaire para instalar uma emissora potente como a Rádio Transmundial e a Rádio Niderlande? Porque era um local estratégico, né? Descobriram que ali era um melhor lugar para se alcançar o mundo. E era a única, era o único lugar na época que era permitido a ter uma emissora com a potência da Rádio Mundial de com 500 kW, né?
0: E parece que até a rainha da Holanda participou da inauguração.
1: Participou, a rainha da Holanda esteve lá, né? Grandes figuras estavam lá, né? Prestigiando a inauguração da Rádio Transmundial. Então a ilha foi privilegiada com essas duas grandes emissoras, né? Duas grandes emissoras potentes que se instalaram lá e, de fato, tornaram Bonaire uma das ilhas mais conhecidas do mundo.
0: E quantos funcionários chegou a ter a Transmundial de Bonaire, pastor? Parece que eram famílias inteiras.
1: 280.
3: Puxa, quantos?
1: Funcionários.
0: Com suas famílias.
1: Com suas famílias.
0: Lógico, dava um número bem maior, né?
1: Bem maior. Só para dizer a você, a nossa igreja, a igreja da Rádio Transmundial, como era conhecida, né? Era um templo enorme, um grande auditório. E, aliás, se tinha um culto bonito, um trabalho lindo. Eu nunca vou sequer imaginar que terei o prazer de assistir comemorações natalinas como as que nós assistimos lá. Porque a Rádio Transmundial de Bonaire reunia os maiores artistas evangélicos do mundo, podemos dizer assim, da Alemanha, da Inglaterra, dos Estados Unidos. Porque quem tinha talento, vamos dizer, quem tinha talento musical, né, de alguma forma, ou instrumental, desejava estar onde? Em Bonaire, para produzir suas músicas, entendeu? Então, os corais, o coral de Bonaire, o principal coral de Bonaire, é uma das coisas mais lindas que a gente pode imaginar.
0: Uhum.
1: Porque era construído quase que só de artistas. Era uma elite, né, evangélica, que estava em Bonaire. E, aliás, Bonaire era apenas uma das dezenas de emissoras da Rádio Transmundial espalhados pelo mundo inteiro, por todos os continentes, não é verdade? Então, Bonaire foi escolhido pela organização para preparar esses missionários e enviá-los para essas diversas estações. Então, daí você pode imaginar...
0: Servia, então, como uma escola formadora preparatória para radialistas de outras partes do mundo,
1: sem
0: né?
1: Sem dúvida, era isso que se dizia, né?
0: Na época, né? Bom, então o senhor foi para lá, foi convidado a trabalhar, fazer fui parte convidado, da equipe transmundial.
1: Fui convidado, sim.
0: E pegou sua esposa, mala, subiu no avião e foi.
1: Sem dúvida, né?
0: E de ficou quanto que... tempo lá, pastor?
1: Olha, nós passamos 7 anos inicialmente lá em Bonaire. Não é?
0: O Paulino é bonairiano, não,
1: é bonairiano,
0: né?
1: Sim.
0: Ah, ele é bonairiano.
1: Meus filhos,
0: olha só.
1: Meus filhos nasceram
0: Paulo
1: em Bonaire.
0: Paulo que está aqui conosco no estúdio.
1: Paulo César e Tânia.
0: Paulo César.
1: Nasceram ambos
0: olha
1: em
0: só,
1: Bonaire.
0: Olha só, não sabia.
1: Então nós passamos lá 7 anos.
0: De 66 a 74,
1: por aí. Aí viemos para o Brasil e passamos aqui trabalhando... bastante tempo, e depois a Rádio Transmundial nos mandou de volta para Bonaire para gravar o programa Através da Bíblia. O programa foi gravado aqui e depois nós fomos para Bonaire, passamos 1 ano em Bonaire, por isso que dizemos que moramos em Bonaire 8 anos, porque de fato 7 anos depois, mais 1 ano, a gente voltou para Bonaire para regravar o programa Através da Bíblia.
0: Obrigado por acompanhar a nossa programação no dia de hoje. Quem fala é Samuel Matos e nós continuaremos no próximo programa esta entrevista com Davi Nunes, agora falando sobre a produção do programa Através da Bíblia. Até lá!
3: Muito legal, né? Quem estava com saudade do Davi Nunes pôde hoje matar um pouquinho da saudade e acompanhar um pouco dessa história. E agora, faltando 12 minutinhos para o meio-dia, vamos com aquele rápido giro informativo, conferindo os destaques do Brasil e do mundo nessa terça, dia 23.
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3: Um incêndio de grandes proporções atingiu 3 galpões na região da Lapa, Zona Oeste de São Paulo hoje. Os galpões armazenavam peças de veículos e materiais como plástico, papel e ferro. Até o momento não há registro de feridos. Por causa do incêndio, a circulação da linha 7 Rubi foi parcialmente afetada. Os trens passaram a operar em via única na estação Lapa e a estação Água Branca deixou de ser atendida no sentido Palmeiras-Barra Funda. Vindo para destaque internacional, o chanceler da Rússia, Sergei Lavrov, afirmou que o país está pronto para retomar as negociações de paz com a Ucrânia. A declaração foi dada durante uma coletiva de imprensa em meio aos esforços internacionais para encerrar o conflito iniciado em 2022. As negociações devem envolver representantes da Rússia, da Ucrânia, dos Estados Unidos, com discussões sobre cessar fogo, territórios ocupados e garantias de segurança. Mesmo com a sinalização de retomada das conversas, os confrontos seguem em diversas regiões da Ucrânia. E agora, faltando 10 minutos para o meio-dia, a seleção brasileira masculina de vôlei volta à quadra amanhã para a sequência da Liga das Nações 2026. A equipe comandada por Bernardinho segue invicta na competição e tenta manter a boa fase após uma série de vitórias nas primeiras rodadas do torneio. O Brasil entra em quadra amanhã, 6 da manhã, para enfrentar a China pela segunda semana de competições. E amanhã, então, tem Brasil duas vezes, né? Com a seleção brasileira masculina de vôlei, o Brasil jogando às 7 horas da noite. Confira. Com fontes de CNN Brasil e de Globo Esporte, esse rápido giro.
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3: Para todo mundo ouvir, para todo mundo participar, eu tô na companhia do seu Arnaldo Lira, da querida Neidma, a Marileia tá com a gente, a minha querida Vânia, Vânia e Renato, beijão casal querido, ela disse, bom dia gente de Deus, tô aqui firme e forte, desfrutando dessa rádio maravilhosa, que todos tenhamos uma semana abençoada, amém, beijo para você, pro maridão, e agora a gente chega no final, onde tem devocional de segunda a sexta, tem o Dorothy. Você que gosta, conta aqui pra gente, mande o seu recado pro nosso WhatsApp 11 974 181 456. Ouça, compartilhe, peça pra gente o link e comente.
5: Olá, aqui é a Dorothy. Estou abrindo a palavra de Deus no livro de Esther. Existe um versículo bastante estranho que encontramos em Esther capítulo 7, versículo 10. E eles enforcaram Ramã na forca que ele havia preparado para Mardoqueu. Eu não sei se você conhece essa parte da história de Esther, mas Mardoqueu, um homem de Deus, era um homem que estava disposto a confiar em Deus não apenas por sua própria vida, mas por seu povo. Assim, em uma situação muito difícil em que se encontravam, havia alguém que estava trabalhando para aniquilar todo judeu da face da terra. Houve uma proclamação feita para levar isso adiante, mas Mardoqueu era um homem ousado, com uma fé viva, e ele tomou uma posição. No Milagre da História, se você puder pegar a Bíblia e ler o livro de Esther, você verá que era exatamente Ramã que queria se livrar de Mardoqueu e do povo de Deus. Como Mardoqueu representava o povo, Ramã tentou causar-lhe mal, um mal terrível, e até mandou construir uma forca em que planejava pendurar Mardoqueu. Todavia, o ataque que Ramã planejou contra Mardoqueu voltou-se contra ele mesmo. E quanto à sua vida? Você percebe que às vezes os ataques mais estranhos parecem vir do nada para exatamente onde você está? Você não consegue entender por que tantas coisas estão dando errado? Já ocorreu a você que Deus tem um inimigo? Satanás? Satanás tenta invadir não apenas a sua vida, mas a vida de sua família através de suas circunstâncias. Ele faz isso em um ataque deliberado contra Deus. Satanás odeia Deus e odeia os filhos de Deus. Muitas vezes culpamos as pessoas pelo que está errado. Olhamos à nossa volta nessas circunstâncias bem difíceis, talvez estejamos enfrentando, e nos rebelamos contra Deus. Nós achamos que Ele não nos ama o suficiente. Sentimos que Ele não está provendo para nós como achamos que Ele deveria. Não entendemos que as circunstâncias em que nos encontramos são frequentemente provocadas por nossa própria atitude quando as dificuldades surgem. Nós nos voltamos contra Deus em vez de entender quem planejou essa forca para tirar exatamente a nossa vida. Veja, Satanás, em seu plano contra você, fará tudo o que puder para que você se torne morna em relação ao Senhor, para que você deixe de lado seus votos e desejos de seguir o Senhor com todo o seu coração. E deixe de lado os hinos que você costumava cantar e a leitura da palavra, e fará com que você, de alguma forma, fique muito fria por dentro. Existe um espírito de rebelião, e você não está plenamente consciente de como tudo isso aconteceu, mas o Senhor está nos dizendo hoje para percebermos isso no amor que Ele planejou para você. É o inimigo que procura levá-la a nada. Muitas pessoas sobreviveram à hora mais terrível de fome e angústia, perseguição e prisão, porque têm uma fé viva em nosso Senhor. Onde a sua fé está colocada hoje? Você pode afirmar que conhece e ama o Senhor? Você está realmente disposta a compreender que o princípio para caminhar com Cristo é viver pela fé? Você compreende que Ele está mais preocupado com você do que você poderia se preocupar consigo mesma? Você percebe que Ele deseja usá-la como um vaso para a sua glória no momento em que você está vivendo? Portanto, por que não confiar em Deus hoje e crer em Deus que, naquelas circunstâncias em que o inimigo tentou colocar você na forca, está pessoalmente em uma posição de forma que aquilo que o inimigo atirou contra você volta diretamente para seu próprio território. E você vai louvar a Deus. Você vai se regozijar. Você vai se renovar na vitória de Jesus Cristo. E você vai dizer, somente o Senhor é o meu tudo em tudo. E eu o amo com todo o meu coração. No nome de Cristo Jesus. Amém.
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5: Consolador, conselheiro, Deus que me vem abraçar. Muito obrigada, Pai, por caminhar conosco em todos os momentos das nossas vidas, até mesmo nas noites mais escuras das nossas almas, como destaca Gerson Borges na sua canção Salvador Maravilhoso. Neste momento, clamamos para que as mulheres de Portugal que sofrem com a solidão sejam fortalecidas por Ti. Pai poderoso e infinito, Deus que não cansa de amar, rogamos para que elas compartilhem sem medo suas fragilidades e Te busquem em meio às suas fraquezas. Pedimos ainda que as portuguesas ouçam mulheres sem julgamento e que sejam curadas por meio da graça que só Tu nos podes dar. Oramos em nome de Jesus. Eu, Michele Gomes, sou grata a Deus por esse momento de oração com você.
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2: Alô, queridos e queridas de todos os lugares do mundo, bom dia, boa tarde, boa noite para todos vocês, onde vocês estiverem, começando pelas ondas abençoadas da RTM Brasil, o Regional do Brasil, o programa que, como todo mundo sabe, sempre propõe um jeito diferente de se ouvir música brasileira convertida, música brasileira crente, aquela que tem por base o Evangelho. O nosso país possui uma diversidade cultural e musical imensa, e no Regional do Brasil, há 6 anos no ar, nós tentamos nos conectar melhor com todas essas manifestações artísticas cristãs que estão aí pelo país. Vamos agora rodar a nossa vinheta de passagem e em seguida voltamos com o tema do programa de hoje. Roda a vinheta!
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2: Muito bem, entramos na semana derradeira, na semana em que acontece o Festival Prosa e Canto em Anápolis. Durante esse mês de junho, a gente vem falando todas as semanas desse que é um dos mais representativos festivais do nosso Brasil. Essa é a 20ª edição e tem um quê de especial. Então, de 25 a 26 de junho, no Espaço Presbiteriano em Anápolis, compre o seu ingresso pelo Simpla. Então vamos para mais duas atrações que vão estar no Prosa nessa edição de 20 anos. São pessoas que admiro e tenho o maior respeito. Gente que é prata da casa lá no Prosa. O primeiro é o talentosíssimo Josimar Bianchi, que sozinho, ele e o violão, ele faz um espetáculo, sério mesmo. Tem horas que a gente chega a ouvir até 2, 3 instrumentos tocando junto, mas é só o Josimar e o seu violão. O domínio que ele tem sobre esse instrumento é um negócio sem explicação, coisa que vem de Deus mesmo. Então vamos ouvir, com a voz e o violão de Josimar Bianchi, a belíssima canção Só o Amor. Solta o som, por favor.

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3: A gente acabou de ouvir Só o Amor com o mineiro talentosíssimo Josimar Bianchi. Gente, já pensou ouvir isso ao vivo? Deixa eu dar um spoiler sobre essa canção para vocês. O Josimar tem o hábito de encerrar suas apresentações com essa música. E olha, essa última nota, eu não sei de onde ele tira tanto ar, tanto fôlego, mas sem brincadeira, ele deve ficar sustentando essa nota no mínimo por 1 minuto e meio, assim, para começar, sem perder a intensidade nem a afinação. A gente vai ficando sem ar de ver essa performance, é impressionante. Bora para a segunda música então. Ela vem com o sotaque do Nordeste do Brasil, sim, porque vem na voz do meu irmão Marcos André, fundador da missão Sal da Terra de Garanhuns, que há mais de 30 anos anuncia o Evangelho especialmente para o sertanejo nordestino. Vamos ouvir então o belíssimo shot Coração Nordestino. Solta o som, por favor.

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2: Esse foi o Marcos André e o povo da missão Sal da Terra de Garanhuns com coração nordestino. A gente tem o costume de brincar, Kiri. O Prosa e Canto é o Sal da Terra e depois a gente vê quem vão ser os outros artistas. São gente muito querida e que agregam muito ao festival com a cultura, as canções, a convivência, a prosa e principalmente o testemunho. Pois é, essa é a gente que você vai ouvir ao vivo, se for ao Prosa e Canto, né, lá em Anápolis. Queridos, não tenho tempo para mais nada, espero que vocês tenham gostado. Me despeço por aqui agradecendo ao Luiz Felipe e ao Pedro Campos nos trabalhos técnicos. Que Deus abençoe a todos e até o próximo programa. E não se esqueçam, a vida é muito curta para ser desperdiçada ouvindo música ruim. É isso aí, tchau pessoal.
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3: É, Regional do Brasil, toda terça, na sua RTM Brasil, com Vavá e canções boas pra gente apreciar, conhecer os estilos, os ritmos, de onde surgiram. Gostaram? Eu espero que sim. A próxima canção é do Baruque, O Meu Querer. Eu ofereço ao Trinquinato.

0: 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Muito boa tarde para minha querida e amada Mariana Velasco. Ela disse: essas músicas nordestinas lindas, amo e moram no meu coração. Que bom, Mari. E o Josias com a gente desejou uma boa tarde para você também. A Cris Feijó falou: que bacana essa oração que a Michelle fez, aproveitando a música do Gerson Borges, que Deus seja louvado. Amém. Isso acontece, gente, com uma frequência, vocês não imaginam. A gente estava aqui no sábado falando dos salmos, era um sábado salmótico, sabático e cheio de salmos, a gente ficou brincando e aí já tínhamos elencado isso, né? Olha, vamos fazer no sábado tal, um dia só com salmos, canções inspiradas de 1 a 150 dos salmos bíblicos. E aí, qual poemas e canções que entra do Estêrio Márcios? Um especial de salmos. Então são coisas assim que acontecem e confirmam, né, no nosso coração, o ensino, aprendizado, a graça e a bondade de Deus. E olha lá, tem toda uma família ouvindo a gente, a Pâmela e as filhas.
1: Boa tarde, Renata. Meu nome é Anne, tô falando de Minas Goiás. E eu gostaria de pedir a música Paulo, da Isadora Pompeu.
0: Obrigada, Anne. Olha, essa a gente não tem aqui, mas eu vou colocar outra da Isadora Pompeu pra você. Combinado? E como chama a sua irmã mais nova? Eu vi que agora nas férias ela vai fazer aniversário, né? Já manda um beijinho pra ela. A gente volta depois do intervalo com música pra vocês.
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4: Para todo mundo ouvir. Voltamos, ótima tarde para você, excelente terça-feira. E aí, na expectativa pro jogo de amanhã do Brasil, é 7 horas da noite. No sabadão estávamos aqui juntos, né? E foi muito legal a gente conversar sobre isso, sobre a expectativa também do jogo. Todos os dias a gente tem falado um pouquinho. E aí, outro dia, teve a nossa ouvinte comentando para qual time estava torcendo além do Brasil. E ela disse Cabo Verde, né? Muito legal acompanhar você. vocês durante esse tempo de Copa. Alguns indo assistir na igreja, outros recebendo familiares para assistir em casa, outros saindo um pouquinho mais cedo do trabalho. Que interessante. A Neidma disse, Rê, tô aqui desde o horário do Zamana. E ó, nosso encontro ontem no Clube do Livro foi maravilhoso. Nós estudamos o capítulo 9 do livro Cura pela Palavra, que falou sobre a queda espiritual. E até a mãe da Renata participou. Ai, que demais, gente. Que coisa boa. E ela falou, Rê, esse devocional de hoje também tem tudo a ver com a nossa leitura de ontem. Uau! Neidma, que coisa boa. Um beijo pra vocês. Fiquei muito feliz de ver a foto de vocês reunidas ontem. E aí eu vou voltar com o áudio da nossa ouvinte, Berê.

0: Araújo, Isadora Pompeu, dono dos meus dias. Pra Anne, a filhota mais velha, e pra caçula, que eu tô tentando lembrar um nome. Pamela, ajuda aqui a Rê. Um beijo pra você, beijo pra irmãzinha. E a gente ficou aqui de ouvir o áudio da Berê. Pra quem não sabe, ela tá sintonizada com a gente em Curitiba. Elas têm o Clube do Livro, Rê. Lenilda mora em Maringá, no Paraná, e é mãe da Renata do Rio de Janeiro. Ou seja, como contou a Neidma pra gente, além das nossas ouvintes, até a mãe participou, foi convidada, esteve junto. Que demais! Tinha Elenilze, Neidma, Magda, Lenilda, Tânia, Renata, a Berê, a Elis e a Marília. E vamos saber dos detalhes desse encontro de ontem à noite. Ontem mesmo em casa, Berê orava por você, Reinaldo também perguntava de você, ele sempre ora por ti. Que bom tudo isso, né?
1: Oi, Renata, bom dia. Eu queria falar rapidamente sobre o nosso estudo de ontem, que nós falávamos sobre a queda espiritual, né? Todos nós estamos sujeitos a cair. E eu vou ler um pequeno trecho que diz assim: cresce a cada dia o número de crentes caídos, afastados de sua igreja, distanciados de

0: Deus. Os excluídos seriam, hoje, a maior denominação do Brasil, somando milhões e milhões de almas que em algum momento ou por algum motivo deixaram de andar nos caminhos do Senhor. Além desse elevado número de pessoas afastadas da igreja, existe um outro grupo, talvez ainda maior, os afastados nas igrejas. São aqueles que não abandonaram o costume de ir aos cultos dominicais, mas há muito tempo já perderam a alegria de assistir a eles. Já não gozam de uma íntima comunhão com Deus. Deixaram aquilo que o Apocalipse chama de teu primeiro amor. Como o coração afastado é enfermo? Essa tem sido uma das áreas de maior necessidade de cura interior em nossos dias. Devemos estar certos de uma coisa: qualquer um está sujeito à queda. E aí eu paro por aqui esse trecho, porque ontem nós falávamos sobre isso, e inclusive nós citamos, né, o painel literário que o JP está fazendo, juntamente com você e a Lidinha, falando sobre o Philip Yancey, né? Então, foi um estudo assim muito proveitoso, onde a gente contou coisas, né, que estão acontecendo nas nossas vidas. Nós oramos também, né, tivemos momentos de que cada uma colocou o que tem vivido. Então, foi assim uma bênção, e o nosso estudo acontece às segundas-feiras, às 19h, de Brasília. Então, era isso, Renato, só queria relatar e também falar que quem puder maratonar ali o painel literário, eu maratonei hoje cedo, depois do estudo de ontem, eu maratonei cedo todos os episódios que estão disponíveis ali do Philip Yancey, né, desde a introdução. Então, é muito bom, e que a gente possa olhar com essa graça para o próximo, né, sabendo que qualquer um de nós estamos sujeitos, sim, e que a gente tem que vigiar. Abraço, Rê.
1: Amém e amém. Obrigada por ter assistido. Quem quiser fazer parte do grupo, pede aqui, manda o WhatsApp que a gente passa para Berê. E é lindo ver cada vez mais rostinhos juntinhos. E como o Senhor nos cerca de pessoas na nossa volta. Cada um com o seu núcleo, né? Cada um no seu contexto. E o Senhor vai juntando pessoas para mostrar que Ele tá perto. E já que você falou desse tema que o

volte ao primeiro amor. Berê, ofereço para você, ofereço a todos nós, que Cristo ocupe sempre o primeiro lugar da nossa vida, o centro do nosso coração.

0: ontem reunidas no Clube do Livro, que coisa linda. Turma, agora faltam 15 minutinhos para uma hora da tarde. Vamos com a leitura do nosso devocional?
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0: 23 de junho. Isca no anzol. Filipenses capítulo 3, versículos de 7 a 14, a indicação de hoje. O destaque é Efésios 1, de 9, parte A a 10. Deus nos fez conhecer o mistério da sua vontade de fazer convertir em Cristo todas as coisas nos céus e na terra, na administração da plenitude dos tempos. A maior mentira da história humana é narrada no início da Bíblia. Adão e Eva caíram no engodo da serpente, acreditando que há algo de bom fora do relacionamento com Deus. Isso está lá em Gênesis 3. Essa ideia é a base de todo o pecado. Preste atenção, vou repetir. Essa ideia de que há algo de bom fora do relacionamento com Deus é a ideia de todo pecado. Algo que nos atrai com a expectativa que existe algo bom em pensamentos e ações contrárias à vontade do Pai. Como peixes, só mais tarde a gente percebe que tolice. Na leitura bíblica, Paulo falava de várias coisas preciosas em sua vida. Mas depois de encontrar Jesus, tudo que antes parecia importante tornou-se insignificante. Por quê? Porque tudo converge em Cristo, ou seja, sem Ele, nada tem valor. Talvez seja o momento para parar e meditar. Quais são os seus maiores tesouros? O que faz você levantar de manhã, dar o melhor de si, gastar energia? As Escrituras ensinam que seguir Jesus exige estabelecer prioridades. Algumas. Verifique. Corrija suas prioridades. Depois, coloque as demais coisas no lugar correto. Pare de sofrer, Deus cuida delas. Terceiro, não pense de si mais do que convém. Nossa justificação depende unicamente de Cristo. D, entenda que o seu principal objetivo na vida é conhecer o Senhor e tornar-se parecido com Ele. E, deixe o passado para trás. Seja grato pelas vitórias, mas lembre que há mais a conquistar. 9. Tenha clareza do seu alvo e sempre corrija rota quando se desviar. Dedique tempo ao corpo e à alma, lembrando que o resultado tem a ver com a eternidade. A serpente continua atuando, oferecendo distrações, buscando convencer que fora de Deus tem coisa boa, mas o apóstolo Paulo adverte: fiquem espertos, porque o inimigo está à espreita para roubar a sua esperança. 1 Pedro 5, verso 8. A nova vida em Cristo tem algo muito melhor do que qualquer outra coisa que o mundo possa oferecer.
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0: Ouvimos nosso devocional fazendo uma pergunta, elencando aqui um passo a passo para a gente corrigir a rota, estabelecer prioridades. Tem a parte A, B, C, D, E, F. Mas também traz uma pergunta na leitura de hoje. O que tem ocupado tesouro no seu coração? Enquanto você pensa nisso, a gente ouve o som do Davi Sasser, Maior Tesouro.

0: maior tesouro. Espero que tenham gostado do nosso devocional e um beijão pra Vânia e pro Renato, meus amados aqui da Igreja Batista Chácara Flora, e um beijo pra Magnólia no Rio Grande do Norte, e um beijo pra Marileia. Ela disse que tá ouvindo a nossa programação. Ela falou: cheguei depois do trabalho, corri pra ouvir a rádio mais querida do Brasil, a RTM. Que linda, Marileia, beijão pra você e pros nossos ouvintes do norte do Brasil. Obrigada novamente, Neidma, em Recife, Pernambuco, pela tua companhia. E eu sabia o nome da filhota mais velha, que é a Anne, mas é verdade, a filhota mais novinha é a Lisa, que boneca. E ela também mandou alguns áudios pra gente, ó.
1: Mãe.
2: Bom dia, Renata. Não é só eu e a minha mãe e minha irmã, não. É meu pai também. E a Lisa. Aí eu vou fazer 4 anos.
1: Não, é 6.
2: 6 anos. É, no dia das férias. E eu vou fazer o aniversário que eu vou convidar você, Renan.
0: Ai, que bom, que bom. Só falta eu ir aí pra Mineiros, Goiás. Que bonequinha. Então agora já sei que você tem 5 anos de idade da minha filhota também e que tá contando os dias pra fazer 6, né? E ela tinha pedido esse som da Marcela Thaís. Ó, vou colocar um pouquinho agora, só um pouquinho, pra você ver o que a gente vai ouvir no próximo bloco. Mas eu vou voltar com ele só depois do intervalo, hein?

0: Na íntegra, a gente volta com essa depois do intervalo. Pra Lisa, pra irmã Anne, pra mãe a Pamela, pro esposo dela e pra todos vocês. Já, já.
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12: Muito boa tarde, 1:00, horário de Brasília. Voltamos e na companhia do Isaac de Campinas, ele disse boa tarde, Rê. Ótimo dia pra vocês. Ele tinha pedido pra eu colocar som do Azaf Borba, minha preferida. Eu coloquei infinitamente mais. Ele falou, Rê, essa faz parte da minha infância. Na época ele gravou ainda em disco de vinil no início dos anos 90. Que legal, Isaac. Ó, depois você me conta aí da tua história, o Azaf, essa amizade, coisa boa demais, hein? E hoje agradecendo a Glória Oliveira, ela tá sintonizada com a gente, disse, Rê, a paz do Senhor, eu me chamo Glória, tô aqui ouvindo a rádio. Seja muitíssimo bem-vinda, depois me fala de qual região, se é aqui mesmo de São Paulo, se é de outra cidade, outro estado, comente aqui conosco. E a Keila está em Abaetetuba, Pará. Desejo uma boa tarde também, tá ouvindo a gente. Obrigada. Eliezer, muito obrigada por somar esforços aqui conosco. Obrigada mesmo pelo teu apoio ao Ministério da Rádio, viu? Gratidão, querido. E ele também mandou um videozinho. Ele está lá ouvindo o Arquivo RTM que passou no final da manhã, no meio da estrada, nos States. Abraço! E agora eu vou atender ao pedido da pequena Lisa.

0: prato de tomate pra Lisa e pra Anne, pra Pamela e pro esposo.
1: Mãe.
2: Bom dia, Renata. Não é só eu e a minha mãe e minha irmã, não. É meu pai também.
0: Gente, essa voz é da Lisa. Ela mandou mais um áudio, ó.
2: Aí eu vou fazer. Eu também quero pedir a música Extrato de Tomate, de Marcela Thaís.
0: Agora vocês viram que quem pediu essa canção foi a Lisa. Agora 1:06, horário de Brasília. Tem Jorge Cacu, tem mais um programa.
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4: Olá! É um prazer contar com a sua audiência, meu caro ouvinte. Hoje eu quero conversar com você acerca do tema Como avisar as pessoas ao nosso redor e guiá-las a Cristo. Livro do profeta Ezequiel, capítulo 3, a partir do versículo de número 17, escute com atenção a leitura da palavra de Deus. Filho do homem, eu lhe fiz atalaia sobre a casa de Israel. Quando ouvires uma palavra da minha boca, tu a advertirás por mim. Quando eu disser ao ímpio, certamente morrerás. Se não advertires e não disseres nada para adverti-lo do seu mau caminho, a fim de salvar a sua vida, aquele ímpio morrerá na sua maldade. Mas exigirei da tua mão o sangue dele. Se, porém, advertires o ímpio, e ele não se converter da sua impiedade e do seu mau caminho, ele morrerá na sua maldade, mas tu livraste a ti mesmo. Da mesma forma, quando o justo se desviar da sua justiça e praticar o mal, e eu puser diante dele um tropeço, ele morrerá. Morrerá no seu pecado porque não o advertiste, e as obras da justiça que ele tiver praticado não serão levadas em conta, mas exigirei da tua mão o sangue dele. Mas, se advertires o justo para que não peque, e ele não pecar, certamente viverá, porque recebeu a advertência, e tu livraste a ti mesmo. Que texto encorajador para nós compartilharmos a palavra do Senhor, não é mesmo? Quando eu era adolescente, Deus colocou no meu coração um grande desejo de falar de Cristo aos meus amigos e às pessoas que estavam em minha volta. Eu queria, de alguma forma, ver vidas transformadas pelo Evangelho. Ao mesmo tempo, muitas vezes eu pensei que eu não era capaz, porque, sendo uma pessoa muito tímida, eu acabei achando de que eu precisava de mais e mais estudos. Eu precisava perder a timidez ou ocupar algum cargo na igreja, e assim a vida caminhou. Mas é justamente isso que eu posso perceber ao longo da história, tanto da minha própria vida quanto da vida de outras pessoas. É que muitas vezes Satanás sempre coloca uma ideia de tentar convencer o cristão de que evangelizar é uma responsabilidade dos outros. Creio eu que esta é a mesma luta com a qual o profeta Ezequiel travou em seus dias. Mas assim mesmo, Ezequiel, ao obedecer e ao fazer a vontade de Deus, ele pregou a mensagem de Deus e assim ele descobriu, diria eu, ele descobriu a doçura de se submeter à vontade de Deus, porque Deus mostra em sua palavra que todo cristão foi chamado para ser uma sentinela, para levar o Evangelho. Hoje nós veremos três razões pelas quais nós também devemos avisar as pessoas que estão perto de nós a respeito de como elas vão encontrar a Jesus Cristo. Devemos guiar a Cristo aqueles que estão ao nosso alcance. E a razão primeira é sobre o que Deus pensa a respeito do perdido. Veja que nos versículos 17 e 18, Deus leva o pecado a sério. E a Bíblia fala não apenas da morte física, mas também fala da morte eterna. E esse é o problema. Porque a morte física, a Bíblia diz que nós não devemos temer aquele que mata simplesmente o corpo e não é capaz de fazer padecer a alma no inferno. Mas o problema é aquele que morre separado de Deus, ele está separado eternamente. Deus considera cada pessoa responsável pelos seus próprios pecados, é verdade. Versículo de número 20. Mas também ele nos adverte no sentido de avisar as pessoas para que elas tenham a oportunidade, pelo menos uma única vez na vida, de ouvir o Evangelho com clareza. Deus deseja que todos se arrependam, conforme nos diz 2 Carta de Pedro, capítulo de número 3, versículo de número 9. Então, o Senhor, ele providencia o meio de salvação. E esse meio é somente Jesus Cristo, o Salvador. Mas para que as pessoas recebam a Cristo Salvador, elas precisam ouvir do amor de Deus e da graça de Jesus. Isso porque Deus, ele leva a sério o pecado. Essa é a razão primeira. A segunda razão é que Satanás cega o entendimento do perdido. O texto que é muito conhecido lá em 2 Carta aos Coríntios, capítulo 4, os versículos 3 e 4, eles dizem exatamente isso, que o inimigo das nossas vidas, o Deus desse século, Satanás, ele cega o entendimento das pessoas para que não compreendam o Evangelho da graça do Senhor. E a pior condição não é apenas estar perdido, mas perdido e cego espiritualmente. E Satanás engana justamente para isso. Ele muitas vezes mente e engana pessoas dizendo, olha, se você é membro da igreja, então você é salvo. Se você é batizado, então você é salvo. Se os seus pais são cristãos, você é salvo. Se você estiver fazendo o melhor para viver uma vida boa, então você é salvo. E, embora estas ideias todas sejam boas, mas elas são afirmações mentirosas. Nada disso salva. Somente Jesus Cristo salva. Jesus Cristo e mais ninguém salva. A Bíblia afirma que existe juízo eterno para quem rejeita o Evangelho que Jesus Cristo oferece para a salvação. A razão terceira, nós já vimos que devemos avisar as pessoas em nossa volta, isso porque Deus leva a sério o pecado e também porque o inimigo das nossas vidas, Satanás, ele cega o entendimento das pessoas para que não possam se aproximar do Evangelho. Mas a terceira e última razão é porque Deus nos deu o privilégio de apontar o caminho, de dizer, é Jesus, é Ele que salva. Evangelizar não é tarefa apenas da liderança da igreja ou de pessoas privilegiadas, não. É uma missão de toda a igreja, de todo salvo. Somos chamados para alertar as pessoas quanto ao perigo de uma vida no final dela sem ter conhecido a Jesus como o único Salvador. Ali sim, ai, ai, ai. Aí é uma perdição e separação eterna. Talvez você pergunte, como posso ter certeza de vida eterna? A resposta é esta. A vida é breve, eu lhe imploro, volte para Cristo e Ele te ama. Creia em Jesus Cristo como o seu único Salvador. Olhe para Cristo e você viverá. Confie nele e será salvo, porque todo aquele que crê no Filho do Homem tem a vida eterna e não verá a condenação e nem a ira de Deus descendo sobre si. Então, diga a ele, Senhor, eu sei que eu sou um pecador e confio em Cristo que morreu por mim. Ponho a minha confiança nos méritos do seu sangue e haja o que houver. Senhor, tu serás o guia da minha vida no nome de Jesus. Se você fez isso, então você precisa entender que recebeu a Cristo como Salvador. Procure algum amigo, Procure uma igreja por perto de onde você mora, uma igreja evangélica, uma igreja que tem um ensino profundo da palavra de Deus, e você vai ser orientado a como, a partir de agora, continuar crescendo na nova vida, a vida de fé. Porque Deus nos chamou para sermos sentinelas fiéis, para alertar os perdidos e anunciar a Cristo Salvador, apontando aquele que é o único caminho que conduz a vida eterna para aqueles que ainda não a têm. Eu vou orar nesse momento e logo em seguida nós ouviremos uma música com Isaías Saad, Ousado Amor de Deus, uma música muito alegre e que me entusiasma demais. Senhor, obrigado porque esta mensagem foi anunciada e tem sido anunciada em muitos lugares e tantas pessoas têm ouvido, alguns pela primeira vez, outros depois de tantas outras oportunidades desperdiçadas, mas a tua graça tem aproximado homens e mulheres a crer em Jesus Cristo. Eu oro, Senhor, e peço para que essa oportunidade também de pregar a tua palavra seja um grande momento em que pessoas que me ouvem, que eu não conheço, espalhados ao redor deste mundo, possam ouvir a respeito da necessidade de se renderem a Cristo como seu único Salvador. E eu peço isso no nome de Jesus. Amém.

0: 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Essa é sua RTM Brasil e o caráter primeiro com o Cacuto é sempre muito bom, né? Seu José Carlos, lá do Rio de Janeiro, ama o programa. Então não esqueça, quinta-feira tem mais esse mesmo horário. Agora eu tô com a querida Magnólia de Macau, no Rio Grande do Norte.
1: Ai, notinha bojada, aqui é Magnólia, professora aposentada da Assembleia de Deus Macau, Rio Grande do Norte. Que Deus abençoe você, os seus familiares, os ouvintes, todos que fazem essa grande e maravilhosa rádio. É possível colocar aquele louvor que fala sobre Salmo 91? Eu agradeço desde já, viu? Pai do Senhor, boa tarde.
0: Um beijo, minha linda. É possível, sim. E eu tenho na versão com a Flávia Lopes. Olha aqui, Salmo 91. Magnólia, beijo pra você, minha querida.

0: para a nossa querida e amada Magnólia. Um beijo, beijo Neidma, Ana Tereza, José Carlos e acho que é o Jorge quem falou aqui, não deixou o nome, mas escreveu bom dia, boa tarde ou boa noite, Renata, peço que orem por mim, família e ministério. Estaremos em oração, eu acho que é o Jorge, depois me confirma se é o Jorge ou se é o Gilberto quem está falando aqui conosco, de final de telefone 7883. Vamos para o intervalo rápido, a gente volta em instantes.
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para mais um bloco. Ai, confirmando quem falou com a gente, foi o missionário Gilberto. Abraço para você. Orem por ele, pela família e ministério.

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2: Ouvimos Paciência de Jó com Sola Blues. Boa tarde pra vocês. Boa tarde, Zaylde. Ela tá em Goiânia. Ela disse, Rê, vocês são demais. Ah, vocês que são nossos queridos e amados ouvintes. O Roberto Aguiar tá ouvindo a gente em Nepomuceno, Minas Gerais. Seu José Carlos lá no Rio de Janeiro. Pastor Marcos Garcia em Ribeirão Preto. Querida Ana Tereza, que saudade também. Ela tava ouvindo aqui, tocou Flávia Lopes e o Salmo 91 e ela disse, eu amo essa música. E, Rê, tô sempre na escuta. Então, um beijo pra você, beijo pros filhos. E eu também estou aqui com o Vasile e com a Luciene ouvindo a gente na companhia do Hebron. Ele disse, tô na escuta, Rê, no sul de Santa Catarina. É o Hebron de Oliveira Castilhos. Parabéns pela dedicação dessa rádio e pelo zelo em proclamar o evangelho. Que legal, Hebron. Obrigada, viu? Acho que é a primeira vez que eu cito seu nome. Hebron de Oliveira Castilhos. Seja muitíssimo bem-vindo aqui. E antes de a gente ir para a próxima canção, eu vi que tem um áudio que chegou aqui do Rio de Janeiro. Então venha com a gente, seu José.
3: Renatinha, boa tarde. Já que você gosta de áudio, vamos de áudio. A programação, como eu já disse mais cedo, né? Hoje tá linda. Tem dia que fala, tem dia que o rádio fala diferente com a gente, né, Renata? As mensagens, né? Os louvores, né? As canções entoadas, né? É desse jeito, é aquilo que você falou aí, né, do programa de sábado, né, tava lindo, né, com os salmos, não deu pra mim participar, mas a gente não participa, mas tá ligadinho, né? Beijão no coração, família! Abraço!
2: Abraço, seu José. E você falou e disse, eu gosto quando vocês mandam áudio, porque aí a gente escuta o jeito, o timbre, a voz, se estão alegres, se estão tristes, qual o tema, não só da fala em si, mas do jeito de expressar também, que fala muito. E em 1 Coríntios 6, versículo 14, lemos, Deus, pelo seu poder, ressuscitou o Senhor e também nos ressuscitará, que isso seja suficiente para nos dar alegria no dia de hoje. Seu José, beijo pra você. E eu já vou aproveitar as novas canções da nossa playlist, indo ao som de Gerson Borges com Cristo é meu.

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1: Olá, eu sou o Israel. Sente-se, pegue o seu café e vamos conversar sobre Deus e sobre a vida, sobre a fé e sobre as nossas dúvidas. Seja muito bem-vindo, seja muito bem-vinda a mais este episódio do Deus na Vida. Eu sou grato a Deus pela sua vida e pela sua companhia. No episódio anterior, nós conversamos sobre a vontade primária de Deus, conforme a Bíblia claramente nos apresenta. Ou seja, estamos falando daquela vontade de Deus para nós, como vontade cujo principal foco é que alcancemos a maturidade tendo o seu Filho Jesus Cristo como nosso referencial de pessoa madura. Esse Deus, nosso Pai, sabe muito bem de todas as nossas limitações, anseios e medos. Ele sabe do tamanho do desafio que esse grande propósito representa para nós. E mesmo assim, o seu propósito é claramente exposto para todos nós que estamos em Cristo. Cresçam, amadureçam seguindo o exemplo de vida de Jesus. Em episódios anteriores do Deus na Vida, vimos que a imitação de Jesus só é possível porque o Espírito de Cristo habita em nós. Isso significa que foi o próprio Deus quem providenciou tudo o que precisamos para conseguirmos crescer e amadurecer a imagem de Cristo Jesus. Também já vimos que uma parte fundamental do processo de amadurecimento é a tomada de decisões. Por essa razão, o silêncio de Deus que normalmente experimentamos quando estamos diante de grandes decisões pode ser proposital. Ou seja, Deus quer que tomemos decisões. Por isso, Ele precisa deixar que assumamos a responsabilidade por este processo. Como a vontade primária de Deus é nos criar como filhos à imagem de Cristo e não a de fabricar robôs pré-programados de fábrica, é nossa responsabilidade tomar decisões, primeiro, baseados em nosso livre-arbítrio, e segundo, tomarmos decisões baseados no conhecimento e em submissão à vontade primária de Deus. O fato de Deus querer que tomemos decisões por conta própria, e esse é um processo fundamental para vivermos no centro de sua vontade, é algo tremendamente libertador, o que representa uma nova perspectiva que podemos lançar sobre alguns aspectos da nossa vida. John Ortberg publicou um pequeno livro em 2016 chamado What is God's Will for My Life? E traduzido é qual é a vontade de Deus para minha vida? Nesse livro ele argumenta que tomar decisões baseadas em nossa liberdade e no conhecimento e submissão à vontade de Deus produz em nós um novo olhar para a vida, um novo olhar para nós mesmos e um novo olhar para as decisões que nós precisamos tomar. É um novo jeito de olhar para a vida porque não precisamos mais viver com medo de falhar. A decisão que antes era uma possibilidade de fracasso e causa de medo, agora se torna uma possibilidade de abrir portas que nos levam para mais perto da vontade de Deus e nos colocam no caminho da maturidade. É um novo jeito de olhar para nós mesmos, pois dentro do grande plano de Deus, onde a sua vontade primária reina soberanamente, eu não preciso mais temer a minha pequenez e a minha fraqueza. Deus conhece cada um de nós em nossas limitações, e isso não nos tira dos seus planos. E é um novo jeito de olhar para as decisões, pois não precisamos mais viver a tirania da escolha perfeita. Deus pode usar até mesmo o que parece ser uma escolha errada, se eu a tomar com a atitude correta de coração. Eu ouvi de um grande pregador que Deus não abençoa decisões, Deus abençoa intenções. Ele não parece estar esperando perfeição de nós ou das nossas decisões que tomamos. Se Deus estivesse esperando tamanha perfeição das nossas decisões, Ele não nos teria dado a liberdade de escolha. E não seria necessário que Ele trabalhasse para o nosso amadurecimento e crescimento à imagem de Cristo. Parece mesmo é que Deus quer que experimentemos a vida com liberdade, com iniciativa, com criatividade, com curiosidade, e que assim aprendamos a aceitar a responsabilidade com graça e com equilíbrio. Pensando dessa maneira, a melhor decisão é aquela que tomamos dentro do grande plano de Deus. Mas isso nos coloca diante de dois problemas. O primeiro é que nós tememos tomar decisões, justamente porque não queremos lidar com consequências que nos prejudiquem. E segundo, o nosso olhar está sempre voltado para nós mesmos, quando deveríamos estar olhando para um cenário mais amplo. Vamos refletir sobre esses problemas logo após a vinheta.
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1: Estamos de volta. John Ortberg, no mesmo livro que citamos, mostra uma pesquisa conduzida por uma acadêmica da Universidade de Columbia, nos Estados Unidos. Essa pesquisa concluiu que uma pessoa toma cerca de 70 decisões conscientes por dia, ou seja, são 25.500 decisões por ano. Ao longo da vida, esse número ultrapassa facilmente 1,5 milhão de decisões. Fato é que a nossa vida é a soma das nossas decisões. Porém, tomar decisões não é tão agradável assim. Por essa razão, pessoas procuram a vontade de Deus para suas vidas, quando o que realmente querem é a decisão certa, para não se preocuparem e terem que lidar com a ansiedade ou medo de escolherem errado. Adoramos a liberdade de escolha, mas tememos a possibilidade de erro que a acompanha. Para fugir da responsabilidade de tomar decisões, pessoas buscam conselho profissional. Sites de relacionamentos que indicam parceiro perfeito jogam a moeda para o alto e decidem no cara ou coroa. Não é sem motivos que a Bíblia repreende severamente a consulta à magia para a tomada de decisões, pois não passa de uma tentativa de levar vantagem recorrendo ao sobrenatural, sem a consideração necessária à justiça, à bondade ou ao caráter. Por exemplo, você já passou horas escolhendo a qual filme iria assistir e no fim das contas acabou não tomando a decisão de que filme seria esse? Então, a verdade é que por trás de cada sim que dizemos para alguma coisa, estamos dizendo não para inúmeras outras coisas. Para um ser humano, isso é angustiante. Afinal, a angústia de ter que tomar decisões é consequência da frustração de não podermos dizer sim para todas as opções. É nossa natureza pecaminosa que, rebelde, sofre por não ser como Deus. Precisamos aprender a conviver com a nossa condição e entrar num estado de contentamento a despeito dos nãos que diremos ou das experiências que deixaremos de viver. Esse é um movimento que nos ajuda a experimentar a boa, perfeita e agradável vontade de Deus. O passo fundamental é entendermos a proposta de Deus para nós no que diz respeito às nossas decisões. E a sua proposta é irmos da pergunta sobre a vontade de Deus para a minha vida e caminharmos em direção à pergunta para a vontade de Deus para toda a sua criação. Segundo a Bíblia, o grande plano de Deus é o de reconciliar com Ele todas as coisas e todas as pessoas, formando uma família que vive em amor e em amor trabalha em parceria com Ele para o bem de toda a criação. É para esse plano que Ele nos chama. Dessa maneira, podemos estar seguros de que teremos que tomar decisões difíceis. Ao longo do caminho, tomaremos decisões erradas, ou nossas decisões aparentemente corretas terão consequências que não conseguimos prever. E por fim, nem mesmo as nossas decisões erradas nos afastarão do grande plano de Deus. Por essa razão, a pergunta pessoal sobre a vontade de Deus para a minha vida precisa ser ampliada para uma outra questão a respeito da vontade de Deus para a sua criação. Essa é uma questão que conduzirá a nossa próxima conversa. E este foi o Deus na Vida. Que você se sinta seguro em Deus para tomar decisões. Não fique preso à necessidade de uma revelação especial ou no medo de tomar uma decisão errada. Use o bom senso, exerça a sua liberdade e tome decisões. e o faça utilizando sempre o critério da vontade primária de Deus, perguntando-se: essa decisão me leva para mais perto de ser como Cristo ou me afasta deste sublime propósito do Senhor? Até o nosso próximo encontro.
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2: Muito bom, gostaram? E olha, próxima segunda-feira nós teremos aqui na rádio uma live com Israel Mazzacorat com quase uma hora de duração, das 10 às 11 horas da manhã, na qual falaremos sobre o medo. Ele citou medo de tomar decisões, mas de onde vem o medo? O medo é bom? O medo é ruim? O medo nos paralisa? É medo que a gente tem que ter de Deus? Ou é temor? Como ele pode lançar fora todo o nosso medo? Você tem alguma questão na sua vida em que o medo te envolve? Conta aqui pra gente. Se não quiser, não precisa citar seu nome, mas não deixe de trazer perguntas pro programa Deus na Vida, porque na próxima segunda-feira, a última do mês, a gente vai se aprofundar no assunto medo do ponto de vista teológico e as consequências pra nossa vida. Agora, tem pedido musical do pastor Marcos Garcia. Ele falou: cheguei da academia e os pássaros já vieram pedir comida. Você pode colocar a música do Guilherme Kerr? Valeu demais. Tá aqui.

Valeu demais, essa canção é tão bonita e valeu demais você ter pedido, pastor. Obrigada, Marcos Garcia. E obrigada, Berê, ela que tá elogiando Novos Acordes, que falou sobre o projeto Sola. Ela falou, recomendo, Rê. Que coisa boa, então fica a dica também pra vocês. E você que tá sintonizado com a gente, faça como o Roberto, a Vânia, a Luciene, o Newton, o Hebron, o Eliezer lá dos Estados Unidos e a querida Elisa. Ela estava ouvindo o Arquivo RTM e ficou surpresa de saber que a rádio começou lá em Bonaire, nas Antilhas Holandesas, com suas transmissões. Que coisa linda, né?

0: Esperança, oferecendo a vocês e agradecendo todos que falaram com a gente. Obrigada, Berê. Obrigada, Marcos Garcia. Obrigada, querido Roberto. Obrigada, Vânia Maria, Renato e toda a turma ouvindo a gente. Obrigada, querida Luciene Nunes, sintonizada também no nosso programa. Carlos Lírio, um beijo pra você e pra turma aí no Rio de Janeiro. E ó, quem eu não consegui atender durante o meu horário, não tem problema, porque o Cacá, nosso querido e amado Cacá Rodrigues, está aqui e segue com vocês até às 7 horas da noite. Beijo no coração de todo mundo. Até amanhã, quarta-feira.
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2: Olá, ouvintes. Olá, professor Saião. Continuamos aqui falando sobre psicologia e Bíblia. E a primeira pergunta de hoje é do Rodrigo, do Rio de Janeiro. Ele quer saber por que alguém procuraria um psicólogo quando o lugar para a cura dos sofrimentos da alma é a palavra de Deus, professor.
3: Muito bem, André. A pergunta do Rodrigo é bastante pertinente e para essa questão é preciso aqui ter um enfoque teológico sobre esta questão. Vamos lá. Nós precisamos ter a consciência de que a Bíblia é a palavra de Deus, ela é a revelação de Deus para nós, para nos dar conhecimento a respeito do nosso relacionamento com Deus e com o próximo. Só que a Bíblia não é uma revelação exaustiva da palavra de Deus. O que quer dizer isso? Não é uma revelação exaustiva sobre Deus. Por exemplo, quando alguém que é um engenheiro cristão vai construir uma ponte, ele não abre a Bíblia para dizer, vamos ver quanto que eu ponho de cimento e quanto que vai aqui de ferro, de aço, né? Por quê? Como é que ele faz? Ele não vai ler, porque a Bíblia não foi escrita com essa finalidade. Um médico que vai fazer cirurgia, né, que fez especialidade em cirurgia na retina, no olho da pessoa, ele também não tem nenhum versículo que vai dizer para ele, olha, quando for cortar o olho, né, e mexer na retina, você passe aqui pela esclerótica, ponha a mão aqui. Não tem nada disso, né? Então, como é que pode? Então, a gente tem que entender que Deus nos deu capacidade, nos deu uma mente para observar o mundo criado. E porque a revelação bíblica não é uma revelação exaustiva, existe um espaço enorme para a ciência. O que é necessário é que a pessoa honre a Deus e glorifique a Deus como criatura, olhando a maravilha do mundo de Deus, e que ele, ao exercitar correta e adequadamente a ciência, mostre que maravilha é a mente humana e que maravilha é o mundo criado. Os dois mostram a glória, o poder, né, e essa sabedoria impressionante da parte de Deus. Entendendo isso, a gente vai descobrir o seguinte, que existem várias áreas do saber que a Bíblia não se preocupou em considerar detalhadamente. Por exemplo, André, tem pessoas que têm tendência à depressão. E a pessoa diz, mas como é que a pessoa está com depressão? Isso é pecado, tem que confiar em Deus. Bom, é verdade. Se eu tenho uma falta de fé e eu não estou confiando em Deus, porque eu confio em mim mesmo, essa depressão decorrente, vamos dizer, da confiança errada, é uma depressão pecaminosa. Mas há pessoas que tem depressão por uma fragilidade do organismo, assim como a pessoa tem diabetes, assim como a pessoa tem miopia, assim como a pessoa tem problema cardíaco, a pessoa tem uma falta de substância no cérebro que leva ela a ficar deprimida. Então, nesse caso, ela vai, por exemplo, num psicólogo, ou melhor, num psiquiatra, e ele diz, ó, para você melhorar disso, você precisa tomar esse remédio. A pergunta é, isso é correto e legítimo? Claro que sim. Não há nenhum problema, não há nenhum conflito. Então, veja bem, se você tem um psicólogo que é uma pessoa absolutamente idônea, que se orienta como pessoa por princípios da Escritura, ou mesmo que não seja cristão, ele não se orienta por princípios claramente anticristãos, e a pessoa tem determinados problemas e particularidades da vida, ele pode sim utilizar o conhecimento do psicólogo. Por exemplo, um nenê deve ou não chupar chupeta? Ele deve ou não tomar mamadeira ou mamar na mãe? Qual a época certa da criança andar? Que tipo de comportamento linguístico se espera de uma criança de 4, 5 anos de idade? Isso não está escrito na Bíblia. Assim como não está escrito na Bíblia que você deve escovar o dente de manhã, mas se o senhor falar com o seu vizinho, ele vai falar, ó, por favor, escove. Então, é necessário o quê? Um bom senso e uma percepção de que a visão correta da ciência, do lugar do conhecimento, tem bastante lugar na Escritura para o cristão e, consequentemente, o uso da psicologia é pertinente desde que não entre em confronto com aquilo que Deus nos revelou na sua palavra.
2: Questão agora da Tereza de Maceió, Alagoas, que completa um pouco a pergunta anterior. O cristão que leva uma vida de busca por Deus através da oração e leitura bíblica precisa de um psicólogo, professor? A questão é, o fato de alguém precisar de um psicólogo não é, na realidade, falta de uma vida espiritual saudável e baseada na oração e leitura da Bíblia?
3: Bom, vamos lá. A questão aqui é muito importante, de certa forma, a questão da Tereza aqui, ela tem alguma sintonia com o que vimos ali do Rodrigo lá, que foi mencionado agora. Veja, a questão aqui é não misturar as estações. Por exemplo, André, há pessoas que têm problemas de comportamento muito sérios. E você vai, leva essa pessoa no médico, o médico diz, não tem nada. Leva no psicólogo, o psicólogo fala assim, olha, também não parece ser um problema aqui de trauma emocional ou de qualquer dificuldade. Às vezes a pessoa tem um problema espiritual. É um problema sério, às vezes até de uma ação espiritual negativa na vida da pessoa, uma influência demoníaca. E não adianta uma pessoa possessa ou oprimida ser levada a um médico ou a um psicólogo. Essa pessoa precisa de oração. Problemas espirituais são tratados de maneira conforme a orientação direta da Escritura. Então, por exemplo, a pessoa está se sentindo muito mal. Por quê? Porque ela roubou alguma coisa da outra pessoa. Então ela precisa o quê? Se arrepender, devolver o que ela pegou e se acertar com Deus e com a pessoa que foi prejudicada. Mas há outras coisas que não são, vamos dizer, questões propriamente bíblicas, teológicas, diretamente falando. Claro que tudo faz referência a Deus no final. Então, às vezes, a pessoa tem um problema, como nós mencionamos, físico, bioquímico, um problema que ela precisa de um tratamento. E aí o psicólogo ou o psiquiatra vai encaminhar, olha, você nesse caso precisa desse tipo de apoio medicamentoso. Há pessoas que têm outros problemas, que é um problema de trauma, que tudo bem, ele sabe que ele precisa, por exemplo, perdoar o pai dele, ou a mãe, ou a tia, mas ele tem determinados elementos que ele tem que prestar atenção, recuperar, olhar, rever, e muitas vezes o apoio psicológico ajuda a pessoa a caminhar nessa direção. De novo, a gente insiste em dizer, o problema não é propriamente o psicólogo, mas o psicólogo ruim, o psicólogo que tem a abordagem inadequada, indevida, ou que desconsidera, por exemplo, a realidade espiritual. Então, tratar problemas espirituais e de pecado com psicologia superficial não vai dar certo. Agora, tratar problemas pessoais sem... É como se tudo fosse apenas uma realidade espiritual direta, sem olhar a complexidade do ser humano, também vai ficar devendo. É necessário bom senso e equilíbrio.
2: A ouvinte Janaína, de Minas Gerais, acha a psicologia muito complicada. Por isso, ela pensa que não deve ser algo bom, pois o Evangelho e nosso Cristo são revestidos de simplicidade, conforme está em 1 Coríntios 11, 3. Isso procede, professor?
3: Vamos lá. Será que o Evangelho é marcado por simplicidade? Depende. Não é bem assim. A mensagem central do Evangelho, a doutrina da salvação, as coisas mais básicas e fundamentais, sim, são absolutamente simples. Não há nenhuma dificuldade. Nós entendemos o quê? Que Deus amou o mundo, ele enviou o seu Filho único, o seu Filho Jesus, que é o Senhor, é o Messias, é Deus encarnado, é o Salvador. Ele morreu em nosso lugar para perdoar os nossos pecados. Quando nos arrependemos e cremos em Cristo Jesus, recebemos a salvação, a vida eterna, de graça pela fé. Até aí tudo bem. Mas espera aí, como é que deve ser a igreja? Ela deve ter bispo, deve ter presbítero, deve ter pastor, deve ter apóstolo, presbítero é igual a pastor, é diferente de diácono, o que é isso? Isso é simples? Não, não é. Como é que é o estudo da escatologia? Será quem está certo? Os pré-milenistas, os pós-milenistas, os amilenistas, os que acreditam que a igreja passa pela tribulação, que não passa? Que tribulação enorme eles dão para tanta gente que estuda o assunto? Então, não é verdade que todos os assuntos da Bíblia e do Evangelho são simples. Quem são os filhos de Deus lá em Gênesis 6 que se envolve com as filhas dos homens? Isso tem que ser estudado e não é tão simples assim. Então, veja bem, é verdade que boa parte da psicologia é complicada. Aliás, qualquer estudo mais aprofundado é complicado, né? Você entender um pouquinho de gripe, né? Que a pessoa está doente, ela fica de cama, toma um chá, toma um analgésico, é uma coisa. Agora, você estudar as doenças com profundidade é diferente. Então, a psicologia vai parecer complicada para quem não é especialista no assunto. Mas a gente, de novo, deve enfatizar. Veja, a psicologia pode ser boa. Existem diversas linhas psicológicas em plena sintonia com o cristianismo. Nós temos muitos livros bons aí sobre aconselhamento do ponto de vista bíblico, a terapia com o pano de fundo cristão. O problema é, às vezes, o psicólogo, que não é muito bom, ou então a abordagem dele, que não está em sintonia com a escritura.
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4: Agora são 2:18, depois do Conversando com Luiz Saião, a partir de agora é com a gente, né? A partir de agora, a responsabilidade da audiência do seu amigo Cacá Rodrigues, até às 19h. Boa tarde para você que está na sintonia, para você que está conosco através de uma rádio afiliada, muito obrigado pela audiência. Uma ótima tarde também para você que está conectado conosco através do nosso do aplicativo da RTM Brasil. App que você pode baixar gratuitamente na sua loja virtual, tanto para o sistema Android quanto para o sistema iOS. Boa tarde também para você que está conectado conosco através do nosso site rtmbrasil.org.br. Tá tudo bem contigo? Como é que foi a sua manhã de terça-feira, hoje, dia 23 de junho de 2026? Eu quero contar com a sua participação, quero contar com a sua audiência. Me conta, vai, como é que foi a sua manhã de terça-feira? O que que você fez de bom? Tá trabalhando? Tá em casa? Tá me dando aquela carona? Aí no táxi, na van, no ônibus, no caminhão, no trator? Motorista de aplicativo, muito obrigado pela carona. Bom demais ter você na sintonia, bom demais ter você fazendo parte da família RTM Brasil. E muito obrigado por permitir que eu entre na sua casa. Ô compadre, ô comadre, ó. Dá licença? Tô batendo, hein? Posso entrar? Já tô entrando, já tem aquele cafezinho pronto, aquele cafezinho da tarde? Aquele cafezinho forte, gostoso, bem doce. Você não é muito chegado ao açúcar, não. Prefere mais um adoçante. ou prefere um café sem açúcar? Tem gente aqui na rádio que gosta de tomar café sem açúcar. Eu, no mínimo, uma colherzinha, pequenininha, mas pelo menos para dar aquele saborzinho diferenciado, é ou não é? Boa tarde para você, muito obrigado aí pelo carinho, muito obrigado pela amizade, obrigado pela sintonia. Eu sou o Cacá Rodrigues e até às 7 da noite eu prometo que vou fazer de tudo para que você não sinta o tempo passar.
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4: E a gente começa a nossa tarde com a Andressa Cordeiro cantando pra gente. Planos melhores. 2:21. Boa tarde.

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importa onde você parou, em que momento da vida cansou. Recomeçar é dar uma nova chance a si mesmo, é renovar as esperanças na vida e, o mais importante, acreditar em você de novo. Sofreu muito nesse período? Foi aprendizado. Chorou muito? Foi limpeza da alma. Ficou com raiva das pessoas? Foi para perdoá-las um dia. Sentiu-se muitas vezes sozinha? É porque fechou a porta até os anjos, porque eles aparecem. Acreditou que tudo estava perdido? Era apenas o início da tua melhora. Pois é. Agora é hora de reiniciar, de encontrar prazer nas coisas simples de novo. Um corte de cabelo diferente, um novo curso, ou aquele velho desejo de aprender a pintar, desenhar, dominar o computador ou qualquer outra coisa. Olha quanto desafio, quanta coisa nova nesse mundão de meu Deus está te esperando. Está se sentindo sozinho? Besteira. Tem tanta gente que você afastou com seu período de isolamento. Tem tanta gente esperando apenas o seu sorriso para chegar cada vez mais perto de você. Quando nos trancamos na tristeza, nem nós mesmos nos suportamos. Ficamos horríveis. O mau humor vai comendo o nosso fígado. Até a boca fica amarga. Recomeçar. Hoje é um bom dia para recomeçar novos desafios. Onde você quer chegar? Queira sempre o melhor do melhor. Queira as coisas boas para a vida. Traga o desejo de alcançá-las. Se pensarmos pequeno, coisas pequenas teremos. Se lutarmos pelo melhor, ele irá se instalar em nossa vida. E é hoje, o dia da faxina mental. Então jogue fora tudo que te prende ao passado, ao mundinho das coisas tristes. Fotos, peças de roupa, papel de bala, ingressos de cinema, bilhetes de viagem e toda aquela tranqueira que guardamos quando nos julgamos apaixonados. Jogue tudo fora. Mas, principalmente, esvazie o seu coração. Fique pronto para a vida, para um novo amor. Respire. Respire, Jesus. Lembre-se, somos apaixonáveis. Somos sempre capazes de amar muitas e muitas vezes, porque Ele nos amou primeiro. Afinal de contas, Deus é amor, porque somos do tamanho daquilo que vemos e não do tamanho da nossa altura. Esse texto foi baseado em um texto de Carlos Drummond de Andrade. Trio Tris, nosso louvor na RTM Brasil, 2:27.

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2: Agora são 2:34. Tá tudo bem contigo? Tá tudo legal? Que bom, bom demais ter você na sintonia, bom demais ter você acompanhando aqui a programação da RTM Brasil. Deixa eu agradecer os nossos amigos e amigas ouvintes que acompanham a programação. Sabe quem tá curtindo a gente lá em New Jersey, nos Estados Unidos? O Eliezer Oliveira. Ô Eliezer, um grande abraço para você, obrigado pelo carinho, Eliezer, que acabou de fazer a doação aqui no nosso site. Obrigado, viu, Eliezer? Um grande abraço, bom demais tê-lo aqui na programação da RTM. Também participando conosco, o Hebron. Ele escreve o seguinte: RTM, parabéns pela dedicação e zelo em proclamar o Evangelho. Tô escutando o RTM do Sul de Santa Catarina. Hebron de Oliveira Castilhos. Ô Hebron, um grande abraço para você, muito obrigado pelo carinho, obrigado pela audiência. Alô Carlos Lírio, também acompanhando a gente, muito obrigado pela participação, bom demais ter você conosco. Ó, a Magnólia de Macau, Rio Grande do Norte, também tá participando da nossa programação. Muito obrigado pelo carinho, Magnólia. Um abraço para você, para toda a família e, claro, para todo mundo de Macau, Rio Grande do Norte. Mas agora tá chegando o programa Correndo para Vencer, programa do Ministério da Igreja Mude, com o propósito de ajudar você a encontrar e seguir o mapa de Deus que te levará a vencer a corrida da sua vida. Apresentado pelo pastor Paulo Biasi e pelo Héctor Nóbrega, o episódio de hoje, do dia 23 de junho, traz como tema Confiabilidade da Bíblia, parte 2, segundo episódio dessa série Confiabilidade da Bíblia. E eu quero te convidar para você participar conosco, para você falar conosco sobre essa questão da confiabilidade da Bíblia. Você participa, você opina, você pode falar o que você achou do episódio desta terça-feira e, principalmente, como é que o programa Correndo para Vencer tem ajudado você na caminhada cristã. O programa tem sido para você um auxílio, né? Tem sido algo que tem ajudado você a compreender as Escrituras e, principalmente, ajudá-lo nessa caminhada cristã. A gente sabe que é difícil, né? Não é fácil, mas com a ajuda das ferramentas, dos programas corretos, ficam mais fáceis, é ou não é? Então participe comigo através da sua mensagem pelo WhatsApp 11 974 181 456 e me responda o que você achou da mensagem de hoje do programa Correndo para Vencer e sobre o tema Confiabilidade da Bíblia. Participe conosco, 0 OPERADORA 11 974 181 456.
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4: Muitos céticos criticam a Bíblia, dizendo que ela não é confiável historicamente. Mas as evidências que provam o contrário só aumentam. É só visitar Israel para comprovar a exatidão das referências geográficas da Bíblia. Quanto mais ela é atacada, melhor ela se mostra. Esta mensagem continua em seguida. Produzido pela Igreja Mude em Chicago, você ouve Correndo para Vencer, com o Dr. Erwin Lutzer e sua clareza no ensino bíblico que nos ajuda a cruzar a linha de chegada. Estamos na série do Pastor Lutzer, 7 razões porque você pode confiar na Bíblia. Hoje o Pastor Paulo Biasi inicia a mensagem com a segunda razão, a confiabilidade da Bíblia.
5: É esta nossa mensagem de hoje vai ser um

0: pouco diferente das que vocês estão acostumados a ouvir. Aliás, ela foi uma mensagem muito, muito difícil de preparar. Foi difícil porque quando eu me sentei para refletir sobre o que incluir nessa mensagem, eu fui tentado a começar a apresentar uma lista com todos os dados arqueológicos que foram descobertos nos últimos 50 anos sobre a Bíblia. Esses dados demonstram a frequência incrível com que arqueólogos comprovam a confiabilidade das Escrituras. Mas isso levaria tempo demais. E já foram escritos livros bastante completos sobre o assunto. Mas hoje eu quero simplesmente fazer uma pergunta. Qual é realmente a utilidade da arqueologia? Qual é o valor dos registros nas inscrições gravadas em pedras e monumentos, nas tabuletas de argila e até mesmo nos papiros de manuscritos do Mar Morto, por exemplo, em nos ajudar a entender se a Bíblia é confiável? Muito bem, a resposta para essa pergunta é a seguinte. Em primeiro lugar, é obviamente impossível que a arqueologia e esses diversos estudos consigam comprovar toda a Escritura. Inclusive, nós já comentamos essa questão. Talvez nunca iremos encontrar uma inscrição gravada no nome de Abraão, Isaac ou Jacó. Muito provavelmente jamais descobriremos uma referência ao Êxodo na literatura egípcia. Mas, em segundo lugar, vamos nos lembrar de que esses estudos arqueológicos não são uma ciência exata. A arqueologia não é uma ciência exata. Com o tempo, os arqueólogos frequentemente acabam revisando e corrigindo as suas conclusões iniciais. Então, precisamos ter muito cuidado, porque certamente gostaríamos de afirmar que a arqueologia confirma a Bíblia como ela já fez em muitos casos. Mas também existem diversas situações, embora sejam poucas, em que a arqueologia parece contradizer as Escrituras. Então, precisamos avançar com bastante cuidado, reconhecendo que, se todos os fatos estivessem disponíveis, realmente não existiria contradição com as Escrituras. Então, a arqueologia não é uma ciência exata. Mas, apesar dela não ser exata, eu posso lhe dizer que à medida que ela encontra mais evidências, os liberais têm precisado repetidamente retirar uma das suas teorias contrárias à Bíblia após outra. Porque quanto mais aprendemos da arqueologia, mais o cenário favorece o texto bíblico. Quero dedicar um momento para responder a uma pergunta que me fazem frequentemente. O que dizer de alguns relatos da criação que aparecem em fontes que não são da Bíblia? Por exemplo, na cidade de Nínive, os arqueólogos descobriram uma biblioteca com milhares de tabuletas de argila, a biblioteca de Assurbanipal, e nela encontraram vestígios de um relato com 100 linhas sobre a criação. Eles acreditam que esse relato foi feito 400 anos antes que o de Moisés. Ele foi datado em mais ou menos 1800 a.C., enquanto Moisés viveu por volta de 1400 a.C. Mas as semelhanças entre os dois relatos são impressionantes. É impossível dizer que é apenas uma coincidência. Por exemplo, esse relato descreve um tempo em que só existia a terra, e ela estava deserta e vazia, e existem semelhanças na ordem da criação. Também contém uma preferência pelo número 7. Parece haver 7 dias de criação. Mas quero que saiba que apesar dessas semelhanças, existem muitas diferenças. Esse relato babilônico está repleto de politeísmo. Existem deusas e deuses, e Marduk é quem comanda todas as outras divindades. E existem histórias de todo tipo, digamos, um tanto escandalosas sobre as ações desses deuses. Como explicar isso, se esse relato veio antes da Bíblia? A resposta, amigo, é que não foi Moisés quem pegou esse material dos politeístas e o aperfeiçoou para escrever em Gênesis 1 e 2. Eu não considero que essa seja uma explicação válida. Se fosse, Moisés certamente iria precisar da inspiração divina para limpar o relato e o deixar teologicamente preciso. Então, é pouco provável que isso tenha ocorrido, porque, em geral, quando um relato vem de um anterior, a segunda versão costuma embelezar a primeira e não simplificá-la. Mas existe uma explicação melhor. Acredito que Deus se revelou à humanidade muito antes de Moisés. Não consigo crer que século após século se passassem sem existir uma revelação do Todo-Poderoso. E Deus se revelou para aquelas pessoas, explicando os dias da criação. Talvez ele tenha dado outras informações sobre si mesmo naqueles tempos. Então, como resultado, surgiu essa tradição do relato da criação que não foi registrada com precisão. Ela foi sendo contada de uma pessoa para outra nos tempos antes de ser escrita e acabou sendo contaminada por ideias pagãs. Também existem relatos do dilúvio em quase todas as civilizações. Isso faz sentido, porque o dilúvio aconteceu com Noé e seus filhos. Então, à medida que a descendência deles foi se espalhando e as nações começaram a se formar, as pessoas continuaram contando a história do dilúvio e essa experiência que os seus ancestrais viveram. Mas é claro que essas histórias acabaram sendo corrompidas por todo tipo de influência pagã. Quando lemos a Bíblia, podemos perceber a sua simplicidade e a sua exatidão. Existem evidências de que realmente aconteceu um dilúvio mundial. Inclusive, muito do que esse dilúvio global explica não pode ser explicado por nenhum outro fenômeno descoberto pelos arqueólogos e cientistas. Como eu disse, esta mensagem é um pouco diferente das outras. E nela eu quero dedicar alguns momentos para apresentar somente duas ocasiões em que a arqueologia nos ajudou a confirmar as Escrituras. Uma confirma uma ocorrência do Antigo Testamento e a outra do Novo. Então, por favor, pegue a sua Bíblia e abra no capítulo 27 de Deuteronômio. Podemos ver que esse texto diz que Deus falou com Josué. Em Deuteronômio, capítulo 27, os versículos 4 e 5 dizem assim: depois de atravessarem o Jordão, levantem essas pedras pintadas de cal no monte Ebal, como hoje lhes ordeno. Construam ali um altar para o Senhor seu Deus, usando pedras inteiras, em sua forma natural. Não alterem a forma das pedras com ferramenta de ferro. Mas será que Josué fez isso? Vejam no capítulo 8 do livro de Josué. Ali nós encontramos uma descrição desse altar nos versículos 30 e 31. Então Josué construiu no monte Ebal um altar ao Senhor, o Deus de Israel. Seguiu as ordens que Moisés, servo do Senhor, havia escrito no livro da lei. Façam um altar de pedras inteiras em sua forma natural, que não tenham sido trabalhadas com ferramentas de ferro. Sobre o altar, apresentaram ao Senhor holocaustos e ofertas de paz. Acreditam que em meados dos anos 80 descobriram esse altar lá no Monte Ebal? Os lados dele medem uns 7,5 por 10,5 metros de comprimento. E ele tem vários metros de altura e exatamente 942 ossos de ovelhas, cabras e bois foram encontrados ali. Está tudo lá. Esse pode parecer um detalhe menor, mas não deixa de ser interessante que, mais uma vez, quando arqueólogos usam seus instrumentos para fazer medições que analisam o envelhecimento e conseguem determinar a idade de todos esses artefatos, eles confirmam que pertencem à época de Josué. Isso pode parecer um ponto pequeno, é um pequeno detalhe histórico, mas, de novo, é exatamente como a Bíblia o descreve. E posso dizer que foi a arqueologia que confirmou. Então, sim, podem ter certeza, Josué construiu um altar no Monte Ebal. Agora, vamos para o Novo Testamento. As histórias de Jesus Cristo frequentemente são alvo de críticas severas. Já faz uns anos que o capítulo 2 de Lucas foi considerado totalmente falso. Dizem que Lucas tinha errado em tudo. Era comum ler os céticos dizendo isso nas revistas de grande circulação. Eles criticavam os versículos 1 e 2 de Lucas 2, que diz: Naqueles dias, o imperador Augusto decretou um recenseamento em todo o Império Romano. Esse foi o primeiro recenseamento realizado quando Quirino era governador da Síria. Os críticos afirmavam que Augusto não ordenou esse recenseamento naquela época, que Quirino só governou a Síria depois e que nesse recenseamento as pessoas podiam pagar onde moravam. Mesmo que precisassem viajar, o marido poderia ir sozinho sem a necessidade de levar a família. Por anos, enquanto os estudiosos investigavam o assunto, eles afirmavam que Lucas estava errado. Um descrente, chamado William Hansen, queria provar que o Evangelho de Lucas e o livro de Atos estavam cheios de erros. Mas depois de passar anos fazendo rigorosas pesquisas arqueológicas, ele declarou: A história de Lucas é insuperável em sua exatidão. E ele se tornou um crente em Jesus Cristo por causa das suas investigações. Mais tarde, descobriram um decreto no Egito que provou que Quirino foi governador da Síria em duas épocas. Ele governava, sim, quando Cristo nasceu e voltou a governar em outra ocasião. Também encontraram o registro do recenseamento. Ele confirma que as famílias precisaram realmente voltar para suas cidades de origem para manter o registro das suas terras. E confirma que esse decreto de César Augusto foi publicado na época em que Quirino governava a Síria.
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1: E a gente começa com o destaque nacional. O INSS ampliou a exigência de cadastro biométrico para a concessão de benefícios como aposentadorias, auxílios e o BPC. A medida busca aumentar a segurança e combater fraudes. A biometria poderá ser comprovada por meio da Carteira de Identidade Nacional, Título de Eleitor ou CNH. Segundo o governo, a regra será implantada de forma gradual e não afetará imediatamente quem já recebe benefícios. Mais de 150 milhões de brasileiros já possuem biometria cadastrada em bases oficiais. Agora vamos ao destaque internacional. Uma forte onda de calor atinge países da Europa Ocidental e já provoca transtornos e mortes. França, Itália, Espanha, Reino Unido e Bélgica registram temperaturas acima dos 40 graus e mantêm alertas máximos para a população. Escolas, comércios e pontos turísticos estão fechando mais cedo por falta de climatização adequada, enquanto serviços de transporte também sofrem impactos. Autoridades reforçam medidas de proteção e ampliam ações para atender pessoas em situação de vulnerabilidade. O calor extremo também aumenta o risco de incêndios florestais em diversas regiões.
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1: Ah, e o Giro do Esporte sempre com ela. Com a nossa querida Karina Joubert. Boa tarde, Karina. Tudo bem, Karina?
2: Boa tarde. Tudo bem, você?
1: Tudo bem, graças a Deus. Novidades do esporte, principalmente da Copa do Mundo 2026. Karina?
2: A bola rola hoje pela segunda rodada da Copa do Mundo 2026. Portugal está enfrentando, nesse momento, o Uzbequistão, nos Estados Unidos. Os portugueses buscam a primeira vitória após o empate na estreia contra a República Democrática do Congo. O atacante Cristiano Ronaldo chega pressionado após receber críticas pelo desempenho no primeiro jogo. O jogo está 3-0 com 2 gols do Cristiano. Às 5 da tarde, a Inglaterra encara a Gana, em Boston. As duas seleções venceram na rodada de abertura. Os ingleses vêm embalados pela vitória por 4-2 sobre a Croácia, com destaque para Harry Kane, que marcou 2 gols e entrou para a história das Copas. Mais tarde, às 8 da noite, Panamá e Croácia fazem duelo decisivo em Toronto. As duas equipes perderam na estreia e precisam de vitória para seguir com chance de classificação. E fechando a rodada, às 11 da noite, a líder Colômbia enfrenta a República Democrática do Congo em Guadalajara, no México. Os colombianos podem garantir vaga antecipada na próxima fase em caso de nova vitória.
1: Obrigado, Karina. Com fontes G1, Globo Esporte, estes foram os destaques da hora.
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0: Agora são 3 em ponto. Boa tarde para você que acompanha a programação da RTM Brasil. Tá tudo bem contigo? Que legal. Bom demais ter você aqui com a gente, viu? Eu sempre falo aqui porque é verdade. O rádio só existe porque temos ouvintes especiais. E você sabe que você faz parte aqui da família RTM Brasil. Você, ouvinte, é muito especial. Você é muito querido, muito amado por toda a nossa equipe, por toda a família RTM Brasil. Para você que não me conhece, muito prazer. Eu sou o Cacá Rodrigues e até às 7 da noite eu quero você aqui comigo, participando através do nosso WhatsApp 11 974 181 455. Ô, Cacá, eu posso enviar uma mensagem de áudio? Pode sim. Envia a sua mensagem em áudio. Eu só peço para que você não grave uma mensagem muito extensa, uma mensagem de no máximo aí uns 45 segundos, está de bom tamanho, e a gente faz questão de colocar a sua mensagem aqui no ar, aqui na programação da RTM Brasil. Você pode pedir música, você pode mandar o seu abraço, enfim, você pode interagir conosco através do nosso WhatsApp. Obrigado a você pelo carinho, obrigado a você pela audiência, pela amizade, obrigado por você fazer parte e permitir que eu entre aí na sua casa todos os dias aqui na programação da nossa querida RTM Brasil. E agradecer a Deus, né? Gratidão, a gente tem que ser grato sempre. E eu sou muito grato a Deus por ele permitir que eu faça aquilo que eu amo na melhor rádio cristã do Brasil. E agora, tá chegando aquele programa tão especial, Mulheres do Meu Brasilzão. Preparem-se porque tá chegando o programa Mulheres de Esperança.
1: Começa agora Mulheres de Esperança, um programa que traz conforto, informação e uma mensagem de esperança em Jesus Cristo para o coração da mulher. Fique com a gente.
2: Olá, eu sou a Fabiana Silva.
3: E eu, a Renata Burjato, e esse é o Mulheres de Esperança.
2: Queridos, viver com transtornos mentais e distúrbios psíquicos tem sido a realidade de boa parte da sociedade atual.
3: É mesmo, Fabi, isso é uma triste realidade, né? E nesse caso, lembramos da ansiedade, da depressão, da síndrome do pânico, do transtorno de estresse pós-traumático e tantas outras coisas que a gente vem vendo que está crescendo mais e mais no dia a dia, né? E infelizmente, alguns casos desses podem chegar até o suicídio.
2: Verdade, Rê. Será que entre cada um desses casos há alguma coisa em comum? Como nós podemos perceber os distúrbios e esses transtornos? Como podemos ajudar alguém que deseja praticar o suicídio?
3: Bom, essa é uma pergunta bem interessante mesmo, e para a gente poder se aprofundar mais nesse assunto, a gente vai ter um convidado e você vai conferir tudo isso no próximo bloco.
1: Falando nisso,
2: hoje vamos conversar sobre um assunto profundo, que é quando alguém se encontra vivendo alguma doença psíquica e entramos aí talvez num quadro de suicídio. E nosso convidado especial de hoje é o pastor Junior Martins, que é pastor da Igreja Batista em Vila das Belezas e diretor do seminário MISPA. Pastor, seja muito bem-vindo. Obrigado por ter aceitado o nosso convite.
4: Obrigado pelo convite. Vamos tratar desse assunto que é tão importante para tanta gente, em especial para mim também.
2: Pastor, você que é há bastante tempo, né, tem caminhado aí com tanta gente, também nessa área da psicanálise, né, tem um vasto conhecimento com o material que você preparou sobre o suicídio de pastores também, muito bom, e gosta de gente. Gosta de conversar, gosta de estar perto
4: de
2: das
4: pastor,
2: pessoas.
4: Né?
3: É. Nem todo pastor gosta de gente.
4: Tem uns que não gostam muito, né?
3: Verdade.
2: Pastor, essa questão das doenças psíquicas e quadros de transtornos mentais, né, ou doenças emocionais, nós estamos falando da mesma coisa? Ou como que a gente pode classificar ou entender melhor para a gente poder também ter um juízo melhor de cada um desses?
4: Na verdade, é um fenômeno extremamente complexo, mas já muito bem documentado na literatura médica, na literatura psicológica. Inclusive, a gente vive um momento, assim, do ponto de vista médico, de muito conhecimento, de muita interação, de muito entendimento do que são as doenças mentais, só que a gente tem alguns tabus para quebrar. Quando a gente fala de depressão, quando a gente fala de ansiedade, alguns tipos de transtorno, nós também estamos falando de problemas mentais. A minha abordagem tem uma tendência de ser uma abordagem um pouco mais holística, um pouco mais complexa, porque existe, por um lado, uma tendência a medicalizar demais a situação e entender a depressão, a ansiedade apenas como fenômenos biológicos. A psicologia tem uma tendência a interpretar como fenômenos basicamente psicológicos, mas eu entendo que as doenças mentais, elas têm um caráter biológico, elas têm um caráter também espiritual, elas têm também um caráter sociológico, enfim, e obviamente emocional. Então, quando a gente está tratando tratando de ansiedade, a gente está lidando com um problema extremamente complexo, mas que são classificados sim como problemas de desordem mental.
3: Muito importante você ter falado nisso, porque recentemente eu estava conversando com dois pastores e os dois estão com as esposas num quadro de depressão. E a gente sabe que toda essa questão que você apontou, biológica, espiritual, emocional, tudo isso tem um peso muito grande. Questão química, né, que muitas vezes precisa passar pelo acompanhamento psiquiátrico, ter um balanço aí correto, né, do que está acontecendo ali quimicamente desse desequilíbrio no cérebro, entrar com medicação e tudo mais. Mas é uma pergunta que fica para mim, cada um pontuou de uma forma, também até que ponto a pessoa consegue tomar atitudes quando ela está com depressão, no sentido assim de conseguir tomar alguma decisão para lutar contra. É possível?
4: Você tem reações mais diversas, né? Você tem pessoas, por exemplo, que elas são diagnosticadas com depressão e elas ficam por anos, por décadas se tratando e elas não têm uma perspectiva de cura. Você tem pessoas que passam por essa situação de forma um pouco mais pontual, outras um pouco mais prolongada, mas em geral existe tratamento. O que existe ainda muito é resistência em relação a isso. Se eu estou falando que é um fenômeno biológico, eu estou dizendo que o corpo dessa pessoa está desorganizado e ele precisa de tratamento, ou seja, ele precisa de medicações. Quando a gente fala, por exemplo, de recaptação da serotonina, por exemplo, a gente está falando de um hormônio, de uma substância fundamental no cérebro para manter a sua estabilidade. Ele foi consumido. Só que a depressão não é que nem uma gripe, que você toma um chazinho, você toma ali um remédio, toma alguma coisa para febre e no outro dia você acorda melhor. Quer dizer, você precisa às vezes de meses e de anos para você fazer essa recomposição. Ela tem uma relação psicológica muito forte, porque isso também muda a maneira como você vê o mundo e como você vê a si mesmo. Então tem um componente social e tem um componente interno. Então geralmente, quando eu abordo alguém que está com um problema de depressão, alguém nos procura pedindo ajuda, uma das primeiras coisas que a gente costuma orientar a pessoa é: você vai precisar da ajuda de muitas pessoas. Você vai precisar visitar o psiquiatra. Você vai precisar fazer terapia. Você vai precisar conversar com o seu pastor. E isso é um problema, talvez um problema bem mais sério para discutir, talvez não seja esse o momento, mas existe um papel espiritual muito sério dos pastores ajudando as suas ovelhas. E a grande questão é que às vezes a gente confunde o papel. Por exemplo, eu tenho formação psicanalítica, mas eu não faço tratamento, eu não faço acompanhamento, análise de pessoas. Eu atendo pessoas como pastores. Se alguém me procurar, eu te procurei porque eu sei que você é psicanalista, eu falei, não, eu sou pastor. Eu vou te ajudar a lidar com o seu problema espiritualmente. Quando a gente fala espiritualmente, a gente não está falando de um demônio que encostou na pessoa e causou nela um transtorno. Eu estou falando de ordens de natureza noética, ou seja, de queda da nossa compreensão do mundo, e estou falando dos efeitos nocivos do pecado que deturpam o nosso corpo e a nossa compreensão do mundo e nos adoecem de uma forma extremamente profunda. Então, o pastor tem um papel muito grande. Assim como o processo também de acompanhamento pastoral, muitas vezes ele também não vai um pouco mais além de mostrar para a pessoa de que ela está sofrendo consequências da sua queda espiritual. Então, para mim, é um fenômeno extremamente complexo e que precisa ser tratado também de uma forma complexa e que os mais diversos profissionais estão envolvidos e, no caso de pessoas cristãs, existe um papel fundamental realizado por pastores e por conselheiros também no apoio daquela pessoa.
2: Então, uma pessoa, por exemplo, que tem uma síndrome de pânico ou um processo de ansiedade, uma depressão, biologicamente há alguma coisa em comum entre elas?
4: Sim, geralmente desordens no cérebro, no sistema límbico, essa parte da frente que controla a nossa estabilidade. Eu vou te dar grosseiramente, bem grosseiramente, o que que acontece. O medo faz parte da nossa natureza, a ansiedade também. E Deus colocou isso na gente, para a gente escapar de uma situação de perigo, para a gente se posicionar numa determinada situação, para a gente se proteger. O que que acontece com uma pessoa que tem síndrome de pânico? Ela tem, vamos dizer assim, esse software desregulado. Então ele dispara em qualquer situação, ou até em situações que aparentemente não deveriam causar um medo e um pavor na pessoa. Agora, é algo que extrapola o controle da pessoa. Então, a pessoa, por exemplo, está tendo uma crise de pânico, o coração dela dispara. Eu já ouvi casos do coração chegar a 170 batidas por minuto. Isso é situação de estresse, de atividade física de alta intensidade. Ela tem a dormência do lado esquerdo, então o cara é socorrido para o hospital como se ele estivesse tendo um infarto. Chega lá, faz o eletrocardiograma, o médico detecta que a pressão está relativamente alta, mas detecta que o batimento cardíaco está alto, mas que a função cardíaca está funcionando. Fala assim, não é um infarto. Isso aqui é uma crise de ansiedade. Então, elas têm, biologicamente, esse fator é muito parecido. Agora, é muito difícil você dizer para a pessoa se acalme. Por quê? A sensação de morte, a sensação de desespero é tão grande e ela é real. O corpo está dando sinais de que ela está tendo um ataque, alguma coisa do tipo. Só depois de muito tempo a pessoa consegue, com exercícios simples às vezes, não é isso que resolve, tá? Não estou dizendo que vai fazer isso, deixa de tomar medicação. Mas, por exemplo, controle da respiração. Você pausar a sua respiração, você oxigenar o seu cérebro. Depois de algum tempo, a pessoa pode se educar a saber lidar com as situações em que aquilo ali pode gerar e ela pode chegar no nível de controle. Mas o fato é de que você tem um conjunto de coisas e hoje você tem medicações muito eficientes também para o momento da crise de pânico. Que algumas pessoas chegam até a dormir, né? Apaga, dá aquela apagada, não vou dar nomes aqui, mas os médicos dão, ó, você anda com isso na carteira, ou uma pastilha sublingual, ou gotinhas, coisas do tipo assim, e que ajudam muito nesse momento até a pessoa estabilizar e ela poder voltar a ter o controle, né, das emoções dela e entender. Mas ela precisa aprender a se conhecer num nível que ela não tinha se conhecido e numa situação extremamente dramática. Então realmente é uma situação bem difícil de lidar.
3: Mas muito importante você citar tudo isso. Você falou que é muito difícil que a pessoa tenha essa noção e controle no momento que ela está passando. Mas hoje, para o nosso ouvinte, a gente está dando essa oportunidade de ele conhecer ferramentas antes de vir a ter algo assim, ou quando você estiver ao lado de uma pessoa, seja um filho, seja um amigo, né? E que você pode, talvez, ministrar para ele esse passo a passo.
4: Procura na internet, a estratégia chama acalme-se. Acalme-se de acalmar-se. Mas para cada letra, o A, o C, o A, o L, o M, o acalme-se, você tem. É facinho de encontrar na internet. Que, na verdade, acaba sendo uma espécie de exercício de meditação. Mas em que você vai reconhecendo as suas funções corporais, você precisa estar num lugar relaxado e num lugar tranquilo. Por que que eu sei de todas essas coisas, né? É importante dizer. Porque eu tive depressão, né? Eu tive crises de pânico também há mais ou menos 13 ou 14 anos, e eu fui obrigado a conhecer todas essas coisas. Aí você me pergunta assim, mas você já era pastor? Era. Você já tinha formação psicanalítica? Já. Você estava casado com uma psicóloga? Já. E nem isso evitou que você passasse? Não. A gente passa de uma forma diferente porque a gente tem uma consciência que já está relativamente moldada. Isso, obviamente, diminui um pouco o seu sofrimento. Mas isso mostra que tudo o que a literatura, os médicos, os psicólogos, os psiquiatras, os pastores ensinam é verdadeiro. E funciona. A gente precisa acreditar em quem conhece, em quem entende, porque as coisas realmente funcionam. Procure o acalme-se aí na internet, você vai encontrar os passos aí.
3: Para mim, toda vez que o assunto que a gente trata é do coração pro coração, é do pessoal, ganhar um peso tão maior, né? Porque é a veracidade daquele que viveu, que sabe que é possível também passar por isso, estar num outro estágio para poder vir aqui te contar.
4: Então, quero só reforçar, tomei medicação, sim, por um ano e meio, fiz o desmame orientado pelo médico, não foi da minha cabeça. Durante 6 meses eu fiz terapia 2 vezes por semana e depois no segundo outro ano eu fiz 1 vez por semana, tive alta. Eu passei por um processo assim que foi... Eu vou dizer para você que pelo menos no meu caso, passar por isso foi muito bom, porque foi um processo de autoconhecimento que eu nunca tinha passado na minha vida. Mas aí é uma experiência particular, tá? É pessoal.
3: E a gente vai querer mais dessa experiência no próximo bloco.
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2: Hoje nós estamos conversando sobre doenças psíquicas com o pastor Junior Martins. No último bloco nós falamos sobre várias questões interessantes, como que isso acontece biologicamente, né? Ele já comentou aqui também sobre o seu relato de já ter tido depressão, síndrome do pânico. E pastor, nesse quadro agora, nesse bloco, nós queremos conversar um pouquinho mais sobre a questão do suicídio, né? Que é o material da sua tese. E você comentou lá que aproximadamente em 2014 a 2017, que foi o material que você compilou aí do suicídio de pastores, né? E que no Brasil há, em média, 12 mil suicídios por ano, né? Falando assim de um público geral, quais são os sintomas e o que leva uma pessoa a desejar cometer o suicídio?
4: Uma coisa que eu levanto na minha tese é o seguinte, geralmente quando a gente fala de suicídio, parece que a gente está pensando em uma coisa assim, monocromática, monolítica, mono alguma coisa. E na verdade a gente acaba descobrindo que é um fenômeno extremamente complexo. Você tem diversas causas, você também tem diversas formas, e a gente compreender esse fenômeno complexo do suicídio é importante para nós. Hoje, a literatura atual, associa o suicídio diretamente às doenças mentais. Mas você tem outros tipos de motivação. Então, o que gerou, por exemplo, o Setembro Amarelo, o que levantou esse debate, levantou a minha tese, está muito associado aos eventos ligados à depressão e ligados à ansiedade. Tá? Toda pessoa extremamente ansiosa, toda pessoa extremamente deprimida, ela é um suicida em potencial? Não, ela não é. Ela não é. Mas você consegue observar vários sinais na pessoa. Por exemplo, geralmente um suicida, ele, alguém que quer atentar contra a própria vida, ele dá alguns sinais anteriores. Por exemplo, reclamar da vida, se queixar da vida, se achar extremamente inútil, achar que a ausência dele faria bem para as pessoas que estão à sua volta. Existem comportamentos que podem indicar isso, como, por exemplo, descontrole no uso de medicação. Algumas pessoas elas podem cair para o vício no álcool, para o vício nas drogas, ou seja, comportamentos que podem levá-la ao final da própria vida, viver de forma inconsequente. Então, há muitos sinais. Então, geralmente, a gente não pode jamais desconsiderar alguém que diga assim, se eu morrer será melhor, se eu não estivesse mais aqui, a vida de vocês seria uma vida melhor, seria uma vida mais tranquila, eu não consigo me livrar dessa dor, essa dor é maior do que a dor que eu possa suportar, porque uma coisa que para mim está muito clara é a seguinte, nesses casos de doenças mentais e pessoas assim, elas não estão tirando a vida porque elas têm apavor à vida e porque elas odeiam a vida. É porque a dor que elas sentem se tornou insuportável. E a morte, na mentalidade adoecida dessas pessoas, passa a ser uma opção para se livrar daquela dor. A gente não tem um relato, uma descrição de uma pessoa exatamente no momento em que ela está tirando a própria vida. Mas com certeza essas que sofrem decorrência de problemas mentais, elas estão naquele momento vivendo uma dor psíquica tão intensa que elas sentem aquilo no próprio corpo. Eu não digo que a morte delas é involuntária, até porque a definição de suicídio é morte voluntária, né? Ou alguma coisa que a pessoa faz sobre si mesma, que ela sabe que a consequência será a morte, tá? Então não é involuntário, mas que é uma força psíquica muito maior que ela não consegue controlar. Então é por isso que pessoas assim, por exemplo, precisam de acompanhamento, precisam de muita percepção, não podem ser deixadas sozinhas, porque ela pode fazer isso de um instante para o outro e de repente não dá para fazer mais nada.
3: Agora, pastor, pensando, uma vez eu ouvi uma frase, né, da psiquiatra Ana Beatriz, que ela fala que depressão é muito de passado e ansiedade é muito do futuro. Mas, ao mesmo tempo, ansiedade e depressão meio que se retroalimentam, né? E eu queria saber o que você pensa sobre isso, uma vez que você também passou pela questão da depressão. Qual que é o papel do passado e como cristãos, como é que a gente lida com ele?
4: No passado, se costumava pensar, por exemplo, pelo menos do ponto de vista biológico, que essas duas doenças fossem os dois extremos, né, de uma situação, em que a depressão está muito ligada à tristeza e até à improdutividade, né, uma certa pessoa parada ali, né, estagnada, e que a ansiedade fosse ligada a um excesso. Hoje a gente sabe que são duas doenças irmãs. Inclusive o tratamento, né, farmacológico e tal, a medicação geralmente é a mesma. Quer dizer, os ansiolíticos e os antidepressivos, eles são uma cadeia de medicações ali muito, muito próximas. Então, na verdade, eu acho que é uma definição, assim, bastante popular, é fácil de entender isso, né? Que a ansiedade, essa vontade de ter tudo agora, trazer tudo para agora, assumir a responsabilidade plena sobre todas as coisas nesse momento e não se permitir relaxar, não permitir que o tempo tome conta das coisas. E a depressão, na verdade, a gente não pode nem classificar como tristeza, porque a tristeza é um evento normal na vida de uma pessoa saudável. Quer dizer, é uma reação emocional que você tem diante de alguma coisa que deu errado, e é absolutamente comum. A depressão não é uma tristeza, né? Na verdade, ela é muito mais do que isso. Você tem, por exemplo, na internet, eu já vi várias, principalmente na época que eu estava deprimido, assim, aquelas imagens, eu acho que elas são muito representativas, né? De alguém andando com uma grande nuvem escura, o sol não brilha com a mesma intensidade para uma pessoa que está assim, as horas não passam na mesma velocidade. Então você tem uma série de mudanças mentais e de compreensão das coisas que te colocam debaixo de uma nuvem muito escura, assim, que não permite com que você enxergue absolutamente nada de forma sadia. Nada te alegra, nada te anima. Mesmo que você saiba que algo seja muito bom para você, você se pergunta, mas por que que eu vou fazer isso? E você simplesmente não faz. Ou você cai no mecanicismo, né, do dia a dia, você tá ali levando e você tá ali martelando pedra e dizendo assim, isso não faz sentido. Não faz... É o mito de Sísifo, né, que você já deve ter ouvido falar, do cara que ficava empurrando uma pedra para cima, né? Ali é para discutir um pouco a questão do sentido da vida, mas para mim ilustra o que é depressão. O cara empurra, a pedra desce, ele desce, pega a pedra, empurra, de repente passa anos e ele se pergunta assim, por que eu tô empurrando essa pedra? É o sentimento do deprimido, né? Então, é uma tristeza que não pode ser chamada de tristeza, né? Ela tem um nome específico para ela, que é depressão.
2: E pastor, esse assunto, como a gente tinha falado, é um assunto muito profundo, muito denso, e a gente tem nossos ouvintes aí, né, com familiares, amigos convivendo com isso, e você compartilhar que você já teve a depressão, nos torna aí também passíveis de que todos nós podemos ter, né, uma ansiedade em alto grau, uma depressão. Essa questão do suicídio também, que é algo muito difícil no seu trabalho, você relatou sobre a questão dos pastores, mas infelizmente a gente tem muitas pessoas que ainda julgam a questão da fé, né? Como que a pessoa que tem fé, crê em Deus, comete suicídio? Como que é essa questão espiritual, como você compartilhou no início?
4: Na minha tese, a conclusão que eu chego é a seguinte, talvez o que eu vá dizer agora possa ser mal compreendido, mas eu vou tentar explicar de maneira mais clara. Na verdade, quando a gente pensa que alguém tirou a vida, na verdade não foi o fracasso daquela pessoa. É o fracasso de toda uma conjuntura. O suicídio de uma pessoa, na verdade, nessas condições, é o fracasso de toda do mundo inteiro, tá? A minha tese, eu até digo, né, espiritualidade contemporânea como um fator para as doenças mentais. Então, os pastores, por exemplo, eles se veem num ciclo que não é possível que eles não adoeçam, de exigências, de comprometimento, de agenda cheia, de falta de descanso, de falta de meditação, de alimentação inadequada, de falta de acompanhamento médico, de falta de percepção da igreja, de falta de percepção da família, de falta de percepção de si mesmo. Então, quando uma pessoa chega a tirar a própria vida, não foi ela que fracassou, foi tudo à volta dela. Eu não estou querendo dizer, e é isso que eu não quero ser mal compreendido, que a culpa é de todo mundo. Mas eu quero dizer que a responsabilidade é de todo mundo. Nós somos responsáveis pela saúde das pessoas que estão à nossa volta, assim como elas são responsáveis pela nossa própria saúde. Um pastor, por exemplo, que ele não consegue admitir que certas coisas ele não pode fazer, ele está concorrendo para o próprio mal dele. Quando ele diz assim, estou cansado, preciso de um tempo, ele precisa ter coragem, ele precisa ouvir, a igreja precisa ouvi-lo, precisa compreendê-lo. Eu tô com uma certa doença, eu vou precisar me tratar, né? Então, vamos dar esse espaço para ele, porque é um problema de todo mundo. Tá? Então, a conclusão da minha tese foi exatamente essa. A gente não pode olhar mais o suicídio como um evento isolado de alguém que não soube lidar com a vida, fraquejou e caiu, porque não é assim tão simples e porque, na verdade, é o fracasso de todo um conjunto de coisas que deixou aquela pessoa extremamente vulnerável e talvez no seu momento de maior aflição ela estava desassistida. Independentemente, é lógico, o cara foi lá, ele tirou a própria vida isolado, ele fez aquilo no momento em que ninguém estava... Eu sei disso. Não fui eu que coloquei lá um instrumento, eu não facilitei isso, mas de alguma maneira a gente não percebeu, a gente não ajudou, a gente não conversou. Então é um fracasso de todo mundo. Por isso que eu chamo até na tese, você tem os sobreviventes. Quem são os sobreviventes? A família, as igrejas, os colegas, que são aqueles que são de alguma maneira tragados também com aquela morte. Porque aquilo ali vai deixar marcas na vida de todo mundo. Você imagina eu ter um colega com quem eu converso, bato papo todo dia, amanhã eu descubro que ele tirou a própria vida. Eu vou passar o resto da minha vida me perguntando o que aconteceu que eu não vi. Por que ele não se abriu comigo?
2: Ele deu e eu não percebi.
4: Por que ele falava comigo sobre os problemas dele da igreja e não falava comigo sobre os problemas do coração dele? Onde foi que eu errei? Então a gente tem até na literatura esse nome, que é o nome do sobrevivente, que é exatamente aquele que fica e que é afetado pelas marcas daquele que tirou a própria vida.
3: Que importante a gente falar de tudo isso e que possamos, né, ser esses amigos que estão perto, onde até um pastor que é tão cobrado, ele possa ser ele mesmo, com suas falhas, com seus erros, com seus pecados, pois nenhum de nós está isento, e que possa encontrar do outro lado alguém com quem ele possa também desabafar, né? Porque você carregar dores sozinho por muito tempo, a gente não tem noção de como isso pode nos adoecer e ninguém de nós está passível disso, né? E agora a gente vai para um momento especial de reflexão.
5: Será que ainda vale a pena?
2: Quando alguém decide pelo suicídio, ele não está pensando na morte em si, mas no alívio da dor física, mental e emocional que vem enfrentando. Esse triste episódio que algumas pessoas enfrentam em sua vida tem o poder de devastar os corações de todos aqueles que faziam parte do seu convívio. O que não foi visto? Quais foram os sinais que nos foram dados e a gente não percebeu? Como será a partir de agora e a ausência? Muitas perguntas que poderão ficar sem respostas, não é? Nós sabemos que somente Deus é quem pode julgar os nossos pensamentos e as nossas ações, mas o fato de nos sentirmos sobrecarregados, até incapacitados de enfrentar grandes problemas, pode nos levar ao desespero. E isso só mostra como somos incapazes de andar sozinhos do lado de cada eternidade. Mesmo seguindo a Deus e vivendo os seus propósitos, podemos sim enfrentar uma depressão a ponto de decidir pelo suicídio. A Bíblia sempre nos mostra histórias reais de pessoas como eu e você que sofreram fortes dores, como Paulo, que temeu por sua vida enfrentando sofrimentos e tribulações na província da Ásia. Ou Jeremias, que no ápice do seu sofrimento se queixa com o Senhor e amaldiçoa o dia do seu nascimento. Elias também fugiu para o deserto se sentindo sobrecarregado e incapaz de enfrentar a vida e orou ao Senhor pedindo por sua morte. Todos esses grandes homens que são exemplos para nós se sentiram mal, com medo e pavor, e em todos os momentos Deus não os abandonou. Nós desejamos que se você se encontra em uma situação assim, você não se esqueça de que é importante, amado e especial para Deus, que Ele pode te dar as ferramentas necessárias como os tratamentos, pessoas, apoio e, acima de tudo, renovar a sua esperança diariamente. Não desista da sua vida. Busque ajuda e não se esqueça que o Deus de toda consolação, esperança e amor está com os olhos sobre você e que a sua vida é o alvo do seu grande amor.
5: Conte sempre comigo.
3: Ai, chegamos ao final desse episódio, falando desse assunto que é tão denso, mas foi tão esclarecedor. Eu espero que ele tenha promovido vida ao seu coração, apoio, ajuda aos outros e a si mesmo, reconhecendo que a gente é frágil, dependente totalmente de Deus e uns dos outros, e que isso nos coloque ali num patamar mais de ser humano, sabe? Menos de super-herói, né, pastor? Todos nós. Que a gente não se cobre demais e nem cobre os outros demais. Obrigada muito aqui por tudo que você dividiu com a gente, por abrir o coração. Tenho certeza que deve ter ajudado muitas pessoas, assim como me ajudou também, pastor.
4: Eu fico muito agradecido. Obrigado pela oportunidade.
2: Obrigada, pastor Júnior, mais uma vez. Eu quero agradecer aos queridos ouvintes também por sempre acompanhar o Mulheres de Esperança. E se você quiser enviar algum relato para nós, algum pedido de oração, compartilhar algo do seu coração, escreve para mulheresdeesperanca@itmbrasil.org.br ou manda também uma mensagem para nós no WhatsApp no 11 97418 1456.
3: Um beijo no coração e até o próximo programa.
2: Até o próximo programa.
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8: 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Agora são 3h34 e eu quero te convidar para aquele momento para lá de especial. É aquele momento em que a gente dedica um tempo para que a gente possa fazer essa devocional tão especial, que é a devocional.

0: 23 de junho. E o título do PD, Isca no Anzol. Leitura bíblica em Filipenses capítulo 3, do versículo 7 ao versículo 14. Versículo-chave. Deus nos fez conhecer o ministério, ou melhor, o mistério da sua vontade, de fazer convergir em Cristo todas as coisas nos céus e na terra, na administração da plenitude dos tempos. Efésios capítulo 1, parte A, do versículo 9 e versículo 10. A maior mentira da história humana é narrada no início da Bíblia. Adão e Eva caíram no engodo da serpente, acreditando que há algo de bom fora do relacionamento com Deus. Está em Gênesis capítulo 3. Essa ideia é a base de todo pecado. Algo nos atrai com a expectativa de que existe algo bom em pensamentos e ações contrários à vontade do Pai. Como peixes, só tarde demais percebemos a tolice. Na leitura bíblica, Paulo falava de várias coisas preciosas em sua vida, mas depois de encontrar Jesus, tudo o que antes parecia importante tornou-se insignificante. Por quê? Porque tudo converge em Cristo. Ou seja, sem Ele, nada tem valor. Talvez seja o momento para parar e meditar. Quais são os seus maiores tesouros? O que você faz? O que faz você levantar de manhã, dar o melhor de si e gastar energia? As Escrituras ensinam que ser seguidor de Jesus exige estabelecer prioridades corretas. Algumas sugestões. A. Verifique e corrija suas prioridades conforme a direção e princípios das Escrituras. B. Coloque as demais coisas no lugar correto e pare de sofrer, pois Deus cuida delas. Mateus 6:33. Item C. Não pense de si mesmo mais do que convém. Nossa justificação depende unicamente de Cristo. D. Entenda que seu principal objetivo na vida é conhecer ao Senhor e tornar-se parecido com Ele. E. Deixe o passado para trás. Seja grato pelas vitórias, mas lembre-se que ainda há muito a conquistar. F. Tenha clareza de seu alvo e sempre corrija a rota quando se desviar. Dedique-se de corpo e alma, lembrando que o resultado adentra a eternidade. A serpente continua atuando, oferecendo distrações e buscando nos convencer de que fora da vontade de Deus há algo melhor. O apóstolo Pedro adverte: fiquem espertos, porque o inimigo está à espreita para roubar sua esperança. 1 Pedro capítulo 5, versículo 8. A nova vida em Cristo tem algo muito melhor do que qualquer outra coisa que o mundo possa lhe oferecer.
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0: 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A música do Vencedores por Cristo, Pescador. E você continua participando conosco, 0 OPERADORA 11 974 181 456. Esse é o número do nosso WhatsApp para você participar da melhor programação cristã do rádio brasileiro.
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0: ser incapaz de reconhecer nossa dor pessoal do passado pode nos impedir de ser libertados.
1: Walter Fernandes, jornalista e correspondente da RTM Brasil, na Itália.
0: Quando o pai de Brandon foi para a prisão, ele ficou arrasado. Alguns anos depois, sua mãe morreu de overdose de drogas. Sozinho e encaminhado para a adoção, Brandon mergulhou na pornografia. Mais tarde, ele conheceu Jesus na faculdade. Mas seu hábito agora consistente de recorrer à pornografia como fuga parecia normal e aceitável. Quando confrontado por seu líder dos chamados à vitória, Brandon respondeu: "Eu nem penso nisso. Sempre que sinto emoções, recorro à pornografia. Ela me dá conforto." Homens, se queremos que Deus cure nossas feridas, devemos primeiro reconhecer que elas existem e precisaremos ir a Deus para sermos libertos.
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2: Agora são 3:43, gente. Lembrando que daqui a pouquinho, a partir das 16h, nós teremos mais uma edição do programa Nos Caminhos da Fé. E o tema do programa hoje é Hebreus, a Nova Aliança. Mas agora está chegando o programa Entrevista. Luana França traz uma convidada muito especial e o tema é FEFIC 2026. Como um dia sem fim. É a segunda parte dessa entrevista super legal que a Luana França fez no programa Entrevista. Vamos ouvir. Então, você que acompanha a programação da RTM, confere agora essa entrevista que ficou realmente muito legal.
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3: Eu sou Luana França e esse é o programa Entrevista. E hoje seguimos na nossa série especial de entrevistas dedicadas aos escritores da FEFIC 2026. Um evento que reúne autores, leitores e criadores para conversar sobre literatura, fé e criatividade. Hoje recebemos ela, Patti Miller. Seja bem-vinda ao programa Entrevista.
4: Olá, pessoal. Olá, Luana. Muito feliz de estar aqui para conversar um pouquinho sobre ficção cristã, que é um assunto que eu amo muito.
3: Ah, nós que agradecemos a sua participação. Estamos aqui fazendo essa série, cada episódio um mais lindo que o outro. Queria começar essa entrevista você explicando um pouquinho pra gente sobre a sua trajetória e principalmente quando surgiu essa vontade de escrever.
4: Bom, eu sempre escrevi desde criança, né? Gostava muito de diário. Eu copiava muito os textos bonitinhos que eu achava, assim, transferia para esse diário, escrevia meus pensamentos, escrevia muita poesia também. Eu ganhei um concurso de poesia quando era mais criança, enfim, sempre tive um gosto pelas palavras. Mas conforme eu fui crescendo, né, aí me afastei um pouco disso, mas sem deixar de ler, também lia muito, muito mesmo. E quando eu me converti com meus 20 e poucos anos, eu parei de ler ficção, que a gente chama, né, ficção secular, e só que eu sentia muita falta, porque eu sempre li muito, eu passava muito tempo na biblioteca, enfim. Aí eu pesquisei no Google ficção para cristãos, romance de cristãos, enfim, e eu achei os livros da Robin Jones Doon. Quando eu encontrei os livros da Robin Jones Doon, assim, tipo, o universo se abriu para mim, porque foi um momento que eu descobri que existiam histórias com personagens que tinham as minhas dúvidas, com quem eu me identificava. E eu me apaixonei por esse universo dos livros dela. Eu li, assim, em 2 meses, todos os livros dela. E eu descobri que tinha um grupo no Facebook de meninas que liam os livros dela. E eu entrei nesse grupo e lá eu conheci uma amiga, a Maria, que também é autora de ficção cristã. Ela é coautora de Corajosas. E a gente começou a trocar e-mail, na época não tinha nem WhatsApp. Então a gente começou a trocar e-mails e nessas trocas de e-mails ela falou assim, ah, você escreve bem, vamos escrever uma história. Ela já escrevia, ela já tinha livros publicados no Wattpad, na Amazon, enfim. E ela me incentivou bastante e a gente escreveu uma história juntas. Foi um período de transição que eu tava de mudança, eu sou do Sul. Aí nesse tempo eu mudei para o Norte e essa história que a gente escreveu junto me ajudou bastante também a... nessa transição de mudança, e desde então eu não parei mais. Tomei gosto pela escrita.
3: Então a gente pode perceber aqui que é bem recente também essa transição, esse despertar para a escrita, porque muitas pessoas, eu acredito que não nasçam falando, ah, eu quero, quando eu crescer, eu quero ser escritora. Existe, é claro, né? Não posso generalizar, mas é um chamado, é uma vontade, um desejo que vai além das nossas expectativas. Eu queria saber que momento que você conseguiu fazer a junção da sua espiritualidade com a escrita.
4: Então, já tenho mais de 10 anos, né, que eu escrevo, e foi nesse momento, quando eu comecei a conversar com a Maria, a gente já começou a escrever romance cristão mesmo. Então, nesse livro que eu escrevi com ela, que se chama Além do Esperado, mas que não está em circulação, a gente escreveu a história de dois missionários que vêm para o Brasil, enfim, eles vêm separados, mas acabam se encontrando aqui e constroem uma história juntos. E desde o primeiro momento que eu comecei a escrever intencionalmente uma história, né, um livro, eu já tinha a intenção de colocar nessa história elementos da minha fé, né, levar uma mensagem através da ficção, porque foi dessa forma que, quando eu conheci os livros da Robin, foi isso que mais me chamou a atenção, foi isso que mais me cativou, né, nessas histórias, nesses livros, né. Na época o termo ficção cristã ainda não existia, não era popularizado, né. Então a gente começou a escrever, começou esse movimento no Wattpad de romance cristão e sempre foi intencional. Desde o primeiro momento que eu comecei a escrever histórias mesmo, livros assim, né, uma ficção, eu já tinha a intenção de ter a fé ali, o que eu estava aprendendo também, porque eu estava recente no início da minha caminhada, aprendendo muito ainda. E então tudo que eu aprendi eu também colocava nessas histórias. Enfim, foi um tempo muito bom de aprendizado e crescimento, de descobertas também, né? Porque escrever um livro é um desafio e quando você conclui, você percebe que você conseguiu concluir o livro, então é muito legal. Enfim, desde a primeira linha.
3: Que maravilha. Paty, agora, durante o processo de escrita, qual costuma ser o maior desafio? Desenvolver a trama, construir os personagens ou manter a disciplina criativa?
4: Eu acho que, para mim, a maior dificuldade é não procrastinar, porque eu gosto muito, né, de escrever. Escrever hoje em dia faz parte de mim, eu preciso escrever. E o meu maior problema é quando eu fico pensando muito na recepção. Será que as pessoas vão gostar? Será que é uma história que vai tocar os corações? Será que ela é uma história que possui tudo que eu posso entregar? Será que ela está completa? Enfim, essa é uma das minhas maiores dificuldades. E é uma luta, assim, tem que ficar o tempo todo pensando muito e não se entregar a esses pensamentos, assim, porque, na verdade, a escrita é um processo muito particular, né? Cada um tem aí o seu jeito, né? A sua forma de escrever, o melhor horário, ou escreve durante a semana, ou escreve quando pode. Mas, para mim, a escrita, ela faz parte do meu cotidiano mesmo, de todo dia. Eu tô envolvida, de alguma forma, estudando técnicas, enfim. Mas mesmo com essa trajetória aí já de mais de 10 anos escrevendo no Wattpad, depois na Amazon e agora no Mundo Cristão, às vezes ainda bate um pouco desse medinho do que vão achar, será que vão gostar? Acho que essa é a minha maior dificuldade.
3: Que é comum até, né? Todos os escritores têm essa visão, essa preocupação, na verdade, da receptividade do público. Agora, Paty, qual foi o momento mais marcante da sua carreira literária até agora?
4: Nossa, eu tive assim muitos momentos. Mas eu acredito que quando a Mundo Cristão falou, nós queremos o seu livro, foi assim muito marcante, muito especial. Eu enviei um book proposal, né, para eles, e eles aprovaram, mandaram um e-mail de resposta. Eu achei que era golpe. Quando eu li assim, eu falei, não é possível. possível que isso está acontecendo. E depois, quando teve o momento de lançamento do livro, e pessoas foram até lá, os leitores eram reais, porque até então eu só escrevia no digital, então eu tinha os comentários, as avaliações, o Wattpad também tem essa coisa de você se comunicar com os leitores ali, né, nos comentários, enfim, mas era muito distante. Então, quando eu encontrei os leitores pessoalmente, falei, eles existem, foi assim, uau! E todo evento sempre é muito emocionante também. Quando termino o evento, eu sempre fico muito reflexiva, pensando, uau, eu encontrei pessoas, as pessoas estão lendo meus livros. As pessoas compartilham suas histórias comigo, né? Os leitores chegam até mim e falam assim, o seu livro me tocou por conta disso, porque isso aconteceu na minha vida. Então, eu sempre fico muito encantada com tudo isso.
3: Eu imagino, e nesse momento você consegue ali encontrar uma relação do que você faz, o seu propósito, o seu chamado, e com certeza o Espírito Santo vai agindo ali com essa receptividade, com esse retorno, porque você tem ali a resposta do que você está escrevendo. Eu queria que você compartilhasse, por exemplo, uma mensagem, alguma história marcante dessas pessoas que ouviram, né, que leram seus livros.
4: Ontem mesmo eu recebi uma mensagem que me fez chorar muito. Na última sexta-feira, no último sábado, na verdade, eu participei do Festival Literário aqui de Santa Catarina, em Joinville. E uma leitora muito linda, ela foi até lá, ela estava com uma camiseta escrita e dirigida por Patti Miller. Eu achei muito fofo assim, a dedicação dela de preparar a camiseta, enfim, ir até lá. Aí a mãe dela me mandou uma mensagem ontem agradecendo, né, o encontro, que foi muito legal. E ela me contou que a filha dela começou a ler ficção cristã recentemente e que ela gosta muito dos meus livros. Aí o livro dela estava todo marcadinho, ela já tinha lido mais de uma vez. E a mãe dela me agradeceu, assim, no sentido de ter livros voltados para adolescentes, de ter livros que sejam cristãos, e agradeceu também porque as mensagens dos livros, né, tocam os adolescentes de formas únicas e diferentes, né, porque cada um tá vivendo uma história diferente, enfim, não vou compartilhar a particularidade, né, dessa menina, mas, assim, isso foi muito especial, porque quando alguém tira o tempo para me mandar uma mensagem, contar o que está acontecendo, tira do seu tempo para ir até o evento. E uma coisa que eu acho assim muito impressionante, quando as meninas vêm, né, os leitores vêm abraçar, a gente sente a mãozinha deles tremendo, porque eles abraçam, encostam na gente assim, aí sente aquela mãozinha tremendo. E isso mexe muito comigo, porque alguém tirou do seu tempo para ir até lá. Porque a história que eu escrevi, que primeiro tocou o meu coração, porque todos os meus livros, eles têm mensagens que conversam comigo e têm alguma relação com a minha história, algo que Deus já trabalhou no meu coração e ainda está trabalhando. E aí eles chegam até lá e falam, seu livro tocou meu coração, seu livro falou comigo. Por exemplo, em As Estrelas Sempre Brilham Acima das Nuvens Escuras, a mocinha perdeu o avô. Então, às vezes os leitores chegam e falam, olha, também perdi meu avô, e o seu livro chegou até mim logo depois, e isso me ajudou a viver o luto, a transformar o luto. Então, isso tudo para mim é muito especial e muito significativo. Então, quando o leitor vem até mim e conta isso, eu me sinto muito lisonjeada e muito grata a Deus por ser usada para levar uma mensagem que antes tocou o meu coração, sabe? Que antes falou comigo. E eu lembro sempre do versículo de Coríntios, né, que fala que somos consolados também para consolar com a consolação que Deus nos consolou. Enfim, é muito incrível isso tudo, é muito incrível ter leitores e pessoas que são tocadas por essas histórias. Então, glória a Deus por tudo.
3: Que maravilha, realmente é impactante essa história e esses retornos. Paty, eu agradeço muito a sua participação nesse primeiro episódio. Já te aguardo para a segunda parte. E o programa de hoje teve produção e apresentação de Luana França e na mesa de som Pedro Campos. Até o próximo Entrevista.
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6: Hoje é 23 de junho. O tema de hoje é alcance. O projeto Antenas tem por objetivo levar a mensagem de Jesus através dos programas da RTM a todos os estados do Brasil. Ore pelos mantenedores que auxiliam no sustento do projeto Antenas e para que a RTM consiga levar a programação para lugares não alcançados pelo Evangelho. Eu sou o Thiago Liza e é um privilégio orar com você.
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3: Muito bem, estamos iniciando mais um programa Nos Caminhos da Fé e hoje não será com o pastor João Paulo Gouveia. Hoje nós teremos um convidado para lá de especial. Só tem gente gabaritada para apresentar o programa Nos Caminhos da Fé. Muito obrigado a você pelo carinho, pela audiência, para você que está acompanhando essa série tão especial da Carta aos Hebreus. Hoje nós iremos estudar o capítulo 10. E o tema da aula de hoje será a Nova Aliança. E sabe quem é o convidado de hoje? Antes de eu falar o nome, você já viu, né? Você que está acompanhando aí pelo site já teve a oportunidade de ver o nome do pastor convidado de hoje. Mas eu quero convidar você que está aí do outro lado para que você participe conosco através do nosso WhatsApp 11974181456, também através do nosso canal do YouTube, no nosso chat, youtube.com/@RTM Brasil. A Nova Aliança é o tema de hoje, capítulo 10 da Carta aos Hebreus. Então eu quero apresentar o nosso convidado de hoje, convidado, como eu disse, para lá de especial, pastor Júnior Martins. Bem-vindo à programação da RTM Brasil, é um grande prazer recebê-lo.
4: É um prazer estar aqui de novo, já faz algum tempo, e hoje contigo. A gente já se conhece há tanto tempo, eu comentei aqui agora, né, que a gente não tinha tido a oportunidade de fazer essa troca, agora vamos fazer isso ao vivo, aí vai ser muito legal. Prazer muito grande estar aqui, Michele também, obrigado. E substituindo o meu amigo viajante, pastor João Paulo.
3: O peregrino João Paulo Gouveia, né? Michele Gomes, dona da mansão, boa tarde, bem-vinda.
5: Oi, Cacá, boa tarde, que bom estar aqui com vocês, estava com saudade e que alegria receber o pastor Júnior, que já é um parceiro, já participou de tantos programas aqui com a gente, e com essa série tão especial, como a gente tem aprendido com esse estudo da Carta aos Hebreus, já estamos no capítulo 10, agora com esse tema, a Nova Aliança. Então participe, se você fez a lição de casa, o Cacá, ao final do episódio, ele sempre dá dica, ó, o episódio da semana que vem, ou o próximo programa, vamos falar sobre tal tema, e ainda sempre conta para os ouvintes qual é o capítulo para ser estudado, certo, Cacá?
3: Sempre, inclusive eu já estudei, fiz aqui algumas anotações, tem algumas anotações aqui no meu celular, porque aqui a gente faz o papel daquela pessoa que não sabe nada, a gente é leigo, a gente confessa que aqui a gente está para aprender. Assim aprender. Como você, que está aí do outro lado do rádio, você pensa assim, poxa, Cacá, mas será que a minha pergunta vai fazer a diferença?
5: Opa!
3: Claro que vai, você sabe que a sua pergunta pode ser a pergunta de muita gente, e não precisa ter vergonha de perguntar, não. A gente aprende perguntando, não é verdade?
5: Exatamente.
3: Por que que a criança aprende inglês com tanta facilidade? Porque ela não tem vergonha de errar. Por isso que ela sai falando inglês aí. É, e a mesma coisa com a gente. A gente tem que perguntar para aprender. Semana passada nós falamos sobre a antiga aliança, né? E hoje o tema será a nova aliança. Então, mais uma vez, quero reforçar o convite para você participar conosco. 0 operadora 11 974 181 456, e também pelo nosso chat no YouTube, youtube.com/RTM Brasil.
5: Pastor,
3: oi, pode falar.
5: Você comentou aí do arroba, né, do YouTube.
3: youtube.com/RTM Brasil.
5: Pastor,
3: oi, pode falar.
5: Você comentou aí do arroba, né, do YouTube. Meu querido, excelente professor, Pastor Júnior Martins.
4: Um abraço, Humberto.
5: Então, faça como Humberto. A Judite também mandando mensagem. A Tânia Rocha. Então, aproveita para tirar as suas dúvidas. Manda mensagem lá no nosso chat, que depois a gente vai ter um momento para ler as perguntas, as dúvidas de vocês. Participe.
3: Pessoal que acompanha o Júnior Martins, professor lá do MISPA. Então, é MISPA, né, pastor?
4: Exatamente. Seminário Teológico Batista MISPA.
3: Lá na igreja, na Vila das Belezas.
4: Isso, funciona nas dependências da Igreja Batista em Vila das Belezas, de onde eu sou pastor também.
3: Tá certo, então. Então vamos iniciar esse bate-papo, essa aula tão especial, falando sobre a nova aliança. Pastor, o que que a gente pode falar inicialmente do capítulo 10 de Hebreus?
4: Puxa, de tirar o fôlego, né?
5: Que capítulo, hein?
4: Na verdade, ele é o clímax de algo, de coisas que você já vem estudando aí praticamente desde o capítulo 7, quando a gente trabalha a questão do sacerdócio de Cristo, ligado ali à questão do Melquisedeque e todas aquelas coisas importantes. E ele é um clímax porque ele faz exatamente essa transição, né, entre o que vocês já comentaram, que estudaram no capítulo 9 a respeito da antiga aliança, e ele faz toda a correlação da antiga aliança com a nova aliança, mostrando a relação de continuidade, mas também de ampliação. Tudo aquilo que a antiga aliança já apontava de maneira como uma sombra, o próprio texto, né, o próprio texto bíblico aponta isso. É uma questão até interessante, bastante interessante discutir esse conceito de sombra, e o que a gente tem hoje realizado plenamente em Cristo. Ou seja, aquilo que era provisório, aquilo para o que apontava, como Cristo cumpre aquilo de maneira plena, de maneira cabal. E a gente está aqui também dentro de um diálogo, é muito importante isso, vocês já devem ter visto anteriormente, quem é o público original, né? Quem é o público-alvo original. Ajuda, inclusive, pelo menos na minha visão, a compreender algumas possíveis controvérsias que o texto, o capítulo 10, porque o capítulo 10, ele tem grandiosidade e tem também complexidade. Não é só um texto grande no sentido do volume de informações, da profundidade que ele tem, mas por causa de algumas complexidades que ele tem. Então, a gente vai entender bem essa ideia do sistema antigo de sacrifícios, do sacerdócio antigo, e de como Cristo, ele é o sacrifício perfeito. Ele é o sumo sacerdote perfeito e ele é o mediador perfeito do homem com Deus e que cumpre toda a antiga aliança, formando aquilo que a gente chama de nova aliança.
3: Você sabe que na última aula, o nosso querido Jonatas Rubner, o pastor Jonatas, sim, ele falou algo que realmente me chamou a atenção. Quando ele trouxe pra gente o estudo falando sobre a questão da entrega de Cristo, no momento em que ele se entregou, em que Pedro tirou a espada, cortou a orelha de Malco, e Cristo fala para Pedro o seguinte: Pedro, você acha que se eu quisesse, eu não pediria para o meu pai uma legião de anjos para me libertar? Ou seja, ele realmente falou, não é eles que estão me prendendo, eu que estou me entregando.
4: É a entrega voluntária.
3: Essa entrega de sumo sacerdote, essa entrega de que ele está fazendo aquela parte de sacrifício como cordeiro vivo. Eu nunca tinha pensado dessa maneira.
5: Da entrega.
3: Dessa entrega, né? Falou, gente.
4: Se a gente volta lá atrás, naquele primeiro momento em que João Batista olha para Jesus já dentro do seu ministério, e a gente tem aquela fala dele em João 1:29, né? Eis o Cordeiro de Deus que tira o pecado do mundo. A gente percebe ali a primeira grandiosidade de João Batista, né?
5: Sim.
4: E a compreensão perfeita que ele tinha de algo que já estava claro historicamente e espiritualmente. Não estava claro para Pedro. Exato. Não estava claro para Pedro. Não era uma novidade que Jesus estava contando ali, mas essa ideia de dele ser o sacrifício, dele ser o cordeiro, já estava muito, muito claro. Na verdade, quando a gente pega a vida de Jesus, a gente fala do sacrifício dele na cruz, dos vários julgamentos que ele passou, da madrugada da sexta-feira até a tarde, são cerca de 6 julgamentos, todos injustos, todos falsos, todos muito mal realizados, todos contrariando qualquer tipo de princípio legal, a gente acaba se esquecendo.

0: esquecendo de que, na verdade, toda a vida de Jesus foi uma vida de sacrifício. O sacrifício na cruz é o culminante, né? É o ponto mais alto, é o que faz a virada histórica. Mas, por exemplo, quando a gente pensa que Jesus Cristo deixou a glória que ele tinha com o Pai, e ele fala isso também no Evangelho de João, né? Para que, digamos assim, eu volte a ter a glória contigo, a mesma glória que eu tinha contigo antes que o mundo existisse, a gente tem ali, obviamente, um tom assim do tipo, eu sei que eu estou cumprindo aqui a missão, mas eu me esvaziei um pouco da glória, não no sentido de perdê-la, mas no sentido de não se valer dos privilégios, de tudo que aquela glória que ele tinha como Deus poderia supri-lo naquele momento. Então são momentos assim, são lances dentro do ministério de Jesus que mostram que todo o ministério dele foi um ministério de toda uma vida de sacrifício, sacrifício de obediência, sacrifício de suportar os homens, né? Em alguns momentos ele deixava bem claro, né? Então, como é que eu vou continuar suportando vocês, homens de pequena fé? Então, a gente tem que olhar para a vida de Jesus toda como um sacrifício, mas a cruz como o ponto mais alto, né?
1: Pastor, o senhor falou algo em relação, até falou que é importante, né? Em relação à sombra, que o primeiro versículo do capítulo 10 diz o seguinte: a lei constitui apenas uma sombra, um vislumbre das coisas boas por vir, mas não as coisas boas em si mesmas. O senhor falou da questão da sombra. Por que a gente tem que dar uma análise com um pouco mais de atenção em relação a isso?
0: Que pergunta boa. Eu queria fazer uma comparação que eu acho que fica bem interessante, né? Quando a gente fala de sombras na vida da gente, né? Então, fazendo uma leitura assim, talvez quase psicológica, a gente diria que sombra é aquilo que a gente tem de ruim, é o que a gente quer esconder, aquilo que às vezes até oculta a nós mesmos, forças que governam os nossos pensamentos e as nossas atitudes, que se nós pudéssemos, nós nos livraríamos dela. Por que eu estou fazendo esse comentário? Porque quando a gente está falando de sombra no texto bíblico, a gente não está falando disso. A gente está usando a expressão sombra num sentido um pouco diferente. Então eu vou usar aqui uma metáfora, sei lá. Você faz uma viagem costumeiramente para uma certa cidade e você anda sempre pela mesma estrada. Mas um dia você sai de manhã e pega uma neblina muito forte. Você está caminhando por aquela estrada, você sabe onde ela vai dar, você se sente seguro de andar por ela, mas você não consegue enxergar a estrada como um todo.
2: Sim.
0: Você sabe que é por ali. Sombra, nesse sentido, para mim, né, eu uso essa metáfora, essa ilustração, é o sentido que é usado no sentido bíblico. Quer dizer, quando a gente tem todo aquele sistema de sacrifícios dos sacerdotes, da linhagem de Arão, os sacrifícios anuais, o povo ali oferecendo os animais, eles não estavam vagando na sombra da morte ou na sombra do pecado. Eles estavam como alguém que anda por uma estrada que é conhecida, que tem um destino certo, que é segura, mas o que está acontecendo aqui no momento é incapaz de mostrar com clareza quando a neblina dissipar.
2: Sim.
0: E o dia raiar e você ter luz. Esse dia que raiou foi o dia em que Cristo entra no Santo dos Santos com toda a sua plena vitória e dá aos homens essa compreensão que o autor de Hebreus, no capítulo 10, procura mostrar para aqueles cristãos de origem judaica que, na minha compreensão, estão sofrendo perseguição, é esse o público-alvo, né, do livro de Hebreus, e por causa de toda a pressão que eles estão sofrendo por causa do Evangelho, estão tentando voltar. É quase como se eles dissessem assim, pelo menos na minha visão, né? Tá claro demais o caminho, mas está ficando difícil caminhar por aqui, vamos voltar às sombras.
1: Vamos voltar ao judaísmo, que não seremos perseguidos.
0: Exatamente, e tentar folgar com isso. Era um retrocesso que não faz sentido sob nenhuma hipótese, né?
2: Sim.
0: Você tem o vislumbre da verdade, você começa a vivê-la e de repente você diz assim, não, eu prefiro voltar atrás.
2: E o que chama atenção é que nesse capítulo 10, a impressão que dá é que o autor quer deixar bem claro assim para eles: vocês não têm noção do que os aguarda. Porque o que Cristo fez, talvez hoje vocês não conseguem enxergar dos benefícios, né, que vocês vão desfrutar, mas é como se fosse inimaginável, como se fosse um borrão, como a gente pegasse uma pintura,
0: exato,
2: sei lá, numa obra impressionista, expressionista, que você não tem a nitidez daquilo, mas é algo muito belo, né? Como se fosse um incentivo para os irmãos daquela época que estavam passando por um momento difícil.
0: Eu acho interessante isso, porque talvez o que está acontecendo? Para mim é um problema de natureza prática, vivencial e existencial muito forte.
2: Sim.
0: É pouco provável que esses cristãos vindos do judaísmo não soubessem disso. Mas é bem provável que eles não tivessem elaborado tanto esse entendimento e esse conhecimento, porque eles não estavam muito no nível da experiência. Eu acho que esse é um problema que a gente tem muito grave, assim, por exemplo, da questão da vida cristã. A gente tem que conhecer, a gente tem que estudar, a gente tem que ter profundidade, mas a experiência cristã é experiência. Eu sei que muitas vezes alguns falham, às vezes partem para um cristianismo experimentalista demais, muito, muito etéreo, muito longe, muito, muito distante, muito do aqui e agora. Isso é absolutamente perigoso, mas não existe vida no Evangelho se você não tem prática de vida cristã. Eu acho que é para isso que o autor está tentando, eu acho que é isso que, como você abriu a sua frase, olha, essas realidades estão diante de nós, vocês estão assim, a um passo de vivê-las na sua plenitude. Não dá para recuar agora. Vocês já foram iluminados.
2: Sim.
0: Os olhos de vocês já foram abertos. Vocês já entenderam. Agora vocês precisam colocar em prática. Não é hora de desistir. A gente já chegou muito longe para vocês pensarem. Para vocês pensarem em voltar atrás. Né? A experiência cristã me parece assim. Inclusive, domingo eu comentei isso no apelo que eu fiz depois do sermão na igreja, de que é diferente a gente saber que Cristo salva e a gente experimentar a salvação, viver a salvação. É diferente a gente falar de santidade e a gente viver uma luta e uma prática de santidade. É diferente você falar que é muito bom você ganhar uma pessoa para Cristo, você abrir um novo campo missionário e você estar de fato lidando com as pessoas cara a cara e abrindo um campo missionário. Me parece que é essa coisa do autor de Hebreus. Gente, nós chegamos tão longe. Deixa eu recordar com vocês aqui tudo o que aconteceu. Quem é Jesus? De onde nós viemos? Qual é a nossa história? Lutamos por séculos. Profetas pregaram por séculos para que nós chegássemos a esse momento. O momento chegou. Vocês são a geração, olha que é um apelo terrível, né? Vocês são a geração que vai experimentar, e está no texto, o que está no Salmo 40, o que está em Jeremias, vocês são a geração que vai experimentar o que Abacuque pregou. Eu não posso aceitar com tranquilidade que vocês voltem atrás, né? E ele vai invocando, né? A gente não tem, por exemplo, aqui citações no texto muito claras do livro de Levíticos, por exemplo, mas Levíticos tá todo explicadinho aqui, né? Tudo aquilo que a gente tem no sistema sacerdotal e sacrificial explicado e ali ordenado aos judeus está aqui no texto. Então, é um olhar para trás para ter capacidade de olhar para frente. É como se fosse uma geração limítrofe, né? É uma geração muito especial, né? Que estão ali na virada. Vocês são a geração que estão testemunhando e podendo viver em primeira mão tudo que foi prenunciado pelos profetas, e vocês vão voltar atrás.
1: Quer dizer, é importante aqui nesse texto, né, quando a gente fala da nova aliança, tem uma passagem aqui no versículo 11 que fala assim: o sacerdote se apresenta todos os dias para realizar os serviços sagrados e oferece repetidamente os mesmos sacrifícios que nunca podem remover os pecados. Nosso sumo sacerdote, porém, ofereceu a si mesmo como um único sacrifício pelos pecados, válido para sempre. Ou seja, essa nova aliança, ele está mostrando o seguinte, ó: se todos esses sacrifícios que foram feitos até agora tivessem realmente funcionado, não teria necessidade de todo ano estar se fazendo sacrifícios, todo ano o sumo sacerdote indo lá para, né, para fazer aquela questão, toda aquela liturgia dele, todo aquele ritual para que pudesse os pecados serem perdoados através dos sacrifícios animais, né? Então, a gente aprende aqui que realmente teve o seu momento, mas que a eficácia não era aquilo que Deus queria. Não estava surtindo o efeito que Deus queria.
0: Não é. Tem uma coisa bem interessante aí no sacerdote, né? Que o sacerdote, ele oferecia os sacrifícios em pé e se mantinha de pé oferecendo sacrifícios, né? A ideia de permanecer em pé é a ideia de não só de continuar trabalhando, mas porque a situação exige a continuidade, né? Uhum. Quando a gente pensa em Cristo, quando ele oferece o seu sacrifício, ele sobe aos céus para se assentar à destra de Deus, ou seja, naquele sentimento de estar cumprido. Aparece, pelo menos no texto, uma expressão bastante importante de uma vez por todas, né? Ou uma vez por todas. O autor de Hebreus, ele coloca isso de uma forma bem clara. Eu volto na cruz, a expressão grega lá é diferente, mas elas duas são usadas para um momento, né? Que é esse momento crucial da entrega de Jesus, quando Jesus fala na cruz, né? O tetelestai, né? Está consumado. Quer dizer, tudo que estava planejado, tudo que estava em andamento, eu concluo agora, né? Eu gosto de escrever, de dar aula, eu gosto muito de tabelinha, né? Eu acho que tabela é um negócio muito bacana, porque ela coloca para você ali de uma forma bem...
2: um mapa mental
0: É um mapa mental ali.
2: Para ajudar, né?
0: Pegando o texto, por exemplo, eu fiz um parecido, comparando, né, dentro dessa sua pergunta, a antiga aliança com a nova. Então, os sacrifícios na antiga aliança eram repetidos.
2: Sim.
0: Supriam ali naquele momento, se voltava a pecar e precisava sacrificar animais novamente. Na nova aliança, um sacrifício único, porque o sacrifício é perfeito. Ele é capaz de suprir todas as necessidades anteriores, do seu contemporâneas e posteriores, né? Estamos aqui sendo ainda abençoados pelo sacrifício de Jesus, assim como as próximas gerações até que ele volte, né? Os sacerdotes eram sucessivos, os sacerdotes também eram trocados.
2: Sim.
0: Então Jesus é o primeiro, é o último e é o definitivo. Por isso a ideia lá em Apocalipse, né, do Alfa e do Ômega, né?
2: Sim.
0: Ali no sentido mais exaltando a sua divindade, mas eu acho que a gente pode colocar como sacerdote também, segundo a linhagem lá do Melquisedeque, que está aqui no texto, capítulo 7. E atravessa sendo esse sacerdote eterno, o primeiro a entrar no Santo dos Santos, sendo ele mesmo sacrifício, né? O santuário onde era oferecido era um santuário terreno, e quando a gente pensa no santuário do ponto de vista de Cristo, como o seu corpo, como a igreja, como o corpo de Cristo, um santuário eterno, quer dizer, que não vai repetir mais ali os sacrifícios, e passa a ser um lugar de plena comunhão, de plena adoração, porque tudo isso que ele proporciona, né? Eu gosto muito de pensar na ideia da expiação, né? Da remissão de pecados, porque ela não é apenas a solução do problema. Ela abre uma porta para uma vida, para uma realidade completamente diferente que todos nós temos que experimentar, né? E para concluir, né, quando a gente pensava nos sacrifícios ali dos animais, eu vou chamar assim de um sacrifício dedicado, né? De acesso muito limitado. E quando a gente pensa, obviamente, no que Cristo ofereceu, a gente pensa num perdão que é absolutamente definitivo. Uma dimensão da vida cristã que a gente tem bastante dificuldade de acessar, porque boa parte dos crentes, aí eu estou indo na provocação do texto de vocês lá na abertura, né? Ainda continuam com esse sentimento de que, não o sentimento lá do Salmo 16, né, o que farei eu, né, ao Senhor pelos benefícios que tem me dado, no sentido de gratidão, mas no sentido de que eu estou devendo e preciso pagar alguma coisa. Esse sentimento tinha que sair do coração daquela geração, e com certeza precisa sair da nossa também. E mesmo quem tem entendimento, eu ensino isso toda semana, tá? Deus te ama do jeito que você é. Ele não gosta que você peque, mas o fato de você falhar não vai mudar em absolutamente nada o amor que Deus tem por você. Às vezes até eu tenho dificuldade para lidar com isso.
2: Gente, tem um versículo aqui que me chama a atenção, que está um pouquinho antes do que o Cacá leu. Tá, aqui aparece para mim 7, né? 7 não, 5. Por isso, então capítulo 10, versículo 5. Por isso, quando Cristo veio ao mundo, disse: sacrifício e oferta não quiseste, mas um corpo me preparaste. De holocaustos e ofertas pelo pecado não te agradaste. Então eu disse: aqui estou, no livro está escrito a meu respeito. Vim para fazer a tua vontade, ó Deus. Tem uma outra passagem que a gente fala, que é citado que Cristo, ele não quer mais do que sacrifícios, né? Eu não vou lembrar agora o livro...
0: Tem um coração quebrantado, espírito contrito...
2: Exato. Sim. Por que que eu estou falando isso? Porque a gente está falando de um sistema que as pessoas, antes de começar o programa, até perguntei, mas por que que tinha que ser um sacrifício, né? Tinha que ter sangue para remissão de pecados, aquela coisa toda. Sim. Deus queria esse coração quebrantado, arrependido verdadeiramente. Então, quando as pessoas escolhiam um bichinho lá perfeito, eu acho que tinha que vir naquele coração esse bichinho perfeito, inocente, né?
0: É, puro.
2: Uhum. Ele não fez nada e eu vou sacrificar para ele pagar pelos meus pecados.
0: É a ideia expiatória de substituir. Ou a ideia de sacrifício vicário, né?
2: Sim.
0: Que é substitutivo. Alguém que paga por você. Alguém que leva a culpa, leva a sua dívida e paga a sua dívida.
2: Mas essa prática tinha como objetivo para que o nosso coração fosse...
0: Purificado.
2: E tivesse essa consciência. Só que o povo tornou isso uma prática banal e não tinha mais esse arrependimento.
0: Sim. Essa questão da banalização do sacrifício aparece muito nos profetas. Aliás, às vezes a gente até acha que a gente tem que ter um cuidado, porque, por exemplo, quando a gente pega Joel, eu estudei recentemente, está bem fresquinho aqui as ideias na minha cabeça. Então, Deus colocando ali o seu amor, a sua misericórdia, mesmo diante de uma nação pecadora que está sofrendo por causa de uma calamidade de ordem da natureza, enfim. E ele fala ali dos jejuns, das orações, desses atos externos. E é bem interessante deixar claro que os profetas e o próprio Deus nunca condenaram essa expressão externa.
2: Uhum.
0: E nunca condenaram os sacrifícios pelos sacrifícios. Mas o que era condenável era que o povo tinha deixado de compreender o objetivo daquilo. Quer dizer, uma vez verdadeiramente arrependidos, vocês entregarão sacrifícios que são temporários, parciais, imperfeitos, de um templo terreno, mas eu vou aceitá-lo porque o coração de vocês está correto. Uhum. Mas a partir do momento em que o coração não está correto, o restante perde o seu valor.
2: Sim.
0: Por isso que Jeremias, que também é citado no texto, ele deixa muito claro, né, essa ideia de um Deus que cura ali o coração, do Espírito de Deus habitando o coração e gravando no coração as leis. Quer dizer, não um povo que obedece o que está estabelecido estatutariamente, que transforma esse relacionamento com Deus numa religiosidade vazia.
2: Sim.
0: Que é muito expressiva para quem está olhando, mas que não significa absolutamente nada para Deus. Ou seja, Deus olha o coração, cadê o quebrantamento?
2: E outra coisa, agora pensando nos dias de hoje, a gente já sabe que Jesus é o nosso Cordeiro.
0: Sim.
2: Que se sacrificou, né, para salvar a gente do pecado. A gente vê ainda essa banalização por parte, né, de pessoas em relação ao sacrifício de Jesus, entender de fato, né, o que ele fez por nós na cruz, e a gente vê atitudes que demonstram, né, que esse sacrifício é banalizado.
0: Ele é, e a banalização hoje, eu acho que a gente consegue ver, por exemplo, ela pode acontecer de duas formas, né? Quando a gente tenta comprar Deus.
1: Então, barganha, né? Que a gente faz a famosa barganha.
0: E é com tudo, não é só com dízimo, não, com oferta. É você fazer dizer para Deus que vai fazer certas coisas e não cumprir. Você só lembrar de Deus no momento em que as coisas realmente apertam.
2: Sim.
0: Nesse sentido. E num outro sentido também que de você não compreender essa natureza relacional, que agora é completamente desimpedida de mediações, o único mediador entre nós e Deus é o próprio Cristo, e você acreditar que isso está em seguir a placa correta, o pastor correto, e olha que eu sou professor de teologia, tem que entender bem o que eu estou dizendo aqui, ou até colocar a própria doutrina, aquele rigor teológico, como sendo a sua religião, sem pensar que é um relacionamento direto com Deus. Não que Deus despreze a doutrina, pelo contrário, está na fundação da igreja ali, em Atos 2, seguir a doutrina dos apóstolos, os fundamentos. Eu sou um pastor extremamente rigoroso com isso, mas é colocar essas coisas como acessórios ali, relacionais, como coisas que têm a sua importância, mas olhar esse relacionamento direto com Deus como uma coisa importante, que é o que o autor de Hebreus diz, falou assim: Cristo entrou no Santo dos Santos, não tem nem sacerdote humano, a porta abriu. Se você abrir o olho espiritual, você vai ver Deus diretamente e vai falar com Ele por meio do meu sacrifício. Acabou, não tem sistema de sacrifício, não tem mais nada. É nós aqui direto, é o olho no olho. E toda vez que a gente não faz isso, ou banaliza, ou radicaliza,
2: sim,
0: de qualquer maneira, está indo contra o que o Evangelho ensina, está indo contra o que o autor de Hebreus está ensinando.
1: Pois é, e nós estamos tendo mais uma excelente aula. Você está tendo a oportunidade de aprender com o pastor e professor Júnior Martins. E eu quero te convidar para que no próximo bloco você envie a sua pergunta. Você pode enviar agora, eu vou para um rápido intervalo. Enquanto isso, mande a sua pergunta, a sua dúvida, o seu comentário para o nosso WhatsApp 11 974 181 456. Também nós temos o nosso chat que está disponível no nosso canal do YouTube, youtube.com/@RTM Brasil. Já temos aqui participações no nosso WhatsApp, já temos participações também no nosso canal do YouTube, então prepare-se, porque depois do intervalo a nossa querida Michele Gomes irá ler as participações. Então a gente vai para um rápido intervalo, é rapidinho, porque daqui a pouquinho a gente continua caminhando, sabe aonde? É
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0: audiência. A Mariana Velasco, de Cuiabá, Mato Grosso, está com a gente também. A aluna recruta chegou, pastor Júnior Martins, que honra. Boa tarde, Mari. Muito bom ter você com a gente sempre. Quero agradecer também a participação da Ilcinete Coutinho, de São Luís do Maranhão. E lá no nosso chat do YouTube, tem perguntinha também. Antes de ler a pergunta da nossa ouvinte, um abraço para Vânia Regina. Sejam bem-vindos. Seja bem-vindo, pastor Júnior. A Vânia tem acompanhado. Pastor Alex, amigo querido também. A Vânia Regina é a Vânia de Lages, lá de Santa Catarina.
1: Agora. Oi, Vânia. Beijo, Vânia.
0: Beijo, Vânia. Tânia Rocha está com a gente. Que bênção estar com vocês. Vamos aprender um pouco mais. Deus abençoe a todos. Muito bem. O Alex falou, querido pastor Júnior, representando bem nessas férias do pastor. Na realidade, o JP está trabalhando.
1: Bastante.
0: Foi dar aula.
2: Está dando aula lá no Chile.
0: Está dando aula no Chile. Bom, Humberto está com a gente também. Humberto Brandão, meu querido e excelente professor, que a gente tinha comentado logo no início. A Judite está aqui com a gente. E a Sol mandou um abraço também. E obrigada, Sol, porque eu não lembrava o versículo que eu queria falar, né? Deus não quer só sacrifício, é misericórdia quero e não sacrifício. A Sol é maravilhosa. Beijo, Sol, obrigada. Sem derramamento de sangue não há remissão dos pecados.
2: O próprio livro de Hebreus.
0: O livro de Hebreus, né? Fala sobre isso, que era uma dúvida que eu tinha. Por que que tinha que ter um sacrifício, né? De um bichinho ali, é o sangue, tem a ver com isso.
2: É, a ideia do sacrifício tem a ver com o sangue, tem a ver com vida, né?
0: Vida.
2: Então, vida por vida.
0: Vida por vida.
2: O que a gente precisa sempre lembrar é, nenhum pecado ficará impune.
0: Uhum.
2: Mas quando a gente fala daqueles que estão sobre a aliança cristã, Cristo já pagou, inclusive, antecipadamente todas as dívidas, todos os nossos pecados. E aqueles que, infelizmente, não tiverem Cristo, pagarão eles mesmos. Então, não há, Deus não deixa. Eu costumo dizer que Deus não deixa nenhum pecado impune, assim como também Ele não vai deixar de premiar qualquer tipo de ato bom ou de coisa que a gente fizer. O nosso Deus não é indiferente nem ao mal e nem ao bem.
0: Sim. Tá. Bom, a Judite pergunta o seguinte, pastor. Eles queriam desistir devido aos sofrimentos, obstáculos, limitação humana, quando a gente fala, né, sobre... Esse alerta aqui do autor aos hebreus, eles estavam nesse contexto?
2: É, a gente está vivendo, né, nesse tempo. Existem essas dúvidas em relação à autoria, acho que vocês já devem ter discutido. Os pais da igreja, os cristãos dos primeiros séculos, eles não tinham dificuldade nenhuma de atribuir a Paulo. Hoje, por causa da crítica textual, crítica da forma, se duvida um pouco, porque é um pouco diferente, mas de qualquer maneira, é um texto situado ali no primeiro século. As perseguições aos judeus e aos cristãos foram muito intensas e foram muito sangrentas. Uhum. Você tem grupos ali como, por exemplo, os essênios, que praticamente foram dizimados naquela época. Os judeus ali, daqueles arredores ali, foram todos espalhados, os chamados judeus da diáspora, né? Já estavam espalhados e foram descentralizados. O templo foi destruído. E você tem o cristianismo ali também nascente, quer dizer, é quase ser um cristão vindo do judaísmo era quase como uma dupla sentença de morte, né?
0: Sim.
2: Você tem elementos que se somam ali, as questões étnicas, as questões de nascença, de hereditariedade, com a própria natureza da fé cristã. E você tem uma sequência ali de imperadores romanos que impõe sobre os cristãos perseguições e mortes, assim, que a gente lê nos livros até hoje e nos arrepiam até hoje. Então, realmente, estava bem difícil.
0: Sim. É. Bom, mas eu acho que nesse segundo bloco, Cacá, a gente falou bastante sobre esse sacrifício de Cristo, que é um sacrifício definitivo, mas a gente percebe que a partir do versículo 19, a gente tem um apelo à perseverança, né? Para que os hebreus, esses irmãos, não desistam. E eu gostaria que a gente falasse um pouquinho sobre essa segunda parte do texto, digamos assim, como a perseverança ela é fundamental nesse momento, né? Nesse cenário tão difícil.
2: Nesse caso aí, a perseverança, eu acho que ela é sinônimo de algumas coisas que o autor está querendo colocar para aquela geração, né? Eu acho que uma delas é confiança.
0: Confiança.
2: Vocês precisam ter confiança, vocês precisam confiar que Cristo vai cuidar de vocês. O fato de vocês estarem sofrendo agora não é sinônimo de que vocês tomaram uma decisão errada. Pelo contrário, né? Uhum. A gente vai sair um pouco aqui de Hebreus, a gente vai para Paulo e tudo mais.

0: ao que me parece, quanto maior a nossa fidelidade a Deus, mais maior é o desconforto nesse mundo. Então ele está falando nisso. Sinônimo também de liberdade. Nesse caso, principalmente do pecado. Paulo, por exemplo, é um exemplo tão interessante nisso, né? Quando termina Atos dos Apóstolos, eu gosto tanto da maneira como termina, porque ao mesmo tempo que termina aberto, ele termina quase com uma conclusão, né? Tô preso, tô limitado fisicamente, mas o texto diz assim: eu continuo pregando livremente a palavra. Por quê? A verdadeira prisão do homem não é do corpo, né? É do coração, é da alma. E o autor está quase dizendo para eles assim: vocês já foram libertos.
1: Gente, essa frase é linda. A verdadeira prisão do homem
0: não é no corpo.
1: É no coração, é da alma.
0: É.
1: Quando ele entendeu que a liberdade dele estava ali.
0: Por isso o mundo odeia tanto os crentes verdadeiros. Você sabe por quê? Você não pode fazer nada contra ele. Se você prender, ele não se sente preso. A liberdade dele é no coração. Se você matar, vamos voltar para Tertuliano lá no segundo século. O sangue dos cristãos é a semente da igreja. Você mata um, aquilo ali vai servir de impulso para outros 10. Talvez 10 até que estivessem mortos espiritualmente, assim, apagados na fé, por causa da morte de um, se reacendem.
1: E o próprio Paulo fala que morrer é lucro, né? Se viver é Cristo, morrer é lucro.
0: Morrer é lucro. Quer dizer assim, o que você faz contra um cristão? Eu acho que está na perspectiva do autor de Hebreus, porque de onde ele tira essa coragem de dizer: continuem em frente mesmo que isso possa custar a vida de vocês?
1: É
0: porque talvez sob os olhares dele, talvez essa morte, essas restrições que poderiam existir, não representavam absolutamente de nada diante do que estava. Eles já tinham recebido, por causa do sangue do Cristo, e tudo o que está proposto diante de nós. Aí a ideia do versículo 25, né, de continuar congregando, quanto mais quando vedes que aquele dia se aproxima, ou seja, a sensação de vitória e de bênçãos para um cristão só aumenta. A gente não tem menos um dia na terra, nós estamos mais um dia próximos da vitória, de uma vitória que a gente não consegue nem calcular.
1: Um banquete que a gente está aguardando, uma ceia,
0: melhor,
1: né?
0: Melhor do que ganhar na Copa do Mundo.
2: Mas você sabe que eu estava lendo aqui, daquilo que o senhor falou, então, em relação a versículos 23, 24 e 25. Apeguemo-nos firmemente, sem vacilar, à esperança que professamos, porque Deus é fiel para cumprir sua promessa. Pensemos em como motivar uns aos outros na prática do amor e das boas obras. E não deixemos de nos reunir, como fazem alguns, mas encorajemo-nos mutuamente, sobretudo agora que o dia está próximo.
0: E esse dia, né, às vezes até se traduz aqui no português com D maiúsculo.
1: Sim.
0: A gente está falando do retorno de Cristo, que deve ser a esperança de todo cristão. Isso é algo que nos une, que nos faz iguais. Temos diferenças litúrgicas, temos diferenças doutrinárias, diferenças musicais, mas não dá para ser cristão sem Cristo e sem a expectativa da sua volta. Eu acho interessante isso, porque o autor, se a gente pensar desse ponto de vista assim, talvez pastoral, né, congregacional, eclesiástico, é quase como se ele estivesse dizendo assim: esquece o resto, olha para o que interessa, porque é isso que vai nos unir e que vai permitir com que nós nos esforcemos, reforcemos, enfim, nos ajudemos uns aos outros.
1: Sim.
0: Quando a gente olha para o que interessa, as nossas diferenças não fazem diferença.
1: E essa esperança, né? Essa expectativa da volta do Cristo, né?
0: Sim.
1: Que é
0: o dia se aproxima.
1: O dia se aproxima. Agora tem também uma exortação, logo na sequência, né?
0: Uhum.
1: Dessa mensagem, assim, né?
0: É um trecho polêmico, né? Tem o trecho polêmico aqui.
1: E aí, ó, do 26.
0: Do 26 até o 31.
1: E aí, se continuarmos a pecar deliberadamente depois que recebemos o conhecimento da verdade, já não resta sacrifício pelos pecados, mas tão somente uma terrível expectativa de juízo e de fogo intenso que consumirá os inimigos de Deus. Esse é só o 26.
0: É só o 26. O bloco vai até ali o versículo 31. Aí tem a questão também daqueles que foram santificados e tudo, que dá um nozinho na interpretação. E é uma das partes mais controversas, talvez da Bíblia, né? Porque você tem diversas interpretações. Quem seriam essas pessoas que retrocedem? Cristãos verdadeiros que caíram numa apostasia e abandonaram a fé? E isso seria possível? Então, se você tem uma vertente um pouco mais reformada, diria que não. Seriam falsos cristãos que recuaram. Às vezes versões assim, leituras talvez um pouco mais um pouquinho para cá, para o arminianismo, talvez, que aceita melhor a ideia, né? É, nem todo arminiano, mas uma boa parte dos arminianos aceita a ideia de que é possível você cair da fé, né? Uhum. Então, é difícil você fazer esse balanço. Eu vou fazer uma provocação aqui, que é o que eu realmente penso, né? Eu acho interessante como a gente faz a leitura do livro todo, pensando no público-alvo. E quando a gente vai ler o capítulo 10, a gente abandona. Por quê? Precisamos focar no público-alvo. Judeus ali, convertidos e tudo mais, que vem da aliança, que vem do judaísmo. E provavelmente você tem muitos deles ali que compreenderam o evangelho, outros que estão ali de alguma maneira se aproximando. E eu costumo ler esse texto, pode parecer uma leitura um pouco escapista, mas me parece uma solução bastante boa. Eu tive um professor há muitos anos que ele disse assim, aí ele está baseado também lá em 1 Coríntios capítulo 7, quando fala da mulher casada com o marido cristão, não cristão, e o não cristão, ele é santificado, a palavra é essa, pela mulher crente. O marido, a mesma coisa, e os filhos também são. Não dá para aceitar a ideia de que se uma mulher se converte, o marido vai para o céu junto. Não dá para aceitar a ideia de que se os pais são crentes, os filhos naturalmente vão se converter. A experiência é pessoal, ela precisa acontecer. Mas tem algo que acontece. Quando ele fala de santificar a casa, ele está falando que a presença de Cristo, a presença do Espírito, de Deus, das orações daquela pessoa, da sua fidelidade, elas influenciam aquele ambiente.
1: Sim.
0: Então, o ambiente, ele passa quase a funcionar como um ambiente cristão, pela influência do crente. Pelo menos devia ser assim, viu?
1: Sim.
0: Fica aí o recado para todo mundo. Se você está num lugar, você é o único crente, tem 500 não crentes, você tem que brilhar aí de tal modo que a luz de Cristo também, e as pessoas ali, elas possam se beneficiar. Elas são cristãs? Não, elas não são cristãs. Elas recebem o que a gente pode chamar, aí a gente tem um termo para isso, de benesses. É quase aquela ideia da mulher sirofenícia, do cachorrinho comendo a migalha que está caindo no chão.
2: Uhum.
0: Mas assim, migalha de Deus é coisa boa, tá? Vamos colocar aqui nos termos, né? Eu acredito que tem um pouco disso aqui. Ele está falando com aquele conjunto de judeus que tem as promessas, que conhece o sacrifício, que entendem bem o sistema, estão ali a um passo e, de repente, eles optam por desistir e voltar a uma vida de pecado. Porque eles, não é possível que aqueles que têm os seus olhos iluminados, quer dizer, você está aqui, meu querido, está aqui a verdade, você já está experimentando, você está vendo os resultados, você está vendo o cumprimento cabal de Cristo, de toda a lei. Vamos em frente.
2: E que nós comentamos algumas aulas atrás em relação, será o cristão perde ou não a salvação?
0: Exato.
2: Né? Até que foi um tema que nós abordamos bastante aqui. Se você quiser ouvir, você pode acessar o nosso canal do YouTube. Lá você encontra todos os programas, toda a série da Carta aos Hebreus, também no site rtmbrasil.org.br/programas/Nos Caminhos da Fé. E acompanhe toda a série, desde o primeiro episódio até o episódio de hoje, você encontra tudo no site e também no YouTube, e lá você encontra até esse capítulo que, né, estudamos, essa questão de se o crente perde ou não a salvação.
0: É, eu fiz aqui uma proposta, né, que sai um pouco dessa linha, mas eu quero deixar bem claro que eu acredito na certeza da salvação. E a certeza da salvação, eu acredito por causa do que Cristo fez por mim e da promessa dele de que aqueles que ele que Deus deu, eles jamais sairiam da mão dele.
1: Mas
0: eu
1: é interessante essa tensão. Essa tensão, ela está aparecendo em vários capítulos,
0: aparece,
1: né? Então, a gente tem visto isso, o Cacá já comentou aqui nos outros estudos, essa discussão apareceu e o autor está reforçando todo o tempo isso, porque quando a gente imagina assim, a gente tenta se colocar no lugar do autor. Ele está vendo, né, esse cenário difícil e o tempo todo ele está
0: puxando o pessoal de volta.
1: Puxando. Olha, gente, não desanima, né? Persevera.
0: Tanto aqueles que já estão na graça, já estão no evangelho, quanto aqueles que estão próximos. Ele está olhando aquela comunidade toda e pensando nos efeitos, assim, nefastos que a desistência de alguns poderia causar na comunidade como um todo, porque a leitura do livro de Hebreus, ela precisa ser também debaixo do pacto e da aliança.
1: Uhum.
0: Ela não pode ser feita apenas do ponto de vista individual, né? Que é outra coisa que a gente tem bastante dificuldade para entender. Mas Deus não pensa apenas em pessoas, e Ele pensa, mas Deus pensa também em povo, igreja. Quando a gente fala hoje, pensa em corpo de Cristo.
1: Corpo.
0: Em corpo.
1: Bom, a gente está caminhando para o final, Cacá, mas antes disso, esse trecho, né, do 26 até o 31,
0: exato,
1: que tem essa exortação para que as pessoas não caiam, né?
2: Não desistam.
0: Não,
2: né?
0: Desistam. Não se entreguem ao pecado, porque ele está deixando bem claro que não é só uma desistência do tipo assim, eu não suporto o caminho. Isso se torna, nesse contexto, uma inimizade contra Cristo. O texto deixa claro de que existe ali uma oposição. Por isso que para mim é bem difícil pensar que a gente está tratando de pessoas que são necessariamente cristãs. Para mim, nós estamos tratando de pessoas que não são cristãs, mas que tiveram conhecimento, tiveram todo o entendimento, estão a um passo de entrar na aliança, no pacto.
1: Sim.
0: E fala assim, não, eu vou optar pelo pecado e vou me tornar inimigo da cruz.
1: Mas no 32 tem aquele chamamento. Lembrem-se dos primeiros dias, depois que vocês foram iluminados, né?
0: Sim. E fica atenção.
1: E fica a atenção, né? Quando suportaram muita luta e muito sofrimento. Então ele está trazendo esse lembrete, né? E quando a gente pensa nesse fechamento da carta, o que você acha que é mais importante a gente guardar no nosso coração? Porque tem até uma pergunta aqui da Judite: por que tem que sofrer para ser um verdadeiro cristão?
0: Não,
1: né?
0: Não, Judite, não tem, não.
1: Não. Ela colocou assim, quer ver?
0: Acho que eu entendi.
1: É devido ao pecado de Adão e Eva, porque Deus podia ter fulminado a raça humana e acabou, mas assim, fica a pergunta, por que tem que sofrer para ser um verdadeiro cristão?
0: Não tem. O sofrimento, ele não é uma consequência natural da vida cristã. Essa dor, esse sofrimento tem a ver com o pecado, lembrando que pecado, ele é a transgressão, mas ele também é a nossa condição existencial. A gente está num mundo que funciona à base de pecado.
2: Uhum.
0: Né? Então até a natureza está contra a gente. Então não tem como a gente escapar disso. Deus não criou, quando nos convertemos, uma redoma em torno de nós, e agora vocês não sofrerão os efeitos daquilo que o pecado também tem causado.
2: Não vos tireis do mundo, né?
0: Exatamente. E o sofrimento também, ele vem de fora, né? Provocado pelas circunstâncias. Vamos voltar na nossa conversa anterior, que você destacou aqui, que te chamou a atenção. A liberdade tá no coração. E quando você pega o sofrimento, vamos pegar Pedro diz assim, alegrem, folguem, se alegrem, porque vocês sofrem como cristãos e não por causa do pecado ou das transgressões de vocês, que são as perseguições e as dificuldades que nos são impostas por causa da nossa fidelidade. Mas no coração, a paz e a tranquilidade.
2: Mas tem Jesus Cristo até já nos alertou dizendo o seguinte, tendo no mundo tereis aflições.
0: Mas tem de bom ânimo.
2: Eu venci o mundo.
0: Então a gente tem que ter bom ânimo.
1: Bom ânimo
0: o que quer? É disposição, é força, viu, Judite? Alegria, muita, né?
1: É.
0: Mas a vida cristã é um misto de sorrisos e lágrimas também.
1: Sim.
0: Né?
1: O Bruno fez um comentário interessante. Graça e paz a todos, irmãos. Parece então que Romanos é calvinista e Hebreus arminiano. Brincadeiras à parte, um excelente estudo esse de Hebreus. Estou amando muito. O Bruno é de Calcaia, no Ceará. Um abraço para os nossos ouvintes do Ceará. E eu sempre tive muitas dúvidas, porque eu não fiz teologia, então toda vez que fala de calvinismo, arminiano, fico toda atrapalhada.
0: É uma tensão.
1: Mas assim, eu já entrei numa crise quando começaram a surgir essas coisas de predestinação, da escolha. Aí eu falei assim, Senhor, eu não consigo entender. Eu prefiro confiar, eu sou limitada, o Senhor conhece, né, das minhas limitações, então eu decidi confiar em Deus, Ele sabe de todas as coisas e eu sou muito limitada e eu confio. Eu não entendo.
0: Eu vou te falar uma coisa aqui que ninguém nos ouça, só nós dois.
1: E uma turma, né, que está sintonizada.
0: Eu tenho uma tendência a duvidar muito de quem é muito categórico para os dois lados, porque para mim também a questão da liberdade humana e a questão de que os nossos atos, as nossas decisões são verdadeiras, é uma coisa que a Bíblia ensina, e a Bíblia também ensina a soberania de Deus.
1: Sim.
0: E me parece que a Bíblia, e o próprio Deus, não está muito preocupado com isso. As duas coisas são muito reais. A nossa liberdade é real, nós tomamos decisões que são verdadeiras, não somos robotizados, e temos as consequências boas e ruins das que a gente toma, e Deus é absolutamente soberano. Eu acho que a grande graça é a gente ficar... não em cima do muro, que eu acho que em cima do muro é uma questão ruim, mas entendendo que são duas realidades que a nossa mente é absolutamente incapaz de explicar de maneira satisfatória.
1: Eu já entreguei para Deus, porque eu falei, eu não consigo entender, Senhor, o Senhor sabe de todas as coisas. A Judite tá rindo aqui, tô sendo sincera, gente.
0: momento de sinceridade.
1: É, quando eu entrei na rádio, eu caí nessa crise para tentar entender, eu falei, eu não consigo, Senhor, eu não consigo, então tô aqui para confiar. Mas, Cacá...
0: Foi uma boa escolha, tá?
2: Então, e aqui eu tinha anotado, quando eu tava estudando hoje, para a gente poder conversar, que a esperança em Cristo é segura, uma âncora firme que nos sustenta até a consumação final.
1: Uau!
2: Então, é isso, né, pastor?
0: Absolutamente, é o que está aqui, em cada letra, concordo em gênero, número e grau.
1: Gente, posso compartilhar uma experiência que eu tive semana passada, que eu acho que tem a ver com confiança, hein, um pouco disso que você está trazendo? Eu não participei do programa nem na terça nem na quinta, porque segunda-feira meu filho passou mal na escola e precisou ser internado. Resumo, ele estava com chama de pneumotórax espontâneo, é uma bolha de ar que é formada dentro do pulmão. E ele precisou ficar na UTI e teve que fazer uma cirurgia.
0: Para remover a bolha de ar.
1: Para tirar. A bolha de ar é uma bexiga. Se você pensa em bolha, você pensa em uma coisa...
0: Pequena,
1: não, mas era tipo uma bexiga de 5 centímetros.
0: É perigoso para o coração, para outras partes do corpo.
1: Estava pressionando o pulmão dele, então ele estava sendo monitorado na UTI justamente para ver se a respiração dele estava ok. Na quarta-feira, no dia da cirurgia, nós fizemos o devocional do presente diário e foi interessante que era o tema Nosso Refúgio. E era o Salmo 91. E eu falei, filho, vamos repetir esse versículo, né? Porque ele estava com medo. Ele nunca passou por cirurgia. Ele tem 16 anos. Ele não sabia como que era. Como que é a anestesia? Como vai funcionar? Todos aqueles medos. Aí eu fiquei, filho, vamos repetir aqui, né? O Senhor, né? É o meu refúgio, a minha fortaleza, o meu Deus em quem confio. A gente ficou repetindo esse versículo várias vezes. Eu falei, filho, você está tendo uma experiência com o Senhor. Você está tendo a oportunidade agora, nesse momento difícil, que você não sabe o que vai acontecer. A mamãe não vai estar lá no centro cirúrgico. Eu não posso estar lá. Mas o Senhor está lá. Então é o momento de você confiar que Deus vai estar lá com você, cuidando de você. Então, lembra desse versículo, o meu refúgio, minha fortaleza, o meu Deus em quem confio. É um tempo de você colocar em prática a sua fé no Senhor. E foi assim, tão bom esse tempo que a gente teve de reflexão, porque Deus, a gente pode fazer estudo e falar que confia, que tem fé, mas nós seremos colocados à prova. E essas experiências, num primeiro momento, podem parecer ruins, mas são as experiências que você comentou no início do programa.
0: Foi o que a gente comentou, né, de viver, e aí eu vou para outro salmo, provar e ver de que o Senhor é bom.
1: É
0: feliz
1: bom.
0: É o homem que nele confia.
1: E depois, e como nós agradecemos.
0: Experimente, viva com ele e você vai experimentar a bondade de Deus. E é diferente de saber que Deus é bom, experimentar que Deus é bom. Tem que saber também. Mas ali, no momento do cuidado, você diz, agora entendi.
1: E como nós louvamos e agradecemos a Deus. Sim. Quando ele recebeu a alta no sábado. Então, quero aqui compartilhar esse testemunho, essa experiência que a gente teve, né, em família. E é isso, é confiar e experimentar,
0: sim,
1: né, do cuidado.
0: Bom, o Senhor é bom.
1: Muito bom, Cacá.
2: E com essa experiência vivenciada pela Michele, nós encerramos o programa de hoje, agradecendo aqui a participação do pastor Júnior Martins. Pastor, é um grande prazer recebê-lo. Toda vez que o senhor participa, sim, da nossa programação, a gente aprende muito. Muito obrigado, sim, pela presença.
0: Obrigado, eu tenho um prazer enorme de vir aqui. Pode me convidar à vontade.
1: Ah, coisa boa. É sempre uma alegria tê-la aqui. Como a gente aprende, foi muito bom.
0: E que legal hoje com o Cacá a primeira vez.
1: É, tá vendo só?
0: A minha.
1: Sim, foi muito bom. Cacá, a gente continua com a série, hein, gente? Essa série vai até o final de junho. Semana que vem é a última semaninha, né?
2: É a última
1: Estamos
2: semana.
1: Estamos na reta final já. Então, na semana que vem, vamos estudar o capítulo 11, que
2: na
1: é a
2: verdade,
1: Galeria da Fé.
2: Quinta-feira, né? É, porque hoje é terça.
1: Gente, então, eu já tô atrapalhada.
2: Tá vendo?
1: Quinta, essa semana, próximo episódio, quinta-feira, a gente vai receber o pastor Max Moraes.
2: Isso.
1: Parceiro nosso também, para falar do capítulo 11.
0: Meu amigo pessoal, professor do Seminário Mispah, foi meu aluno.
1: Olha só, que relação boa.
2: Mispah tá marcando presença.
1: Tá marcando presença.
2: Estudos, tá vendo?
1: Os heróis da fé, é isso?
2: É o tema, os heróis da fé. Capítulo 11.
0: Galeria dos heróis da fé.
1: A galeria dos heróis da fé. Então, ó, estudem aí, leiam o capítulo para anotar todas as dúvidas, que quinta-feira tem mais uma aula especial para vocês.
2: Mi, obrigado pela participação, agradecendo aqui a nossa querida Berenice. Boa tarde a todos, estou aqui na escuta. O Gerlan de Castanhal, no Pará. Ótima tarde, família RTM. Que tempo gratificante. Um grande abraço, Gerlan. Ô, Gerlan, obrigado, querido. Um abraço para você e obrigado a você que acompanhou um pedacinho do nosso Nos Caminhos da Fé. Lembrando que quinta-feira estaremos de volta. Vamos estudar sobre os heróis da fé. Então, já estude aí o capítulo 11 da Carta aos Hebreus. Muito obrigado a você pelo carinho, pela audiência. Lembrando que quinta-feira estaremos de volta em mais uma edição do meu, do seu, do nosso.
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9: Que legal, hein, gente? Uma ótima tarde para você. Agora são 5 horas e exatamente 5 minutos. Muito obrigado a você pelo carinho, pela audiência. Tivemos uma aula incrível com o pastor Júnior Martins. Estudamos o capítulo 10 da Carta aos Hebreus. Lembrando que esses estudos estarão disponíveis, na verdade já estão disponíveis no nosso site, rtmbrasil.org.br/programas/Nos Caminhos da Fé. Tem a série de estudos sobre a Carta aos Hebreus. Desde o primeiro capítulo até hoje nós estudamos o capítulo 10. Já está disponível para você poder acompanhar. E eu posso falar algo que eu falo assim de coração, gente. Tem sido um aprendizado muito grande. Sabe, a nossa mente, ela tem sido aberta de uma maneira que a gente entende verdadeiramente o significado, né, do sacrifício. A gente entende verdadeiramente o significado do que é um sumo sacerdote. do que é um sacrifício vivo. Então vale muito a pena. Se você ainda não teve a oportunidade de acompanhar esta série de estudo da Carta aos Hebreus, acesse o nosso site ou o nosso canal do YouTube, youtube.com/RTM Brasil. Lá você procura por Nos Caminhos da Fé e você terá a oportunidade de estudar com a gente. Vai lá. Agora são 5:06. Está chegando o calendário de oração do Ministério Mulheres de Esperança.
10: Momento de oração Mulheres de Esperança RTM. Por restauração e cura para as mulheres ao redor do mundo.
11: Consolador, conselheiro, Deus que me vem abraçar. Muito obrigada, Pai, por caminhar conosco em todos os momentos das nossas vidas, até mesmo nas noites mais escuras das nossas almas, como destaca Gerson Borges na sua canção Salvador Maravilhoso. Neste momento, clamamos para que as mulheres de Portugal que sofrem com a solidão sejam fortalecidas por Ti. Pai poderoso e infinito, Deus que não cansa de amar, rogamos para que elas compartilhem sem medo suas fragilidades e te busquem em meio às suas fraquezas. Pedimos ainda que as portuguesas ouçam mulheres sem julgamento e que sejam curadas por meio da graça que só Tu nos podes dar. Oramos em nome de Jesus. Eu, Michele Gomes, sou grata a Deus por esse momento de oração com você.
10: Obrigada por orar conosco. Acesse transmundial.com.br/mulheres de esperança.
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9: Agora são 5:08 e está chegando o programa Conexão Missionária. 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

0: 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Dias 21 e 22 de agosto de 2026, na Primeira Igreja Batista de Santo André. Mais informações, amtb.org.br. Conheça a missão. Saiba quem são e onde estão atuando os principais agentes que fazem missões. Asas do Socorro, há 70 anos dando asas aos que dão suas vidas. Uma organização cristã comprometida com a prática da missão de Deus, por meio da logística aérea e do desenvolvimento comunitário integral para populações de difícil acesso no interior da Amazônia. Acesse asasdosocorro.org. 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
1: Segunda carta de Paulo a Timóteo, capítulo 4, versículos 1 ao 5. Esta é a palavra de Deus e a palavra de Deus diz assim: na presença de Deus e de Cristo Jesus, que há de julgar os vivos e os mortos por sua manifestação e por seu reino, eu o exorto solenemente. Pregue a palavra, esteja preparado a tempo e fora de tempo, repreenda, corrija, exorte com toda a paciência e doutrina, pois virá tempo em que não suportarão a sã doutrina, ao contrário, sentindo coceira nos ouvidos, juntarão mestres para si mesmos, segundo os seus próprios desejos. Eles se recusarão a dar ouvidos à verdade, voltando-se para os mitos. Você, porém, seja moderado em tudo, suporte os sofrimentos, faça a obra de um evangelista, cumpra plenamente o seu ministério. Nós vivemos em um mundo bem complicado. A ilusão que esse mundo vive deixa perplexo não somente nós que somos evangélicos, mas até mesmo as pessoas aí fora olham para os absurdos que estão acontecendo e ficam inconformadas. Esse mundo está vivendo de narrativas. Esse mundo está vivendo de imaginações. Na medida em que a verdade se tornou relativa e cada um tem sua própria verdade, todos os marcos, todos os limites de segurança, todos os limites que poderiam guiar alguém foram tirados. E as pessoas perderam a noção de tudo. Elas já não sabem quem são. Elas já não sabem para que existem. E na tentativa de criar para si uma identidade, de criar para si um caminho, um propósito, uma missão, as pessoas têm procurado colocar os seus desejos como uma missão. Mas os desejos não são uma boa referência para definir a missão, o sentido da vida, a razão de viver de alguém. Porque os desejos mudam. E uma pessoa que muda de missão, que muda de desejos a todo momento, é uma pessoa sem a capacidade de decidir, sem a capacidade de avançar, é uma pessoa que fica andando ao redor de si mesma. Algum tempo atrás, evangelizando, contei essa história no meu livro Bússola, que trata justamente desse aspecto missiológico, da definição missional da igreja. Eu estava numa cidade, tirei um tempo de isolamento para escrever um livro, e todas as vezes que eu ia ao restaurante ali do hotel onde eu estava, fora de temporada, né, porque é mais barato, aquele mesmo garçom, um rapaz dos seus 20 anos, 20 e poucos anos, é que me atendia. Até que eu pude conversar com ele sobre o evangelho, evangelizá-lo. E buscando que ele entendesse a importância do que eu tinha para dizer, eu disse: a sua geração é como um barco que lança âncora no convés. Na tentativa de ancorar a sua vida nos seus próprios desejos, você lança a âncora em si mesmo. E você não tem nenhum paradeiro. Você não tem nenhuma referência, nenhuma estabilidade. Você é levado pelas ondas, é levado pelos ventos. Querendo estar estável e firmado, você não tem firmeza nenhuma. E aquele jovem precisou concordar. Disse: é isso mesmo, e é assim que eu estou vivendo, o que é que eu faço? Eu tive o privilégio de guiá-lo a Cristo, até que ele entendeu que ele precisava ancorar a sua missão, o seu propósito de vida, o seu chamado em Jesus. Em Jesus. Quem é que chama a si mesmo? Você precisa ser louco, não é? Para chamar a si próprio, para gritar e dizer: vem aqui, fulano, sendo que é você mesmo. Quando nós dizemos chamado, isso implica necessariamente que alguém tem que nos chamar. E é isso que nós precisamos aprender. Precisamos saber que quem nos chama é o Senhor Jesus. E esse texto que nós examinamos, ele traz um chamado fortíssimo. É a segunda carta de Paulo a Timóteo. É possivelmente o último escrito do apóstolo Paulo antes de ser assassinado pelo Império Romano, por um processo vicioso, viciado por um crime que ele não cometeu. E aqui ele está procurando convencer Timóteo a assumir o ministério que ele agora deixa. Combati o bom combate. Daqui a pouco ele vai dizer: combati o bom combate, acabei a carreira e guardei a fé. Mas o que ele diz desde o capítulo 1, começando bem afetuosamente, buscando suavizar a sua voz para convencer Timóteo, o objetivo dele no capítulo 1, no capítulo 2, no capítulo 3, é levar Timóteo a aceitar os chamados de Deus para continuar o ministério. E no capítulo 4 não há mais tempo. Tudo aquilo que ele argumentou e falou, todos os imperativos que ele deu a Timóteo, ele agora toma uma voz solene e faz um chamado irrecusável a Timóteo. Como é que ele começa esse chamado? Esse chamado solene e poderoso. Você ouviu, na presença de Deus e de Cristo Jesus, que há de julgar os vivos e os mortos, por sua manifestação e por seu reino, eu o exorto solenemente. Eu o exorto solenemente. É uma palavra que significa testificar. Eu testifico, como se agora Paulo estivesse diante de um juiz, em um tribunal, toda a corte reunida em um ambiente sério, em um ambiente, e agora Paulo é a testemunha, e ele se levanta para testemunhar algo que Timóteo precisa ouvir. A palavra que Paulo usa aqui, e que é traduzida na NVI como "eu exorto solenemente", indica que este chamado que Paulo está fazendo não é um chamado dele, não é porque ele quer, não é porque ele deseja, ele é a testemunha desse chamado. E ele trata de fazer Timóteo entender que não é brincadeira, que é muito a sério. E ele diz: aos olhos de Deus, Deus está vendo o que eu vou dizer. Aos olhos de Jesus Cristo, o julgador dos vivos e dos mortos. E ele acrescenta ainda à vista, aos olhos da manifestação de Cristo. e aos olhos do reino de Cristo. Portanto, ele conjura como testemunhas daquilo que ele está dizendo, daquilo que ele está falando, toda a corte celestial.
0: Estamos encerrando mais um Conexão Missionária. Eu sou Edson Tauil e junto com os técnicos Samuel Moreira, Tiago Liza, Pedro Campos e Luiz Felipe, preparamos este programa com muito carinho para toda a sua família. As vinhetas foram gravadas gentilmente por Sandra Simões. O meu muito obrigado a você que ama missões e não deseja ficar de fora do que Deus está fazendo. Até o próximo Conexão Missionária.
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3: Paz e graça, tudo bem? Me chamo Augusto, falo de Viana, Espírito Santo. Queridos, eu gostaria de escutar o louvor A Essência de Deus, João Alexandre, oferecer para minha esposa Mariana, minhas filhas Gabriele e Ana Beatriz, para todos os meus irmãos em Cristo, independente da denominação que seja, para todos vocês da Rádio Transmundial, que tem sido bênção em nossas vidas. Deus abençoe e nos dê um restante de semana de

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1: Agora são 5 horas mais 25 minutos. 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
8: Estamos de volta aqui com a programação da RTM Brasil, agradecendo as participações do nosso querido ouvinte Genésio, de Itapecerica da Serra. Ô Genésio, boa tarde para você, obrigado pelo carinho. A Edileuza Pedral, do Rio Grande do Norte, também participando conosco. Alô Edileuza, obrigado pela mensagem. Alô Graça Imperial, do Rio Grande do Norte, tá em Natal. Obrigado, Gracinha. A querida Elcinete Coutinho também, marcando presença, já mostrou a carteirinha aqui de ouvinte assídua. Obrigado, Elcinete, um beijo. Mariana Velasco também participando conosco. Mariana, bom demais ter você aqui com a gente, obrigado pelo carinho, pela audiência, obrigado por fazer parte dessa família tão querida, que é a família RTM Brasil. Leve um abraço carinhoso aí para todo o pessoal de Cuiabá, em Mato Grosso. Iracema, Barra do Bugres, em Mato Grosso também, tá na sintonia, tá acompanhando a gente. A nossa querida Berenice, de Curitiba, Paraná. Gerlan, tá em Castanhal, no Pará, tá curtindo a gente. Alô, Jonathan Muzi, tá lá na região, tá no Espírito Santo. Ô, Jonathan, um grande abraço para você, muito obrigado aqui pela mensagem, que Deus continue te abençoando grandemente. E você pode mandar a sua mensagem até às 19h, eu tô por aqui. E eu fico muito feliz, ó, fico feliz de verdade, ó, porque a gente percebe esse carinho que o ouvinte tem para conosco, a gente recebe, sabe, esse amor, esse carinho tão especial por cada um de vocês. Então, você pode enviar a sua mensagem em áudio, ou se você quiser, você pode enviar a sua mensagem em texto. Então, fica a seu critério. Se você quiser gravar, eu peço para que você grave no máximo, tempo máximo, vai, uns 45 segundos, tá bom? Tá bom. E você pode também enviar o seu texto. Então, fique à vontade, até às 19h, por aqui, fazendo esse bate-papo com você, né? Esse encontro diário, todas as tardes até às 19h, o seu amigo Cacá Rodrigues, fazendo a maior festa do rádio. E a festa só é completa quando tem convidados, é ou não é? E você é o meu convidado hoje para participar da melhor programação do rádio brasileiro, melhor programação do rádio cristão. É, meu amigo, não é fácil não. Ó, e eu quero aproveitar e agradecer também a participação de todos vocês que mandam mensagens, né? Todos vocês que nos acompanham através de uma rádio afiliada, muito obrigado pelo carinho, obrigado pela amizade. O nosso querido Edson Cardoso, de São Paulo, já mandou aqui uma mensagem pra gente. O nosso querido Edson, cantor, o Edson, grande abraço pra você, muito obrigado pela mensagem, obrigado pelo carinho. Mas agora, sabe o que tá chegando aqui na programação da RTM Brasil? Tá chegando o programa Painel Literário, que é um programa de entrevistas que se dedica a indicar e discutir literatura relevante para os nossos dias. Semanalmente, o programa aborda um livro

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1: Sejam todos bem-vindos ao Painel Literário da Rádio Transmundial e mais uma vez a gente, né, recebe aqui no painel a Lidinha e a Renata. Sejam bem-vindas.
2: Muito obrigada.
3: Muito obrigada pelo convite, JP.
1: E elas estão aqui para a gente continuar a série falando sobre o Felipe Ansa e sobre a obra dele. A gente fez, né, na série a introdução, a gente conversou bastante sobre a obra dele, sobre os problemas que também podem ser causados por quem é contra ou a favor o processo inteiro, sobre a importância da obra dele. A gente trabalhou também o Maravilhosa Graça. Talvez seja a principal obra dele, não é?
3: Acho que é a mais conhecida.
1: A principal nesse sentido, de ser a mais conhecida e não necessariamente a mais...
3: E aqui talvez cause maiores polêmicas, né?
1: É. E agora... E talvez ele vai estar experimentando o processo inteiro agora, né? Na pele, né? Você vê como Deus é maravilhoso, né? Uhum. Porque muitas vezes a gente escreve e não vivenciou, vai vivenciar. Porque é de todos os seres humanos vivenciarem a graça dele em algum momento da vida, né? Pelo menos nos processos, assim, difíceis que a gente tem. Mas hoje a gente vai trabalhar qual livro?
2: Decepcionado com Deus, que foi inclusive o primeiro que eu li.
3: Eu também, foi o primeiro livro dele que eu li.
2: E aí é apaixonante o tipo de escrita dele, né, como jornalista, como ele vai te colocando dentro da história e assim, você chora quando termina o livro, uma porque as histórias são muito boas e outra porque já terminou, porque é muito envolvente, né? E Lidinha, você conta quando você ganhou esse livro Decepcionado com Deus, qual foi a sua reação?
3: Olha, começo dos anos 90 e uma amiga com quem a gente sempre trocava figurinha de livro e filmes, a Sandra, uma querida, e ela falou, Lidinha, esse livro é muito bom, ela tinha lido, alguém indicou, ela leu e deu pra mim, né, uhum. Me indicou. Uhum. Aí eu peguei, olhei a capa, o título, Decepcionado com Deus, falei, não tô decepcionada com Deus,
1: né?
3: Eu não me sentia decepcionada com Deus, eu tava no ministério, trabalhava na época no Ministério da Cruzada Estudantil e Profissional para Cristo, lá na USP, né, fazendo o trabalho Ministério Universitário, e eu não me sentia, pelo menos naquele primeiro momento, quando eu li o título, né? Nossa, mas é quando eu comecei a ler o livro, logo nos primeiros capítulos, aliás, logo no primeiro capítulo, né? Porque ele vai contando pequenas experiências dele. Na verdade, deixa eu só retroceder um pouquinho. Ele fala logo no começo que ele, quando ele se propõe a esse projeto, né? De escrever um livro sobre este tema, ele compartilha com a comunidade dele, a igrejinha dele. E ele disse que ele estava muito resistente para escrever um livro sobre esse tema, porque parece assim meio irreverente, parece meio herético, né? Você falar uma coisa
1: que
3: dessa
1: respeito... Essa sensação que a gente tem quando a gente tem contato
3: de
1: com o título,
3: Deus,
1: né?
3: Exatamente. E foi o que aconteceu comigo quando eu li o título. E isso que é julgar um livro pela capa, né? Eu julguei o livro pela capa. E aí... Ele conta que ele estava muito ainda resistente sobre escrever sobre esse tema e ele compartilhou com a comunidade, a pequena comunidade, e ele começou a receber telefonemas e cartas de muitas pessoas falando assim, olha, esse é o sentimento que eu tenho, pessoas que se identificavam com isso, pessoas corajosas, e contando as suas histórias. Aí uma mãe que é super fiel a Deus, é compromissada, envolvida com a obra, com o ministério, e a filha diagnosticada com uma doença incurável. Eu não lembro o nome da doença, que, quando a espinha é formada fora do corpo, uhum. Né? Então, uma coisa horrorosa. E ele mesmo depois vai contando pequenas situações do dia a dia, do tipo, ele tá num lugar, tá indo para um compromisso, tá frio, tá nevando, e o motor do carro para, e ele vai orando, Senhor Jesus, não deixa parar, Senhor Jesus. Aquelas orações que a gente faz, a nossa vida de oração, ela vai para um nível, né, estratosférico, quando a gente tá em situações pequenas, assim, do dia a dia, né?
1: Dificuldades normais do dia a dia.
3: E você ora, Senhor, por favor, né, que vem uma intervenção sobrenatural, e ele conta essa experiência e outras pequenas, e até ele se sente mal, porque ele fala que essas experiências pequenas, essas pequenas decepções, ou seja, você ora, pede a Deus uma intervenção numa

0: coisa que, tipo, pro senhor não é nada fazer isso. É muito fácil.
1: Uhum.
0: E aí ele falou que se sentia até constrangido por causa das cartas e contatos que ele tinha de situações extremas, de dores profundas, de pessoas que tinham orado, jejuado, buscado a Deus intensamente por uma situação e aquilo não acontece, o milagre não vem, a intervenção não acontece, mas que ele fala desse sentimento que, inclusive nas coisas pequenas, a gente vai acumulando e se Deus não me ouve nessa situação tão simples, será que vale a pena orar nas situações maiores? Então essa crise, então ele compartilha a crise dele, a crise de pessoas com quem ele compartilhou e aí nasce o livro.
2: Sim, e aí você até comentou, né, a principal obra, assim, de conhecimento do público provavelmente é o Maravilhosa Graça, né, mas tem muitos autores que escrevem sobre isso, o próprio Brennan Manning, no Tudo é Graça, Evangelho Maltrapilho, mas acho que nenhum conseguiu pegar todas as coisas que entram com uma raiz de amargura, como está lá em Hebreus, e vão corroendo a fé. E ele dá uma resposta a isso que passa pela Bíblia inteira. Então, para mim, é o melhor livro nesse sentido. A gente não tem quase outro que tenha feito isso, né? E aí, no caso, ele recebe do Richard, né? Que é um aluno que está se formando em teologia e ele está fazendo ali na monografia dele uma obra sobre Jó. E quando ele recebe os manuscritos para ele avaliar e ver as questões, ele está gostando, só que no fundo, o cara tá sem coragem de falar pra ele que ele perdeu totalmente a fé. E ele começa a se encontrar com o cara e conversar com ele, mas ele fala, não, no fundo eu perdi a fé. E ele fala, eu tenho que ser honesto com você, né? Porque você iria assinar aqui, mas
0: ele
2: eu tô falando...
0: Ele faz o prefácio, ele pede pro Filipiano escrever o prefácio e ele escreve. Porque ele gostou muito do trabalho dele.
2: Sim, e ele fala assim, eu preciso ser honesto com a editora que eu perdi a fé. Então eu vou publicar isso aqui, mas eu não acredito mais em nada. E aí o Felipe Hansen volta com uma crise, né? E ele vai para uma cabana no inverno passar 2 semanas lendo a Bíblia toda. E o livro é a resposta da Bíblia inteira de por que parece que Deus se ausentou, será que Deus de fato escuta ou por que não? E aí ele vai passando pelo Antigo Testamento e mostrando como Deus falava com as pessoas, primeiro, né, com Adão ali face a face, daí depois o que que o pecado vai fazendo e por que Deus intencionalmente parece que está se escondendo, porque ele tem um propósito de maturidade, levar o ser humano, primeiro ele vai falando através dos profetas, depois ele fala claramente pela boca de Jesus, né? Mas como Deus quer gerar em nós uma maturidade onde ele não precisa responder no urim, no tumim, né? Nas coisas, mas a gente vai entendendo quem ele é e nós vamos nos comportando. Até o C.S. Lewis lá no Cartas do Diabo ao Seu Aprendiz, ele fala que o que mais o diabo detesta é quando alguém que não tem nenhuma prova de que Deus exista e nada continua obedecendo ele. Ele fala, isso é o meu fracasso. Quando deixado ali, parece que por si só nesse mundo, mesmo assim, ele obedece ao Criador. Aí nós perdemos a batalha,
0: né? É verdade. Será que a gente consegue lembrar das 3 perguntas que o livro vai responder? Que são as perguntas... O Richard conta, esse estudante de teologia que perdeu a fé, ele conta toda a trajetória e ele está triste por Deus e decepcionado porque os pais se divorciaram e ele orou, pediu a Deus que não permitisse e o divórcio vem. Aí a noiva, ele está noivo, tá, é um seminarista que está noiva, a noiva o abandona, acaba, desmancha o relacionamento. E ele também tem um trabalho, né, que depende daquele trabalho para a subsistência e ele perde o trabalho. E outras coisas que vão acontecendo. Então ele está estudando o livro de Jó, fez uma tese sobre Deus, né? Por que coisas ruins acontecem com pessoas boas e tudo mais, né? Baseado no livro de Jó. E para o Filipe Hansen, que ele pede para ler o trabalho dele, que ele vai transformar a monografia num livro, pede para escrever o prefácio. Inclusive, o Filipe Hansen diz no começo, ele nem está muito animado, porque ele fala geralmente monografia de estudante de teologia é chato, é ruim, mas aí ele meio que por gentileza aceita, lê pelo menos, e aceita depois escrever o prefácio, porque ele achou muito interessante a abordagem desse jovem estudante de teologia. Mas aí, algum tempo depois, quando o Richard volta dizendo que não crê mais nada daquilo, diz que ele fica horas contando, e o Felipe Anselmo falou assim, ainda bem que eu não sou conselheiro, eu sou jornalista, porque ele falou, eu não saberia o que dizer para ele, as questões dele, eu não teria resposta, um conselheiro talvez tivesse, eu não tinha. Então ele ouve o tempo todo, e disso nasce também a ideia do livro, e aí as perguntas do Richard, ele resume toda a trajetória do Richard, toda a crise de fé, em três perguntas. Deus se escondeu? Deus se escondeu? Deus está escondido? E aí ele vai respondendo com base na experiência desse jovem, né? Na experiência do Richard, Deus claro. Se escondeu. Na experiência do Richard, né? Deus, ele está em silêncio. Deus não fala. Então a pessoa pergunta, ora, e Deus não, tipo, faz que não é com ele, né? E a terceira, Deus é justo, acho que é isso, ele questiona a justiça de Deus. Aí ele faz uma pergunta que eu acho que é o resumo do livro todo, né? Porque assim, tem a ver com a nossa impressão, a impressão que todo cristão tem, e eu já tive, eu acho que todo cristão já tem. Se eu pudesse ver a ação de Deus, ouvir a voz de Deus, ver a justiça de Deus se manifestando quando eu acho que precisa, quando o mal está nesse mundo, eu seria um crente mais fiel, eu teria mais fé, a minha fé seria mais firmada, né? E aí nessas duas semanas que ele passa lendo a Bíblia, ele vai com essas três perguntas, olhando o texto bíblico, e ele chega à conclusão seguinte, olhando toda a
1: calma, a gente vai fazer a conclusão na semana que vem, porque nosso tempo, olha, foi embora.
0: Que pena.
1: Completamente. Então a gente vai fazer o seguinte, na semana que vem a gente vai chegar à conclusão da meditação dele lá na cabana e tentando entender se essas perguntas têm resposta ou não. Algumas vezes parece que sim. Outras horas parece que não.
0: É verdade.
1: Mas vamos ver qual é a conclusão dele aí na próxima semana. Eu espero vocês aqui.
0: Até lá. Tá bom, até lá.
1: Valeu.
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4: RTM Brasil, para todo mundo ouvir e você participando com a gente através do nosso WhatsApp. Uma ótima tarde para você, obrigado pelo carinho, muito obrigado pela audiência. Bom demais ter você participando com a gente, tanto é que temos participações aqui na programação. Vamos ouvir então a participação do nosso querido Antonilson Rodrigues. Será que é meu xará? Será que é parente? Vamos ouvir. Alô, Antonilson, uma ótima tarde para você.
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5: Oi, Cacá Rodrigues, aqui é seu primo, Antonilson Rodrigues de Itapiranga, tudo bem?
4: Beleza.
5: É, tô brincando, é meu sobrenome.
4: Tamo
5: Ei,
4: junto.
5: Toca aí aquela música de Sandália ao Percatas aqui para oferecer pro meu amigo Ronildo que tá trabalhando aqui comigo. Beleza? Deus abençoe todos vocês aí. Forte abraço.
4: Um grande abraço, meu primo Antonilson Rodrigues, de Atapiranga, no Amazonas. Essa música vai especialmente para você e pro teu amigão, viu, primão? 5h49, Missão Sal da Terra, de Sandália ou de

0: Agora são 5 horas e 54 minutos. Missão Sal da Terra, de sandália ou de alpercata. Eles que estarão neste final de semana no Prosa e Canto Festival, e eu estarei por lá, marcando presença com flashes ao vivo diretamente deste festival. E no meu período, né, eu estarei lá quinta, sexta, sábado, domingo e segunda, e durante esse período quem fará o meu horário será a nossa querida Nilceia Paris. Então lembrando que quinta, sexta e sábado, estarei acompanhando ao vivo diretamente do Espaço Presbiteriano em Anápolis, Goiás. Estarei trazendo a cobertura, fazendo a cobertura, trazendo flashes ao vivo diretamente do Prosa e Canto Festival, não só de todo o evento que acontece à noite, mas também durante todo o dia, durante os ensaios. Vou poder acompanhar um pouco mais de perto os cantores que irão participar deste ano, como por exemplo Missão Sal da Terra, a Daniela Araújo, Paulo César Baruque, o Tigres de Bengala, Carta Sonora, tanta gente boa. E claro que você vai ficar por dentro de tudo, porque eu prometo que trarei todas as informações deste evento incrível que é o Prosa e Canto Festival. E durante esse período que eu estarei em Goiás, a nossa querida Nilceia Parisi vai comandar as tardes da RTM Brasil.
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0: E atenção, motoristas de São Paulo. O rodízio municipal de veículos será suspenso no período da tarde de amanhã, dia 25, por causa do jogo do Brasil contra a Escócia, marcado para as 7 da noite. De acordo com a CET, a restrição funciona normalmente pela manhã, ou seja, das 7 às 10 da manhã, para veículos com placas finais 5 e 6. As demais restrições de trânsito seguem mantidas durante todo o dia, incluindo o rodízio de caminhões, as zonas de restrição para caminhões e fretados, além da proibição de circulação de carros nas faixas exclusivas de ônibus. Agora vamos ao destaque internacional. O tráfego de navios no Estreito de Hormuz registrou um recorde desde o início da guerra no Oriente Médio, com 35 embarcações cruzando a passagem na segunda-feira. O aumento ocorre após avanços nas negociações entre Irã e Estados Unidos. Durante o conflito, menos de 10 navios atravessavam o estreito por dia. Após o acordo entre os países, a média subiu para mais de 20 embarcações diárias. Considerado uma rota estratégica para o transporte mundial de petróleo, o Estreito de Hormuz segue no centro das atenções enquanto o Irã e os Estados Unidos negociam um acordo definitivo para reduzir as tensões na região.
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0: E o São Paulo decidiu reintegrar o zagueiro Arboleda ao elenco principal. O defensor equatoriano voltará a treinar com o grupo nos próximos dias e ficará à disposição do técnico Dorival Júnior. Arboleda estava afastado desde maio após ficar quase um mês sem se apresentar ao clube e viajar para o Equador sem autorização. Sem propostas que atendessem às expectativas do São Paulo e diante da necessidade de reforçar o setor defensivo, o clube optou pela reintegração. A mudança de cenário ocorreu após a saída do executivo de futebol Rui Costa, que havia descartado publicamente o retorno do jogador ao elenco. Com fontes CNN Brasil, G1 e Globo Esporte, estes foram os destaques da hora.
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3: Estamos de volta aqui com a programação da RTM Brasil para todo mundo ouvir, e agora está chegando o professor Itamir Neves em mais um episódio do programa Através da Bíblia. A Bíblia estudada capítulo por capítulo com o professor Itamir Neves. E o destaque de hoje traz como tema a diferença entre os justos e os ímpios. Texto bíblico, vamos estudar Malaquias capítulo 3, versículo 18.

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1: Querido amigo, hoje o nosso objetivo é concluirmos o estudo do capítulo 3 de Malaquias. Vamos estudar apenas um versículo, o último verso desse capítulo. Vamos refletir sobre Malaquias 3:18. Esse verso, assim como 3:10, é um dos mais conhecidos desse livro profético. E sendo assim, já o apresento a você para que tenhamos plena consciência sobre o que discorreremos nesses próximos minutos. Diz assim a palavra de Deus: então vereis outra vez a diferença entre o justo e o perverso, entre o que serve a Deus e o que não serve. Malaquias 3:18. Querido amigo, nós vamos conversar, vamos estudar, vamos refletir sobre a diferença que existe entre o justo e o ímpio. E você que tem sido fiel em nos acompanhar, sabe que nos últimos dois programas tratamos exatamente sobre esse tema, dividindo-o. Tratamos sobre os injustos e tratamos também sobre os justos. Hoje vamos tratar desse tema tão prático, fazendo um paralelo entre os dois tipos de vida. Pois, como disse o Senhor, através do seu servo Malaquias, a diferença entre esses dois tipos de vidas será finalmente revelada. Pode ser que no presente tenhamos dificuldade de perceber essa diferença, mas Deus, que a tudo vê e a todos conhece, sabe distinguir bem, muito bem, um tipo de vida do outro. E nos dias finais, quando da volta do Senhor Jesus, o Messias prometido, certamente essa diferença ficará evidente, ficará totalmente perceptível. Embora tenhamos alguma dificuldade de perceber as diferenças entre justos e injustos, podemos alistar algumas áreas em que os dois são completamente distintos, pois o próprio texto descreve que o justo é aquele que serve o Senhor e o injusto é aquele que não serve o Senhor. Mas em que áreas podemos ver essa diferença? Primeiro, naquilo que ocupa a mente de cada um, podemos ver diferenças. O injusto maquina o mal, conforme Salmo 36:4, 140:2 e conforme Provérbios 6:14. Enquanto isso, o justo ocupa o seu pensamento com virtudes, com tudo aquilo que agrada a Deus, conforme Filipenses 4:8-9 e Colossenses 3:1-3. Em segundo lugar, uma outra área, naquilo sobre o que repousa o olhar de cada um, podemos ver também diferenças. O injusto, além de ter o seu olhar cego por Satanás, conforme 2 Coríntios 4:4, ele tem como foco a soberba e a altivez, a arrogância. Veja lá em Salmos 18:27, Salmos 101:5 e também em Provérbios 6:17. Enquanto isso, o justo ocupa o seu olhar com o socorro que pode obter de Deus. Salmos 121:1. Eleva os meus olhos para o monte, de onde me virá o socorro. Salmos 123:1-2 e Mateus 6:22-23. Uma outra área, nós podemos também ver essa diferença. Que área que é essa? Naquilo sobre o que atentam os ouvidos de ambos, podemos ver diferenças. O injusto prefere não ouvir a verdade, conforme João 8:32-47. Na verdade, eles procuram ouvir aqueles que lhes satisfazem, conforme 2 Timóteo 4:3-4. Enquanto isso, o justo procura ouvir a voz de Deus, Salmo 44:1, Salmo 85:8. E ele procura também dar atenção aos ensinos de Jesus, conforme fez Maria, que assentou-se aos pés do Mestre para ouvi-lo, Lucas 10:38-42. Em quarto lugar, uma outra área em que podemos ver essas diferenças. Naquilo sobre o que falam, podemos ver diferenças claras. O injusto blasfema contra Deus dizendo: "Não há Deus." Salmo 14:1 e 53:1. Os seus lábios estão cheios de maldições, de mentiras, de ameaças, de violências, de maldade, conforme, por exemplo, Salmo 10, versículo 7. Enquanto isso, o justo usa sua boca para transmitir palavras edificantes, palavras que transmitem graça, conforme Efésios 4, 29. As palavras dos justos são temperadas e são agradáveis, conforme Colossenses 4:6. E ao falarem uns com os outros, conforme o nosso texto nos diz, o Senhor atentava e os ouvia. Malaquias 3:16. Nós estudamos esse texto no programa passado. E em quinto lugar, uma outra área que é possível detectarmos essa diferença é na área onde se colocam as mãos dos justos e dos injustos. Nessa área, nós também podemos ver diferenças. O injusto tem em suas mãos sangue inocente. Provérbios 1:11, Provérbios 1:16, Provérbios 6:17, Provérbios 28:17 e Miqueias 7:3. Enquanto isso, o justo ergue as suas mãos para orar e para adorar, conforme Salmo 47:1, 63:4. Mas ele também ergue suas mãos para abençoar, conforme Êxodo 17:11 e 1 Timóteo 2:8. Querido amigo, então, baseando-nos novamente nessa palavra de Deus, então outra vez vereis a diferença entre o justo e o ímpio, entre o que serve a Deus e o que não serve. Através de Malaquias podemos ver o cumprimento literal das mesmas palavras nos nossos dias. É, esses dias que antecedem a vinda ou o retorno do Messias, o Senhor Jesus. Querido amigo, podemos fazer um paralelo com as palavras do evangelista João, no livro da Revelação, Apocalipse, que estudaremos logo a seguir, depois de Malaquias, em que João registra essas palavras. Disse-me ainda: "Não seles as palavras da profecia desse livro, porque o tempo está próximo. Continue o injusto fazendo injustiça, mas continue o imundo sendo ainda mais imundo. O justo continue na prática da justiça, e o santo continue a se santificar. Eis que venho sem demora, e comigo está o galardão que tenho para retribuir a cada um segundo as suas obras. Eu sou o Alfa e o Ômega, o primeiro e o último, o princípio e o fim. Bem-aventurados aqueles que lavam as suas vestiduras no sangue do Cordeiro, para que lhes assista o direito à árvore da vida e entrem na cidade pelas suas portas." Apocalipse 22, 10 a 14. Querido amigo, é de deixar realmente triste o coração daqueles que temem verdadeiramente a Deus e andam no seu caminho. É de deixar triste o coração daqueles que guardam os mandamentos de Deus e o testemunho do Cordeiro. Por quê? Porque vemos até dentro do santuário abominação. É, essa é uma constatação que temos que fazer. Há dentro dos templos evangélicos, há em nossas igrejas, há em nossas comunidades, pessoas que ainda andam envolvidas com furtos, corrupção, deslealdade em todos os níveis, inclusive com a deslealdade e a infidelidade conjugal. Pessoas que estão entre nós, estão envolvidas com mentira, são praticantes e amantes da mentira, invejosos, traidores, corruptos. E por isso, então, temos que refletir, temos e podemos refletir sobre esse texto, dando-lhe o seguinte título: expressão do próprio texto, a diferença entre os justos e os ímpios. Eu quero repetir e espero que você tenha condições de anotar. Com base em Malaquias 3:18, o título é A Diferença entre os Justos e os Injustos. Muito bem. O Salmo 73 novamente é a passagem paralela mais apropriada para percebermos o espírito desse texto. Nos versos desse texto profético, Malaquias demonstra que essa diferença fundamental entre os perversos e os piedosos não está visível apenas aos nossos olhos. Malaquias demonstra que a diferença entre os perversos e os piedosos, entre os injustos e os justos, está sendo percebida, já vai sendo percebida pelo Senhor. Não é alguma coisa que vai acontecer apenas lá no final dos tempos. Não. O Senhor já vai percebendo agora. O Senhor atenta, o Senhor ouve, o Senhor registra o nome e os atos daqueles que o temem, daqueles que vivem piedosamente. Essa diferença entre os perversos e piedosos, entre os injustos e os justos, ao final, aí sim, ela será declarada no futuro, no dia que está sendo preparado pelo próprio Senhor para a sua gloriosa manifestação. Então, com essas ideias em mente, podemos resumir esse texto afirmando que a sua mensagem desafiadora para nós é vista nessa frase. É importante que vivamos sempre tendo em vista a diferença entre os justos e os injustos. Eu repito, esse é o princípio, esse é o desafio que o texto nos dá. É importante que vivamos sempre tendo em vista a diferença entre os justos e os injustos, entre os ímpios e os justos, entre os perversos e os piedosos. Querido amigo, esses versículos nos mostram três aspectos dessa diferença entre os justos e os ímpios. O primeiro aspecto se percebe ao observar a vida dos ímpios. Quem são esses? São aqueles que não se apercebem do dia do Senhor. Eu leio para você os versículos 13, 14 e 15 de Malaquias. Ali, nós vamos ver as suas características, as suas conversas, os seus comportamentos e também nós vamos ver o seu cinismo. Malaquias 3, 13, 14 e 15 diz assim: As vossas palavras foram duras para mim, diz o Senhor, mas vós dizeis, que temos falado contra ti? Vós dizeis, inútil é servir a Deus. Que nos aproveitou termos cuidado em guardar os seus preceitos e andar de luto diante do Senhor dos Exércitos? Ora, pois nós reputamos por felizes os soberbos, também os que cometem impiedade e prosperam. Sim, eles tentam ao Senhor e escapam. Querido amigo, que características podemos perceber na vida desses injustos? Falam duramente contra o Senhor. Não estão mais guardando os mandamentos do Senhor. Eles estão desanimados. Eles não temem mais a Deus. Isso é, não levam mais Deus a sério. E nós precisamos ter cuidado, porque o que nos incomoda é que os partidários do mal andam em seus próprios caminhos e parece que Deus permite isso. E nós temos que ter cuidado, pois com isso estamos atacando o caráter de Deus. Mas quais são as suas conversas? Versículos 14 e 15 nos mostram o seguinte. A conversa desses homens ímpios é a seguinte, olha, não vale a pena, é inútil servir a Deus. O que adianta obedecê-lo? Os soberbos é que são felizes. Os arrogantes, os orgulhosos é que são felizes. Os ímpios é que prosperam. É interessante que essas palavras descritas aqui são as mesmas palavras descritas no Salmo 73, como nós dissemos no início do programa. É um salmo muito apropriado, que casa muito bem com essa passagem de Malaquias. Essas pessoas tentam o Senhor e escapam. Será, na verdade, que eles escapam? É interessante. Vamos responder isso daqui a pouquinho. Nós vimos as suas características, vimos as suas conversas, agora vemos os seus comportamentos. Qual é o comportamento desses injustos? Eles andam de luto. Ué, eles estão praticando tradições humanas. Essa é uma expressão muito interessante no hebraico. Eles estão sujos de terra. Não havia lei para isso, querido amigo. Queriam demonstrar, sim, era muita piedade, muita santidade, muito temor, mas só no exterior. O indivíduo que não leva Deus a sério começa a praticar coisas que a tradição pede, que a tradição exige, pensando que com isso Deus vai abençoá-lo. Infelizmente, eles estão completamente errados. Por isso, podemos destacar também o seu cinismo. No versículo 13, eles reagem de uma maneira completamente cínica. Quando Deus fala que eles têm falado duramente, eles perguntam, ué, mas nós temos falado contra o Senhor? O que que nós temos falado contra o Senhor? Querido amigo, isso é hipocrisia, isso é cinismo, é um desprezo à palavra de Deus, é um desprezo à avaliação de Deus. É um coração duro que não reconhece o erro. Eles estão se auto-enganando. Na verdade, essas pessoas não escapam de Deus. Versículo 15, eles tentam ao Senhor, mas não escapam do juízo do nosso Deus. O segundo aspecto se percebe ao observar a vida dos justos. Esses justos são aqueles que vivem tendo em vista o dia do Senhor. Esses veem a vida sob o prisma de Deus. Versículos 16 e 17. E eu leio para você esses dois versículos que nós estudamos também no programa passado. Então os que temiam ao Senhor falavam uns aos outros, o Senhor atentava e ouvia. Havia um memorial escrito diante dele para os que temem ao Senhor e para os que se lembram do seu nome. Então eles serão para mim particular tesouro naquele dia que prepararei, diz o Senhor dos Exércitos, e poupá-los-ei, como um homem poupa seu filho que o serve. Querido amigo, nós temos que perceber aqui, na vida desses justos, as suas características, os seus comportamentos, a sua confiança e o seu crédito. Que características têm esses justos? Eles temem o Senhor, isso é, levam Deus a sério, obedecem os seus mandamentos, continuam a crer que o certo é andar de um modo digno. Essa é uma característica de um homem justo. Ele teme a Deus e aborrece o mal. Ele teme a Deus e odeia o pecado. O seu comportamento é muito claramente descrito. Eles têm comunhão uns com os outros. Eles falam uns com os outros. E falam sobre o quê? Falam sobre as coisas de Deus. Eles se lembram do nome do Senhor. O que é muito interessante é que se você é uma pessoa justa, você vai se reunir com outros justos e haverá perfeita comunhão. E esse é um comportamento que se destaca na vida dos justos. Em terceiro lugar, vemos nesses versos a confiança desses justos. Eles confiam em Deus sabendo que Deus é aquele que atenta para eles, é aquele que os ouve. Agora, querido amigo, isso é muito interessante. As nossas conversas, as nossas ações, as nossas reações estão sendo registradas por Deus. E certamente Deus se agrada quando vê um grupo de fiéis se comunicando, se envolvendo, se edificando mutuamente. E qual é o crédito desses que são justos? No versículo 17 nós encontramos o crédito. Deus recompensa a cada um deles. Eles são, para Deus, um tesouro particular. Deus está polindo as nossas vidas, fazendo com que sejamos pedras bonitas nesse tesouro que Ele tem para mostrar por toda a eternidade. Mas uma outra figura muito interessante é que o Senhor nos trata os justos como aqueles que são seus filhos queridos. Assim como um pai trata o seu filho querido, assim o Senhor nos trata também. Em terceiro e último lugar, chegamos ao terceiro aspecto que se percebe ao observarmos a consequência dos dois tipos de vida. O injusto pode prosperar nessa vida, mas na vida que realmente vale a pena, ele é pobre, miserável, cego e nu. O injusto comete um grande erro, um grande engano. Ele pensa que pode escapar de Deus, e pode até nesses dias, mas um dia ele verificará que Deus vai puni-lo. O justo percebe o amor de Deus e tem certeza de que passará a eternidade com Deus. O justo percebe que Deus o ama profundamente e que a eternidade está reservada para ele. Quero concluir então dizendo mais uma vez para você o versículo 18. Então vereis outra vez a diferença entre o justo e o perverso, entre aquele que serve a Deus e o que não serve. Querido amigo, a definição está com você. Eu espero que você, inspirado pelo Espírito Santo, tenha decidido ser justo, tenha decidido servir o Senhor. Um grande abraço, que o Senhor te abençoe e até o próximo programa.
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0: 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Esse foi o Edson Cardoso cantando pra gente, Ide, pregai o evangelho. Agora a gente vai pra um rápido intervalo, na sequência nós teremos mais um episódio do programa Rota 66 com o professor Luiz Saião.
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4: Agora são 6 horas e 33 minutos, está chegando aquele programa especial em que a gente vai pegar uma rota e vamos estudar os 66 livros da Bíblia. É o Rota 66 com o professor Luiz Saião.
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6: A grande questão, a grande esperança do Antigo Testamento era que Deus, que havia vivido e habitado com o homem, que agora estava longe, voltasse a habitar com o ser humano.
5: Começa agora mais um programa Rota 66. É pau, é pedra, é o início do caminho, a construção do templo, um resto de toco. É a vida, é o sol, é a noite, é a morte, é um laço, é o anzol, é o cedro do Líbano, é o nó da madeira. Até parece a música As Águas de Março, mas é um novo começo para o povo de Deus no Antigo Testamento. O professor Luiz Saião está apresentando uma nova série de estudos no primeiro livro dos Reis. Hoje, capítulos 5 e 6 trazem o tema Uma Casa para Deus e para Todo Mundo. Qual teria sido a razão de construir um templo? Haveria alguma esperança em dedicar um lugar para Deus habitar? A partir de agora, você acompanha essa reflexão.
6: Rota 66, em nosso estudo no primeiro livro dos Reis. E hoje vamos estudar os capítulos 5 e 6, para a bênção de todos vocês. O nosso tema será Uma Casa para Deus e para Todo Mundo. Como você sabe, nós estamos no início do reinado de Salomão. Salomão, o grande rei de Israel, filho de Davi, que foi rei numa das épocas mais importantes e áureas da história de Israel. E aqui nós vamos ver, nestes capítulos, a história da construção do grande templo dedicado ao Senhor. Vamos nos lembrar que Davi já tinha oferecido a Deus a ideia de construção de um templo para a honra do nome do Senhor.

momento de bastante tranquilidade política e econômica, e agora a ideia dos grandes reis Davi e Salomão é então estabelecer o lugar central de adoração, um dos temas muito importantes nos livros que vão de Deuteronômio até segundo livro de Reis. E que surpresa interessante vamos encontrar nesse projeto de construção de templo da parte de Salomão, a presença de estrangeiros que irão participar ali. E vamos encontrar na NVI, no primeiro versículo, capítulo 5, dizendo o seguinte: quando Hirão, rei de Tiro, soube que Salomão tinha sido ungido rei, mandou seus conselheiros a Salomão, pois sempre tinha sido amigo leal de Davi. Salomão enviou uma mensagem para Hirão. Na mensagem, nós encontramos o seguinte: tu bem sabes que foi por causa das guerras travadas de todos os lados contra meu pai Davi, que ele não pôde construir um templo em honra ao nome do Senhor, o seu Deus, até que o Senhor pusesse os seus inimigos debaixo dos seus pés. Mas agora, o Senhor, o meu Deus, concedeu-me paz em todas as fronteiras e não tenho que enfrentar nem inimigos nem calamidades. Observe a tranquilidade e a bonança no reinado de Salomão. Pretendo, por isso, construir um templo em honra ao nome, ao Senhor, o meu Deus, conforme o Senhor disse ao meu pai Davi. O seu filho, a quem colocarei no trono em seu lugar, construirá o templo em honra ao meu nome. Agora te peço que ordenes que cortem para mim cedros do Líbano, os meus servos trabalharão com os teus e eu pagarei a teus servos o salário que determinares. Sabes que não há entre nós ninguém tão hábil em cortar árvores quanto os sidônios. Hirão então ficou muito alegre e exclamou: bendito seja o Senhor, pois deu a Davi um filho sábio para governar essa grande nação. Conforme nós já antecipamos, Salomão estava ampliando as suas relações internacionais, muitas vezes de maneira adequada, algumas vezes não, e a sua aliança com os fenícios, famosos fenícios na região do Líbano, é uma aliança muito clara, muito forte, significativa, e assim ele contrata os serviços dos fenícios, que eram especialistas em madeira, porque onde eles viviam, região do Líbano, é uma região mais abundante em madeira, e os fenícios eram especialistas nisso, até porque eram conhecidos pelas suas construções de barcos que estavam indo para vários lugares do Mediterrâneo e para outros mares também. Assim, o rei Hirão se tornou fornecedor de toda a madeira de cedro de pinho que Salomão desejava. E assim, o final do capítulo 5 vai destacar o trabalho dos fenícios e aquilo que também Salomão fez em Israel. É importante destacar que Salomão arregimentou 30 mil trabalhadores de todo Israel para essa finalidade. E ele os mandou para o Líbano. O trabalho era chefiado por Adonirão, diz o verso 14. Salomão ainda tinha 70 mil carregadores, 80 mil cortadores de pedra nas colinas e 3.300 capatazes que supervisionavam o trabalho e comandavam os operários. E assim, esta construção do templo dedicado a Deus foi iniciada. Importante destacar e prestar atenção que nós não vamos encontrar uma exigência, uma solicitação de Deus para a construção dessa casa, que vai ser a casa para Deus, e casa que começa sendo feita pelo trabalho de estrangeiros e vai ser aquilo que os profetas vão dizer no futuro, uma casa para todas as nações, é a casa para Deus e para todo mundo, reconhecendo Deus verdadeiro. Capítulo 6 nos diz que 480 anos depois que os israelitas saíram do Egito, no quarto ano do reinado de Salomão em Israel, no mês de Ziv, o segundo mês, ele começou a construir o templo do Senhor. E aqui, esse texto é muito importante para nos dar uma ideia da cronologia do Antigo Testamento, porque nós temos a bastante segurança que Salomão começa o seu reinado por volta do ano 970. E aqui nós temos o ano 966, quando o templo começa a ser construído. Se essas contas podem ser feitas literalmente, isso nos sugere que o povo saiu do

Egito no ano 1446 a.C., que é a soma de 966 mais 480. E o Templo de Salomão é construído. E aqui, veja só as medidas do templo. E aqui é importante, a Bíblia da Nova Versão Internacional nos mostra a medida em parâmetros compatíveis com aquilo que conhecemos. O templo que Salomão construiu para o Senhor media 27 metros de comprimento, 9 metros de largura e 13 metros e meio de altura. Observe que o templo é importante e especial para Israel, mas não é uma construção tão grande assim. 27 por 9 por 13,5 de altura. Você pode visualizar o tamanho do templo dedicado a Deus, o famoso primeiro templo da história de Israel. E o texto traz toda a descrição dos detalhes internos da construção do templo. O pórtico da entrada do santuário tinha a largura do templo, que era de 9 metros e avançava 4 metros e meio à frente do templo. Ele fez para o templo janelas com grades estreitas. Junto às paredes do átrio principal e do santuário interior, construiu uma estrutura em torno do edifício, na qual havia salas laterais. O andar inferior tinha 2 metros e 25 centímetros de largura e o andar intermediário tinha 2 metros e 70 centímetros. O terceiro andar tinha 3 metros e 15 centímetros. Você pode ver aí como três galerias, né? Há três andares faziam parte da estrutura interna. E ele fez saliências de apoio nas paredes externas do templo, de modo que não houve necessidade de perfurar as paredes. E aqui uma nota interessantíssima na construção do grande templo de Salomão. Na construção do templo só foram usados blocos lavrados nas pedreiras e não se ouviu no templo nenhum barulho de martelo, nem de talhadeira, nem de qualquer outra ferramenta de ferro durante a sua construção. O ferro não foi utilizado na construção, sendo um instrumento, um metal proibido na construção do templo sagrado. E esta construção, este templo, nós temos o verso 11 nos dando a palavra de Deus sobre o templo dedicado para ser a casa para Deus e que, na verdade, seria casa para todo mundo. E a palavra do Senhor veio a Salomão, dizendo: quanto a este templo que você está construindo, se você seguir os meus decretos, executar os meus juízos e obedecer a todos os meus mandamentos, cumprirei por meio de você a promessa que fiz ao seu pai Davi. Viverei no meio dos israelitas e não abandonarei Israel, o meu povo. Assim Salomão concluiu a construção do templo. Muito importante destacar que enquanto Salomão está preocupado com a construção do templo para honrar a Deus, Deus está mais preocupado em que o povo mantenha a sua fidelidade à aliança e em habitar verdadeiramente no meio do seu próprio povo. E o acabamento do templo merece destaque aqui. Os forros, vamos dizer aqui, o acabamento nos seus detalhes, foram feitos com tábuas de cedro, madeira de primeira qualidade, e vamos descobrir que o santuário interno, que tinha 9 metros de comprimento, 9 de largura e 9 de altura, foi revestido de ouro puro, e também o altar foi revestido, um altar feito de cedro foi revestido de ouro. Muito ouro foi colocado como acabamento do templo sagrado dedicado a Deus. E assim, mais outros detalhes sobre o templo que você pode acompanhar e ler na Bíblia, no capítulo 6, que são muitos detalhes menores que não convém a destacarmos e entrarmos aqui nos mínimos detalhes da própria construção. Nós vamos ter o desfecho do texto dizendo que o alicerce do templo do Senhor foi lançado no mês de Ziv, no quarto ano, no mês de Bul, o oitavo mês, no 11º ano, o templo foi terminado em todos os seus detalhes, de acordo com as suas especificações. Salomão levou 7 anos para construí-lo. Então, podemos aqui
observar que esse templo foi iniciado em 966 e terminado por volta de 960, 959, o grande templo dedicado a Deus, com a preocupação do rei de fazer uma casa para Deus que se torna uma casa para todo mundo. Tudo isso era muito importante para mostrar que, de fato, somente Deus era Deus e revelava a grande verdade, a necessidade do coração humano e a disposição do próprio Deus, que nada é mais importante e extraordinário do que ter Deus habitando no meio daqueles a quem mesmo Ele mesmo criou e a quem Ele redimiu e trouxe salvação e redenção.

Ou um pequeno break e o professor Saião já volta. 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Essa é a série No Primeiro Livro dos Reis. Hoje, capítulos 5 e 6, tema Uma Casa para Deus e para Todo Mundo. 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

0: Agora vamos com as perguntas ao professor Luiz Saião após a sua exposição. Professor Luiz Saião, quem era Irão, que vai aparecer na história agora? Salomão tinha, assim, tanta amizade com os fenícios, um país vizinho? Será que havia interesse em ambas as partes nessa empreitada toda?
1: Pastor Alberto, olha, a Irão era o rei da Fenícia. Na verdade, até a gente fica meio pensativo, porque a gente já vê Davi tendo aliança com Irão, e dá a impressão que esse Irão nunca morre, né? Será que eles irão morrer na Fenícia ou não irão, né? E, na verdade, os estudiosos acham que até o nome Irão é o nome de uma dinastia da Fenícia, então podem representar reis diferentes. Esse rei é contemporâneo de Salomão mesmo, e aí a questão é interessante. Os fenícios eram um povo bastante pacífico, era um povo de comerciantes, né, que vivia ali no Líbano, na região das Montanhas Altas, com o mar do lado, e o negócio deles era navegar. Eles conheciam as rotas e faziam comércio, então eles já tinham um bom relacionamento com Davi, né? Israel é uma nação mais forte, mais poderosa, então para a Fenícia compensa bastante trabalhar com uma nação que tem poder, que tem muito mais força. Eles vão, assim, ganhar comercialmente com isso. E para Israel, para Salomão, compensa muito, porque Irão, na Fenícia, tem à sua disposição a madeira, tem a mão de obra, tem tudo isso que é necessário. E como essa relação, ela é uma parceria que tem muito futuro e muito sucesso, né? Ela se dá, mesmo com a diversidade religiosa, porque na verdade os fenícios são cananeus, né? Eles têm o mesmo tipo de religião e eles até parecem reconhecer o Deus de Israel, mas como pagãos, né, qualquer tipo de divindade é aceita e é o Deus do outro povo que a gente respeita e valoriza também. Então essa parceria é que deu espaço aí para o progresso com os fenícios. Aliás, os estudiosos, alguns sabem que os fenícios foram muito mais longe da região e houve gente que até sugeriu que eles poderiam ter vindo até o Brasil, mas isso é especulação.
0: Tá certo. Agora, será que Salomão está entendendo de fato o que Deus quer? Porque qual a razão da construção desta casa, deste templo, já que não era nenhuma exigência divina, não é?
1: Pastor Alberto, essa discussão, ela começa lá no segundo livro de Samuel, capítulo 6, porque Davi é que se incomodou com isso. Davi diz, olha, eu estou aqui morando numa casa boa, né? E Deus, a arca de Deus está em tendas. E vamos dizer, o desejo é sincero, é de providenciar algum tipo de construção mais firme, estabelecida para a Arca do Senhor e todos os objetos sagrados do culto de Israel. Então, a razão foi essa. A razão aí envolve isso, prestar honra a Deus e, vamos dizer, marcar de maneira mais objetiva e simbólica que Deus está no meio do seu povo. A sociedade agora não é mais uma sociedade nômada, mas é a sociedade sedentária, né, fechada ali naquele contexto, e então a construção tem isso. E outro detalhe também que, na minha opinião, agora falando, deve ter passado na cabeça dos reis, é que os outros deuses pagãos têm templo e nós não temos nenhuma referência em absoluto para mostrar, então nós queremos fazer isso. Deus, né, faz isso. O modelo dessa construção, em grande parte, tem a ver com o próprio tabernáculo. Os objetos são adaptados para colocar lá dentro. A gente tem todos os objetos sagrados, tem querubins, tem a divisão em três partes. Mas nós sabemos, até por um templo encontrado na Fenícia, que esse templo dividido em três partes, assim, é uma coisa que já existia no contexto do Oriente Próximo e, particularmente, na Fenícia também. Agora, a função fundamental, essencial da construção do templo na sequência da monarquia era fortalecer e estabelecer a unidade do povo, a unidade religiosa concretamente marcada em Jerusalém. Por isso a ideia do santo lugar é um tema que é repetido em Deuteronômio, em Samuel, em Reis, e marca toda essa literatura como o lugar que o Senhor Deus escolheu ali para habitar o seu nome, sendo ali a referência para estabelecer a unidade frágil desse povo em todos os aspectos e, vamos dizer, principalmente no religioso também.
0: Você comentou o primeiro versículo do capítulo 6 a respeito da datação dos 480 anos. Isso nos dá uma cronologia segura do Israel antigo ou ainda estamos meio flutuando no tempo?
1: Olha, a dificuldade de lidar com esses números acontece da seguinte maneira. Quando nós fazemos a conta literal, nós chegamos ao ano 1446, quando o povo saiu do Egito. O problema é que quando os estudiosos vão analisar, avaliar o período de saída do Egito e conquista da terra, a maioria dos arqueólogos hoje entende que isso aconteceu no século XIII, por volta de 1250 a.C. E aí é que está a grande discussão. O povo saiu do Egito no século XV ou no século XIII a.C.? Né, ou 1400 ou 1200. E alguns arqueólogos estudiosos ainda defendem a ideia do século XV favorecendo uma leitura literal. A outra alternativa é que esses 480 não são literais, são um número simbólico. Simbólico em que sentido? Os hebreus antigos diziam que uma geração tinha 40 anos. 480 são 12 grupos de 40, o que significa 12 gerações. E que na média era 25 anos, que daria aí uns 300 anos. Se a gente pegar os 966 com os 300, dá 1266, o que favoreceria o século XIII. Então, os estudiosos estão divididos, e o ouvinte do Rota 66 vai ficar dividido também, né?
0: Eu já estou, né?
1: Pois é, porque nós não temos certeza, uns defendem o século XV e o século XIII. Parece opção mais razoável o século XIII, né? Que a saída teria se dado em 1266, é o que a gente tem a dizer aqui no Roda 66 também.
0: Olha, esse negócio de números, como diz a matemática para mim, é matemática. Então vou voltar à construção. Luiz Saião, por que o ferro foi rejeitado? Parece que era uma construção pré-moldada, chegou lá Playmobil. Tá, encaixe e pronto, montaram.
1: E as indicações são essas mesmo, pastor Alberto, porque é muito provável que isso foi essencialmente feito na base do encaixe, né? Por isso que muitos estudiosos acreditam que se o templo for reconstruído por algum grupo de religiosos judeus, esse templo é reconstruído muito rapidamente, porque é só montar, vamos assim dizer. A questão do ferro é que o ferro é um instrumento da guerra. O ferro, ele passa a ser uma realidade, né? Aí no upgrade tecnológico de Israel, saindo do bronze para o ferro, exatamente no reinado de Davi, né? Davi teve acesso a essa tecnologia, provavelmente, ali nas suas incursões no território dos filisteus, e agora o ferro ficou marcado como um instrumento da espada, do poderio militar. E como o templo é sagrado em honra a Deus, a coisa tem que ser separada. Deus é um Deus de vida e não de morte. Então, para rejeitar essa violência destemperada dos movimentos bélicos, o ferro, ele é absolutamente deixado de lado e é feito o templo sem nem uso de ferro, de prego e de martelo, é a descrição clara do templo. Então, o significado disso é bastante interessante e merece atenção especial.
0: Obrigado, Saião, por esta aula, e você aí deve estar pensando, né? Qual a aplicação de tudo isso para a minha vida? Fique ligado, vem aí uma palavra final para você.
1: Hoje você aprendeu e estudou conosco os capítulos 5 e 6 do Primeiro Livro dos Reis. Falamos sobre a grande construção do Templo de Salomão. O nosso tema foi uma casa para Deus e para todo mundo. A grande questão, a grande esperança do Antigo Testamento era que Deus, que havia vivido e habitado com o homem, que agora estava longe, voltasse a habitar com o ser humano. Isso vai aparecer nas histórias que envolvem o tabernáculo e agora no templo que é dedicado a Deus, que é uma honra para Deus, mas que principalmente está preocupado com a habitação de Deus no nosso meio. E a grande lição para nós é a seguinte: o problema não é templo, o importante não são comemorações religiosas, o importante é que Deus habite conosco e que Ele habite com você. Você tem certeza que Deus habita na sua vida e que Ele está vivendo com você? Pense nisso e tome uma decisão a esse respeito.
0: Que pena! O programa Rota 66 de hoje chegou ao fim. Espero você no próximo estudo aqui, nessa sintonia e horário, com mais uma série do Primeiro Reis. Acesse o site transmundial.com.br. Até lá, tchau!
2: Com o término do programa Rota 66, eu vou para um rápido intervalo. Na sequência, eu retorno com meu querido Marcos Olivares para comandar o início da noite da programação da RTM Brasil. Um grande abraço a você e até daqui a pouquinho, depois do intervalo.
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0: 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Eric Cortez, bem direi, uma ótima noite pra você. Agora são 7:12. Boa noite.
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0: Estamos chegando para mais um encontro na programação da noite da RTM Brasil. E a programação só é completa quando nós temos aqui a participação do nosso querido Marcos Olivares. Oi, Marquinhos, boa noite, como é que você tá? Tudo bem?
1: Fala, Cacá, boa noite para você. Boa noite para os nossos ouvintes, né? Muito legal poder falar com você aqui, né? Os ouvintes devem estar perguntando, cadê o Dinho Oliveira? Tem uma pane mecânica lá, né? Mas tá tudo bem com ele, né? E o Cacá Rodrigues, todo dia o Dinho fala assim, hoje eu dei um abraço no Cacá, só porque eu tô longe, né? Não posso dar um abraço no Cacá, mas hoje o Cacá tá aqui conversando com a gente, vai dar aquela força nessa primeira hora juntos aqui. Ô Cacá, boa noite para você, muito feliz de poder tá falando contigo nesta semana mais do que especial, né? Cacá tá pronto aí para fazer uma cobertura mais do que especial para RTM e mais hoje vai ficar um pouquinho mais aqui e vai dar aquela força pra gente também aqui no nosso Noite RTM, tá só começando. Noite RTM que tem o Hinos que tocam, Noite RTM que tem a missionária Dorothy, que tem o Questões sobre a Vida, onde a gente ora pelos homens, pelas mulheres, onde a gente fala sobre finanças, onde a gente fala com o nosso ouvinte. Tem muita coisa para abençoar você que está nos acompanhando. Tem a participação do nosso ouvinte no nosso WhatsApp, 11 974 181 456. E hoje, a presença ilustre dele, Cacá Rodrigues, que já vem com toda a sua audiência aqui, né, pra gente do Noite RTM. E aí, Cacá, tudo bem contigo? Como é que tá esta terça-feira aí em São Paulo, hein? Aqui pelos
0: rapaz,
1: lados.
0: Rapaz, eu não sei,
1: dia
0: por aí.
1: Cinza, dia feio, chove.
0: Aqui choveu sério, aqui choveu uma barbaridade, chuva forte, por volta das 5, 6 da tarde, o céu ficou escuro, parecia noite, e algumas regiões, como por exemplo o ABC, a chuva foi intensa, viu? Causou, assim, transtornos para os moradores do ABC por causa da quantidade de água, Marquinhos.
1: Ah, tá. Não, aqui, assim, o tempo foi feio, fechado, ficou naquele chove para o dia todo, mas nem uma chuva, assim, constante ou forte, né? Então, aqui foi um pouquinho mais tranquilo. Aquele dia feio, né? Dia cinza, tipo
0: dia
1: de inverno.
0: Dia carrancudo.
1: Né? Carrancudo, exatamente. Mas não teve esse transtorno da chuva forte. Aqui eu já ia falar pra você, o dia foi feio aqui, mas aí já pelo jeito foi mais.
0: Foi mais. Tá preparado, Marquinhos?
1: Olha, por aqui tudo certo, eu sei que você sempre deixa tudo certo, tudo bem, tudo funcionando aí para o Dinho Oliveira, então tenho certeza que tá tudo ok. A gente pode dar início então ao nosso Hinos que Tocam desta terça-feira.
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1: Muito bem, seja bem-vindo a mais uma edição do nosso Hinos que Tocam. Hoje ouviremos sobre o compositor e o tradutor do hino Combate. A letra e a melodia deste hino foram compostas por William Fisk Shervin, produzida no ano de 1869. Ele nasceu em Massachusetts, nos Estados Unidos, em 1826. A tradução deste hino é de Manuel de Arruda Camargo, um pastor metodista nascido em São Paulo, no ano de 1870. Manuel foi pastor auxiliar na Igreja Metodista Central. Pastoreou também outras igrejas no interior de Minas Gerais, São Paulo e Rio de Janeiro. Foi pastor itinerante até o ano de 1896, quando assumiu o pastorado da Igreja Metodista do Catete, no Rio de Janeiro, da qual foi o primeiro pastor brasileiro. Foi funcionário público durante 16 anos e por algum tempo trabalhou também na Igreja Presbiteriana. Já o compositor da letra original do hino, William Fisk Shervin, mudou-se para Boston quando ainda era adolescente. Estudou música com o hinista Lowell Mason e mais tarde trabalhou no Conservatório de Música de New England e ensinava canto em Massachusetts e também em Nova York. Shervin foi também editor musical. Ele era muito conhecido pela sua capacidade em organizar e dirigir corais amadores e também pela sua habilidade na liderança congregacional. Vamos então ouvir Combate, a versão em português nas vozes de Gerson do Amaral e Mariana Oliveira do Amaral.
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1: Muito bem, lembrando que você que está nos acompanhando pode nos ajudar a fazer esta edição, solicitando um hino, né? Você pode destacar aquele belo hino clássico que você gosta e para que a gente possa tocar aqui na edição de hoje do nosso Hinos que Tocam. Você solicita o seu hino através do nosso WhatsApp 5511-974-181-456. E hoje, quem está conosco aqui é o Cacá Rodrigues, né, nesta edição aqui do Hinos que Tocam. Cacá, a gente está sempre levando hinos clássicos da nossa programação aqui no Hinos que Tocam, então já vamos ouvir o próximo hino do programa de hoje. O que você separou pra gente aí?
2: Nós vamos ouvir Wesley e Marlene cantando Amazing Grace, mas antes, vamos mandar abraços pros nossos amigos, ouvintes que acompanham a programação. O nosso querido Jonathan Muzi tá ouvindo a gente, sabe aonde? Lá em Manhumirim, Minas Gerais. Ô Jonathan, um grande abraço pra você. O nosso querido cantor, ouvinte da RTM, o Edson Cardoso, também está na sintonia. Ô Edson, obrigado aí pela participação. O pastor Josafá Barreto está lá em Amargosa, Bahia. Ô pastor, um grande abraço, muito obrigado pela mensagem. Então vamos ouvir aqui no Hinos que Tocam a música Amazing Grace com Wesley e Marlene.
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1: São belos hinos, né, que nós ouvimos aqui nas edições do nosso Hinos que Tocam, hinos que falam ao nosso coração, hinos que marcaram momentos importantes da nossa vida, da história das nossas famílias, das nossas igrejas. E nós temos sempre essa boa oportunidade de relembrar esses hinos aqui no nosso Hinos que Tocam, não é mesmo, Cacá?
2: Verdade, tem participações, daqui a pouquinho a gente manda os abraços e agradecendo a todos pelo carinho e pelas mensagens. E agora, tá chegando mais um hino na nossa programação, vamos ouvir Quarteto Gileade, Mais Perto Quero Estar.
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1: E olha, continuam chegando, né, sugestões dos nossos ouvintes, então a gente vai agradecer a todas as participações. Daqui a pouquinho, antes da gente finalizar o nosso hinos que tocam de hoje, mas antes da gente fechar o programa, ainda dá tempo de ouvirmos mais um hino clássico por aqui. Meu caro Cacá Rodrigues, o que vamos ouvir então para fechar o programa de hoje?
2: Ó, para fechar o hinos que tocam, para fecharmos aqui a programação, vamos ouvir o nosso querido Vitor Quevedo com a música Tu És Fiel.

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1: É quando o nosso ouvinte participa com a gente, nos abençoa com a sua interação, além de nos abençoar com a sua audiência, né? Então, a gente sempre faz questão de agradecer a todos os ouvintes que estão conosco no Hinos que Tocam. Meu caro Cacá Rodrigues, tem gente com a gente. O nosso muito obrigado de hoje vai para quem?
2: Tem gente, vamos para o sul de Minas, em Silvianópolis. Ah, o Isaac de Andrade escreve: boa noite, RTM, hinos preciosos. Bênção essa RTM em nossos lares. Uma ótima noite, é o Isaac de Andrade, Silvianópolis, sul de Minas. Obrigado, Isaac. A Analine também escreve aqui: uma boa noite para vocês aí da RTM, já agradecendo a Deus pelo alvorecer lá às 5 da manhã. Na responsabilidade da equipe evangélica que dá aula amanhã, né? Dando aula aí.

0: Tianguá, Ceará. Ele que trabalha vendendo churrasquinho, viu? Ele gosta de vender churrasquinho, é, milho verde. Ele já mandou algumas fotos pra mim.
1: Só tem coisa
0: cada,
1: boa,
0: tem,
1: né?
0: Só coisa boa. Tem cada churrasquinho bonito, rapaz. Ó, boa noite, Gilvan Moreira, de Tianguá, Ceará. Cacá Rodrigues, Marcos Olivares, que Deus abençoe vocês que fazem a RTM do Brasil ao redor do mundo. Um forte abraço. Tamo junto, Gilvan. É isso aí, participações, muita gente participando, a gente agradece de coração, né, Marquinhos?
1: É verdade, né? Obrigado a todos aí pela audiência, pelo carinho, pelas mensagens enviadas a nós, né? Por essa interação que tanto nos abençoa aqui no nosso Hinos que Tocam, né? Nosso programa vai ficando por aqui hoje, a gente agradece as participações e agradecemos também a todos os nossos ouvintes que estão na audiência aqui do nosso programa, porque muitos não estão participando diretamente pelo WhatsApp, mas estão nos abençoando com a sua audiência, através das ondas do rádio, pelo nosso aplicativo, pelo site da RTM Brasil, são todos muito bem-vindos ao nosso Hinos que Tocam. Lembrando que amanhã, quarta-feira, se Deus quiser, voltaremos com uma nova edição do Hinos que Tocam, sempre a partir das 7 da noite pelo horário de Brasília. E é claro, nosso ouvinte já está convidado a estar conosco amanhã também, para juntos ouvirmos mais hinos clássicos aqui da nossa programação. Mas o Noite RTM de hoje, que tem a participação especial de Cacá Rodrigues, este jovem que está aqui ao meu lado, para quem está nos assistindo, ele está conosco aqui hoje e vai ficar mais um pouquinho. O nosso Noite RTM está só começando, Cacá Rodrigues está com a gente e nos que tocam fica por aqui, mas o Noite RTM ainda tem muito para abençoar a sua vida. Então nosso convite para que você permaneça conosco. Agora a gente vai para o intervalinho, né, Cacá? Mas a gente volta rapidinho e com mais belas canções aqui para o nosso ouvinte. Até já então.
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2: Muito bem, 7 horas e 43 minutos. Estamos de volta com o nosso Noite RTM nesta terça-feira, nesse 23 de junho de 2026. Hoje, com a ilustre presença de Cacá Rodrigues, com a gente aqui dando aquela força nessa noite de terça-feira. Cacá Rodrigues, a gente já trouxe ao ar aqui, levou para o nosso ouvinte o nosso Hinos que Toca. A gente segue agora com o nosso Noite RTM e vamos continuar, né? Ouvindo boa música por aqui. O que você separou para esse momento aqui do nosso programa?
3: Eu separei um trio que a gente gosta, são parceiros da RTM Brasil, o pessoal do Trio Tris, né? Eles vão cantar a música Nosso Louvor, mas antes, a gente tem que agradecer aqui, ô Marquinhos, a participação, sabe de quem? Do nosso querido Luiz Carlos, que tá ouvindo a gente lá em Teresópolis, no Rio de Janeiro, que lugar bonito, né? É, um abraço. Ô Luizinho, grande abraço para você. O Josias também tá conosco em São Paulo. Josias, muito obrigado pela audiência. A nossa ouvinte de carteirinha. Quem, Marquinhos?
2: Seria Elcinete Coutinho?
3: Elcinete Coutinho. Já apresentou a carteirinha de sócia e tá participando conosco.
2: O Lima tá sempre taxista, viu? Muito legal.
3: Tá sempre na sintonia. O nosso querido Lima taxista que tá nos dando uma carona.
2: Também.
3: Lá em São Luís, Maranhão, e já tem mais participações. E você que ainda não mandou a sua mensagem, ó, tô te esperando. Você vai participar conosco através do nosso WhatsApp.
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3: Agora tem o teu Trio Tris. Nosso Louvor. Faltando 15 minutos para as 8, Marquinhos. Dá tempo de você tomar um cafezinho.

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1: Pois é, Marquinhos, está chegando o grande dia. De 25 a 27 de junho, no Espaço Presbiteriano, em Anápolis, Goiás, acontece mais uma edição do Prosa e Canto Festival, Marquinhos.
2: É verdade, olha, esse som que começou aí já mostra um pouquinho, né, da energia que tem por lá, da alegria que tem por lá, da bênção que vai ser mais essa edição do Prosa e Canto. Cacá Rodrigues é a pessoa mais indicada para falar sobre isso. Ele está lá já na de hoje, acompanha sempre no local. E olha, hoje é terça-feira, mas até o final da semana tem muita coisa legal acontecendo, né? E a principal delas é o Prosa e Canto. E olha, o Cacá Rodrigues, que está conosco aqui hoje, né, vai estar por lá. É isso, Cacá, você vai estar por lá mais uma vez, né? Você que conhece bem o festival, conta pra gente um pouquinho lá.
1: Pois é.
2: Como é que é estar lá, hein?
1: Rapaz, é uma experiência incrível. Imagina você estar lá lavando louça, de repente do seu lado está o Paulo César Baruch lavando copo também, né? Você está lá batendo um papo, tomando aquele cafezinho da manhã, de repente aparece o pessoal do Vencedores por Cristo. E durante todo o dia o pessoal fica ensaiando, batendo papo. Parece que músico não sabe fazer outra coisa senão tocar música, né? Aí vira uma verdadeira confraria. E o evento acontece já tem 20 anos, é a 23ª edição do Prosa e Canto. E esse ano vai ter muita gente legal, vai ter muita gente boa. Entre eles, nós podemos citar, sabe quem? Ó, nós podemos falar que vai ter a banda Advento, Carta Sonora, que é com o ganhador do The Voice Brasil, né? O Ivan Barreto.
2: Sim,
1: ele,
2: sim,
1: ao isso. Lado da Elisângela, a esposa, eles formam Carta Sonora. O Carlinhos Veiga com o Rubão Lima, vai ter o Paulo César do Logos, o Tiago Leite, tem o Coral Zoe, Sal da Terra, a nossa querida Daniela Araújo, Paulo César Baruch, Minus Flash, Tia More para as crianças, ela faz maior sucesso, ela canta as musiquinhas do Vavá, a alegria está, ela canta as musiquinhas do Vavá, também Tigres de Bengala, né? O Josimar Bianchi, mineiríssimo Josimar Bianchi, Vencedores por Cristo, Betão Ribeiro e muito mais, gente. O Prosa e Canto, Marquinhos, não é só apenas um festival de música. A parte que eu mais gosto é o festival gastronômico.
2: Nem me fale, viu? Nem me fale. Ah, que gostoso. Ainda mais essa hora aqui, quando a gente começa a pensar nisso, e lá deve ser bom demais, né? Porque lá é demais. Grande, né? Um espaço grande, tem muita gente, então tem muitas opções, né? E aí, como é que é esse espaço gastronômico, hein?
1: Pois é, você tem uma área de caldos, né? E você toma os caldos que você dá, caldo verde, caldo de feijão, caldo de carne seca com não sei o quê. Aí depois tem a área de churrasco, aí tem a área dos doces, a área dos pastéis. Ó, realmente é uma coisa, assim, maravilhosa, viu, Marquinhos? Toda vez que eu vou pro Prosa e Canto, eu volto com uns 2 quilos a mais. Sempre,
2: aí,
1: né?
2: É pouco, hein? Tudo que tem lá.
1: E além de tudo isso, tem a feira literária. E tem um espaço maravilhoso da natureza, assim, a gente fica em volta à natureza. O Espaço Presbiteriano em Anápolis, Goiás, realmente é um lugar incrível. E você, ouvinte da RTM Brasil, não vai ficar de fora dessa, não, porque eu estarei por lá a partir de quinta-feira, trazendo flashes ao vivo, desde manhã até o finalzinho do Prosa e Canto. Termina, assim, por volta da meia-noite e meia, uma hora, uma e meia da manhã. Então, desde a manhã até a virada, a gente acompanha todos os detalhes do Prosa e Canto. E no período que eu estarei lá, sabe quem vai fazer o meu horário, Marquinhos?
2: Ah,
1: a nossa
2: verdade.
1: Querida a Nilceia Parisi. Ela vai falar assim, beijo nas suas bochechas.
2: Exatamente isso, que legal, Nilceia com a gente aqui mais uma vez, enquanto o Cacá vai estar por lá. E olha, você que está nos ouvindo, eu já fiz cobertura de evento com o Cacá não deixa passar nada, viu? Ele observa tudo e tá aqui, pega uma pessoa, daqui a pouco você tá com ele aqui, quando você olha, cadê o Cacá? Não tá mais, tá ali do outro lado, já tá dançando com alguém, tá pulando, tá falando, tá rindo e tá entrevistando, mas ele faz, tudo que ele tá fazendo, ele tá conversando com alguém, quando você vai ver, ele tá lá com o gravador na mão.
1: Ou seja,
2: Cacá não perde nenhuma oportunidade. Então, você e eu, que nós não estaremos lá, a gente não vai perder nenhum detalhe, porque o Cacá traz todos os detalhes pra gente na programação da RTM ao longo do dia, à noite aqui também no Noite RTM, no Revista. O Cacá também vai dar uma passadinha por aqui, nos honrar com a sua presença, né? E falando sobre o festival, até porque no período noturno, né, a gente vai ter algumas apresentações musicais lá, e o Cacá vai trazer pra gente aí tudo que vai estar acontecendo ao vivo por lá nesses dias, né? 25, 26 e 27 de junho, é isso, né, Cacá?
1: É isso mesmo, quinta, sexta e sábado, Prosa e Canto Festival 2026. Você não vai perder, tá dando, eu garanto pra você que eu vou trazer flashes ao vivo com convidados especiais. Você vai se sentir como se estivesse lá no Prosa e Canto. Então você sabe, né? 25, 26 e 27 de junho, mais uma edição do Prosa e Canto Festival, e você tá mais do que convidado. Eu diria que você tá intimado. Já que nós falamos aqui do Prosa e Canto, Marquinhos, só vamos tocar a Daniela Araújo. Ela vai cantar essa música lá, né?
2: Ela vai estar por lá também, né?
1: Então vai marcar a presença.
2: Preview.

0: aí, né, que som legal que a gente ouviu da Daniela Araújo, né, chama-se Coração de Pedra. E você que tá nos ouvindo, gostou dessa música, quer ouvir mais vezes, só pediu, ó, quero ouvir Daniela Araújo, Coração de Pedra, pra gente tocar mais vezes aqui, ela que estará no Prosa e Canto, e junto com o Cacá Rodrigues, que também estará por lá nesses próximos dias aqui, nessa semana, a partir do dia 25, tá certo? É isso, Cacá.
1: É isso mesmo, e sabe quem tá participando conosco aqui, Marquinhos? Ó, o Zé Carlos Borges, meu querido Zeca, lá no Rio de Janeiro, numa das, um dos lugares mais bonitos do Rio, inclusive nós tivemos aqui no quadro do programa Fique Por Dentro, a Cláudia Crinas, especialista em turismo, ela trouxe curiosidades e dicas da cidade onde ele mora. Petrópolis, Rio de Janeiro, um dos lugares mais bonitos do Rio. Já teve a oportunidade de conhecer Petrópolis?
0: Não conheço, já ouvi falar muito bem, muitas vezes, de Petrópolis, mas ainda não tive essa oportunidade de conhecer, um dos lugares que eu tenho muita vontade de conhecer.
1: Ó, a mensagem do Zé Carlos, lá de Petrópolis, é a seguinte: boa noite, meus amigos, ficou top essa dupla aí. Abraço forte. Obrigado, Zé Carlos.
0: Valeu.
1: O Miguel Furtado tá ouvindo a gente, ele falou assim: olá, eu sou o Miguel, tô ouvindo aqui na zona rural de Breu Branco, no Pará.
0: Aí sim, hein? Olha onde chega o som da RTM, que gostoso.
1: Pois é, mais uma participação longe, hein? O Gilvan Torquato tá ouvindo a gente lá em Nazaré, Brejinho, em Tocantins, Marquinhos.
0: Também, pois é, que bênção.
1: Também longe, hein?
0: Muito legal isso. Eu não gosto dos ouvintes, mas a gente sempre pede, né, para os ouvintes colocarem cidade, estado, porque pra gente saber onde tá chegando o som da RTM, e a cada lugar diferente, né, tão gostoso, é bênção.
1: E a gente não imagina até onde a RTM chega, principalmente hoje em dia por causa da internet, né, onde tem pacote de dados, o ouvinte baixa o aplicativo. Por falar nisso, você já baixou o aplicativo? Não? Faz o seguinte, ó, vai na sua loja virtual, procura por RTM Brasil e você vai baixar o aplicativo tanto para o sistema iOS como para o sistema Android. Sabe quem tá ouvindo a gente também lá em Roraima? Roraima! Pois é, ó. É o pastor Edivaldo Gonzaga. Ele está em Colorado do Oeste, Roraima. E fala o seguinte, ó. A paz de Jesus, meus queridos. Que Cristo esteja com todos nós nesta noite abençoada. Estou aqui em Colorado do Oeste, acompanhando a programação da RTM Brasil. Tá aqui, ó. Ele é da igreja, da primeira igreja batista em Colorado do Oeste. Obrigado, obrigado. Um abraço para você.
0: Obrigado, pastor.
1: Obrigado, pastor. E divulgue aí na sua comunidade, gente. Olha, tem a RTM Brasil, pessoal bacana. Tem o Marquinhos Olivares, tem o Dinho Oliveira, tem o Cacá Rodrigues. Pessoal nota 10. Na minha época, diriam o pessoal supimpa.
0: Supimpa, é verdade.
1: Essa não é da sua época, Marquinhos.
0: Não, eu só ouvi falar. Mas não é da minha época.
1: Que ela não nos ouça, é só da época da Fernanda.
0: Isso. Dela, não é da nossa, não.
1: Marquinhos, a gente vai para um rápido intervalo. Na sequência a gente continua com esse bate-papo e eu quero convidar você, na verdade eu quero convocar. Você está ouvindo a gente? Você vai participar conosco, mande a sua mensagem via WhatsApp através do 11974-181-456.
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6: Muito bem, estamos de volta aqui com o nosso Noite RTM. São 8 horas e 6 minutos no horário de Brasília. Comigo aqui, Marcos Olivares, com ele, Cacá Rodrigues, dando aquela força pra gente hoje. Você que tá chegando agora na nossa programação. Cadê o Dinho Oliveira? Tá tudo bem com ele? Tem uma pane mecânica, né, no caminho. Então tem que ficar por lá resolvendo. E aí o Cacá tá dando essa força pra gente aqui nessa noite de terça-feira. Só lembrando você que está nos acompanhando, que daqui a pouquinho às 8h30 tem o Questões sobre a Vida. Hoje trazendo o tema esperança, né? Um tema muito importante, então você que está nos acompanhando, né, se tiver perguntas, se você está num momento, né, você está aí desesperançado, ou num momento de expectativa mesmo, de esperança, tenho certeza que o programa vai falar diretamente ao seu coração, tá bom? E aí você vai ouvir o programa, depois você vai compartilhar com a gente, né, o que o programa falou aí ao seu coração. Isso é muito importante aqui pra gente da RTM Brasil. Todos os nossos programas, né, que vão ao ar, a gente precisa saber se eles realmente estão abençoando a sua vida, se eles estão de alguma forma falando ao seu coração, se eles estão te ajudando na sua caminhada com Cristo, na sua jornada de vida cristã, né? Porque esse é o nosso propósito. Então, a gente sempre pede para que você nos dê esse retorno quando o programa fala de uma maneira especial o seu coração. Eu tenho certeza que Questões sobre a Vida vai falar, porque são assuntos que estão aí, né? As pessoas estão falando nas rodas de conversa, no trabalho, na faculdade, na igreja, no bairro, na família. Então são assuntos importantes, relevantes, e hoje o tema será esperança. Daqui a pouquinho, né? Um pouquinho depois das 8h30, a gente já vai acompanhar juntos, então, o Questões sobre a Vida, tá bom? Até lá, a gente vai seguindo por aqui, o Cacá Rodrigues dando aquela força pra gente. E aí, Cacá, o que, que a gente faz pra começar bem demais essa hora?
7: Você sabe que pra começar bem a hora, apesar do friozinho que tá fazendo lá fora, nesse momento aqui em São Paulo, nós estamos com 15 graus. Eu não sei como é que tá aí em Lindóia, né? Se tá frio dessa maneira... Se tá com 15, 14, 13, aí por ser uma região de serra, talvez a temperatura esteja um pouquinho menor, assim uns 2 graus a menos. Então para aquecer, né? Por aí, né? Então para aquecer a nossa noite, eu vou trazer uma banda que é muito legal, inclusive é uma indicação do nosso curador musical, Vavá Rodrigues, que também estará lá no Prosa e Canto. Ele é um dos organizadores do evento, né? E, inclusive, ele já foi para lá, o Ricardo Kroskinski já tá por lá, o Ricardo Kroskinski também já tá lá, enfim.
6: Que legal.
7: Então, eles estão preparando tudo para que esse evento, que já é um sucesso, é referência nacional, quando a gente fala de música cristã, continue sendo relevante no cenário musical. Mas, essa banda aqui, que é uma indicação do Vavá Rodrigues, é para animar a noite daqueles que estão tristes. Aqueles que estão assim meio desanimados. Aqueles que estão querendo que o mundo acabe em barranco para morrer encostado, sabe?
6: É para mudar o clima mesmo, né?
7: É para mudar o clima. O teu amor não falha. É o Templo Sul.
6: Gosto demais do Templo Sul, viu?
7: É bom, ó. Ó que legal, Marquinhos. Metais.
6: Bom demais.

0: legal demais, né? O pessoal do Templo Soul, música bonita, o pessoal, a banda é bacana, o pessoal é legal, ah, é tudo bacana, viu? Teu Amor Não Falha, passando por aqui no nosso Noite RTM desta terça-feira, meu caro Cacá Rodrigues.
1: Ô Marquinhos, você sabe que a gente vai estar lá em Goiás nesse final de semana e vai acontecer no dia 28 de junho, vai ter um RTM na sua igreja. E a nossa ouvinte, a Vera Souza, ela é de Goiânia, né? Ela mandou o seguinte recado: boa noite, amigos. Me passa aí via WhatsApp informações da RTM na sua igreja em Goiânia. Ô Verinha, já passei para você as informações, já tá aí tudo bonitinho, mas para você que tá ouvindo a gente agora de Goiânia, ó, o RTM na sua igreja será no dia 28 de junho. O culto começa às 18 horas com a mensagem do pastor Marcos Rocha, louvor com o nosso querido Vavá Rodrigues. E o momento RTM será com o diretor de comunicação da RTM Brasil, nosso querido Ricardo Kroskinski, e com a participação do comunicador que vos fala, Cacá Rodrigues, com transmissão na programação da RTM e também pelo canal do YouTube, @RTM Brasil. Então você sabe, ó, dia 28 de junho, a partir das 18h, 18h, você escolhe, teremos mais uma edição do RTM na sua igreja. Um abraço para você, minha querida Vera. Também ouvindo a gente, a nossa querida Maria, ela é de Boa Vista, Roraima, participando conosco. E fechando aqui este bloco, acompanhando aqui a programação, Aldo Alves, ele está em Tauá, lá no Ceará, e fala o seguinte: acompanho a RTM há mais de 60 anos aqui de Tauá, Ceará, e gosto muito, eu e a minha esposa D. Então, o D, o Aldo, um abraço pra vocês, né, Marquinhos?
0: Exatamente, o Aldo e a D, um abraço pra vocês. Tá certo. E olha, e você que tá nos ouvindo, que ainda não participou, vai lá no nosso WhatsApp, é facinho, é rápido, paga nada, não requer prática nem habilidade, é só ir lá e mandar sua mensagem pra gente, 5511-974-181-456, vale pra você de todo o Brasil e pra você que tá além das nossas fronteiras, né? Que bom que não existe fronteira pra internet, então você pode participar também, só não esquece do código brasileiro, internacional, que é o 5+55, né? Tem muita gente que nos ouve, que é brasileiro, sabe disso, tá passeando, tá morando lá fora, tem parentes aqui, mas tem muito ouvinte que é nativo de outros países, né? Países de língua portuguesa, ou mesmo de outros países que não são de língua portuguesa, mas a pessoa que conheceu o Brasil, que gosta do nosso idioma e que acompanha a RTM. Então a gente tem ouvintes lá no Panamá, no Chile, a gente tem ouvinte em Moçambique, no Japão, na Suécia, em Portugal. Então, a gente, graças a Deus, né, Cacá? Muita gente ouvindo a gente, é bênção, nos abençoando. E aí é legal, porque você tá aqui no por exemplo, no Revista RTM, né, que é de noite, final de noite aqui pra gente, lá é quase final da manhã no Japão. Aí tem ouvinte e fala assim: não, aqui são as minhas notícias para começar o dia, olha que legal. Né? Que legal. E aqui a gente tá para fechar o dia e lá para começar um novo dia. Então, a gente tem vários fusos horários e os nossos ouvintes com a gente. Então, se você pode estar em qualquer fuso, está nos ouvindo agora de qualquer parte aí do mundo, além das nossas fronteiras, você tem aí, né, o seu acesso à internet, pode estar conosco, pode estar nos ouvindo, então não deixa de participar, porque é sempre uma alegria para a gente, não é? Outro dia, viu, o Cacá, tinha um dos nossos ouvintes, acho que é o Arthur, não estou lembrado agora se é o nome dele, Arthur ou Davi, mas ele estava lá em Dallas.
1: Dallas.
0: E ele estava lá pelas avenidas, ruas e avenidas da cidade, e nos dando aquela carona, né, no rádio do carro, e a gente passeando com ele em Dallas.
1: Que chique, Marquinhos.
0: Gostoso demais. Então, assim, de vez em quando tem essas surpresas, né? Os ouvintes vão falar assim: ó, tô dando uma carona pra você, tô aqui, tô na estrada. Tinha um ouvinte que tava viajando, acho que de Portugal pra Espanha, de madrugada lá já, ouvindo a gente também: ó, tô na estrada e vocês estão viajando com a gente. Então é isso, né? Então por isso que a gente sempre chama, convoca essa participação de todas as partes do Brasil, além das nossas fronteiras. Tão gostoso, né? Essa interação, essa comunhão que a gente tem com os nossos ouvintes, né, Cacá?
1: Ah, eles são presentes de Deus. Eu falo toda tarde aqui que o diferencial da RTM Brasil é gente falando pra gente, né? Então, isso faz toda a diferença no rádio, porque aqui o ouvinte tem vez e voz aqui na programação da Rádio Transmundial, aqui da RTM Brasil, e isso faz toda a diferença, Marquinhos, não é verdade? Por isso que nós temos ouvintes espalhados aí pelo mundo inteiro, e pra gente é motivo de gratidão a Deus receber todo esse carinho. Por isso, toda vez que a gente fala, ó, participe da programação, conte pra gente onde é que você tá ouvindo, o que você tá fazendo. Hoje à tarde o ouvinte da Bahia falou, Cacá, tô ouvindo vocês e tô pintando aqui a minha casa. Amanhã é feriado aqui na Bahia, né, por tá causa bem. Das festas, né? E então eu tô aqui, tô aproveitando para pintar a casa e deixar a minha casa mais bonita. E você, o que você tá fazendo aí agora? Você já jantou? Já, acho que já, né? 8h19, você já jantou, Marquinhos?
2: Você já jantou? Não, e quando, desde a hora que você falou da feira gastronômica lá do que vai ter lá no Plazicam, já me deu fome agora, meu amigo, só depois das 11, viu?
1: Então tá bom, também não jantei, tô por aqui, vou chegar em casa hoje por volta de umas 10 horas, 10 e pouquinho, então também vou comer aquele lanchinho de fim de noite pra não abusar também da comida, né, Marquinhos?
2: Exatamente, eu faço a mesma coisa, né? Porque a gente já sai tarde do horário, e aí se comer uma coisa muito pesada também não dá, né? Mas também não dá pra ficar em jejum todo dia.
1: Não dá, não dá. A não ser o Quinho, o Eliaquim Rodrigues, que costuma fazer o jejum intermitente, né? Tá sempre fininho, Quinho. Pedala 150 quilômetros, né? Tem que ter coragem, hein? Raça. Imagina ficar 36 horas sem comer. 24 horas, não. 48 horas, é muita coisa.
2: Não dá não, eu não consigo.
1: Eu que sou meio gordinho.
2: Eu nem sou tão gordinho, né? Não tô tão em forma, mas também não sou gordinho, mas também não aguento não. Que isso?
1: Ai, vamos parar de falar de comida que tá dando fome? Vamos tocar uma música aqui? O Renato Dias e a Silene. O nome da música é Incomparável.

0: bem, são 8h25, lembrando a você que está acompanhando aqui o nosso Noite RTM, que daqui a pouquinho tem o nosso Questões sobre a Vida, aquele programa de perguntas e respostas sobre assuntos importantes, pertinentes do nosso dia a dia, não é? E que muitas vezes tem perguntas difíceis, perguntas às vezes embaraçosas, não é? Mas as respostas estão ali, baseadas na palavra de Deus. Então a gente entende que é a resposta definitiva para aquela pergunta difícil, não é? Porque vem da parte de Deus para nós. E você vai acompanhar então o Questões sobre a Vida com a gente daqui a pouquinho. Meu caro Cacá Rodrigues, são 8h26. Vamos pro intervalinho ou a gente vai ouvir mais uma canção antes da gente pro intervalo?
1: Vamos fazer o seguinte, o Cláudio Ronk já tá chegando por aqui, o nosso querido Ronk, né? Ele vai assumir a partir de agora ao seu lado a programação da noite da RTM Brasil. Obrigado a você pela oportunidade de estarmos juntos aqui. Um grande abraço, um abraço para a Fê, um abraço para as crianças e até qualquer momento aqui que a gente possa fazer mais vezes, né? Bater esse papo, porque é tão gostoso, né? A gente fica assim meio distante na correria do nosso dia a dia e é sempre um prazer conversar com você, meu amigo Marcos Olivares. Um grande abraço para você e a gente vai fechar a noite aqui, essa hora, né? Daqui a pouquinho eu tenho Questões sobre a Vida. A gente vai tocar aqui uma música do Paulo César Baruque e Gerson Borges. A música é De Coração. Um abraço, Marquinhos.
0: Obrigado, Cacá. Olha, obrigado pela força, por estar conosco aqui, por abrilhantar aqui o nosso Noite RTM, o Hinos que Tocam. Um bom descanso para você, boa viagem, boa cobertura do evento lá do Prosa e Canto. A gente vai ouvir você aqui no Noite RTM nesses próximos dias. Um grande abraço e até a próxima.
1: Até, tchau, tchau.

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10: Muito bem, são 8 horas e 34 minutos, 8:34 no horário de Brasília. Estamos de volta com o nosso Noite RTM, agradecendo mais uma vez ao Cacá Rodrigues, que deu aquela força pra gente até esse momento. Você que tá chegando agora na nossa programação, tá perguntando, mas cadê o Dinho Oliveira? Teve uma pane mecânica, né, quando tava a caminho aqui da RTM, mas tá lá resolvendo, tá tudo bem com ele, tudo bem com a moto, tá tudo certo, tá bom? E aí o Cacá deu essa força pra gente, e agora o nosso queridíssimo Cláudio Ron, que também tá chegando por aqui, já assumiu a mesa de operações. Ele tá chovendo muito em São Paulo. Falei pra ele: ô Ron, vai lá, né, tomar um chazinho quente, né, porque você chegou gelado nessa noite de terça-feira. Enquanto isso, nós vamos acompanhar o Questões sobre a Vida. Você que está nos acompanhando, preste bastante atenção no tema de hoje, né, sobre a esperança. O Questões sobre a Vida é um programa que traz perguntas e respostas sempre sobre assuntos importantes, pertinentes, que as pessoas estão falando aí nas rodas de conversa, no trabalho, na escola, faculdade, na família, na igreja. Então, a gente traz para você as respostas baseadas na palavra de Deus. Então, se você puder, anote as referências bíblicas das respostas e anote o tópico, né? Não precisa anotar a pergunta inteira, é difícil, né? A pergunta é longa, é grande, mas a ideia da pergunta você consegue anotar rapidamente para não perder aquela ideia, pois você junta com as referências bíblicas das respostas. Eu tenho certeza que você vai aprender muito com o programa de hoje e vai ser usado por Deus aí para ajudar pessoas, né, dentro desse assunto, que estão passando por algum momento difícil, algum momento complicado. E ao final do nosso programa, você que vai ter aí uma mensagem que você vai receber, né, através desse programa, especialmente, e vai falar o seu coração, porque dentro desse assunto, de repente você já está vivendo um momento de angústia, né, um momento de expectativa, um momento em que você está esperando algo muito importante para você. Então, olha, ao ouvir o programa, tenho certeza que você vai ficar com seu coração em paz. Depois compartilha conosco, não deixa de compartilhar com a gente, né, o que o programa Questões sobre a Vida falou realmente ao seu coração, tá bom? Então vamos acompanhar o programa de hoje. A apresentação é de Fernanda Lima.
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12: Olá e bem-vindo ao Questões sobre a Vida, trazido até você pela CTTW e pela RTM Brasil. Eu sou sua apresentadora e meu nome é Fernanda Lima. Nossos programas estão em um formato de perguntas e respostas e consistem em perguntas típicas que ouvintes como você podem ter sobre diferentes assuntos.

0: título no programa Desejando o Impossível ou Aguardando o Improvável, pensamos na esperança como uma das promessas eternas de Deus. Os ouvintes nos enviaram perguntas e também muitas preocupações que vamos abordar aqui no programa de hoje. Estamos ansiosos para obter as respostas a estas questões e também ajudar a essas pessoas que estão nos ouvindo neste momento.
1: Muito bem, será uma alegria a gente poder responder a todos os nossos ouvintes. Aliás, eu gosto de ouvir as perguntas, né, que as pessoas têm e responder assim de maneiras úteis a todas essas perguntas.
0: Isso é ótimo. Então a gente já começa pedindo a Deus que nos auxilie em oração. Querido Deus, por favor, ajude-nos enquanto consideramos a questão muito importante da esperança no mundo de hoje. Em nome de Jesus, amém. Bom, eu vou fazer as perguntas e o meu convidado, Marcos Olivares, vai nos trazer essas respostas. Então a gente começa agora com a nossa primeira pergunta, Marcos, que diz o seguinte. Como dissemos, Marcos, nós continuamos com um tema muito interessante que é sobre a esperança, algo que as pessoas desejam ao longo de toda uma vida. A esperança está desejando o impossível ou está esperando algo que parece improvável? Todos nós temos esperanças na vida. Às vezes elas são realizadas, às vezes não. Como, Marcos, você definiria esperança quando a gente fala sobre isso?
1: Muito bem, Fernando. Olha só, a esperança, ela é a expectativa de que algo que desejamos realmente possa acontecer. Essa é a definição da esperança.
0: Certo, obrigada. Bom, tentaremos manter a sua definição em mente à medida que prosseguimos com o nosso programa e as próximas perguntas. Nós recebemos várias cartas dos nossos ouvintes e eu gostaria de ler algumas delas aqui para você. E aqui está a nossa primeira carta. Eu tenho uma doença terminal e os médicos me dizem que eu não vou viver muito. Como que eu posso ter esperança nessas circunstâncias?
1: Muito bem. Olha só, as pessoas, elas muitas vezes veem a morte, não é, como seu capítulo final da vida. Essa visão leva a sentimentos de desesperança. No entanto, se ansiarmos por uma vida nova e melhor no céu, depois de morrermos, encontraremos esperança, além de qualquer coisa que este mundo tenha. Deus promete algo às pessoas que o seguem. Nunca o deixarei, nem o desampararei. Seja forte e corajoso, não se apavore, nem desanime, pois o Senhor, o seu Deus, estará com você por onde você andar. Está lá em Josué, no capítulo 1, versículos 5 e também no versículo 9.
0: Bom, Marcos, isso é uma promessa e tanto.
1: Ah, é verdade, né? A Bíblia também fala sobre pessoas que se apoiam. A Bíblia diz assim: e a nossa esperança em relação a vocês está firme, porque sabemos que, da mesma forma como vocês participam dos nossos sofrimentos, participam também da nossa consolação. Está lá em 2 Coríntios, no capítulo 1, no versículo de número 7.
0: Certo. Bom, a Bíblia, Deus, conte-nos um pouco mais sobre essa questão da Bíblia e Deus.
1: Claro, olha só, a Bíblia é o livro, né, que nos fala sobre Deus. Como ele criou o mundo, como ele projetou tudo e como ele projetou todos. Ela conta como as pessoas falharam nos relacionamentos umas com as outras. E a Bíblia explica o que fazer para que as coisas melhorem e também nos dá esperança sobre a vida e sobre o futuro. Esta é a Bíblia.
0: Muito bem. Mas a Bíblia fala sobre a morte?
1: Ah, sim. Sem dúvida. A Bíblia, ela aborda, sim, a morte. Aliás, ela aborda a morte muitas vezes, viu? Uma declaração é a seguinte: não queremos que vocês sejam ignorantes quanto aos que dormem, para que não se entristeçam como os outros, né, que não têm esperança. Está lá em 1 Tessalonicenses, no capítulo 4, no versículo 13. Então, quando alguém morre, lamentamos sua perda, é claro. Mas se crermos em Jesus, a perda é temporária. Temos esperança de que um dia nos reuniremos com aquela pessoa lá no céu e nos uniremos para louvar a Jesus, que é o nosso Salvador.
0: Muito bem. E, Marcos, você teria exemplos de pessoas na Bíblia que enfrentaram

0: morte, mas que ainda assim experimentaram a esperança?
1: Sim, Fernanda, eu penso imediatamente em um homem chamado Paulo, que se tornou seguidor de Jesus Cristo quando ele era adulto. Então, assim, Paulo enfrentou a morte com frequência. Ele passou um tempo na prisão, justamente por ser um seguidor de Cristo. Ele escreveu, né, sobre suas dificuldades, e ele descreveu assim: 5 vezes recebi dos judeus 39 açoites, 3 vezes fui golpeado com varas, 1 vez apedrejado, 3 vezes sofri naufrágio, passei 1 noite e 1 dia exposto à fúria do mar, estive continuamente viajando de uma parte a outra, enfrentei perigos nos rios, perigos de assaltantes, perigos dos meus compatriotas, perigos dos gentios, perigos na cidade, perigos no deserto, também perigos no mar e perigos dos falsos irmãos. Trabalhei arduamente. Muitas vezes fiquei sem dormir, passei fome e sede, e muitas vezes fiquei em jejum, suportei frio e nudez. Paulo relata tudo isso em 2 Coríntios, no capítulo 11, nos versos de 24 até o 27.
0: Bom, esse foi um conjunto terrível, com circunstâncias horríveis, e parece bem desesperador. Paulo conseguiu sair de tudo isso?
1: Olha, Fernanda, Paulo, ele sabia, não é, que eventualmente a morte viria, claro. Ele também escreveu sobre isso, na esperança da vida eterna, a qual Deus, que não mente, prometeu antes dos tempos eternos. Está lá em Tito 1, no verso 2. E Paulo também disse assim: porque para mim, o viver é Cristo e o morrer é lucro. Está lá em Filipenses, no capítulo 1, no verso de número 21.
0: Muito bem, isso é fascinante. Inclusive, voltando aqui às cartas dos nossos ouvintes, alguém também nos escreveu sobre um assunto que atualmente está muito relacionado com este homem, Paulo, no qual você acabou de falar, inclusive. O ouvinte escreve o seguinte: fui ensinado a seguir outra religião que diz que tenho que ganhar o meu caminho para o céu e que eu nunca saberei se eu vou conseguir chegar ao céu até morrer. No entanto, Paulo, na Bíblia, manteve a esperança diante de sua morte, inclusive sabendo que um lar no céu esperava por ele. Você então quer dizer que se eu seguir Jesus Cristo, eu posso ter certeza de que posso ter a esperança e a paz dele agora e também por toda a eternidade? Essa é a pergunta do ouvinte.
1: Exatamente. Sim, é isso que a Bíblia nos ensina, viu, Fernanda? Deus é um Deus justo. Ele também é um Deus misericordioso. Por essas razões, Deus enviou Jesus Cristo ao mundo. Jesus é o único caminho para o céu. Ele pagou o preço por todas as nossas ações erradas. Ele oferece força quando nos sentimos fracos. Jesus cumpriu a exigência da justiça de Deus e também nos oferece a esperança e o dom da misericórdia.
0: Bom, Marcos, para os ouvintes que acharam essa informação nova, você pode explicar um pouco mais para a gente?
1: Claro, Fernanda, posso sim. Aliás, vou ficar muito feliz, né, em compartilhar dessa boa notícia com os nossos ouvintes. Existem alguns fatos básicos que temos que entender. O primeiro deles é o seguinte: Deus criou o mundo e tudo nele, incluindo você. Ele é santo e justo, ele te ama e ele tem um plano especial para você seguir, para ter esperança e para ter uma vida boa. Segundo, todos nós fizemos coisas erradas. Erramos no que fizemos, no que dissemos, no que pensamos, e erramos até mesmo em algo bom que deixamos de fazer. Então a Bíblia chama essas coisas de pecado. Todas as pessoas falharam em obedecer ao único Deus que é santo e justo. E a Bíblia afirma o seguinte: não há nenhum justo, nenhum sequer. E a Bíblia ainda diz: pois todos pecaram e estão destituídos da glória de Deus. Está lá em Romanos, no capítulo 3, verso 10 e 23. E por último, perceba que Deus te ama tanto que enviou Jesus Cristo ao mundo. Ele viveu uma vida perfeita e morreu como sacrifício perfeito pelos nossos pecados, pelos pecados de todas as pessoas. O que você nunca poderia fazer por si mesmo, Jesus fez por você. Então, olha, de acordo com a Bíblia, Deus demonstra o seu amor por nós. Cristo morreu em nosso favor quando ainda éramos pecadores. Está em Romanos, no capítulo 5, verso 8. Jesus Cristo morreu na cruz. Ele foi sepultado e ele ressuscitou dos mortos no terceiro dia. Ele foi vitorioso sobre o pecado e sobre a morte. Ele voltou ao céu para preparar um lar eterno para todos aqueles que escolherem segui-lo.
0: Bom, Marcos, como Jesus Cristo pagou o preço por nossos erros e pelos nossos pecados, e como que ele tornou possível essa esperança, a esperança que esse homem Paulo demonstrou e escreveu para a gente?
1: Olha, Fernanda, Jesus ofereceu o maior presente já conhecido nesta terra. Antes de morrer na cruz, quando as pessoas pecavam, isto é, quando as pessoas faziam algo de errado, né? Elas tinham que oferecer sacrifícios. Então, elas sacrificavam animais para Deus, né? Para obter o perdão de seus pecados. No entanto, as pessoas pecavam novamente. E aí, elas tinham que continuar oferecendo sacrifícios repetidamente, ano após ano. Então, Jesus Cristo veio à Terra como um bebê, uma pessoa humana real, e ele viveu uma vida sem pecado. Ele nunca fez nada de errado. Quando Jesus era adulto, havia religiosos e funcionários governamentais que o acusaram, que o prenderam e o condenaram a morrer na cruz. Jesus deu a sua vida voluntariamente por nós, para que pudéssemos viver com ele por toda a eternidade. Nós não oferecemos mais sacrifícios hoje. Tudo o que precisamos fazer é nos arrepender e colocar a nossa fé em Jesus como nosso Salvador e Senhor. Então, olha, quando nós fazemos isso, podemos ter a esperança e a paz de Deus. A Bíblia diz que Deus nos regenerou para uma esperança viva por meio da ressurreição de Jesus Cristo dentre os mortos. Está lá em 1 Pedro, no capítulo 1 e no verso 3.
0: Bom, Marcos, essa é uma boa informação para nós. Inclusive, obrigada por explicar. Agora, a próxima pergunta de um ouvinte que temos aqui, como que uma pessoa recebe o perdão de Jesus por todos os erros que ela cometeu em toda a sua vida? Ou seja, como que uma pessoa pode ter esperança agora e por toda a eternidade? E o que uma pessoa como essa deve fazer? Digamos, por exemplo, que eu queira receber perdão e ter esperança para a eternidade. O que que eu devo fazer nesse caso?
1: Olha, Fernanda, são ótimas perguntas, viu? Muito bem. Bom, primeiro você precisa se arrepender, isto é, reconhecer que você pecou, né, e se afastar então dos seus pecados e de quaisquer falsos deuses em sua vida. Coloque a sua confiança e a sua fé em Jesus Cristo como Salvador e Senhor. Olha, não basta acreditar apenas com a sua mente. Você precisa dar toda a sua vida a Deus através da fé no dom da vida eterna de Jesus. A Bíblia nos afirma: todo aquele que invocar o nome do Senhor será salvo. Está lá em Romanos, capítulo 10, no verso 13. Então, quando você dá o controle da sua vida a Jesus Cristo, então você recebe a vitória de Jesus sobre o pecado e a morte. Você não trabalha por perdão ou por salvação. Esses são dons de Deus, dons da sua graça, assim como a coragem, a paz, o amor, a alegria e a esperança são dons dele também para a sua vida.
0: Certo. Bom, ainda temos uma nova pergunta falando sobre esperança. E a pergunta é o seguinte: quando um ouvinte decide se tornar um seguidor de Jesus Cristo, como que isso o ajudará a viver com mais esperança?
1: Bom, existe um ótimo versículo bíblico, né, para a gente recordar, que tem muito a ver com a esperança. Porque a Bíblia nos dá uma definição de esperança que é a seguinte: ora, fé é a certeza daquilo que esperamos e a prova das coisas que não vemos. Está lá em Hebreus, capítulo 11, no verso 1. Você deu um segundo título, né, para esse programa, que foi assim: desejando o impossível ou aguardando o improvável? Bom, a esperança está esperando o que pode parecer improvável de acontecer, mas vai acontecer. Então, isso realmente é a esperança.
0: Bom, então, não é uma impossibilidade, é a realidade mesmo, né?
1: Exatamente. E olha, tem outra coisa ainda, né, sobre esse assunto. Antes de voltar para o céu, Jesus prometeu enviar o Espírito Santo de Deus aos seus seguidores. Aí Jesus disse assim: eu pedirei ao Pai e ele lhes dará outro conselheiro para estar com vocês para sempre. Está lá em João, no capítulo 14, no versículo 16.
0: Muito bem. Alguns ouvintes nossos também nos escreveram. De vez em quando, eles também mandam perguntas sobre perseguição. E o que você poderia dizer aos ouvintes que acreditam em Jesus Cristo e como que eles podem manter a esperança, mesmo que ou quando eles enfrentam uma perseguição, por exemplo?
1: Sim, olha, essa é uma situação existente, assim, para muitas pessoas, né? Sem dúvida nenhuma. Nos tempos bíblicos havia também pessoas que sofriam, não é, por causa das suas crenças. Olha, eles enfrentaram sentenças de prisão, eles enfrentaram espancamentos, destruição das suas casas, igrejas, perda de empregos, ridicularização, rejeição de familiares e amigos também. É a mesma coisa hoje. No entanto, há pessoas, nos tempos bíblicos e também agora, que permanecem firmes em sua fé. Na verdade, Jesus, ele preparou, né, seus seguidores para essa possibilidade enquanto ainda estava aqui na terra. Jesus disse assim: vocês serão traídos até por pais, irmãos, parentes e amigos. Eles entregarão alguns de vocês à morte. Está lá em Lucas, no capítulo 21, versículo 16. E Jesus também declarou: se eles me perseguiram, também perseguirão vocês. Está lá em João, no capítulo 15, no versículo 20.
0: Nossa, isso é algo longo e também muito duro de se pensar, inclusive, né?
1: Ah, sem dúvida, né? Jesus não nos deixa sozinhos para enfrentar traições ou mesmo perseguições. E também não temos que confiar em nossa própria força ou na nossa própria coragem. Os seguidores de Jesus podem viver de tal maneira, dando tamanho testemunho, que seus traidores e aqueles que os ridicularizam, né, desejem ter a paz, a esperança e a coragem de Deus que os seguidores de Cristo demonstram nessas ocasiões, né, nesses momentos difíceis pelos quais têm que passar. É bom sempre lembrar que não somos, assim, responsáveis pelas reações das outras pessoas, né? Nós só podemos compartilhar o amor e o perdão de Deus. E então, deixamos as respostas para eles. Não há exemplo maior de quando Jesus foi pendurado na cruz. Olha só, enquanto ele estava ali, morrendo, né, pelos nossos pecados, Jesus orou pelos homens que o estavam executando. Jesus disse assim: Pai, perdoa-lhes, pois não sabem o que estão fazendo. Está lá em Lucas, no capítulo 23, no versículo de número 34.
0: Nossa, isso é realmente muito incrível.
1: Ah, sem dúvida, né, Fernanda? Olha só, seja o que for que o futuro nos reserve, a gente tem que ter em mente o seguinte: a Bíblia nos lembra, alegrem-se na esperança, sejam pacientes na tribulação, perseverem na oração. Está lá em Romanos 12, 12. Em outro lugar, a Bíblia também diz assim: mas eu sempre terei esperança e te louvarei cada vez mais. Salmo 71, no verso 14.
0: E no nosso programa de hoje, a gente se concentrou no tema esperança, desejando o impossível ou aguardando o improvável. Abordamos também assuntos relacionados à esperança e também respondemos às cartas de ouvintes. Nosso convidado de hoje aqui no nosso programa foi o Marcos Olivares. Mais uma vez, Marcos, muito obrigada pela tua presença aqui no nosso programa.
1: Eu que agradeço por essa oportunidade, né, de conversar com você e esclarecer aos nossos ouvintes.
0: Ele que também explicou sobre a expectativa, né? A esperança e a expectativa de que desejamos que algo realmente aconteça, certo, Marcos?
1: Exatamente. Olha, tentamos encorajar, né, que apesar de todos os problemas, a esperança prevalece. Podemos ler: sejam fortes e corajosos, todos vocês que esperam no Senhor. Salmo capítulo 31, 24. Se colocarmos nossa fé no único Deus que criou o mundo, que nos ama e que tem um plano especial para as nossas vidas. Todos nós temos altos e baixos emocionais causados por doenças físicas, perda de emprego, crises familiares, morte de pessoas próximas a nós e outros problemas. No entanto, podemos nos apegar à esperança de um futuro melhor na terra e no céu, quando confiamos em Jesus.
0: Bom, e estamos então chegando ao fim de mais um programa. Marcos, tem mais alguma coisa que você gostaria de dizer aos nossos ouvintes nesse momento?
1: Tem sim, Fernanda. Querido ouvinte, querida ouvinte, eu quero orar por você no futuro. Minha oração está na Bíblia e diz para você o seguinte: que o Deus da esperança os encha de toda alegria e paz por sua confiança nele, para que vocês transbordem de esperança pelo poder do Espírito Santo. Romanos capítulo 15, versículo 13.
0: Bom, gente, e o nosso programa de hoje, então, termina por aqui. Confiamos que hoje os ouvintes ganharam mais encorajamento sobre o tema esperança. A todos vocês, muito obrigada por ouvirem o programa de hoje sobre o tema esperança. Aproveitem também, encorajo você a ouvir mais programas adicionais que também tratam de questões sobre a vida e são trazidos até você pela CTTW e pela RTM Brasil. Eu, Fernanda Lima, fico por aqui. Obrigada pela sua companhia e até o nosso próximo programa. Até lá!
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